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7: Simbora 9-4, hein? Quero você comigo até as 11, combinado assim. Beat of Roses, Bon Jovi.

0: Beatles na 94. Aqui sim, viu? Faz um mix no seu dial. Toca de tudo um pouco pra agradar você. Oi, Lu, como vai? Saudade de você. Sumiu de mim, essa é pra você, tá? Eu sei que você gosta. Abraço, viu, Lu? Fala comigo, Wilma.
1: Boa noite, Adal, tudo bem?
0: Tudo bem.
1: Graças a Deus, não estou dando pra entender o que eu tô falando, né? Adal, tu manda aí pra mim que é o Roberto Carlos, ninguém vai tirar você de mim. Então, te amo, te amo. Mandar pro Zete, hoje o Zete tá fazendo aniversário, viu? Tô mandando os parabéns pra ele, né? A esposa aí, uns filhos, o Maicon, o Bruno, o Nadi, essa bonequinha aí, a netinha, a Mariana, que tá aí no meu colo, né? O Jean, Felipe, toda a família, viu? Mandar pra Isabela também, a filha do Leandro Silva, né? Tá aniversariando hoje. Toda a galerinha aqui do salão aqui, viu? Minha família, meus amigos, todos seus ouvintes aí da noite aí pra você, sua família.
0: Obrigado.
1: Uma semana, um mês abençoado aí. Hoje tá com cara de domingo, né, Adalto?
0: É.
1: Uma boa noite aí, tá bom?
0: Tá bom.
1: Cidade da gosto de ouvir.
0: Abraço, Wilma. Só que hoje não tem como buscar no outro equipamento, eu vou tocar pra você. Ninguém vai tirar você de mim, vai ser com o Leonardo, tá bom? Abraço, minha querida.

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6: 9:30 na cidade. Boa noite, Adalto. Toca uma das antigas aí para nós. Chama amigo Alan Gaspar e ouvindo a 94.
7: Ô, Adalto José.
6: Boa.
7: Fala comigo, Adalto. Que é o Max Monteiro, Max Monteiro Vinícius. Adalto. Cara, sou sertanejo, mas eu quero que você toque uma música do Red Hot Chili Peppers pra alegrar minha noite. Beleza, Daltinho?
6: Beleza.
7: Deus te abençoe, meu irmão. Sempre. Você é um cara bacana demais.
6: Falou, meu chegado. Eu começo atendendo o Alan Gaspar, Cid Lauper, Girls, Just Want to Have Your Fun, California Cajun, Red Hot, vem logo na sequência.

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2: Californication, é, pediu e conferiu em 20 minutinhos, faltando pras 10, giro rapidão e eu volto já, fica por aí.

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2: 17 minutinhos faltando para as 10 agora, em segundona, feriado.

0: Scorpions com com a Orquestra Filarmônica de Berlim, Save My Angel, fechando o bloco.
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10: 10 em ponto. Erasery. Blue Savannah.

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0: Cabeça em Gazebo. A Light Chopin.
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7: Tem dinheiro na carteira, guarda din-din e notas ali em espécie, como os astecas, os maias, os incas faziam? Guarda os pergaminhos, os papiros, ou você ultimamente é só Pix? Porque dinheiro, hoje você pega, a pessoa olha com estranhamento, né? O pessoal fala assim, gente, o que é isso? É dinheiro. É, hoje em dia tem isso, mas não. Guardar dinheiro no colchão, só se for no colchão de bitcoins, né? É.

0: Pro fofoqueiro, né? Se quiser saber da minha vida, faz um pix. Aí eu vou e conto. Eu devolvo com pix de um centavo e vou contando mensagem, vou mandando por mensagem. O que você acha? Ah, meu Deus do céu. Faz um pix aí. Manda áudio pra da turma aí. Eu quero saber. Você tem dinheiro na carteira ou tá só na base do pix, hein?
1: Boa noite, Cássia. Cristina, que voz linda que você tem. Olha, acho que eu gosto de comprar no Pix, eu não ando com dinheiro de carteira, não. Uhum. Hoje, tudo que vai comprar hoje, você paga no Pix ou no cartão débito.
0: Facilita, né? O Fagner falou assim, olha, sobre o tema, até tem o Pix, mas ultimamente só tá dando pra guardar dinheiro na mente, nem na conta e nem na carteira tá tendo. É mente milionária, tá vendo? Esse menino tem o dom, ele tem uma mente milionária. Pode mandar mais.
2: Olá, boa noite, Cássia. Boa. Cristina, que é o Daniel de Divinópolis, Centro-Oeste de Minas. A respeito do Pix, eu tenho. Não queria ter, mas foi preciso ter através do meu trabalho. Mas não deixe de utilizar o velho dinheiro de cédula, de papel. Quero mandar um abraço para você, para todos os ouvintes. Um abraço. Com Deus, bom trabalho.
0: Abraço para você também, o Silésio Vieira em Brasília de Minas, falando que está sempre na Itatiaia, que por lá o tempinho tá gostoso, que coisa boa, aproveita esse tempinho aí. E agora vamos de música? Vamos com aquela que toca quando a gente abre a geladeira, quando liga o liquidificador, você aperta o botãozinho da airfryer e começa, sou apenas o Pedro Pecado, então vamos nessa.

0: Eu sou apenas o P do pecado, só o comecinho do perigo, hein? Ai, ai, ai, ai, ai. 10h44 agora. Aurélia Henriques Castro com a gente. Pelo amor de Deus, passa a minha mensagem, então vamos lá. Ela falou assim, ó. Eu vou ler a sua mensagem aqui e a gente vai enviar aqui pra turma do jornalismo, tá bom? Ela tá fazendo um apelo aqui sobre a necessidade de um medicamento. Pode deixar que eu já tô enviando aqui, tá, Aurélia? Pra turma do jornalismo aqui, pra dar uma olhada nisso pra você, viu? Um beijo grande, peraí que a gente já volta.
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2: Olha a gente de volta no Noite Livre, 10 horas, 48 minutos. Nessa noite que é minha, é sua, é toda nossa, feriadão. Amanhã a vida volta ao normal, mas por hoje me deixa ser livre, me deixa ser feliz, que ainda é feriado. E você, hein, com essa, com o advento aí do Pix, você ainda tem dinheiro na carteira ou pra você o negócio é só aquele dinheirinho virtual mesmo e nada de pegar no dinheiro físico? Deixa eu ouvir a voz da turma.
3: Oi, Cristina, Cássia, Maria.
2: Cristina, Cássia,
3: quem tá
2: Maria.
3: Falando aqui é Cida Tavares.
2: Ei, Cida.
3: Menina, eu adoro ouvir a sua voz.
2: Oba.
3: Maravilhosa. E o dinheiro você já viu, né? E o salário, ó. Quem é aí das antigas vai lembrar. Com esse tal de Pix, minha filha, o dinheiro desaparece. Nunca vi. É bom é nota. Tem as cédulas no bolso. Daquele volume, você sente aquele prazer de contar o dinheirinho, sentir o cheiro, agora não dá nem pro cheiro. Cruz credo.
2: Ela quer a nota que tem, que dá, que sentir ali o volume do dinheiro no bolso, sentir o cheiro do dinheiro. Ô, gente, e aí? Eu gosto de números. Se eu olhar na minha conta e tiver lá, assim, uns 8 dígitos na frente do zero, aí eu falo, pronto. Tô feliz da vida, mas o problema é que não tem, né? Tem, pode ter 8 dígitos, só que na frente tem um menuzinho, aí ferrou. Aí deu ruim. O Alex da Colônia em Betim. Fiquei tempo sem escutar Itatiaia à noite. Ô Alex, seja bem-vindo, tá? É, vou ficando por aqui uns dias. Um beijo pra você. Eu tenho Pix, mas prefiro dinheiro em espécie. Tem mais, nunca paguei conta por aplicativo. Prefiro pegar fila na casa lotérica. É, Maurício, você prefere... Menino, fila pra pagar conta? Olha, eu falo que tem uma coisa. Eu pego fila na necessidade, mas fila pra poder entrar num restaurante pra pagar pra comer e fila pra pagar conta, gente, não, fila só pra uma coisa pro meu benefício, pra poder gastar dinheiro, não vai rolar, não. Manda mais áudio aí.
4: Boa noite, Cássia Carolina. Hoje é segunda-feira, feriadão, curtindo esse programa maravilhoso seu. Você não é 10, não, você é 10 mais 1.
2: Olha,
4: o programa
2: sou
4: é
2: 11.
4: Muito bom. É José do Rio Manso. Manda um abraço pra nós aqui, ó. É Rio Manso. Um abraço, beijo, com Deus.
2: Um beijo, Rio Manso é lugar bom demais da conta. Olha, Cássia, eu não fico sem dinheiro em casa. Eu gosto de andar com os trocados pra ajudar os pedintes no sinaleiro, pra comprar pão. Quem é? É o nosso ouvinte, ele se auto-intitula como Gato Seco. Ô, Gato Seco, um beijo pra você. Tamo junto aí, anda com o din-dinzinho ali, né? Hoje tá complicado, tem lugar que não recebe Pix ou cartão, mas eu gosto do dinheiro em espécie mesmo. Cheiro do dinheiro novo é bom, é o Ramon. Ramon, nem lembro mais qual é o cheiro, meu filho. Eu nem lembro mais qual é o cheiro de tanto tempo que eu não pego na notinha. Eita, 10h52, vamos pro intervalo? A gente volta rapidão pra mais participações por aqui.
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2: Que é só com você e só com você tem graça. 10:56. O Márcio Henrique falou assim, ó, é o Marcinho de Brasília. Eu sou seu fã, estou de luto. Meu salário nasceu às 8 de sexta-feira e faleceu às 8:15. Nós estamos juntos, é, já tá quase na missa de sétimo dia do nosso salário, meu filho. Não tem mais nada, acabou, foi tudo. Manda áudio pra gente.
21: Boa noite, Cássia, Scalabrina.
2: Ah, não!
21: Eu sou do sistema antigo, igual meu avô. Gosta de dinheiro, não gosta de Pix. Imagina quando você chega num lugar que não tem internet. Você passa vergonha.
2: Aí fica com a cara grande.
22: Ô, Cássia Cristina, aqui é o Lucas Paranhos, tudo bem? Ei, eu ando com os dois. Tudo com nota de 100. É sem dinheiro no Pix e sem dinheiro na mão. E o que eu não aguento é a mentira. Quando a gente pergunta, você tem dinheiro na mão aí pra me dar? Só tem no Pix. Você tem dinheiro no Pix aí? Só tem na mão. Oh, Jesus.
2: É bom, né? Que você tem desculpa pra tudo. Deixa a Ivete Sangalo chegar. É, vamos ouvir a Ivete aqui no nosso Noite Livre.
23: Essa eu vou gravar porque eu sei que vocês vão ficar loucos na versão de

0: acabou, gente. Deixa eu ir embora, já deu. Ivete Sangalo faz tempo, mas ó, a gente se encontra amanhã, terça-feira, a partir das 10 da noite aqui na Itatiaia. Sinal eletrônico marcando 11 em ponto. Chegando o repórter Itatiaia com a Giovana. E na sequência tem o apito final. Um beijo. Excelente começo de semana que vai ser de fato na terça-feira, né? A gente se fala amanhã. Tchau.
1: Belo Horizonte, 16 graus, umidade relativa do ar 87%. 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As informações do noticiário policial com Alice Brito.
2: Um homem foi preso agora há pouco após furtar joias de uma casa no bairro Bandeirantes, em BH. A polícia militar realiza diligências neste momento para localizar o outro criminoso envolvido na ação. Os agentes de segurança ainda não realizaram o levantamento da quantidade de joias levadas do imóvel e nem se algum item foi recuperado. Como a polícia foi acionada e como os bandidos agiram, ainda não foi informado. A ocorrência ainda está em andamento. Repórter Alice Brito.
3: A polícia procura pela dupla suspeita de uma tentativa de homicídio nesta segunda-feira em Contagem, na Grande BH. A vítima é um homem de 40 anos que recebeu benefício da justiça, saiu do sistema prisional temporariamente na última quinta-feira e dormia no apartamento da namorada, no bairro Jardim Industrial. Os homens entraram, foram até o quarto andar, esse apartamento fica na rua Cedro, e ali alegaram serem policiais para terem acesso. Quando a porta foi aberta, a própria vítima disse que seriam ladrões e não policiais. Ele acabou sendo baleado na cabeça, no peito, no braço, foi encaminhado com perda de massa encefálica, mas ainda consciente, para o Hospital Municipal de Contagem, em situação bastante delicada. Esse homem já foi condenado a cerca de 46 anos de prisão por crimes ligados ao tráfico de drogas. Nenhum suspeito foi detido até agora. Repórter Oswaldo Diniz.
1: O abastecimento de água em Belo Horizonte deve começar a ser normalizado somente durante a madrugada desta terça-feira, segundo a Copasa. Pelo menos 65 bairros ficaram sem água hoje após o rompimento de uma adutora no bairro Milionários, no Barreiro. Desde as primeiras horas do dia, uma operação de reparo é realizada e, conforme a Copasa, 80% da manutenção no local já estaria concluída. Após a finalização dos trabalhos, o abastecimento na região vai ser então retomado gradativamente amanhã. Desfiles e manifestações marcaram o feriado de 7 de setembro nesta segunda-feira.
4: Debaixo de muita chuva, dezenas de pessoas acompanharam o desfile cívico-militar de 7 de setembro nesta segunda-feira em Belo Horizonte. A Avenida Afonso Pena recebeu diversas autoridades para marcar os 204 anos da independência do Brasil. Desfilaram com carros e equipamentos as tropas do Exército, Polícia Militar, Marinha, Bombeiros e Aeronáutica, entre outros. Repórter Clever Ribeiro.
5: O desfile de 7 de setembro em Brasília foi marcado por homenagens à independência e também pelo clima político. Na cerimônia oficial, o presidente Lula participou ao lado dos presidentes da Câmara, do Senado e do Supremo Tribunal Federal. Chamou a atenção a presença apenas do presidente da corte, Edson Fachin, enquanto os demais ministros não compareceram em meio à crise no STF. Fora da programação oficial, grupos de direita fizeram atos contra o ministro Alexandre de Moraes, pediram anistia aos condenados pelos atos do 8 de janeiro e criticaram o governo Lula. Já movimentos de esquerda defenderam a soberania nacional, o fim da escala 6x1 e políticas sociais. Apesar das manifestações, a segurança foi reforçada e não houve registro de ocorrências graves. De Brasília, Aline Peçanha.
1: E candidatos à presidência da República também aproveitaram o feriado da independência para a realização de grandes atos de campanha.
6: O frio e a chuva aqui em São Paulo não espantaram o público no ato convocado pelo candidato à presidência da República pelo PL, Flávio Bolsonaro, e aliados na Avenida Paulista neste feriado de 7 de setembro. Segundo o levantamento do monitor da USP, cerca de 30 mil pessoas estiveram presentes no ato batizado de Fora Lula, Fora Moraes, ambos os principais alvos das críticas do evento. Flávio defendeu o impeachment do ministro do Supremo Alexandre de Moraes e detalhou o perfil de quem indicaria para o STF se for eleito.
7: E eu vou indicar homens e mulheres que sejam contra o aborto, que sejam contra as drogas, que sejam contra ideologia de gênero nas escolas, que respeitem a Constituição, que não persigam adversários políticos.
6: De São Paulo, repórter Yuri Cavalieri.
1: O candidato à presidência da República, o escritor Augusto Cury do Avante, escolheu a Praia de Copacabana, na zona sul do Rio, para fazer uma caminhada nesse feriado de independência. Apesar de um trio elétrico disponível, o candidato preferiu seguir a pé, do posto 6 ao posto 5, um percurso de cerca de 700 metros, conversando com eleitores ao lado do vice Júlio Delgado. No final da caminhada, já em cima do trio elétrico, Augusto Cury discursou contra a polarização do país e defendeu a pacificação. Ele também fez sinal de apoio ao ministro André Mendonça em meio à crise no STF por conta do Banco Master. O assunto também foi pauta em conversa com jornalistas no final do comício.
8: Eu quero que o doutor André Mendonça, o doutor Paquim e todos eles possam ter plena independência para poder investigar todos os indícios de corrupção.
1: Augusto Cury também falou sobre a integração das polícias e guarda municipal, defendendo o aumento do salário dos agentes de segurança. Ele defendeu ainda a importância do investimento em escolas de empreendedorismo em favelas e políticas públicas contra o feminicídio. Do Rio de Janeiro, Diana Rogers.
9: Os candidatos Lula e Flávio Bolsonaro aparecem empatados em nova pesquisa eleitoral.
10: A nova pesquisa Quest, divulgada hoje, aponta um empate entre o presidente Lula, do PT, e o senador Flávio Bolsonaro, do PL, em eventual disputa de segundo turno nas eleições presidenciais, cada um com 41% das intenções de voto. No primeiro turno, Lula lidera com 36% e Flávio Bolsonaro vem em seguida com 29%. Na sequência, Augusto Cury, do Avante, tem 8%. Renan Santos, do Missão, e Ronaldo Caiado, do PSD, marcam 3% cada. Romeu Zema, do Novo, 2%. E Pablo Marçal, do PRTB, 1%. Clariana Barão, do DC. Edmilson Costa, do PCB. Hertz Dias, do PSTU. Rui Costa Pimenta, do PCO. Samara Martins, do UP. E Wilson Grassi, do Democrata, não pontuaram nesta rodada do levantamento. A pesquisa Genial Quest ouviu 2004 eleitores entre os dias 4 e 7 de setembro. A margem de erro é de 2 pontos percentuais para mais ou para menos e o índice de confiança de 95%. Repórter Alan Passos.
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11: Minas Gerais terá uma terça-feira de céu parcialmente nublado, com pancadas de chuva e trovoadas isoladas no noroeste, central mineira, triângulo mineiro, Alto Paranaíba e sul-sudoeste. Céu nublado, com possibilidade de chuva isolada no Jequitinhonha, Mucuri, Rio Doce e Zona da Mata. Demais regiões, céu nublado a parcialmente nublado, com possibilidade de chuva isolada. BH terá um dia de céu nublado a parcialmente nublado, com possibilidade de chuva. A temperatura terá uma ligeira elevação. A máxima hoje deve chegar aos 23 graus. Repórter Aline Neves.
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0: Aquele abraço, meu boa noite a você no Arapito Final, aqui na Rádio de Minas, na Itatiaia, 11:09 em Belô, é a top 1 do Brasil. A Rádio de Minas com o Apito Final, apresentação e produção em Hugo Sérgio, comentários dele, Vinícius Andrade, coordenação de esportes, Alexandre Simões, direção de esportes, Michel Ângelo. Vamos com as manchetes de hoje. Atlético Paulo Azeredo.
1: Galo pode ter novidades na quarta-feira contra o Santos. E semana será decisiva para a saída de Coelho.
0: No Cruzeiro, Rubem Júnior.
2: Cruzeiro aproveita feriadão de folga e mira dois duelos fora de casa para manutenção de liderança no retorno.
0: Velhão América, Fabrício Calazans.
3: Coelho fecha a rodada 26 da Série B, mais distante ainda para o primeiro time fora da zona de rebaixamento. E o drama só aumenta no Coelhão.
0: 16 graus a temperatura em Belo Horizonte. 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

0: minutos com o apito final aqui na Top 1 do Brasil, da Rádio de Minas, Patrimônio dos Mineiros. E aí, Itatiaia com o apito final 11:14. Ele tá comigo, comentarista Vinícius Andrade. Um abraço, satisfação tê-lo aqui de volta no apito final, meu amigo.
1: Tudo bem, Hugo?
0: 100%?
1: 100%. Boa noite pra você e pra quem tá com a gente no apito final.
0: Tivemos um jogo pela Série A do Campeonato Brasileiro. E a gente fala da dificuldade que o Inter tá tendo na temporada e o seu rival também, no brasileiro, porque na Copa do Brasil sabemos aí do que o Inter, do que o Grêmio aprontou para cima do Inter. O Grêmio perdeu no Barradão e recuperou vitória, hein? René, 18 no segundo tempo, fez o gol do time do Jair Ventura, vitória 1, Grêmio 0 e mexe na tabela de classificação, porque o Vitória agora sobe nessa tabela de classificação, é o 11º com 32 pontos nessa competição, e o Grêmio é o 15º com 28 pontos, a 3 do primeiro, que ocupa a zona do rebaixamento, que é o Vasco, com 25 pontos.
1: É, deu um alívio pro Jair Ventura, sim, que vinha pressionado, o Vitória vinha de 4 derrotas consecutivas e nesse caminho uma eliminação na Copa do Brasil. Então, era momento de pressão para cima do Vitória e consegue esse resultado importantíssimo. E por outro lado, o Grêmio, uma situação difícil. Na Copa do Brasil está na semifinal, mas no brasileiro não dá para se descuidar, porque tá colado ali na zona do rebaixamento. O Grêmio é o 15º. A distância é muito curta para o primeiro da zona, que é o Vasco, né? O 17º. O Grêmio tem 28 pontos, 3 a mais apenas do que o Vasco. Grêmio e Inter fazendo uma péssima campanha no Brasileirão, o Inter numa situação ainda mais difícil.
0: 11:16 e a Série A do Campeonato Brasileiro, tivemos um jogo pela Série C, que foi a derrota do Paysandu, 2-1 no duelo em casa, jogo do Pará contra o Brusque. Marcinho para o Paysandu, JP e Marisson para a equipe do Brusque. Destacando os jogos de amanhã, teremos Libertadores, brasileiros em ação na Sul-Americana e um brasileiro em ação na Libertadores. O Fluminense recebe o Platense, às 19h no Maracanã. E pela Copa Sul-Americana, o Vasco joga fora de casa, encara o Santa Fé, às 19h e às 21h. Que jogo, hein? Sul-Americana com cara de Libertadores. Boca e São Paulo, às 21h, em La Bombonera.
1: Só jogaço, né, Hugo? Na Libertadores, o Fluminense tendo uma boa oportunidade de abrir vantagem nesse primeiro confronto. Fluminense que melhorou depois da saída do Zubeldi, o Marcão tem conseguido ajeitar o time, o próprio Hulk, que começou muito mal no Fluminense, mas agora já caindo também nas graças da torcida, é favorito nesse confronto. O Fluminense tá firme, né? Tá se recuperando no brasileiro e agora na Libertadores vai muito forte. E na Sul-Americana, confrontos importantes também, confrontos grandes. O Vasco poderia ter pegado o River Plate foi eliminado justamente para o Santa Fé. Mas é jogo difícil também para o Vasco, que no Brasileirão não consegue emplacar, mas segue bem nas Copas. E esse confronto entre São Paulo e Boca, Hugo, poderia ser muito bem um confronto de Libertadores, né? São camisas pesadas, equipes muito tradicionais, que hoje não vivem o mesmo prestígio, mas que certamente será um jogaço, primeira partida na Bombonera, que deve estar lotada e pulsando, como sempre.
0: Dali Vini, destacando também os jogos de amanhã da Série B do Campeonato Brasileiro, teremos o Esquadrão de Aço, o Atlético em campo. O Atlético que aplicou uma goleada 5-0 para cima do Vila de Goiás. Jogo que valia para o Vila, liderança da Série B, o Vila perdeu por 5-0. E agora o Atlético encara o Cuiabá fora de casa amanhã às 20h30 da noite. E aí, duelo de titãs na Série B. Galera do topo brigando, hein? Criciúma e Juventude, às 21h30 da noite. Série B que tá pegando fogo, meu amigo.
1: Pegando fogo. E o Atlético que teve 3 resultados ruins, 3 derrotas inesperadas, mas

0: Palmeiras vem dessa vitória, essa goleada pra cima do Vila, então conseguiu se recuperar. E a briga tá boa lá na parte de cima, né? O Criciúma e Juventude.
1: Os dois com a mesma pontuação, com 47 pontos. O Juventude lidera, 47, em segundo o Criciúma também com 47.
0: É o grande jogo dessa rodada. Pra disputar a liderança, Juventude tem uma defesa muito sólida, então é um confronto pesadíssimo. Lembrando, né, que este ano as duas primeiras posições elas valem ainda mais na Série B, porque elas te garantem o acesso direto para a Série A, porque terá um playoff, né, do terceiro ao sexto colocado.
1: O Atlético vencendo fica a 2 pontos do G6.
0: É, o Atlético que matematicamente está na briga, né? Por que não?
1: Que trabalho do Alex, hein? Impressionante. 11:19, minha amiga, meu amigo, hoje eu vou te dar uma dica de saúde e essa dica é bem simples. 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Eu falo sempre aqui no apito final. 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Então, destaque para o Cruzeiro, a Raposa pede passagem aqui dentro do apito final. Com o Cruzeiro, ele chega. Um abraço. Boa noite, Rubens Júnior.
2: Boa noite, Hugo. Alô, Vini. Alô, meus amigos e minhas amigas do apito final da Itatiaia. Alô, nação azul. Cruzeiro, depois da boa vitória de ontem para cima do Furacão, duelo dos líderes do Campeonato Brasileiro, chegando a 15 pontos no retorno, líder agora, né, dessa reta final do Campeonato Brasileiro. Cruzeiro tendo em 7 jogos, 5 vitórias e 2 derrotas. O Cruzeiro que, além de fazer, né, esse bom retorno da competição, o técnico Arthur, num todo no Campeonato Brasileiro, pegou a equipe com apenas 4 pontos na lanterna e uma recuperação espetacular. E sobre o técnico Arthur Jorge, vamos trazer ele aqui no apito final comentando sobre a polêmica do jogo. Pênalti batido. KJ é o cobrador titular. Matheus Pereira tinha razão. Ele comenta aqui no apito final.
3: Sobre os pênaltis, nós temos numa lista definida em cada uma das partidas 3 batedores de pênaltis. Temos, porque o fazemos todas as semanas, treinamos, dos jogadores que são relacionados. Temos uma lista onde hoje, especificamente nessa lista, Matheus Pereira, Caio e Bruno Rodrigues. Dentro disso, e aquilo que seja a decisão de baterem o pênalti, está tudo certo, estaria tudo errado se fosse um jogador que não constasse essa lista. Para mim, mais uma vez digo, depende sempre como nós queremos ver as coisas. E eu vejo aquilo que possa ser a argumentação de um e outro jogador para bater, ficaria mais preocupado se eles fugissem e não quisessem bater. Isso demonstraria menos caráter do que aquilo de ter 2 homens a querer bater e provavelmente se perguntássemos aos outros, todos eles diziam presente e estou cá para bater e para ajudar o Cruzeiro. Essa lista tem a ver com aproveitamento em treinos especificamente, porque nós fazemos e treinamos da mesma forma que o desempenho e performance permite aos jogadores fazerem mais parte vezes dos relacionados e depois do 11 inicial, aquilo tem a ver com as marcações de penaltis também. Para mim não é caso nenhum, já expliquei, eu não percebo qual é a insistência, nem percebo porque é que nós queremos criar casos quando não existe. Aquilo que aconteceu são 2 jogadores que fazem parte da lista de batedores dos penaltis do Cruzeiro para o jogo de hoje, em que ambos queriam bater. Portanto, a mim não me choca nada, nem também lhe confesso que não sei em detalhe aquilo que possa ter passado. Vi que estavam e conversaram entre si, não percebo se o que é que disseram um ao outro, mas estavam no direito de poder decidir dentro daquilo. A ordem que está específica tem a ver com a prioridade de ser Matheus Pereira primeiro, segundo Caio, terceiro Bruno Rodrigues, da mesma forma que estava no Atlético e onde o Matheus Pereira entendeu dar a bola ao Caio para fazer o golo que fez quando tivemos o penalti em nosso favor no jogo da Copa Brasil.
2: Do técnico Arthur Jorge, vamos ouvir o Fagner. Após uma eliminação na Copa do Brasil, a recuperação imediata, Fagner.
4: É óbvio que todo mundo ficou muito chateado pelo que aconteceu durante a semana, mas acho que era o momento de falar muito pouco e responder hoje da maneira que foi dentro de campo, né? A gente sabia que coisas que aconteceram, a eliminação, enfim, não é.

0: que a gente estava esperando, mas o futebol ele é dinâmico e a gente teve a oportunidade hoje de dar uma resposta para nós mesmos, acho que era o mais importante, né, fazer um grande jogo contra um adversário tão difícil, né, que está hoje na nossa frente na tabela, mas a gente tem total condição de passar e ficar no, nas partes mais altas da tabela.
1: Wagner, o Cruzeiro hoje entrou com uma formação diferente, 4-4-2, diferente daquele 4-3-3 que o Arthur Jorge implementa geralmente. Queria que você, que também atua ali no setor defensivo, falasse o que, que você achou, né, do time com essa formação. Para vocês ali atrás, qual que foi o impacto de ter meio de campo mais preenchido?
0: Cara, um time que ia ter mais bola, né? Acho que a ideia dele era que a gente ficasse com a bola. Porque o Atlético é um time que joga com uma linha de 5, né? Então colocando mais um meia, né? Vamos assim dizer, a gente ficou mais tempo com a bola, foi um pouco mais paciente com ela, né? Tanto que o segundo gol ele surge numa retenção de bola, que a gente tem a paciência de trabalhar e criar e gerar os espaços. Então acho que surpreendeu, né? Acho que principalmente vocês, né? Mas a gente já tinha trabalhado isso durante a semana, então mérito todo do Mister e todo mundo que conseguiu entender aquilo que ele queria e a gente conseguiu executar da melhor forma.
2: Obrigado, Wagner. Conosco aqui no apito final da Itatiaia, Arthur Jorge comentou sobre o pênalti que foi cobrado pelo KJ e o Wagner sobre a recuperação. Fato é que o Cruzeiro hoje tem como cobradores o Matheus Pereira, KJ e também o Bruno Rodrigues. E se tem algo para ser discutido, algo em torno de decisão, não pode ser dentro de campo, né, Hugo?
3: Concordo contigo, Rubinho. Ô, Vini, isso é uma situação, tá, você tem 3 batedores, né? Mas esse é o básico, você tem um jogador ali que é o titular para cobrar, né?
4: É, isso não pode voltar a acontecer.
3: Também é uma responsabilidade que pesa mais em cima do treinador, né?
4: Sim, o treinador, ele precisa ter esse comando, né? Ele não pode deixar para os jogadores decidirem ali na hora, para não acontecer o que aconteceu nesse jogo. A notícia mais importante desse final de semana pro Cruzeiro foi a vitória.
3: Claro.
4: O que aconteceu, ela não pode ser maior
3: nada
4: do que o jogo.
3: Nada ofusca a vitória.
4: É claro. Mas foi uma situação chata que gerou toda essa repercussão e que tem que ter sido tratado, né? Isso no vestiário, entre os jogadores, com o treinador. Eu não vejo motivo para colocar o Matheus Pereira como o primeiro da lista. O Caio Jorge, desde que chegou, sempre foi o batedor de pênalti do Cruzeiro. Ele bate melhor pênalti do que o Matheus Pereira, que é muito bom. O Matheus Pereira foi muito bem no jogo, mais uma vez, com gol, com assistência. Mas em cobranças de pênalti, o Caio Jorge, para mim, é o melhor. Então, para mim, não faz sentido colocar o Matheus Pereira como primeiro da lista. Que isso tenha sido tratado, resolvido, e que se tiver uma outra situação de pênalti, que a gente possa ver tudo já esclarecido, né? Chega o Caio Jorge, bate e pronto.
3: 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E a sequência do cabuloso, Rubens.
2: Pois é, Hugo, o Cruzeiro agora tem 2 jogos fora de casa. Primeiro Santos na Vila, no próximo sábado, 9h. Depois tem o Vitória no Barradão. E sobre o que pode fazer o técnico Arthur Jorge, ele já alterou a equipe com relação ao esquema tático, alterando o Wesley, colocando o Mateuzinho que pode ser mais uma manutenção, uma alternativa para o duelo contra o Santos na Vila. 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Cruzeiro tem no departamento médico atualmente o Jonathan Jesus, que tem um problema no tornozelo, e também o Neyser Villarreal, que volta e meia convive com problemas físicos e voltou a sentir dores agora no tornozelo também, e é um jogador que poderia ser uma alternativa para a vaga do Caio Jorge, e vai para o departamento médico. Cruzeiro nas demais posições podendo ter força máxima, Hugo.
3: E é o que tem, Campeonato Brasileiro, tem que ter uma entrega de 100% nesse Brasileirão, hein?
4: É o que resta.
3: A gente sabe que dá dificuldades, claro, por briga de título, mas a questão de classificação em fase de grupos pesa muito agora.
4: Muito, muito. É o que resta pro Cruzeiro, Hugo, e tem que encarar com um grande objetivo, né, para esse segundo semestre. É claro que fica a frustração por não ter uma conquista expressiva. As Copas, o Cruzeiro já foi eliminado, mas tem que encarar agora o Brasileirão como foco, como objetivo. Eu gostei dessa resposta que o Cruzeiro deu no jogo seguinte à eliminação para o seu maior rival, que foi uma grande vitória sobre o Atlético Paranaense, um adversário que não perdia no Brasileiro há 10 partidas, que como visitante vinha de 5 jogos também de invencibilidade. Então o Cruzeiro mostrou o poder de reação e mostrou também o inconformismo com a eliminação. Senti isso dos jogadores. Agora vai pegar na próxima rodada um Santos que está com atenções divididas. O Cruzeiro vai pegar um Santos que vai ter, logo depois do Cruzeiro, o jogo contra o Atlético pela Sul-Americana. Então, é se aproveitar também desse tempo maior de preparação que o Cruzeiro vai ter, com foco voltado somente para o Campeonato Brasileiro, e tratar agora a vaga na Libertadores como a obsessão que o Cruzeiro tem até o restante da temporada.
3: 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Já tem o Atlético, tem o Galo com Paulo Azeredo e claro, seleção brasileira com o ídolo Wellington Campos. A gente volta já.
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3: Com o apito final aqui na Top 1 do Brasil, na Itatiaia, 11:34, Galo pede passagem, olho no peixe. O assunto agora é a Sul-Americana. Com o Atlético, ele chega aqui no apito final. Um abraço, boa noite, Paulo Azeredo.
15: Alô, Sérgio, você que é nosso, um abraço pra você, boa noite. Quem tá ligado com a gente aqui no apito final desta segunda-feira, feriadão, hein, Hugão? Você aí firme e forte, pegando firme no batente, né, Hugão? Vamos que vamos, com esse feriadão, 7 de setembro, o Atlético treinou hoje pela manhã na Cidade do Galo. Amanhã novamente, Hugo, pela manhã, depois tem o almoço à tarde, 12:30. A viagem para São Paulo, local do jogo de quarta-feira, 19h, contra o Santos, na Vila Belmiro, pela Copa Sul-Americana. Nesse trabalho de hoje, barba mais leve, né, com aqueles que atuaram contra o São Paulo, um trabalho mais de academia, e parte deste treinamento, nós tivemos aí novidades importantes nesse time do Atlético, viu, Gu Sérgio? O Lianco, o Maicon e o Igor Gomes participaram de parte das atividades com os demais companheiros e podem ser novidades como opções para o Barba Domingues na quarta-feira contra o Santos. Galo que não terá aí quase que meio time, né? Porque o Everson tá de fora, daqui a pouquinho vamos falar sobre isso, inclusive. Também o Coelho estaria de fora. E esses três jogadores podem ser opções, mas dificilmente começam. Então seriam aí cinco alterações de um time considerado titular do Atlético que vinha atuando nos jogos anteriormente. Mas vai um Galo forte, focado para buscar um bom resultado, com certeza, na Vila Belmiro. O jogo contra o São Paulo ficou para trás. Ensinamentos foram tirados dessa partida. Hugo Sérgio, também Vinícius Andrade. Então queria que vocês falassem aí sobre esse time do Galo, né? Como que pode montar esse time do Galo, Barba, tendo jogadores como opções, mas, repito, não acredito que já começando de cara, falando aí Igor Gomes, Michael e também Lianco, viu, Gão?
3: Dali, Paulinho, é o quebra-cabeça, agora vai ter que formar um time ideal para esse duelo contra o Santos, jogo pesado, Santos, lá na Vila Belmiro, nesta quarta, às 19h, pela Copa Sul-Americana, Biri.
4: O principal foco do Atlético é retomar a intensidade que teve contra o Cruzeiro naquele jogo da Copa do Brasil, que a gente não viu contra o São Paulo. Tratamos até como natural o Atlético não ter conseguido manter a mesma intensidade por conta de um desgaste físico, um desgaste mental, mas agora é jogo de Copa, é jogo eliminatório, o Atlético vai precisar competir bastante. O jogo na Vila é sempre complicado pro Galo. O Santos vem numa recuperação também, o Santos melhorou, então não vai ser parada fácil pro Atlético, que tem esses problemas, mas, por exemplo, a ausência do Lianco, essa já tem há bastante tempo, então o Atlético vem conseguindo se virar bem com a presença do Vitão, o próprio Vitor Hugo, o Maicon também nunca está 100%, né, fisicamente. O Atlético também tem alternativas, o Alan Franco jogando no meio de campo e com isso o Natanael vai pra direita, mas é claro que são boas opções. O próprio Igor Gomes não era um titular, mas vinha num bom momento antes da lesão. São opções que o Barba passa a ter também para o banco de reservas, sempre importante, né? O banco do Atlético fez diferença contra o Cruzeiro. O Vitor Hugo, que tava no banco, entra e faz a diferença. É, então, o elenco do Atlético vai ser cada vez mais colocado à prova, testado, já que o Atlético é um dos poucos times que ainda permanece em três competições.
3: Agora, para falar de um jogador muito importante nessa formação do Galo, a situação do Coelho. Fala pra gente, Azeredo.
15: Pois é, Hugo, vamos falar do Coelho então, que tá fora do jogo, na quarta-feira, está suspenso o Tomás Coelho, e que pode ter feito no sábado passado contra o São Paulo, seu último jogo com a camisa do Atlético, e aí eu explico. Tomás Coelho, a Itatiaia já vem trazendo a informação desde sábado com a gente aqui nos nossos programas esportivos, recebeu uma proposta do futebol russo, né? Uma boa proposta, inclusive, do futebol russo. Olhando lá do atleta, pode ser a questão da independência financeira. Financeiramente é uma proposta muito acima do que ele ganha no Atlético, muito acima, e isso está mexendo com o Coelho. É natural, mexeria com qualquer atleta, com qualquer profissional do meio. Ele tem 26 anos, não é tão velho, mas também não é tão novo ainda, mais tão novo, melhor dizendo. Então seria uma proposta aí de um contrato de 4, 5 anos para fazer a independência financeira dele, da família, por isso mexe muito com o atleta. Da parte do Atlético, ainda não se chegou àquilo que se comenta nos bastidores, né, de 15 milhões de euros, mas se chegar, acho que dificilmente o Atlético segura, tá, Hugão? Porque realmente 15 milhões de euros, um atleta que você, no início do ano passado, pagou 6 milhões de dólares, você estaria faturando quase 3 vezes o valor que você pagou em um ano e meio de contrato, sendo que ele vai até a final de 2028 com o Atlético. É um jogador hoje, sim, muito importante, eu diria quase que vital pro esquema do Barba Domingues, só que não é um jogador de seleção argentina, então não é um jogador que você pode vislumbrar, faturar mais com ele. Lá na frente, também pela idade, se fosse um pouquinho mais novo, talvez sim, então você poderia segurar. Então, assim, acredito que financeiramente mexe muito também com a parte da gestão do clube. Agora, departamento de futebol, o Barba Domingues, entendem que é um jogador primordial no esquema. Gostariam de contar com o Coelho. Então a gente tem que aguardar para saber nos próximos dias ou até nas próximas horas se a coisa vai evoluir. Mas eu diria a você que hoje, se chegar essa proposta no Atlético de 15 milhões de euros, dificilmente o Tomás Coelho continua por aqui, viu, Gal?
3: Difícil segurar, hein, Vini?
4: Se chegar a 15 de euros, é um valor muito alto, é um valor que compensa na parte financeira. Mas é um dilema, tá, Hugo? Porque o Atlético, ele tem que olhar para a parte financeira, mas também para a parte esportiva. E perder o Coelho nesse momento da temporada seria péssimo para o Atlético. A gente está falando do artilheiro do time na temporada, do maior garçom da equipe na temporada, de um jogador que cumpre uma função que dificilmente o Barba vai encontrar outro jogador no elenco para suprir uma eventual lacuna, uma eventual saída do Coelho. E o Atlético está firme nas Copas, com possibilidades de conquista. Não significa que, se o Coelho permanecer, o Atlético vai ganhar. E se o Coelho sair, o Atlético não vai conquistar. Não existe essa matemática. Mas, com o Coelho, o Atlético hoje é um time mais forte. Se fosse uma proposta, Hugo, no final da temporada, eu acho que aí sim seria irrecusável pelos valores. Mas como é uma proposta no momento da temporada em que o Atlético está vivo nas Copas, com essa possibilidade de conquista, eu acho que tem que ser muito pensado, né? Porque você vai enfraquecer o time para encher os cofres, que é uma decisão também que é compreensível, mas não acho que tem que vender a qualquer custo, não. Tem que colocar muito na balança, porque esportivamente seria uma grande perda pro Galo.
3: 11 horas e 42 minutos, mais uma do Atlético do Galo de volta, Paula Zeredo.
15: Hugo, pra gente fechar aqui, duas informações. A primeira, será o primeiro mata-mata por completo do Atlético sem o Everson, hein? Desde que chegou aqui em 2020, Everson sempre esteve presente nos mata-matas, à exceção de 3 oportunidades, em que não jogou um dos jogos, mas no outro ele esteve presente, 2 vezes pelo Campeonato Mineiro e 1 vez pela Copa do Brasil, que foi a última vez em 2024 contra o CRB. Depois disso, o Everson sempre esteve presente e em mata-mata internacional nunca ficou de fora. Então será o primeiro mata-mata internacional que ele fica de fora, né? Por Copa Sul-Americana, por Copa Libertadores. O Everson sempre esteve e sempre foi decisivo. Então realmente é um jogador que fará muita falta, com certeza, ao Atlético. E a outra é que a Conmebol havia divulgado que o Atlético jogaria de laranja, mas houve uma mudança. O Galo vai com seu uniforme tradicional, listrado, né? De preto e branco. Então, portanto, a estreia da camisa laranja vai ficar, quem sabe, pro sábado contra o Fluminense, aqui na Arena MRV. Tá certo, Gão?
16: Tá certo, Paulo Azeredo, e o peso da ausência do Everson, né?
4: É, um peso enorme, né, Hugo? Porque a gente tá falando de um confronto eliminatório que pode ter disputa de pênaltis. O Everson é uma liderança, um jogador que facilita muito o jogo do Atlético também na saída de bola. Mas agora é dar total confiança ao Gabriel Delfim, que é bom goleiro, que não tá no mesmo nível do Everson, até porque o Everson é o melhor do país. É, vamos ver como é que o Atlético vai reagir, né, sem a presença do Everson. Mas precisa seguir sua vida, né? Não dá pra agora ficar lamentando, enfim, que é bom goleiro, que não tá no mesmo nível do Everson, até porque o Everson é o melhor do país. Vamos ver como é que o Atlético vai reagir, né? Sem a presença do Everson.

0: confiança, é só jogando que ele vai melhorar.
1: 11:44, destacando agora o Coelhão. O América chega aqui dentro do apito final. Coelhão que joga nesta quarta-feira, duelo contra o Náutico às 8:30, jogo no Indepa. Tá ligado? Um abraço. Boa noite, Fabrício Calazans.
2: Tô ligado, Hugo Sérgio, deixa comigo. Um abraço pra você, alô Vinícius Andrade. Boa noite pra você também, pra nação americana e pra quem se liga no apito final. A rodada 26 da Série B poderia ter sido positiva para o Coelhão, né? O América acabou perdendo para o CRB, não se ajudou, não fez a sua parte. Ainda assim, viu equipes dentro da zona de rebaixamento tropeçarem. A Ponte Preta perdendo para o São Bernardo em Campinas, o Avaí perdendo para o Novo Horizontino em Novo Horizonte. Porém, o Ceará, que estava dentro da zona de rebaixamento, venceu o seu jogo. E aí, o Ceará saiu da zona de rebaixamento. E esse resultado piorou ainda mais a situação do América, que já é caótica. Por quê? O América abriu a rodada 26 a 15 pontos do primeiro time fora da zona, que era o Avaí. 29 pontos. Só que com a vitória da Ponte Preta, a Ponte Preta ultrapassa o Avaí, chega a 31. E a distância do América, que era de 15, aumenta para 17 pontos. Para se ter uma ideia, o América tem 14 pontos. Ou seja, a distância do América para o primeiro time fora da zona é maior do que o número de pontos que o América tem na Série B. Restam 36 pontos em disputa, 12 rodadas. E o América tem só para o primeiro time fora 17 pontos de distância. Então, resta saber em qual rodada o América vai cair, porque está virtualmente rebaixado. E o risco beira os 100%, né? Então, é uma situação realmente delicada. O América, mais uma rodada, não fez a sua parte e viu agora a distância para o primeiro time fora da zona ampliar ainda mais. Hugo.
1: Dali Calazans é o drama do Coelhão nessa Série B do Campeonato Brasileiro. 11:46, o América tá lá embaixo, tá na 19ª posição com 14 pontos. Então, mais do Coelhão, mais do América, aqui dentro do apito final. Volto contigo, Calazans.
2: Então, Hugo, jogo de quarta-feira contra o Náutico, 8:30 no Independência, pode marcar, como a gente vem badalando na Itatiaia, a volta de dois titulares. O treino de amanhã, pela manhã, o treino seguido de concentração, a última atividade, vai indicar se o América vai ter ou não a volta de Felipe Amaral ao meio campo e do Matias Segovia, que quando se machucou vinha atuando por dentro, né, como um meia e não como um ponta. A situação do Felipe Amaral, como a gente vem destacando, ela é mais branda. Dores no pubis, dois jogos fora. Se treinar amanhã, deve ir para o jogo e acredito até que como titular. O Matias Segovia há uma preocupação maior, porque são 7 jogos fora, lesão ligamentar no joelho esquerdo, uma lesão que foi tratada apenas com fisioterapia, reforço muscular, descanso e anti-inflamatório, né? Então não foi necessário procedimento cirúrgico, mas há uma preocupação e uma precaução muito maiores por parte do Matias Segovia. Não descarto a presença dele na quarta-feira, mas acho mais improvável. De todo modo, o treino de amanhã vai indicar esta situação. Ainda no que tange departamento médico, Manuel, zagueiro, que ficou fora contra a equipe do CRB em virtude de dores no joelho esquerdo, ele também pode voltar. Vinha sendo reserva, pode voltar. O Rafa Barcelos, tem muita gente perguntando, zagueiro também, que foi substituído no jogo contra o CRB com dores na perna, vem trabalhando normalmente, não será problema. Então é o América que pode ter a volta aí desses titulares, Felipe Amaral e Segovinha, e pode ter a volta do zagueiro Manuel. É um jogo importante porque o América tem 14 pontos e a pior campanha na história da Série B de pontos corridos nesse formato com 20 clubes é a do Duque de Caxias, que fez 17 pontos. O América tem 14. Precisa no mínimo superar a campanha do Duque de Caxias, né? Para não ficar tão ruim. É, muito embora a Ponte Preta também concorra com a América para a pior campanha da história da Série B. Agora, ser rebaixado da Série C já é péssimo e como a pior campanha da história seria pior ainda, né? Acho que a Ponte Preta vá fazer uma campanha ainda pior que a do América. Mas, de todo modo, a Macaca ela tem ali 4 pontos a menos que o América. Se o Macaca vencer aí alguns jogos e passar o América, o Coelhão pode passar essa vergonha, né, ainda maior na história da Série B do Campeonato Brasileiro.
1: Dali Calazans, e o América encara o Náutico.

0: Náutico não faz um grande campeonato nessa Série B, só que é o décimo colocado com 37, com um regulamento diferente. A gente sabe que os dois primeiros sobem de forma automática. E aí, terceiro, quarto, quinto e sexto, né, disputam ali uma espécie de repescagem, né? Para carimbar ali mais duas vagas para o acesso. Então, o Náutico é o décimo colocado com 37. Se vencer, chega a 40 e cola no G6. Ao América resta tentar não fazer a pior campanha da história, né?
1: Que vergonha, né?
0: Absurdo.
1: A gente tá falando, né, da matemática pro América se salvar. É da matemática pro América não ter a pior campanha.
0: Exatamente.
1: Isso é muito triste. É, que ponto, né? O América chegou, tá colhendo o que plantou, de uma montagem muito mal feita do elenco, de uma administração ruim para essa temporada, e vai pegar um Náutico que é meio de tabela, mas que está em ascensão, tá? O Náutico não perde há 8 partidas. Então, é um time que ainda está sonhando com vaga na Série A do Campeonato Brasileiro e é favorito contra o América, né? Assim como quase todos os times que enfrentam com ele nessa Série B, essa tem sido a dura realidade.
0: 11:50, vamos de seleção brasileira, tá chegando a hora da convocação, conexão Rio de Janeiro, o ídolo chega, boa noite, Wellington Campos.
2: É isso mesmo, Hugo Sérgio, muito boa noite para você, também para o nosso querido Vini. E quarta-feira, 3 da tarde, a Itatiaia acompanha na sede da CBF a convocação da seleção brasileira para as primeiras datas FIFA e começando o ciclo da Copa de 2030. Carlo Ancelotti abre o trabalho então do zero desta vez e prometeu fazer a reformulação da seleção brasileira. Os clubes já foram avisados, alguns jogadores também, que estão na pré-lista. Isso não quer dizer que serão convocados, mas é para saber se o passaporte está em dia. Para a Austrália precisa de visto eletrônico, né? Questões aí de entrada na Índia também. Então, a delegação brasileira, a comissão técnica toma esses cuidados. O Cruzeiro, por exemplo, o que vazou é que teria 5 nomes nesta pré-lista. Otávio, excelente goleiro de 20 anos, o zagueiro Jonathan Jesus, o Zé Lucas, que veio recentemente do Sport, o Matheus Pereira, que passa por uma fase excepcional, e Caio Jorge, que voltou a fazer os gols, também esteve nos planos da Copa de 2026. O Corinthians teria 4 jogadores, o goleiro Hugo Souza, que já esteve na seleção, o Mateuzinho, lateral, revelado pelo Londrina, passou pelo time do Flamengo e hoje é titular absoluto da lateral direita do Corinthians, o meio-campo André, além do jovem Breno Bidon. Esse aí eu considero diferenciado. No Flamengo, o ótimo momento de Samuel Lino e do atacante Pedro também. E o Santos aparece o nome de Gabriel Bontempo. Então seria essa lista, essa pré-lista. E na quarta vamos ver quem realmente será convocado, além dos jogadores do exterior que o Ancelotti e a comissão técnica vem analisando. Nesta terça-feira a comissão técnica se reúne já para buscar a definição de alguma coisa da lista, saber as condições físicas e técnicas de alguns jogadores com os departamentos médicos e assim proceder à qualificação do time para esses amistosos, 2 na Austrália, 25 e 29, e no dia 3 de outubro, pela primeira vez, com a Índia lá em Calcutá. Aqui no Rio de Janeiro, informações da hora: Cebolinha fora do jogo do Flamengo com o Independiente Del Valle pela Libertadores quinta-feira no Equador. Está se transferindo para o Krasnodar da Rússia e o Tigres do México já avisou ao Botafogo que quer contratar o atacante Arthur Cabral. E o mineiro Pelé, Edson Arantes do Nascimento, há 70 anos, no 7 de setembro, aos 15 anos, estreava no time principal do Santos com o apelido de Gasolina e marcou na goleada de 7-0 em cima do Corinthians de Santo André. Pelo Santos, Pelé marcou 1.091 gols e é, sem dúvida, o maior jogador da história. Tá certo, Hugo. Tá certo, Vini.
0: Tá certo, Wellington Campos, 11:54 na volta, os destaques finais.
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0: Com o apito final, com os destaques finais, aqui na Rádio de Minas, 11:57, Atlético Paulo Azeredo.
4: Bom, jogadores do Atlético voltam aos trabalhos nesta terça-feira pela manhã, depois tem o almoço e à tarde, 12:30, a viagem para São Paulo. O Atlético pega o Santos na quarta-feira pela Copa Sul-Americana na Vila Belmiro, às 19h. Para este jogo, Lianco, Igor Gomes e Maicon podem ser novidades no banco de reservas, como opções para o técnico Barba Domingues. E os próximos dias, ou até mesmo as próximas horas, serão decisivas para a venda de Thomas Coelho para o futebol russo. O atleta está de fora do jogo de quarta-feira contra o Santos porque está suspenso, mas pode ter feito contra o São Paulo sua última partida com a camisa do Atlético, uma vez que existe uma proposta do CSKA Moscou pelo atleta e o Atlético pode então negociá-lo de forma definitiva.
0: Cruzeiro, Rubens Júnior.
9: O Cruzeiro não só lidera o retorno do Campeonato Brasileiro, mas também nos últimos 10 jogos na competição está na ponta com 7 vitórias, 2 empates e 1 derrota. Números espetaculares, 17 gols marcados e 11 gols sofridos.
0: América, Fabrício Calazans.
10: O América fecha nesta terça-feira pela manhã a preparação para o jogo de quarta, às 8:30 contra o Náutico. É o Timbu na Vida do Coelhão, rodada 27 da Série B. O treino de amanhã vai indicar se Segovinha e Felipe Amaral estão recuperados de suas lesões e voltam contra o Timbu. Outro que pode voltar é o zagueiro Manuel, que não enfrentou o CRB em virtude de dores no joelho esquerdo. A rodada 26 da Série B foi péssima para o América, que perdeu o seu jogo e que viu o Ceará vencer na rodada. O América, que é o vice-lanterna e estava a 15 pontos do Avaí, primeiro time fora, viu a distância aumentar para 17 pontos. O primeiro time fora da zona, o 16º colocado, é o Ceará. E a distância do América para o Ceará de 17 pontos é maior do que a pontuação que o América tem na tabela de classificação em 26 rodadas, soma apenas 14 pontos na Série B.
0: Dali Calazans, 11:59 é o apito final aqui na Itatiaia, agradecendo o carinho da sua audiência, você que nos fez companhia também através das plataformas digitais, em especial YouTube, Itatiaia Oficial, Itatiaia Esporte, marcando o sinal eletrônico 00:00 em Belo. Então, um abraço e um bom dia, Vini.
1: Valeu demais, Hugo, forte abraço, até a próxima.
0: Na sequência, esse campeão de audiência, ele que é nosso, alô Gutenberg Gomes, pintando no pedaço, comandando as madrugadas aqui da Rádio de Minas. Essa fera, esse monstro sagrado da comunicação do Brasil. Eu fico por aqui. Esse foi o apito final. Forte abraço. Valeu, galera. Fui.
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Alguém me chamou aí? Eu tô chegando. Alô, alô, bom dia. Bom dia pra turma do Bom Dia. Tem uma galera que diz assim: Gutenberg, enquanto eu não dormi, eu só tô aceitando mesmo é um boa noite. Então, pra você eu mando aquele boa noite e pra todo mundo que tá ligado na Rádio de Minas, que tem um Brasil de audiência, o que eu posso desejar e o que eu tento prometer todos os dias é a madrugada mais acolhedora do rádio, a madrugada mais interativa do Brasil. É aqui, ó! Olha, mas que prazer, que alegria, que bom saber que você tá aí do outro lado do radinho e hoje vai ser aquele plantão, hein? Meu Deus do céu, aquele plantão gelado. É, você que tá saindo de casa agora pode se preparar que o negócio não tá brincadeira não, hein? Então, é, turma aí da portaria, turma da vigilância, turma da segurança, então, é todo mundo se preparando aí para encarar uma madrugada gelada. Então é isso, pode aumentar o volume do radinho que nós vamos fazer do lado de vocês a madrugada mais acolhedora do rádio, a madrugada mais interativa do Brasil. Tô vendo aqui sensação térmica no momento de 15 graus, hein? 15 graus já é um friozinho considerável aí para a madruga. 5 minutos desse novo dia, então quero mandar um abraço para esses fenômenos do primeiro time do rádio e que alegria, né? Que prazer encontrar esses amigos queridos. Hugo Sérgio é nosso, Vinícius Andrade é nosso também. Eles comandaram até agora o apito final e eu tô chegando, ó, para dar aquele pontapé inicial nessa segunda-feira. Não, não, já é terça, é? Olha, mas tá com a cara de segunda-feira de novo, hein? Ah, é o feriadão de 7 de setembro, em plena segundona. Então, para muita gente vai ser segunda de novo, mas já é a terça-feira, 8 de setembro. Onde quer que você esteja, receba o nosso abraço, o nosso carinho e o desejo de um ótimo dia. E pode contar, viu? Pode contar que até as 4 da manhã a gente vai fazer uma boa companhia, porque conteúdo é o que não falta aqui na nossa madruga. Nós temos uma programação musical diferenciada. Não é esse rame-rame de todo dia aí, que você já sabe até o que vai tocar naquele determinado momento. Não, não, meu filho, aqui é pra encantar você, pra surpreender você, e você vai dizer assim: olha, mas há quanto tempo eu não ouvia essa? Olha, mas essa música é boa demais, por que ninguém toca no rádio? A gente toca, então pode ficar ligado e se você quiser mandar uma boa indicação, pode ficar à vontade também, tá legal? 999-96-7074. Informação é o tempo todo, porque eu sei, você sabe, todo mundo sabe, a Itatiaia da notícia de tudo o tempo todo. E nós vamos repercutir aquilo que foi destaque na segunda-feira e a todo momento trazer as informações aqui da madrugada. Aconteceu, você fica sabendo ligado na Itatiaia e sobretudo porque você nos ajuda a fazer esse monitoramento aí. Então, você que tá rasgando agora as ruas, as avenidas, as MGs, as BRs e o anel. Tá tudo liberado no anel, é? Tá tudo tranquilinho aí? Meu Deus do céu, Penidão. Penidão, você acredita que de domingo para segunda eu dormi 2 horas. 2 horas do sono da beleza já é o suficiente para mim. Isso é bom para quem tá aí no auge da juventude, o que já também não é o meu caso, né? Mas aí, dormi 2 horas do soninho da beleza, peguei a estrada com meu filho Vinícius e fomos a caminho da querida e simpática e acolhedora cidade de Moeda. Alô, turma de Moeda. Oh, mas não tem nada no mundo que pague isso, sabe? Não há dinheiro que pague o prestígio de você ser tão bem recebido e tão bem acolhido. E quanta gente que chega e diz assim: Gutenberg, o seu programa é a melhor companhia que nós poderíamos ter na madrugada.
A sua oração das 3 da manhã é uma palavra que toca o meu coração, muitas vezes ilumina a minha alma e faz o meu dia ser um pouquinho melhor. Isso, meu filho, não há dinheiro no mundo que pague, é prestígio, é carinho, é saber que o nosso trabalho da madrugada, que a gente faz como o horário nobre também, porque é aqui que a gente está entregando o nosso melhor, os nossos 40 anos de experiência, o talento do Penidão, do Davizão e de toda a equipe que faz aqui a madrugada. Então isso é gratificante demais, sabe? O tempo todo eu fui lá como mestre de cerimônias e depois da apresentação todo mundo chegando: olha, mas eu conheço a sua voz, eu ouço você toda madrugada, é você aquele da voz das ofertas dos supermercados BH? Então todo mundo chega e dá aquele abraço, aquela coisa boa. Então Deus lhes pague aí por essa hospitalidade, e é bom quando a gente chega no lugar e se sente em casa, se sente abraçado e acolhido. Isso é maravilhoso. Então, 10 minutos, e daqui a pouquinho a gente fala mais sobre isso, muita história para contar. Agora, Penidão, atenção redobrada aí, turma que tá pegando 040-262-381, uma neblina de cortar com a faca. Corta com a faca, meu Deus do céu. Eu peguei ali perto daquela fábrica de refrigerantes ali, eu não enxergava nada na minha frente. Isso eram 8:30 da manhã, quando eu tava lá a caminho de Moeda, mais uma neblina, uma cerração, como diziam os antigos, e aí você, visibilidade distorcida pela lágrima caída e pela dor da solidão. E se estava assim de manhã, eu quero crer que agora também esteja dessa forma. Então, pelo amor de Deus, atenção redobrada, atenção, muita calma nessa hora, muita prudência. A minha turma do volante grandão aí, ó, os irmãos do volante grande que estão rasgando. Mete a mão nessa buzina aí, querido. Sai da frente e sai da pista da esquerda, que nós estamos frenéticos e acelerando na madrugada. Mete a mão na buzina, Penidão. Ninguém fica na nossa frente não, hein? Bruto! Então, os irmãos do volante grande, os irmãozinhos aí das 40 janelinhas, a turma do fretamento também, ó. Opa! Papapó, tchu, papapó, tchu, papapó, tchu. E vamos rasgando as madrugadas aí das estradas desse Brasilzão de meu Deus e desse mundão afora também. E você aí do táxi, você do aplicativo, como é que está o movimento na madrugada? Tudo parado, é? Mas daqui a pouquinho brota um dinâmico aí para salvar, pinta um aeroportozinho e aí a galera vai fazer aquele movimento legal, combinado? Então é isso, também você aí do Guidon Zangado, irmãozinho do Guidon Zangado, cuidado, meu filho, atenção redobrada, e a turma do delivery da madrugada, ó. Pernilonguinho, então é o seguinte, você que tá aí no pedindo alguma coisa, um remédio, um lanche, não fica fazendo o camaradinha subir no 18º andar do seu prédio, não. Vai lá na portaria para receber, porque é o tempo de subir até o 18º e o ladrão vai lá e leva a moto do irmãozinho. Aí não pode, aí não dá. Então, dessa maneira nós estamos chegando para fazer aquela boa companhia. Vamos batendo esse papo legal aqui na madruga, e quando você assusta, o seu plantão fluiu daquela maneira boa, leve e agradável. E se me permitem, eu quero apresentar o Timacho, que tá aqui juntinho comigo para fazer essa madrugada diferenciada. Ali está ele, a dengue informa, sai o difuntão da madrugada e entra o penitão das madrugadas, o nosso DJ Tubarão está ali. Dormiu, meu filho? Ah, mas com esse friozinho também, não tem quem não durma, né? Coisa gostosa, né? Cheguei lá de Moeda, falei, ó, pode me ligar o Papa, pode me ligar o Papa, que eu não vou atender o Papa hoje, eu não quero saber de nada. Enfiei debaixo de um edredom,
estava com a barriguinha quentinha, né? E um almoço gostoso lá no restaurante Trem, lá em Moeda. Ô, beleza! Vai lá no stories do Instagram, arroba Gutenberg Gomes, para você ver esses momentos aí lá na minha querida e acolhedora cidade de Moeda. Estou abraçando todos vocês aí. Combinado? Então é isso. Aí o que eu disse? Ah, sim. Aí eu deitei, puxei aquele edredom e ó, acordei agora há pouco com alguma algazarra lá em casa, mas aí já estava na hora de vir trabalhar, e quando eu venho trabalhar com alegria no coração e venho fazendo ali as minhas orações, pedindo ao Divino Espírito Santo que renove essa alegria que está comigo desde quando eu era aquele menino, aquela criança pequena lá em Barbacena, já começando no rádio e, é claro, fazendo esse trabalho que me realiza e que me completa. E agora já são 40 anos, hein? Meu Deus do céu. Então o Penidão está ali para comandar a máquina de som. E na central, onde pulsa e vibra o coração da Itatiaia, lá está o Força Jovem. É galã ele, hein? É galã ele, hein? Com aquela cabeleira do Buffalo Bill ali, é bruto. Então é o nosso querido Davi Meirelles. Olha lá ele, ó. Luz na passarela, que lá vem ele. Alô, Davi! E vai nos ajudar a fazer essa madrugada muito especial. A programação musical é do querido Mércio Sattler. E aqui, sempre esse prazer, essa alegria de estar na companhia de vocês, fazendo amigos através das ondas do rádio. E como é bom quando a gente encontra esses amigos que a gente faz, quando a gente recebe esse carinho da turma também, isso é maravilhoso. Então, eu sou Gutenberg Gomes. Gute, gute. E de amigo para amigo, diga

0: Beleza. Olha que maravilhoso é isso, ó. Logo no comecinho do programa, código 81. A nossa audiência é pelo Brasil afora, é pelo mundo inteiro. E o que está nos mandando aqui? Bom dia, Gutenberg. Parabéns pelo programa. Um bom dia para o seu time. Mande um salve para Caruaru, Pernambuco. Tamo junto aqui. Já mandei 30 mensagens e você não me respondeu. Se hoje você não responder, vou quebrar meu Alexa. Ô, meu filho, faça isso não, José Luiz. Deixa aí e fala assim: Alexa! Alexa, minha filha, tocar Itatiaia. Aí ela tá cochilando. A minha também tá meio desregulada lá. Aí eu tenho que dar um berro com ela assim.
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0: Aí, ó. Pronto, pronto, o seu dia tem informação, o seu dia tem o esporte, tem o entretenimento, tem a prestação de serviço, tem a utilidade pública, tem tudo que o rádio pode oferecer e só o rádio oferece com essa velocidade, uma velocidade e também essa proximidade. Liga para a televisão agora e pede para mandar um abraço para você. Manda uma mensagem lá para uma rede de TV aí e pede assim: me manda um abraço aí e me passa a informação de momento agora. Não manda! Não manda! Quem manda é o rádio e é por isso que o rádio manda no coração dessa turma ligada. Ô, Zé Luiz, então fica quietinho aí, viu? Em Caruaru, Pernambuco, deve estar um calorzinho gostoso. Então, obrigado aí pelo prestígio e pela audiência. Deixa lá a Alexa inteirinha aí, isso é uma beleza, meu filho. Aliás, eu não ganho nada com isso, mas se tem um presente que vale a pena você dar para um idoso, né? Para uma idosa que querida, é uma Alexa. Aquilo é uma beleza, meu filho. Aí você ensina o velhinho, fala assim: escuta aqui, ô vovô, quando o senhor quiser, o senhor fala pra Alexa assim: Alexa, Alexa, minha filha, vamos rezar um Pai Nosso com fé. Ah, meu filho, aquilo reza, que é uma beleza. Ah, Alexa, que horas são? Alexa, dá hora. Alexa, tocar a Rádio Itatiaia, ela toca. Então aquilo é uma beleza, rapaz, aquilo é sensacional. Então dá de presente aí de Natal, de aniversário, ou de qualquer dia mesmo, uma Alexa pro vovô, pra vovó, e vai ensinando. Fala assim: Alexa, me conta uma história. Ela conta. Alexa, me conta uma piada, que não é uma presepada danada, mas serve pra distrair os coroas aí, é uma beleza. E o melhor de tudo é botar a Alexa na cabeceira e falar assim: Alexa, tocar Rádio Itatiaia. Aí pronto.
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0: Aí eu entro rasgando aí na sua madrugada também, né? Que beleza. Que tá dizendo aqui? Aqui, ó, a Rosinha. Ô, Rosinha, você é engraçadinha, hein, Rosinha? Ela tá dizendo aqui: vou pedir pro Elton John mandar um recado pra mim, que eu estou vendo ele agora. Ah, vai ver se o Elton John vai atender o pedido. Se você me pedir assim: ô, Gutenberg, toca aí Goodbye Yellow Brick Road, eu toco pra você. Quer ver? Penido! Penido é igual Alexa pra nós aqui. Penido, aqui, vamos surpreender a Rosinha lá. Se ela pedir lá na televisão, é claro que o Elton John tá muito ocupado lá com tudo que tá acontecendo no Rock em Rio, que é pagode em Rio, forró em Rio, e trance em Rio, e rap em Rio, e tudo no Rio, até rock também, né? Então, Rosinha, quer ver só? Tá prontinho aí? Penido, Penido, tocar Elton John. Goodbye Yellow Brick Road para nosso ouvinte Rosinha. Aí, Rosinha, segura essa bala aí, ó.

0: também assim, Gutenberg, traduz um trechinho aí, ó. Eu vou fazer pra você, então, adeus, estrada dos tijolos amarelos, onde os cães da sociedade uivam. Você não pode me plantar no seu apartamento. Eu estou voltando para o meu trabalho. De volta para aquela velha coruja que faz barulho na mata. É. Eu finalmente decidi as minhas mentiras futuras, além da estrada dos tijolos amarelos. Ê, coisa linda! Então, Rosinha, aqui você deixa, minha filha. É, vai gritar com o Multishow pra ver se eles tocam lá e se o Elton John para pra mandar um alô, né? Aí, ó. Valeu, valeu. 12:22 agora. Então é dessa maneira leve, alegre, descontraída, mas acima de tudo valorizando a sua participação. Interatividade é o outro nome do programa também, porque você vai mandando e a gente vai registrando aqui, né? É, que tá dizendo aqui? O Ícaro Alves foi lá em Moeda e nem no Pessegueiro Vilarejo. Que é isso aí, ô Ícaro? Um abraço, querido. Obrigado e tudo de bom aí pra você também. É, que coisa boa. Agora, eu digo pra você o seguinte: hoje, terça-feira, é dia 8/9/2026. E o que nós temos para celebrar no dia de hoje? Olha aqui, é o Dia Mundial da Alfabetização. Olha a importância, né? A importância de termos aí pessoas esclarecidas, pessoas que sabem ler e interpretar um texto. Agora, meu filho, com esse negócio de IA, meu Deus do céu. Então, não basta você dominar a IA, você tem que ter argumentos ali também, senão ela faz do jeito que ela quer. Agora, se você pedir direitinho ali, que ela faz. Aliás, meu Deus do céu, é cada presepada que me aparece. E, Penidão, você já fez a trend lá dos anos 80? Ah, é essa agora que tá pegando aí, ó. Você vai lá no chat GPT e bota lá, pegar essa foto minha e fazer aí com o clima, o astral dos anos 80. Aí eu peguei uma foto, eu e a minha esposa maravilhosa, e coloquei lá nós dois como personagens dos anos 80. Nem nascido eu era naquela época. Nem sabia o que era. Eu estava nos sonhos de papai e no coração de mamãe. Ai, que delícia. Então, aí eu fiquei com a cara de Chitãozinho Chororó, com aqueles mullets, né? Aquele cabelão e tal. A minha esposa com o cabelo da Farrah Fawcett. É uma beleza. Então, essa é a nova trend do momento aí, a nova tendência, que é todo mundo pegar uma foto e colocar como se ela fosse feita nos anos 80 também. Isso você vai enjoar de vez nos próximos dias, né? Então, hoje, além de ser o Dia Mundial da Alfabetização, é o Dia Mundial da Fisioterapia. Ah, meu filho, isso é o martelinho de ouro do corpo humano. E depois que a gente passa dos 40, como é o meu caso, assim, aí, meu filho, o dia que a gente não amanhece com uma dor deve ser o dia que a gente morreu, não é, apelido? Dia desse aí você tava trabalhando em pé, eu pensei que o problema era outro, né? Pensei que era lá embaixo, aí você falou que era o quê? Nervo ciático. 20 sessões de fisioterapia, melhorou ou não melhorou? Já está sentando ou não está sentando? Lá ele, Probax 17 turbo.
1: Ai, pai, para.
0: Para, pai. Mas então, deixando a brincadeira de lado, olha, ter um corpo funcional não é um corpo perfeito, malhado de academia, não. É um corpo que não vá doer quando você precisa. É o corpo que responde ao seu estímulo. É quando você levanta da sua cama e não sente uma dor que paralisa você, como eu já senti uma dor na coluna, que eu vou te contar. É uma coisa que dá até. Eu estava conversando com a minha cunhada, né? Com cunhada, a Andressa Chayana, e ela falou assim: vem o medo. o medo de sentir a dor, que também já é uma coisa terrível, né? Então, se você puder, meu filho, faça aí, vá fazer um acompanhamento, faz um pilatezinho aí, que não faz mal a ninguém e não pesa tanto no bolso. A gente gasta tanta bobagem, e por que não cuidar daquilo que carrega a nossa alma, essa carrega o nosso, o templo que carrega o, a presença de Deus em cada um de nós. Então cuida, meu filho, não é para ter corpo de Virgínia, que bota isso, bota aquilo, bota até diamante no dente. Meu Deus do céu, para que eu quero saber o que essa mulher faz, meu pai? E toda hora eu tenho que saber. Então hoje é o Dia Mundial da Fisioterapia. Máximo respeito a todos os profissionais da área. Então, e o quanto antes, tá? O quanto antes você vai acompanhando aí, você vai evitando futuras complicações. E é agora. Agora, né, o período que a gente entrou nos 40 aí, é agora que a gente precisa fortalecer a nossa panturrilha, a nossa coxa, a nossa lombar, o nosso braço, para daqui a pouquinho a gente não ficar todo capenga aí, todo esmilinguido, né? É agora, não é agora? É agora que você tem que cuidar, tem que proteger aí aquilo que realmente é o mais importante, que é a sua mobilidade, a sua autonomia, a sua independência também. Então procura o quanto antes aí um fisioterapeuta, um pilatezinho, e mesmo vá fazendo aí um exercício físico dentro da sua possibilidade. Não é você achar que virou atleta da noite pro dia que você tem um piripaque e morre. Aí já complica tudo, né?
1: Então, é duro, hein?
0: Não, vai devagarinho ali, fazendo dentro da sua possibilidade, um passo, uma corridinha, daqui a pouquinho você tá participando aí da corrida Itatiaia também, né? Então, hoje Dia Mundial da Fisioterapia, Dia Nacional do Terço dos Homens. Olha, mas que beleza, hein? Não é só a mulher rezar por você, não, meu filho. Vai rezar também, danado. Ora, pelo amor de Deus. E tinha um simpático lá, o Zé Carlos, né? Ele agora eu não vou me lembrar. Oh, meu Deus, eu tenho que anotar. A pessoa me fala, eu tenho aquilo como garantido que eu vou lembrar. Eu só estou me lembrando do nome dele. Ele falou: Gutenberg, todo santo dia a sua oração chega no nosso grupo do WhatsApp. Aí ele falou lá o terço e tal, agora eu não vou me lembrar. Ô, meu Deus, ô Zé, se você tiver ligado aí, manda aqui no 999-96-7074, que eu quero registrar com todo carinho e com o maior prazer. E ele falando: Gutenberg, a sua oração chega, a turma compartilha, a turma comenta de que maneira aquelas palavras tocaram ali o dia de cada um. Então isso é maravilhoso. E não deixa, não, meu filho, não deixa de participar, não. Não espera o momento da aflição, o momento da angústia, o momento do desespero, para aí você agarrar nas casacas de Deus, não. É agora no, na bonança, que você vai se preparando também para o momento da tempestade, que hora ou outra virá na nossa vida. Então é agora. Participe aí, procure, né, um grupo aí para você participar também do Terço dos Homens. Isso é maravilhoso, né? Então, olha o sinalzinho eletrônico marcando meia hora desse novo dia. Ainda temos os aniversariantes, os municípios que têm a sua emancipação no dia de hoje, a frase do dia também. Então é muita coisa para acontecer aqui na madrugada, e a melhor de todas já tá acontecendo, que é você interagindo aqui o tempo todo e de todas as maneiras, mandando mensagem. E se você está fora da região metropolitana, aí você coloca o código 31, tá legal? E se você está fora do Brasilzão, aí aquele mais 55 31 99 96 7074. Dá aquele alôzinho pra gente, manda aquele áudiozinho pra você brilhar aqui no programa. E se você tem um videozinho aí de informação também, pode mandar. Madrugada anterior, em primeiríssima mão, a turma começou a mandar. Foi até um motorista de ônibus que mandou: Gutenberg, estourou uma tubulação aqui no Barreiro, tá uma coisa louca, louca, é água jorrando jorrando para todo lado e aquele rio se formando lá, Olindo Meireles, aquela coisa toda, e depois você vai acompanhando nos demais órgãos de imprensa, de internet, essa coisa toda, aí você diz assim: a gente deu primeiro, a Itatiaia dá notícia de tudo. É como aquela senhorinha que estava lá sendo entrevistada pela emissora de televisão, aí a repórter chega e diz assim: mas como é que a senhora sabia que ia ter greve do ônibus hoje? Aí a doninha falou assim: deu na Itatiaia. E se deu na Itatiaia, meu filho, não é essas notícias de internet, não. Aqui é tudo verdade. Então, vai mandando pra cá que nós estamos atentos a tudo também. Combinado? 999-96-7074. Ô, Penidão, vamos para aquele breve intervalo comercial e a gente já volta, porque temos muita coisa ainda para dizer aqui nessa abertura triunfal da nossa madrugada, meia-noite e 32 agora.
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3: Vem comigo e vamos rompendo essa madrugada e o seu plantão fica mais leve, mais agradável com essa boa companhia do radinho. O radinho não exige demais da sua atenção. Você pode fazer tudo o que você está fazendo e ao mesmo tempo ouvindo o rádio e o rádio informando você e o rádio interagindo com você. Isso é maravilhoso, né? Isso é insuperável em termos de comunicação humana. Combinado? 12:34. 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Vem pro Termas você também. 12:35. Paola deixou algum recado para mim, hein, Penido? Paola, tinha uma cantora agora mesmo ali no Rock in Rio também, eu não fazia a mínima ideia quem era e os meus filhos conhecem a moça e eu falei assim, isso aí é a Paola Oliveira, além de tudo a moça canta agora, mas não, era uma outra, acho que é islandesa, sei lá. E aí, a Paola deixou, é? O que ela tá falando aí pra mim?
4: Beijo, Gutenberg, só você, hein?
3: Ai, ai, ai, é que beleza. Então, 12:36 agora, vai mandando mensagem pra cá e eu tô atento a tudo que vai chegando e você também interagindo, né? Olha que beleza. Opa, boa noite, aqui é o motorista de 44 janelinhas, manda um abraço para todos os motoristas aí. Esse aqui é o Arley, mas não é o Arley do Noturno 9502, não, é outro, hein? Ô, querido, obrigado, um abraço. Qual é a linha que você faz? Ou se é fretamento, ou se é ônibus intermunicipal, interestadual, manda mensagem pra cá e me conta aí, tá legal? O Arley, esse aqui do final 4838. Essa turma é todinha nossa, hein? A turma dos 44 janelinhas, tá aumentando janelinha que não acaba mais também, hein? Um abraço, querido, obrigado. E transmita esse áudio aí para os amigos do grupo, para todo mundo ficar ligado também na madrugada da Itatiaia. 12:37 agora, quem mais? Ah, essa moça aqui, ela é nossa todo dia também, mandar um abraço carinhoso para ela, é a Rosália Vieira. Ela falou: olá, Gutenberg, bom dia, tudo bem? Tenho o maior prazer de ligar o meu rádio todas as noites para ouvir o seu programa. Que Deus te abençoe sempre. Abraços, Rosália. E aí depois ela mandou: enviei para você o hino do Terço dos Homens que você acabou de falar aí. Obrigada, abraço, Rosália. Não falha. Não falha, todo dia uma das primeiras a comentar lá na nossa oração do dia. Ô, querida, obrigado aí pelo carinho de sempre e gratificante contar aí com o seu carinho e a sua audiência e a sua atenção, né? Então, obrigado de coração também. Quem mais aqui? Esse mandou agora: boa noite, Gutenberg, o melhor radialista do Brasil. Aí já é exagero, né? Quem tá falando é o Brito, motorista de aplicativo, é o Isaías de Brito. Ô, Isaías, como é que tá o movimento aí? Como é que está o movimento na praça pra turma do aplicativo e pra turma do táxi? Tá frenético ou tá devagar? devagar, devagarinho, hein? Um abraço, querido, obrigado aí, bom saber que você também é guerreiro do aplicativo e tá ligado com a gente também. Quem é esse aqui? Bom dia, Gutenberg, aqui é o Adilson Gaudêncio, sou de São Tiago, a terra do café com biscoito. Ô, Penidão, e lá eu vou te contar, conhece lá? Você conhece tudo também, hein, Penido? Você é rodado mesmo, hein? Então, o Gaudêncio, Adilson Gaudêncio, tá dizendo aqui, sou de São Tiago, a terra do café com biscoito. Gostaria de convidar você e todos os ouvintes da Itatiaia para a festa do café com biscoito, que começa na sexta-feira e vai até domingo, com muitos shows e degustação de biscoito de graça. Olha, falou a palavra mágica, a senha. Então, ô querido, obrigado aí, um abraço para você e que seja um grande sucesso, porque a gente sabe dessa fama, e não tem nada melhor para o mineiro do que uma mesa de café. Ei, beleza, hein? Aquele cafezinho quentinho feito na hora é a cara do mineiro. Aí, não, espera aí que vai sair um cafezinho agora. Não, espera aí, vai sair um cafezinho daqui a pouco. E vai ter uma quitanda também. Aí quando você acha que quitanda é um biscoito desse de mercado aí, que troço duro. Não, a pessoa vai lá e mete um biscoitão, mete um como é que chama aquilo? Bolinho de chuva. Ah, meu filho, aí é maravilhoso, é a cara da hospitalidade mineira. Então, valeu, querido, obrigado e tudo de bom aí para toda essa turma querida de São Tiago. O que o Isaías está mandando aqui? Gutenberg, o movimento tá top demais. Vou até comer uma pizza daqui a pouco. Aí eu já não entendi se ele vai comer a pizza porque o movimento está fraco ou porque sobrou uma verba para pizza aí, para o guerreiro da madrugada. Ô Isaías, valeu, querido, e justo e merecido aí a sua pausa também, tá certo? Ele tá digitando lá. Graças ao bom Deus, está dizendo, porque sobrou o dinheiro. Veja você, botaram na cabeça de todo mundo esse negócio de empreender, né? Aí a turma tá sentindo na pele o que é ficar fazendo conta ali. Opa, peraí, muitas vezes, outro dia eu peguei um rodeio aí com um motorista de aplicativo, falou: Gutenberg, olha aqui, ó, começa dia primeiro, aí eu já tenho aqui, ó, eu rodo, vamos colocar aí, não sei quanto, 10 dias para pagar o aluguel do carro, aí 5 dias para despesas de manutenção e outras coisas aqui também. Aí foi fazendo aquela conta lá, eu falei: meu Deus do céu, vai sobrar mês e vai faltar grana. Aí ele falou assim: e depois quando chega aqui, aí eu já tava desesperado, aí é o que sobra para mim, aí é o que sobra para eu fazer o meu movimento do mês. Então, são verdadeiros guerreiros e guerreiras da madrugada, e vai mandando mensagem para cá que a gente vai atualizando toda essa turma aí também, tá certo? Que tá dizendo aqui? Opa, o Renato. Não, isso aqui, Renato, isso é notícia velha, viu? Isso aqui a gente falou ontem, na madrugada, a gente já estava trazendo aqui essa informação dessa, a doutora da Copasa que se rompeu. Essa aqui da Barão Homem de Melo até hoje está uma luta ali para resolver o problema. Então, o que esse aqui está dizendo? É o Kleber Coelho. Boa noite, Kleber Paiva, do Volante Grande, resido em Sarzedo, e deixo um abraço carinhoso para os programadores aí do Dona da Noite e a todos os ouvintes da melhor rádio da madrugada. Que Deus abençoe. Ô, Clebão, um abraço, querido, obrigado, e tudo de bom aí para você que é do Volante Grandão também. Obrigado pelo prestígio da audiência. Então é isso, daqui a pouquinho a gente vai registrar aqui. Olha, apareceu outro parente seu aqui, tá igual no dia do Gustavo Cícero. Bruto, no que eu ouvi o programa dele, uma parte lá, ele mandou um abraço e a turma tava ouvindo mesmo. Isso aqui é família que prestigia. Mandou um abraço pro pai, pra mãe, pra tia, pro cunhado, pro primo, pro avô, pro tio falecido, mandou pra todo mundo. Esse aqui deve ser parente seu. Gutenberg, boa noite, sou o Wender Penido de Igarapé, bom dia, manda um abraço para os operadores de máquinas pesadas. Bruto, então um abraço aí para vocês, turma aí das máquinas pesadas também trabalhando, e o radinho ligado na Itatiaia. Então, seguimos aqui com as nossas efemérides de hoje. Já falei aqui o Dia Mundial da Alfabetização, falei do Dia Mundial da Fisioterapia, falei do Dia Nacional do Terço dos Homens e também nós estamos celebrando aqui a emancipação dos municípios de Bom Sucesso. Diogo de Vasconcelos e Francisco Sá em Minas Gerais. E também eu vou te contar o que tem de mineiro lá na capital de todos os capixabas. Hoje está celebrando aí o seu aniversário, a sua emancipação, a querida e linda cidade de Vitória. Ê, beleza! Meu filho, faz uma pesquisa lá em Vitória para você ver se a Itatiaia não tá cortando na alta. O que tem de mineiro lá que vai passar férias, compra um apartamento, fica por lá, e outros que vão e não conseguem se desconectar. E mais, digo mais, né? Essa relação de proximidade, de identificação entre mineiros e capixabas, isso é maravilhoso. Então, você aí de Vitória, você do Espírito Santo, receba o nosso abraço, o nosso carinho e o desejo de um ótimo dia também, tá legal? Olha aqui, o Pradinho tá falando aqui, quitanda é da minha época. Ah, meu filho, de vez em quando me escapa aqui umas palavras antigas, né? E outro de Vitória, você do Espírito Santo, receba o nosso abraço, o nosso carinho e o desejo de um ótimo dia também, tá legal? Olha aqui, o Pradinho tá falando aqui, quitanda é da minha época.

0: Silvio Santos. Eu não falei isso, não. Falei.
1: Baoi! Do Santos Dumont, querido. Você fica me olhando com esses olhinhos aí. Aí eu acabou me escapulindo aí, ó.
0: Outro gênio da comunicação, né? Agora, gênio é como o Santos Dumont, esse é difícil, né? Então, aí a turma, logo na véspera, falava assim: vão preparar a matula de amanhã. Aí pegava aqueles pão de forma e metia um requeijão, um salame dentro, uns biscoitos de polvilho para sujar tudo dentro do trem, mexerica para menino pegar a casca e espremer no olho do amiguinho. Aí a gente falava que aquilo era matula, e quitanda também é coisa de velho, né? Ô Pradinho, um abraço, olha que beleza, sabe quem tá ligado agora no programa aqui, e eu quero agradecer a ele pela receptividade, pelo evento maravilhoso, pelas novas instalações da Prefeitura Municipal, está ligado agora prestigiando o programa, o nosso querido prefeito Décio Lapa. Ô meu querido, obrigado, e pode ter certeza que eu me sinto em casa cada vez que eu estou aí em Moeda. Então é aquele carinho, é aquela coisa boa, aquele acolhimento, e aí a gente vai dando atenção para todo mundo. E o churrasco que teve lá, Penidão? Bruto! E chope, e carne de boi, carne de porco. Eu vou te contar, a quantidade de boi, porco e galinha que levou uma rasteira lá foi uma grandeza. E outra figura admirável também, o simpático e querido Padre Eudes, vozeirão do homem também, e claro, né? Abençoou lá as novas instalações da Prefeitura Municipal de Moeda. Então, ô Décio, muito obrigado, transmita o meu carinho aí a todos da sua equipe e a todos os moedenses também. E o meu filho ficou tão encantado que ele falou assim: ô pai, vamos comprar uma casa aqui em Moeda pra gente ficar por aqui, ô lugarzinho tranquilo, gostoso e acolhedor. Então, obrigado aí, que Deus abençoe o trabalho de vocês e a vida de vocês nessa querida, simpática e acolhedora Moeda. Então, obrigado aí. Daqui a pouquinho a gente vai falar mais, porque realmente é muito carinho que a gente recebeu por lá. Combinado? Então é isso. 12:47 agora. Ô, Penidão, e nós temos uma aniversariante maravilhosa do dia de hoje. E vou te contar. Gosto dessa moça desde quando ela era da Blitz. É ela? Ah! Fernanda Abreu? Olha, mas que raio de música é essa? Não é isso não, querido. É isso, é?
2: 40 graus.
0: Ah, é verdade, é verdade. Olha aí, ó. Rio 40 graus. Sabe quantos anos está fazendo essa mocinha? 65 anos. Já não paga para andar de ônibus. Outro dia era aquela moçoila linda, continua maravilhosa. Eu vou te contar, o Brasil é porque não valoriza como deveria. Sobe o som aí do Rio 40 graus.

Filho, o tempo passa para todo mundo, para o rico, para o miserável, para o famoso, para o anônimo, é para todo mundo, né? Então veja você, Fernanda Abreu agora já não paga mais para andar de ônibus no Rio de Janeiro, está completando hoje 65, hein? 65 e tá

bonitona também. E tem uma dela que eu gosto muito, chama Você Pra Mim, Penidão. Tem essa pedrada aí. E beleza, 6:50, dessa maneira nós estamos começando aí. Se hoje é o seu aniversário também, manda pra cá, hein? Manda pra cá que nós queremos registrar aqui com todo carinho e com maior prazer. 999-96-7074. Seu aniversário ou aniversário daquela pessoa que você ama, que você quer bem, pode mandar que nós estamos atentos a tudo. Tem aí? Dá aquele play aí, Penidão, que essa também é do meu tempo aí, ó. 6:50 na Itatiaia. Mas você tá pegando umas versões aí que eu não conheço, não. Eu queria o original. O que eu quero é você pra mim. Tá pegando os remixes da Fernanda Abreu aí, que nem ela conhece, hein? Olha, mas que fuzuê esse aí, Penidão. Pula pra frente aí, vamos ver se esse raio dessa música aí, ó. Agora.

Muito bem, então tá aí a nossa homenagem à nossa querida Fernanda Abreu, que é aniversariante desse dia 8 de setembro. E num dia como hoje, no ano passado, a gente estava aqui noticiando a partida também dessa grande cantora, e como ela faz falta, né? Ei, Ângela Rorô, faleceu no ano passado aos 75 anos.

polêmica, né? Polêmica, Ângela Rorô. E eu me lembro quando ela aparecia na TV, a mamãe falava assim: lá vem essa moça desse dentinho quebrado aí, por que que ela não arruma esse dentinho dela? Ângela Rorô, que nos deixou no ano passado. Então tá aí essa homenagem também que nós fazemos a Ângela Rorô. Agora, essa parte é que é boa, Penidão.

0: saudade maravilhosa, tá aí, então estamos lembrando um ano do falecimento da Ângela Rorô, e olha aqui, um abraço também para essa turma querida, Gutenberg, manda um alô aqui para o operador de máquina pesada no norte de Minas, trabalhando e ouvindo o seu programa, que é o Oziel, e manda um salve também para o meu companheiro Gilberto, Oziel e Gilberto, a turma das máquinas pesadas lá no norte de Minas, código 38, cortando na alta aqui no programa, e vocês aí recebendo também o nosso abraço e o nosso carinho. 12:55, o zap não para, é muita mensagem chegando. Ô Gutenberg, aqui é Aparecida de Ponte Nova, estou na luta fazendo salgados, pão de queijo para entregar cedinho e ligada no programa. Se possível, manda oração para mim, fico gravando e mando para os meus amigos. Assim como me ajudou, mando para que possa ajudar. Ouvendo, meu filho, quem não quer, inventa uma desculpa. Ah, o governo, não sei o quê, o Euninho, tudo tá me atrapalhando. E quem quer, dá um jeito, trabalha na madrugada, sai cedinho. Cadê a Verinha, que também é do cafezinho da madruga, hein? Então, a turma vai, trabalha, prepara um lanche, um bolinho e vai cedinho ali para vender também os seus produtos, e que Deus abençoe a sua luta, viu? Cidinha, Cidinha aí de Ponte Nova, obrigado pelo carinho e pela companhia. Mas agora, ô Penidão, eu tô vendo ali aquele moço olhando para mim com aquele saxofone na mão e ele doidinho para soprar, porque é sempre bom no comecinho do programa a gente trazer aqui uma frase, uma mensagem, e é sempre uma alegria também registrar essa turma ligada. Ó, o Fabrício também, que é do Giló Delivery da madrugada, tá ligado e nos prestigiando. O Paulo César, socorrista também. É toda essa turma que vai mandando mensagem dizendo: tô ligado, hein? Tô curtindo aqui o programa e essa abertura triunfal na madrugada. Mas agora, ouvinte, ouvinte, um minutinho da sua atenção, por favor, porque agora vem aquele momento de sabedoria, aquele momento de filosofia na madrugada, e é sempre muito bom levar até você uma palavra que inspira, uma palavra que acalma, uma palavra que toca no coração de vocês. Então, diante da impossibilidade de mandar a mensagem para todos aqueles que pedem imediatamente após o coração ser tocado pela mensagem da abertura do programa, eu peço que, se possível, você grave aí no seu celular, faz aquele videozinho, manda pra turma, mostra que você tá aí trabalhando também na madrugada e acompanhando este programaço. Então, ouvinte, vem aí aquele momento de sabedoria, aquele momento de filosofia. Ouvinte, atenção para a frase do dia, que diz assim: se você não tivesse onde morar hoje, quem te acolheria? Se você se perdesse em algum lugar na madrugada, quem iria sentir a sua falta ou te buscar? Se você ficasse doente, quem iria te visitar no hospital? Se precisasse de alguém para desabafar, quem te daria apoio? E se não tivesse o que comer, quem dividiria o pão contigo? Amizades não se definem pelo número de redes sociais ou pelas baladas, mas por quem vai estar ao seu lado quando você mais precisar. Não ande com pessoas que só estão presentes nos momentos bons, mas com aquelas que estarão com você no bom e no ruim. Às vezes, menos é mais. Olha, mas eu fui fazendo aquelas perguntas e imaginando assim, ó, e aí o grupo de amigos que a gente acha que tem, aí é tudo diminuindo ali. Eu tava pensando assim, se eu tivesse no relento aí, no relento lá no miolo ali, no pirulito da Praça 7, será que alguém ia falar assim: ó, será que aquele lá é o Gutenberg? Vamos levar ele para casa, né? Coitado. Se eu tivesse perdido em algum lugar, Será que algum amigo do aplicativo ia aparecer? Oh, meu Deus, tá perdido ali. Então, a gente vai perdendo esse lado humano da coisa. A gente vê um pedinte, a gente vê gente morando debaixo de ponte, viaduto, zanzando pela madrugada, empurrando o carrinho do BH, e a gente fala assim: não, isso é comum. Ele escolheu aquela vida. Calhou de ser assim a existência daquela pessoa, e não é bem assim. Não é assim que deve ser. Então, a gente também precisa se colocar no lugar dessas pessoas e perceber a dor de cada uma delas. Então, para você, eu vou repetir agora e você vai contando aí nos dedos das duas mãos e dos pés. E depois, no finalzinho, você vai dizer assim: ué, Gutenberg, sobraram dois aqui, está certo? Eu falei: tá certo. E se você tem dois, levanta a mão para o céu e diga obrigado. Hoje é terça-feira e ontem foi feriado. Então, vou repetir a bela frase do dia, que repita! Diz assim: não precisa gritar comigo, senão eu não repito, hein? Eu vou repetir porque eu quero e porque o ouvinte está pedindo aqui, né? Então é o seguinte: se você não tivesse onde morar hoje, quem te acolheria? Se você se perdesse em algum lugar na madrugada, quem sentiria sua falta e iria te procurar? Se você ficasse doente, quem iria te visitar no hospital? Se precisasse de alguém para desabafar agora, quem te daria apoio? E se não tivesse o que comer, quem dividiria o pão contigo? Amizades não se definem por esse número que você vê aí, ilusório das redes sociais ou aqueles que você encontra nas baladas, mas por quem vai estar ao seu lado quando você mais precisar. Não ande com pessoas que só estão presentes nos momentos bons, mas com aquelas que estarão com você nos momentos bons e nos ruins também, na alegria e na tristeza, na saúde e na doença. Às vezes, menos é mais. Me desculpe se às vezes a gente usa aqui algumas palavras que vão parecendo duras demais ali, mas é assim que a banda toca e é assim que o mundo que nós vivemos está. Então, dessa maneira, 1h02, aí você já deve estar se perguntando assim: mas será que esse homem não para de falar, não? E que horas toca música na madrugada? O papai falou para falar. Aí, daqui a pouquinho, a gente vai tocar música também, porque língua não tem osso, né? Então, é rapidinho o intervalo, 1h02, a gente volta já já com o nosso Dona da Noite, pela Rádio de Minas, que tem um Brasil de audiência.
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0: 1:04 aqui na Itatiaia, no nosso Dona da Noite, nessa madrugada fria em Belo Horizonte. Já parece que caiu mais um pauzinho ali na temperatura, nesse momento, aqui na Barão Homem de Melo 2222, 14 graus. Meu Deus do céu, 14 e com aquela ventania, aquela loucura. 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Isso é gratificante demais, né? É o que aqui salvaram o nome do rapaz como Cabeça Gigante. Aí eu não sei qual é o tamanho do bonezinho, da bitela dele, né? Ele mandou aqui um videozinho, ele gravou lá quando eu tava falando ali também, e depois ele mandou aqui: Guti, olha isso, é assim que fazemos para ficar ligados no melhor programa do rádio mundial. O supervisor não pode descobrir. Aí eu vou falar. Manda um alô pra nós aqui, os empilhadeiristas da madrugada na Nestlé, em Montes Claros. O Joadir, a Paula Regina e o Alex Bacaninha. Se possível, toque uma Antigona do Mirosmar. Então, valeu, querido. E aí eu tô vendo aqui, eu não sei se isso é um rádio, é um controle, que diabo é isso? Só sei que tá escrito assim, zebra em cima lá. E ele é empilhadeirista. Aí, meu filho, tem que ter uma. Não pode ficar trepidando, não pode tomar uma e depois pegar aquilo lá, que não dá certo, não. E tá lá, ó, Itatiaia cortando na alta, e ele mandou o videozinho aqui ligado no programa. Eu não sei se isso é um telefone, se é um rádio, que diabo que é esse tal de zebra. Só sei que se pega Itatiaia, meu filho, é coisa boa demais. E um abraço aí, então, para Joadir, Paula Regina e o Alex Bacaninha. E obrigado aí pelo carinho de vocês também, tá legal? Mandou aqui o videozinho. Olha lá. E tem letra, tem tudo ali, ó. Que é isso? Deve ser um rádio comunicador, alguma coisa nesse sentido, mas tem uma telinha e lá está o aplicativo da Itatiaia cortando na alta e rodando no 12. Que beleza! Obrigado pelo carinho. Esse aqui mandou agora também: boa noite, Gutenberg. Aqui é o Alvimar de Sete Lagoas. Estamos aqui agarrado, trabalhando e fazendo o suco da confusão. Olha que beleza! Manda um abraço para o meu irmão que está rodando no aplicativo na madrugada em BH, Davidson Baru, de Santo Hipólito, Minas Gerais. Ô Alvimar Júnior, valeu, querido, um abraço e capricha aí, dobra a produção que a gente bebe, hein? Bruto! Um abraço e obrigado aí pelo carinho e pela audiência. Deixa me ver a foto do perfil dele. Pode parar, hein, meu filho? Pode parar de malhar, que já tá com uns bração. Vê se malha a perna também aí, porque senão depois você fica igual o Iratimi, parecendo aquele sorvetinho, né? Perninha fininha e bração grandão.
1: Bonitinho!
0: Bonitinho! E tá lá o vídeo do Iratimi. O que é a força do rádio? Eu mandando um abraço pra ele gravou lá, e não é que o desgraçado tava sem camisa de madrugada? Se eu, pobre mortal, ando sem camisa na madrugada. Ah, já desapareceu o vídeo dele. Oh, que pena.
2: Ai, pai, para.
0: Ai, pai, para, tava tão legal aquilo, né? Então, já desapareceu. Agora tem lá, eu sintonizando um rádio antigo lá, botando a AM610 da Itatiaia. Olha como eu tô lindo, hein? Meu Deus do céu. Eu falando lá no cerimonial, eu com meu filho Vinícius, que tá querendo arrumar uma namorada lá em Moeda, eu e a minha esposa com o visual de anos 80. É, meu filho, é, isso aí é para usar para passar tempo, não é para você ter amolação, ficar brigando, ficar comentando em conteúdo alheio e procurando uma confusão ali. Para com isso, para com essa xaropada, pelo amor de Jesus Cristo, né? É, o que que esse homem mandou aqui, muito bem. Aqui, ó, o nosso querido Carlos Virtuoso. Virtuoso é guerreiro do aplicativo, tá sempre ligado e mandou: atenção, motoristas, pinturas de faixas no anel rodoviário do viaduto da Cristiano Machado até o bairro Goiânia, sentido Vitória. Atenção, chuviscos na região. Meu filho Marcos Vinícius virou seu fã. Depois que eu mostrei você na oração, ele não parou mais de ouvir o seu programa. Tamo junto, Virtuoso. Ô, Virtuoso, dá um abração aí no Marcos Vinícius, garoto simpático. Deus abençoe e tudo de bom, e a sua filha também, que já deu a você essa alegria de se formar também, e daqui a pouquinho é o Marcos Vinícius, e assim a gente vai cumprindo o nosso papel aqui na Terra, porque é assim a vida, né? É assim. Então, valeu, querido, obrigado, e atenção aí para esse alerta que ele mandou. E vai mandando para cá, vai mandando, que nós estamos ao vivo. 999-96-7074, 1:10. Já falei bastante, né? Para uma abertura, já tem áudio aí, é? Tá sim, é? Anda, visão bruto toda vida. Então, quem é que vai abrir a parte musical de hoje? É o nosso Eduardo Costa? Bota esse homenzinho para cantar aí, ó. Música bonita toda vida. Feito tatuagem. Vai mandando mensagem para cá. 999-96-7074, na Itatiaia.

0: Olha aí, uma saudade linda para você embalar aí o seu momento também. E foi tema da novela Top Model, Richard Marx, Right Here Waiting. Hoje não é dia de tradução, não, mas amanhã sim, em toda quarta e todo sábado, a gente traz uma tradução especial aqui no programa e sempre atendendo aí o seu pedido, a sua indicação. E agora, olha aqui, 1:22, o que tá chegando de mensagem. A turma tá aí ralando na madrugada, rodando na madrugada e precisando de uma boa companhia. Conta com a gente. A gente está aqui para isso, né? É para fazer aí parte da madrugada de vocês e para amenizar muitas vezes esse frio da madrugada, essa solidão da madrugada, é que a gente chega com a nossa alegria e com tudo que a gente pode trazer aqui de conteúdo na madrugada também, né? Olha aqui, o Marcos já falou, aí você quebrou as minhas pernas aqui, tema da novela Top Model. Ei, tempo bom também, hein? Valeu, querido, obrigado, um abraço pra você. Esse aqui mandou agora, sou seu fã número um, continuo com o radinho todo remendado, te ouvindo todas as madrugadas, manda uma do Roberto Carlos. Ô Luiz, se tá remendado, mas tá falando, tá bom, hein? Deixa o radinho aí e vai cuidando dele. Não judia do radinho e não bota o radinho debaixo do travesseiro, não, que muitas vezes eu me sinto até sufocado aqui na madrugada. A turma que dorme em cima do radinho e baba no radinho, meu Deus do céu. Então, valeu, Luiz, um abraço e pode deixar que a gente vai tocar uma do Rei daqui a pouquinho também, tá legal? E mensagem chegando o tempo todo e de todas as maneiras. Acabou o feriado, então vamos à luta. É o Galdino de Santa Catarina, do Volante Grande. Tá chovendo aí? Tá um frio aí? Turma querida de Santa Catarina, aquela turma que fala que é leite quente dá dor de dente na gente. Ei, turma boa, gostei daquilo lá, gostei de Santa Catarina, deixei quase um rim lá para pagar, aí já tem 3 anos que eu fui, acho que ainda não acabei de pagar, já nem lembro mais como é que era, aquela roda gigante, aquela coisa toda, mas eu lembro quando eu tenho que pagar a parcela ali. O que tá dizendo aqui? Boa noite, Gutenberg, manda um oi para nós aqui em Ouro Preto. Aí deve estar gelado, meu Deus do céu. Estamos trabalhando aqui no posto de gasolina, Marcelo Neto e a Denise. O frio está cortando na alta. Obrigado, adoramos o programa. Meu filho, então caça um escondidinho aí, porque ficar no pátio do posto a essa hora, em Ouro Preto, meu Deus do céu. Eu fico imaginando aquelas igrejas lá, aquele centrão, aquele miolo ali, com aquela neblina baixa em Ouro Preto. Coisa linda! Eu me lembro quando eu ia para lá apresentar uns eventos também e, né, participar de festas lá em Ouro Preto também. Aí você acordava de manhã, abria a janela, aquela cidade coberta pela neblina, e aí você ia vendo lá a ponta dos telhados, a torre das igrejas, era aquela coisa maravilhosa. Então, um abraço para vocês aí. Cuidado com a assombração também, viu? Tem muito aí. Meu Deus do céu. Marcelo Neto e a Denise lá no posto de gasolina em Ouro Preto trabalhando e o radinho ligado aí também. Se chegar o carro fantasma, você diz que não precisa abastecer, não, hein? Esse aqui mandou agora, é o Maicon Caetano, tá dizendo que é urgente. Ô Maicon, se você puder mandar por escrito aí, a gente já vai ouvir aqui a sua mensagem assim que der um tempinho. Aliás, 1:25, o Penidão tá fazendo com a mãozinha que tá lotado de áudio ali, né? Então bota essa turma pra brilhar aqui no programa e de amigo pra amigo, fala comigo.
1: Ô Gutenberg, bom dia.
0: Bom dia.
1: José da Ramos Turismo. Ô Gutenberg, Avenida Antônio Carlos, perto da 4ª Região do Exército, ali no sentido centro, está interditada, viu? Um grave acidente lá, bombeiro, mas polícia está retirando alguém da ferragem lá. Parece que foi um veículo de carga com um outro veículo pequeno lá que foi envolvido. Não está passando.
0: Meu Deus do céu. Dá para ouvir de novo, Benilo? Eu não peguei que altura ali da Antônio Carlos. Eu vi também uma lenhada que aconteceu agora há pouco aqui na Barão Homem de Melo. Você viu aqui na subidinha? Lamberam um semáforo. É semáforo ou é placa aquilo ali? Acho que é, mas lamberam aquilo ali e tá tudo fechado com cone lá. Vamos ouvir de novo a informação dele, por favor.
1: Ô Gutenberg, bom dia. Aqui é José da Ramos Turismo. Ô Gutenberg, Avenida Antônio Carlos, perto da 4ª Região do Exército, ali no sentido centro, está interditada, viu? Um grave acidente lá, bombeiro, mas polícia, está retirando alguém da ferragem lá. Parece que foi um veículo de carga com um outro veículo pequeno lá que foi envolvido. Não está passando.
0: Valeu, querido. Obrigado, José e toda a turma aí da Ramos Turismo, turma do fretamento. Então, é no Antônio Carlos, sentido centro, e um acidente lá, nesse momento aí, a informação dele também. Aqui na Barão, deve ter sido ali no comecinho da noite, porque tava lá pedaço de carro e poste deitado e mureta central. Aliás, ô Penido, eu vou te contar. Assim, aquela coisa, a gente gosta de trabalhar, a gente trabalha porque precisa também. Agora, quando eu estava voltando lá de Moeda e depois de um almoço maravilhoso, depois de ter dormido só 2 horas, e aí eu estava voltando de Moeda, quando eu entrei ali na 040, aquela neblina e um trânsito freneticão ali de muita gente que estava voltando do feriado de 7 de setembro, a 040 lotada, aí eu olho pro lado, meu filho, assoviando, inclusive, 19 anos o menino. Com 19 anos eu nem dormia. Eu queria ver o que tinha nesse mundo de meu Deus. Se hoje com 50 eu não tô dormindo, imagina com 18. Eu não queria dormir. Eu queria só ver o mundo. E eu olhava pro menino e tá. E aí foi me dando um sono, Penido. E por isso que a gente fala aqui. E quando a gente fala, não é ser chato, não é ser repetitivo, não. É porque o sono, ele é incontornável. O sono, ele vai minando a resistência da gente, e digo mais, hein? Ele vai iludindo você que você tá bem, que você vai conseguir chegar, e quando você assusta, meu filho, você já tá invadindo a contramão e não tem mureta nessa 040, miserável, né? E aí é um perigo danado. Mas foi me dando um troço, hora que eu comecei a descer aqui o anel rodoviário, disse assim, sabe, Penido? Naquela velocidade, mas assim não, aí começou a me dar aquele sono da morte. Ô, bruto, quando eu cheguei em casa, eu levantei a mão para o céu, falei, meu Deus do céu, só Jesus na causa, porque é aquela coisa, você vai, hã? Aí você mete o rádio na maior altura e Júnior Moreira falando e aquele negócio e vento na cara para segurar a onda, mas isso num trajeto curto, né? Entre Moeda ali na 040, naquele trevo lá, até chegar ali no Serrano, um trecho curto, né? Agora imagina você longas distâncias, o camarada vai assim, não, eu preciso chegar, não, só faltam 50 quilômetros, e aí vai minando aquilo ali, o seu olho começa a pesar, a sua piscada demora mais, e quando você assusta, já está feita a lenhada que pode ser fatal. Então, pelo amor de Deus, não tenta driblar o sono, não. É, vontade de ir no banheiro, a gente segura. Com dificuldade, mas a gente vai trancando ali, né? Agora, é fome, a gente vai tranquilinho, vai segurando a onda e dá para segurar. Sede também é outra coisa que dá para contornar. Agora, o sono, não. E sobretudo você da madrugada, deu sono, meu filho. Para, encosta, dá um cochilo pelo menos ali, porque não tem jeito, eu senti na pele ali, e olha que isso era 3:30 da tarde, eu voltando de lá, e aí naquela felicidade do evento ter sido um sucesso e ser tão bem recebido por lá, mas almocei lá uma macarronada maravilhosa, aquilo ficou quentinho na minha barriguinha, aí foi batata, Benito, batata, mais uns 15 km eu tinha enfiado o carro em alguma coisa, bruto. Então, muito cuidado, muita atenção aí, se você tem alguma experiência nesse sentido, se você puder nos ajudar a fortalecer esse alerta, manda pra cá, manda você que tem mais tarimba aí no trecho, que tem mais experiência, que tem mais vivência, não precisa mandar aquele, ah, eu tomo 3 comprimidos, 3 estrelinhas e faço uá. Não, não, não é isso não. Loucura já basta a nossa de todo dia. Eu quero saber experiências assim de pessoas que já passaram por isso, né? Ô Gutenberg, uma vez eu tava lá, não sei aonde, tá? E aí foi a mesma coisa, comecei a ver imagens, você vê coisas, né? É, a gente já ouviu falar aqui, relato de turma que vê elefante, vê zebra, vê camelo, vê de tudo na madrugada. Fantasma, então, é moleza, né? Então é dessa maneira. Agora 1:32, na volta a gente segue ouvindo mais áudios aí, essa interatividade maravilhosa de vocês, então continue mandando pra cá, tá legal? 999-96-7074, e se você puder nos ajudar nesse sentido, manda também aí a sua informação. Combinado? 1:32, é rapidinho, a gente volta já.
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3: A nossa mensagem de hoje, primeiramente bom dia, é para parabenizar a blogueira Renata Pimenta. No último dia 31 de agosto, ela foi condecorada com a medalha Dom Pedro II. Esta é a maior honraria que alguém pode receber da instituição Corpo de Bombeiros Militar de Minas Gerais. E ela, certamente, junto com os demais que foram agraciados, demais autoridades civis e militares, certamente possui o maior orgulho de ser reconhecida por uma instituição como Corpo de Bombeiros. Parabéns à comissão da medalha. Parabéns à nossa comandante-geral, Coronel Jordana. Parabéns, Renata. É um orgulho saber que todo o seu desprendimento em favor da segurança pública foi agora sim reconhecida. Parabéns.
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0: Olha aqui, 1:33, foi o tempo para eu ouvir aqui a mensagem do nosso querido Maicon Caetano. Ele mandou o áudio e falou aqui, urgente, eu tô dirigindo. E veja você, um camarada experiente ali no trecho e não poderia digitar. É essa turma que fala assim, não, mas eu digito numa velocidade dirigindo. Ah, meu filho, a hora que você enfiar o carro na traseira aí de um caminhão, você vai ver que beleza que é digitar e dirigir, né? Gravar, vá lá, né? Agora, então, o que ele tá mandando aqui é o seguinte, Gutenberg, aqui, ó, saí de Bom Jesus agora e até Caeté é uma neblina de cortar com a faca. Cortar com a faca, de não ver nada pela frente e ainda chuvinha. Meu Deus do céu. Aí é complicação total. Então, atenção redobrada, você que tá rasgando aí a 381, segundo aqui o nosso querido Maicon Caetano, é muita neblina e chuvinha na madrugada também, então atenção redobrada e vai mandando esse alerta aí que a gente vai reforçando de cá também, tá legal? Ô Penidão, vamos ouvir mais áudios, o que que a turma tá mandando pra cá e mande você também aqui no 999-96-7074 de amigo pra amigo, fala comigo.
5: E aí, Otterberg, beleza?
0: Bom?
5: Pois tá certo, é Paraíba de Itabuna, tem muita gente coligada pela Itatiara aí, pra lá fazer que nem o cantor se vir. Quem é o Otterberg, mas quem fez muito sucesso foi o Zé Bete.
0: É verdade.
5: Essa música do Silvinho aí, valeu, meu irmão? Tô aqui na escuta em Itabuna, na Bahia, tem muita gente aí. Também quem tá na escuta aí é o Rosalvo de Jesus.
0: Quem
5: também
0: é?
5: Também tem programação. O Roberto Nunes, da madrugada aí, todo dia na madrugada, pirata difusor de Itabuna. Orlando Cardoso, 66 anos de difusora.
0: Olha.
5: Silmara Souza, são muita gente que acompanha a Itatiara, beleza, meu irmão?
0: Valeu, querido. Obrigado. Um abraço aí para todos de Itabuna, Bahia. Obrigado pela companhia de vocês. Olha aqui o Kenny tá cheio de gracinha. Também tá dizendo aqui, ó. Também tô assim. Quando a idade chega, eu tomo uns 3 litros de água sem marreco. Ah, meu filho, pelo menos um vidro de Comfort é bom você ter dentro do carro aí. É porque essas garrafinhas aqui de água aqui não dá, né? Não dá. Na hora da urgência ali tem que ser uma Um vidrão daquele de comfort ali para evitar molhar a gente e o carro também. É, meu filho, mas que um marreco quebrava o galho antigamente, isso sim, né? Olha aqui, do código 38 é o Sidney Almeida. O que que ele tá mandando aqui? Guti, já dormi no volante. Estava vendo do Cerro para Diamantina. E mandou mais, hein? Olha, foi a mão de Deus ali. Então, meu filho, é aquela coisa, né? É, você vai, não, tá quase chegando, não, agora falta pouco, e nisso o seu cérebro está desconectando da realidade. Você às vezes dorme com os olhos abertos, viu, Penido? A turma tá lá assim, parece sonâmbulo, né? Então é dessa maneira, então não facilita não, viu, Sidney? Um abraço e mais um áudiozinho chegando, 1:37 agora.
6: Alô, Gutenberg, tudo bem? Aqui é o Ivan Bambam Zamorano. Tem como tocar uma música pra mim aí? Lady Laura, é pra minha mãe. Ela fez 92 anos.
0: Opa.
6: Obrigado, é Maria Cândida dos Reis.
0: Ô, dona Maria Cândida, um abraço carinhoso pra senhora. Prepara aí, Penedão, pra aniversariante 9.2. Daqui a pouquinho a gente vai tocar o Roberto Carlos cantando Lady Laura, me leva pra casa, Lady Laura. A música que ele fez em homenagem à mamãe dele, né? Coisa maravilhosa. É, quem mais aqui? É muita mensagem. Acho que agora tá chegando aqui, é, relato dessa questão, né? Então, valeu, é, obrigado. Que é esse aqui? É, olha que beleza, é o Júlio César. Vou gravar aqui agora que ele pediu. Bom dia, amigo, esse é o meu orgulho, cursando fisioterapia. Manda um recado aí, se for um vídeo eu vou postar, é que estou apertado aqui na padaria, mas vou tentar gravar. Ô, querido, é o Júlio César, ele mandou aqui a filha dele que está cursando fisioterapia. O nome dela é Larissa, estudante de fisioterapia, e está aqui: sonho em atuar na reabilitação e transformar vidas. Aqui compartilho meus estudos, resumos, dicas e aprendizados da graduação para ajudar você a, como é que é, e registrar minha evolução nessa jornada. Então, que Deus abençoe aí. Físio Larissa, que é o orgulho lá do nosso querido Júlio César, apaixonada por anatomia, e acredito que conhecimento deve ser compartilhado. Então, meu filho, enquanto a gente vê tanta bobagem, tanta dancinha de TikTok, tanta IA se passando por ser humano, quando você falar com seu filho aqui, escuta aqui, meu filho, procura um influencer de verdade, não é para ficar vendo bobagem, dancinha, sacanagem, pornografia, não, procura um conteúdo aí, tem gente que dedica ali o seu talento a melhorar a vida de pessoas, né? Trazer conhecimento, mas o que o algoritmo entrega é só palhaçada, é só dancinha, é só escracho da internet. Então, infelizmente, isso é o que está prejudicando muito aí os nossos jovens. Que Deus abençoe a trajetória da Larissa e que ela seja sempre motivo de grande orgulho para você aí, tá legal? Obrigado e tudo de bom e muito sucesso. Hoje é o Dia Nacional, Dia Mundial, hein, da Fisioterapia. Mais um áudiozinho, Penidão. Quem é que tá chegando agora, hein, ô?
7: Gutenberg, boa noite.
0: Boa noite.
7: Porque mais um dia aqui, ó, em BH, São José do Rio Preto, BH Uberaba.
0: Olha.
7: Que é o Ricardo de Garapé, aqui do Volante Grande, motorista de ônibus rodoviário.
0: Boa.
7: É, eu vim aqui falar que tá bom de ver essa rádio maravilhosa aqui do Brasil, que é a Rádio Itatiaia. Já mais já, a locução do Gutenberg.
0: Aí,
7: o
0: ó.
7: O melhor do Brasil. Estamos aqui, estamos por cá, tá? Um abraço aí, um bom dia, ó, boa noite a todos.
0: Valeu, Ricardo. Obrigado, querido. Um abraço aí para você. Tudo de bom. E bom saber que você está nos levando aí pelo Brasil afora e a gente vai rasgando as estradas aí com vocês, viu? É, daqui a pouquinho eu vou falar do pai do Cristiano Araújo, do Felipe Araújo. O homem foi atropelado pela própria caminhonete dele. Meu Deus do céu. Então é dessa maneira, né? Mais um áudiozinho aí, Penidão. Quem é que tá chegando, hein?
8: Bom dia, meu amigo Gutenberg, aquele abraço. Estamos aqui em Teresópolis nessa friagem danada e muito feliz aí de você contar que foi bem recebido aí na cidade de Moeda.
0: Opa!
8: E Deus sempre te abençoe e guarde. E daí ânimo pra gente sempre estar escutando vocês todo dia. Um abraço pro defunto, para toda a galera da Itatiaia.
0: Valeu, querido. Lá em Teresópolis também deve estar um frio lascado naquela serra lá. E hoje é o Penidão. Hoje é o Penidão que está aqui nos fazendo companhia nessa madrugada também. Que essa moça mandou aqui? Boa noite, Gutenberg. Aqui é a Aurélia, sua fã. Por favor, me ajude com medicações. Ah, meu Deus do céu. Ô, Aurélia, eu falei para você, né, procurar aqui a produção do programa do Maracanã, do programa do WT durante o dia, e a turma vai orientá-la nesse sentido e vai ajudá-la aí também. A turma que realmente tem ali essa missão no programa lá, tá legal? Então, um abraço, querida, e Deus abençoe você, viu? Mais um áudiozinho, Penidão. Quem é que tá chegando agora aí, hein?
9: Gutenberg Gomes aqui, Geraldo Livre, via do Posto Topagem de Sinópolis.
0: Ei, Geraldo.
9: Está gelado aqui em Sinópolis, muito frio. Por gentileza, manda um abraço aí pro Elias, Marlon, Robert, Manuel, o Thiaguinho, todos os motoristas das Barrigas de Aço da J Bretas, e pro Giovanni, motorista dos Barrigas de Aço da Big Log. Um abraço.
0: Valeu, querido. Geraldo Eli, esse é do posto lá, tá sempre ligado também. Olha aqui o nosso querido Celim do Vale, isso é gente boa até mandar parar, e ele tá ligado lá em São Pedro do Suaço. Aquele abraço, e mandou aqui, ó: uma vez na madrugada quase virei o balde na 040 de BH a Sete Lagoas, dormi duas vezes no volante. Imagine você, hein? Hoje, quando viajo e deu sono, paro e durmo. Esses anos, mesmo voltando da praia, deu sono 2 da tarde, dormi 40 minutos, voltei tranquilo. É isso, às vezes o organismo está precisando daquela desligada, aquele. Como é que chama, o Penido, quando a gente dá aquele restart no computador lá? Quando dá o reiniciar, tecla o reiniciar, aí você dá aquela apagada e de repente você volta bom ali. O ideal é você ter ali o merecido descanso, mas a gente que vive nesse corre, corre aí. Ô, Celim do Vale, um abraço, querido, obrigado, e bota juízo aí, hein? Olha aqui o nosso querido Walter Prudente, tá dizendo que tá 19 graus lá agora em Tupaciguara. Valeu, querido, obrigado e um abraço. Mais um áudiozinho, quem é que tá chegando aí, Penidão?
10: Alô, Gutenberg Gomes.
0: Alô. Olha.
10: Nunca de Belo Horizonte, um abraço pra Itatiaia e pra turma do Busão 9408.
0: 9408. Qual é a linha desse busão aí, hein? Um abraço, querido. Obrigado e tudo de bom. Aí, tá vendo? Começou com o Arley do 9502. Agora todo mundo do busão aí tá sempre nos dando aquela caroninha na madrugada. Quem é esse aqui também? O Kleber Coelho. Olha aqui que ele mandou agora um vídeo. Vou te contar. Ah, tá mandando aqui. É o anel rodoviário, né? Ou é 381 ali? Barracão de Zinco, tá lá nos dando aquela caroninha também. É trecho todo liberado ali, tranquilo e liberado, viu? Depois eu vou ouvir aqui do que se trata esse vídeo que ele tá nos mandando aqui, é o nosso querido Kleber Coelho. Agora, o Penido, se aqui tá assim, imagina lá naquele 15 para as 2 agora. 15 para as 2, imagina naquele ermo de mineração. Vou ouvir aqui do que se trata esse vídeo que ele está nos mandando aqui, é o nosso querido Kleber Coelho. Agora, o Penido, se aqui está assim, imagina lá naquele 15 para as

0: Vocês e o Radinho sempre ligado, né? Olha aqui, falei dele, apareceu. Deixa eu me ver, já fez historinha hoje também, né? Frase do dia por Gutenberg Gomes. Olha, me botou um veinho na praça lá, hein? Aí tô lá, eu sentado no pirulito da praça. Não sentado no pirulito, mas sentado.
1: Ai, pai, para.
0: Eu sentado num banco da Praça 7, aí tô lá com aquele terninho de aposentado. Praça 7, um dia de sol. Rádio, minha paixão, minha vida. Aí passou uma moça e falou: uai, você não é o Gutenberg Gomes? Aí eu respondo: não aconteceu nada, só que agora eu tô aposentado.
2: Ah, que isso, ué?
0: Aí depois eu tô pensando, acho que ninguém mais lembra de mim. Aí vem a moça: que nada, espera aí, deixa eu fazer uma ligação aqui. Olha, de repente junta uma multidão falando: o melhor radialista do mundo, Gutenberg Gomes, nós todos te amamos. Olha, mas que beleza, hein? É, Arley, eu vou te contar, o uso que se faz da inteligência artificial é muitas vezes duvidoso, mas você usa da melhor maneira aí para nos agradar, né? E tá dizendo aqui, sobre estar na Praça 7, não precisa se preocupar. E questão do sono do volante, com a Itatiaia ninguém fica com sono. Valeu, querido, obrigado e um abraço para você. Vou até salvar essa historinha em quadrinho dele aqui, que também mandou, mas na próxima me bota mais novo aí, viu, meu filho? Não tô esse velhinho acabado aí, não. Mais um áudiozinho, 13 para as duas agora, na Itatiaia.
3: Bom dia, Gutenberg.
0: Bom dia.
3: Bom, Gutenberg, manda um abração para o Ronaldo, do Espírito Santo.
0: Ronaldo,
3: meu amigo de viagem, dia 20 de julho. Manda para ele um abração aí, já que Vitória do Espírito Santo tem boa audiência aí, então manda aquele abraço. Fala que é Valmira que tá mandando pra ele.
0: Aí,
3: Ronaldo.
0: Ronaldo.
3: Atleticano, doente.
0: Olha.
3: Um abraço.
0: Valeu.
3: Pra você, Gutenberg. Beijos. Muita saúde, muita paz.
0: Obrigado, meu bem. Obrigado. Um abraço pra você aí, pra tal. Nossa audiência lá no Espírito Santo é fenomenal. Obrigado aí pelo carinho e um abraço para o Ronaldo, é isso aí, 12 para as duas, só mais um, Penidão, e depois nós vamos tocar música no programa que ainda toca também, né? Quem é que tá chegando agora aí, hein, ô?
4: Good, aqui é Júnior do Nova de Capitanés, hoje vocês pela 100,3 de Mock. Fala com você, na hora que você tava contando essa história de seu filho, falou: pai, vamos comprar uma casa aqui em Moeda, eu acredito que você falou com ele assim: ô, meu filho, só falta a moeda. Obrigado,
0: com
4: Deus. Amo vocês.
0: Ô, querido, obrigado. Falta La Plata que tá faltando, né? Mas obrigado aí, querido. Um abraço. E Itatiaia Mock cortando na alta lá em 100,3. E obrigado pelo carinho e pelas palavras aí também. Tá certo? Então é isso. Olha aqui, mas não é bem verdade que todo mundo tá querendo? Começa a pensar naquela coisa assim: olha, eu tô de saco cheio de trânsito, de ladrão e confusão e essa ruaça que tá a vida aqui na cidade grande. Então, da mesma forma que lá na década de 1970, comecinho dos 80, aí muito se falava no êxodo rural, a turma largando o campo e vindo para a cidade. Não era assim, Benildo? Êxodo rural. Então, daqui a pouquinho nós vamos viver o período do êxodo urbano, a turma que vai ficar saturada dessa vida cansativa, dessa vida sem trégua, uma vida que você trabalha, vamos colocar 8 horas, e aí você gasta mais 4 para se deslocar. O que sobra para você dormir, comer, viver e gastar o dinheiro que você ganha? Então, aí quando se pensa em qualidade de vida, aí você lembra do interior, aquela coisa mais pacata, mais serena, e aí você fala assim: vou ali no quintal agora colher umas couves lá, um alfacezinho, preparar minha própria salada. Olha, eu fui numa casa lá, No centro ali de Moeda, aí me levaram lá para conhecer o quintal. Ô, Penido, aquela beleza, sabe? É gato e aí eu perguntei assim: aquilo ali é giló? Aí fala: não, é tomate. Olha que vexame. Ah, eu conheço isso aí só na banca do mercado. E olha que eu sou meio da roça, hein? Mas eu olhei e falei assim:

0: meio verdinho, eu falei, deve ser gilola, e era tomate. Ai, ai, ai. Então é isso, vai mandando mensagem pra cá também, olha aqui. Quem mandou agora? A turma não deixa a gente na mão, não. Vê aí, olha Igarapé aí no fundo, aqui no Morro do Ipê, tem neblina, mas não tá frio, não. Olha, mas que lugar ermo. Minha Nossa Senhora Aparecida, parece uma paisagem lunar, e você vê aquele mãozão lá, carrega terra daqui, dali. Eu não sei como é que Esmeraldas ali, de tanta turma, tira areia e tira daqui e leva para ali. Eu não sei como é que esse mundo não fica meio desbalanceado, né? Tira terra daqui, leva terra para lá, e vulcão e erupção e mar e tsunami, terremoto. Eu acho que nós já estamos vivendo o ensaio geral para o fim do mundo, né? Então é isso, faltando 9 para as 2, acabou o show do Elton John, graças a Deus. Agora a audiência volta pra cá. Mas isso não é ao vivo, não, né? Não pode ser ao vivo, não. Ah lá, acabou agora, né? Então não deve ser ao vivo, não. Isso aí não pode ser ao vivo, não. Deve ser gravado, senão a bolinha da Globo tava colorida ali, mas não tá. Então é dessa maneira, né? E vamos lá. Ô, Penidão, olha aqui, faltando 9, 8, pulou ali 8 para as 2, então quem vai cantar agora é Edson Hudson, música bonita, hã? Do Roberto Carlos, é mesmo, da dona que está completando 9.2, então bota o Robertão para cantar aí, ó.
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0: Essa é a homenagem do rei à sua mamãe, dona Laura, e tô vendo que morreu ali o Oque de Souza, né? O jornalista escolhido pelo rei para escrever a biografia dele. Sobe aí.

0: Olha aí que beleza, quando o sinalzinho eletrônico mais famoso e tradicional do rádio brasileiro marca 2 horas em ponto, esse momento lindo, lindo de Edson e Hudson Jura, homem que chora e mulher que jura é mentira pura, já dizia minha vovó. E a veinha sabia das coisas, ela falava assim: meu filho, escuta aqui, homem que chora e fala assim, não, agora eu vou mudar, eu sou um novo cara, e era balela puríssima, né? E é isso, e aí ela repetia, homem que chora e mulher que jura, é mentira pura.
1: É duro, hein?
0: Ô, véia sabida aquela também, quem é esse aqui? O Jackson Alves, ele mandou aqui, pensa no frio, se falar o nome, amanhã estou em casa, agora eu já falei, e aí, hein? Olha, mas que lugar ermo. Meu Deus do céu, olha aqui, é neblina e uma luz que fica sempre distante do lugar onde eles estão lá e terra para todo lado. Ô, querido, obrigado aí, um abraço, é lá na mina do Pico que ele tá, hein? Lugar gelado, então um abraço aí, e aquele trabalho é muitas vezes isolado, solitário, e se não é um radinho, para acompanhar e animar a turma, ah, meu filho, pensa num desânimo que dá. Então é por isso que a gente tem esse programa tão animado e ao mesmo tempo alto astral, como deve ser, né? São 2 horas e 2 minutos já, é o tempo de um intervalinho rápido e daqui a pouquinho a gente volta, tem muito mais aqui no nosso Dona da Noite pela Itatiaia.

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5: Comigo e vamos rompendo a madrugada de terça-feira, mas tá com uma tremenda cara de segundona, hein? O que tem gente dizendo, ei, Gutenberg, tá demais, duas segundas na semana, aí já é muito pra minha cabeça, né? Então, é, vamos com fé em Deus aí, vai dar tudo certo e daqui a pouquinho, às 3 em ponto, uma oração linda, uma oração inédita para o programa de hoje e você pode continuar mandando mensagem pra cá, que nós estamos atentos a tudo, tá legal? 2:04, vamos ouvir mais áudios, vamos ouvir o que a turma tá mandando pra cá. Eu pedi, né, a turma pra mandar. Daqui a pouquinho você dá uma atualizada aí, período, que de repente vão chegar os áudios trazendo aí relatos de pessoas que já passaram pelo perrengue de tá ali na estrada e convivendo com aquela coisa do sono, né? O sono que vai chegando e o sono que vai minando a gente também, e quando a gente assusta, meu Deus do céu, aí dá pra ver tudo também, né? Então, 2:04, bota aí que eu quero ouvir esse povão.
6: Bom dia, Gutenberg Gomes.
5: Bom dia.
6: O meu nome é Gutenberg.
5: Olha.
6: Gosto muito de ouvir o teu programa, viu? Hoje eu estou morando em Fortaleza.
5: Olha.
6: Aliás, estou morando em Caucaia, Ceará. Estou aqui na escuta, viu? Um calor danado. Eu sei que aí está fazendo frio, mas aqui está um calor danado. Um abraço aí para todos os ouvintes.
5: E beleza, então quer dizer que esse aí é o Gutenberg, né? Olha só que beleza, tem de tudo, né? Rosenberg, é Iceberg, tem de tudo. Esse aí é o Gutenberg lá em Caucaia, no Ceará, ligado no programa também, obrigado pelo carinho. Olha, engraçado, agora mesmo eu não entendo mais nada também dessa previsão do tempo, vou até atualizar aqui agora, porque no seu aí tá marcando quanto, hein, ô Penidão? Tô vendo aqui, tava 14, agora foi para 15. Como é que esquenta na madrugada? Só se parou aquela ventania louca, aquela ventania maluca que tava agora há pouco, mas nesse momento, temperatura de 15 graus e sensação térmica também de 15 graus aqui na Barão Homem de Melo, número 2222, né? Também tem uns lugares aí onde o frio é mais intenso, né? 14 no seu? É, não sei, tava 14 no meu, agora foi para 15. Como é que pode ter esquentado a madrugada? Só se for o programa, né? O programa que vai aquecendo os corações na madruga. Ô Gutenberg, um abraço para você aí em Caucaia. Bota mais um aí, Penidão.
7: Boa noite, Gutenberg, tudo bem?
5: Bom.
7: Aqui é Gésler, conselheiro da FAET, motorista de aplicativo. Quero te agradecer aí por esse programa aí que ajuda a gente bem aí nessas madrugadas. Um abraço e que Deus abençoe. Sucesso. Fica com Deus.
5: Amém.
7: Aqui é o conselheiro Lafayette.
5: Valeu, querido. Aí a turma se liga no programa também pelas ondas da Rádio Carijós. A Carijós tá retransmitindo a gente ou depois manda pra cá, hein, turma aí de Conselheiro Lafayette, de Ouro Branco, de toda aquela região. O som chega lá é muito bem, o som aqui do 95.7, mas nós temos aí as emissoras que estão retransmitindo, a Rádio Clube lá em Carandaí. Pessoal lá de Barbacena tá falando assim, cadê a nossa audiência da madrugada? Tá todo mundo ouvindo o Gutenberg, ele fala mais de Barbacena que nós aqui na madrugada, que não tem ninguém para falar lá. É bruto! Então, abraço, turma aí de Conselheiro Lafayette e esses guerreiros do aplicativo. Bota mais um aí, ô Penidão, 2:07.
7: Boa noite,
8: Bom dia, Gutenberg.
5: Bom dia.
8: Do Grão de Águas de Lindóia. Manda um abraço pra minha cidade natal, Águas de Lindóia. Deus abençoe aí. Tatiaia é a melhor do Brasil.
5: Aí eu só vi verdades, hein? Um abraço, querido, e todos aí de Águas de Lindóia. Depois você me diz aí qual é a emissora que retransmite aí na sua cidade ou na sua região, ou se você está acompanhando é pelo site, pelo aplicativo. É, tem uma moça aqui que falou que não precisa falar no nome dela, mas está dizendo: hoje seria o aniversário da minha mãe. Quantas saudades, né? É, só quem perde sabe a dor da ausência. Ô, querido, aí é o que eu disse aí, né? Para Deus te dar forças e conforto e que você se apoie no que você viveu de bom ao lado da mamãe pelo tempo que Deus permitiu a existência dela nessa terra até o momento de um possível encontro na eternidade. É isso que deve nos confortar muitas vezes, né? Esse aqui mandou agora: Gutenberg, boa noite, Luciano Lucas do Jardim Alterosa, Betim, é 14 no seu ou 15 lá ele. Oh, mas o pessoal também só pensa bobagem. Oh, Luciano, por que você não vai rezar? Essa moça bonita aí do seu lado na foto, percebi que ela manda em você só pelo seu semblante ali. Então, oh, Luciano Lucas, que 14 no seu, hein, queridão?
9: Ai, gente, como é que é o nome do rapaz?
5: O nome do rapaz é Luciano Lucas, tá querendo encher o saco da gente na madrugada. A rezar, meu filho, vai rezar. Só pensa em bobagem, que homem desagradável. Lá ele, Turbo Pro Max 19. Mais um áudiozinho, vamos, mais uma gracinha dessas, eu bloqueio esse miserável. Bota mais um aí, ô.
10: Boa noite, Gutenberg, boa noite a todos aí da Itatiaia. Vi um pessoal aí, eu sou o William aqui de Itabirito.
5: Ei, William.
10: Ouro Preto, vi um pessoal aí de Ouro Preto aí, dando boa noite aí, e eu sei como o tempo tá gelado. Hoje eu fui no evento lá, né, da 7 de setembro.
5: Ah,
10: lá tá gelado, Gutenberg. Nossa.
5: É o lugar.
10: Lá tá complicado, viu? Lá tá... O giro tá cortando a alta. Um abraço a todos aí do Volante Grande. Ui.
5: Valeu, William. Um abraço à turma do Volante Grande e a todos aí da querida Itabirito, que também já tem um friozinho considerável, né? Ali, Cachoeira do Campo, vai passando, a gente já vai sentindo aquele clima. É, muita gente gosta, né? Outros não se sentem tão bem no frio, mas a gente que gosta e tá acostumado, né? Itabirito, Ouro Preto, Mariana, sem falar na beleza do local e na qualidade do povo de lá também, que é sempre uma turma muito querida e muito agradável, né? É, que tá dizendo aqui? É, bom dia, Guti, aqui é o Amauri da Transpedrosa, mais conhecido como Talibã. Manda um abraço pra galera do tanque aí, tá pedindo aqui uma do Chitão e do Chororó, eu vou deixar pra daqui a pouquinho tocar, mas também com essa barba aí, meu filho, é você o próprio Talibã, hein? Osama, um abraço, querido, obrigado e tudo de bom. E toda essa turma aí da Transpedrosa, é a galera da madruga, sempre com o radinho ligado. Apareceu aqui o Moisés, que ele tá dizendo aqui? Ô, Guti, quando for umas 3:47, por favor, aí você nos informa quanto está no seu e quanto está no perdido. Ô, Moisés, vá abrir o Mar Vermelho lá, miserável.
11: Que, ó, ô. Pera aí um cadinho.
5: Pera um cadinho e vai amolar outro. Turma, aqui não tem um serviço na madrugada, não. É só ficar prestando atenção, né? Em qualquer deslize que a gente manda aqui, né? É, quem é esse aqui? É, olha a minha aí, ficamos bem. Ah, meu Deus, essa história agora da foto dos anos 80. E ele pegou aqui a ruiva dele, ó. Fala pra essa moça parar de rabiscar. Agora fez tatuagem até no pescoço. Ô, meu Deus do céu, haja tinta, né? E botou lá, ó. Ficou bonita toda a vida. Ele também ficou simpático. Tá parecendo aquele do DeBarge, né? Ô, Peridão, lembra daquela do DeBarge? Who's holding Donna now? Pô, bota um trechinho pra gente ouvir. And I keep wondering who's holding Donna now. Ele ficou, hein? É DeBarge, né? Who's holding Donna now? Quem está abraçando a dona agora? Lá em casa eu espero que esteja abraçando o travesseiro esperando a minha chegada, né? Dona, hein? É, eu vou te mandar pelo WhatsApp aí, se tiver. Aí, quer ver, ó? E ele ficou parecendo mesmo aquele dos anos 80 lá e mandou, eu acho que. E achou? Ah, bota um trechinho, ninguém toca isso aí, nem Antena 1, nem Alvorada, nem ninguém. Então a gente toca um trechinho aí pra turma matar a saudade. Olha que coisa mais linda. 2:12 já, hein? Que saudade. Quem sabe a gente não traduz essa manhã aí, ô Penidão?

Muito bem, 2:14. Pode deixar de fundo aí, ô Penidão, só pra gente refletir o seguinte, né? A turma que tá entrando nessa trend aí de colocar no visual dos anos 80, né? Muita gente pode achar que era meio over, né? Meio exagerado aquilo ali, o cabelo, a roupa, o brilho, mas quem viveu, viveu. Quem lembra sabe como era gostoso, né? É claro que a gente vai, à medida que o tempo vai passando por nós, a gente começa a glamourizar muito aquilo que a gente viveu, até mesmo numa comparação com tudo isso que nós estamos vivendo agora, né? Mas agora, sobe esse refrão aí, que isso é bonito demais, hein?

Aí o sinalzinho eletrônico marcou 2:15. Pode deixar isso aí que é bonito demais, esse devorteio aí, né? Mas, então, aquela coisa, né? Muita gente que tá entrando nessa trend não viveu, não sabe o que representou os anos 80 na vida de quem estava lá. Eu me arrisco a dizer que foi a última geração que sabe o que é ficar ali o tempo todo na rua e ter uma infância sadia com aquilo que a gente aprendia na rua, mesclando com aquilo que a gente aprendia na escola, num tempo em que a gente respeitava aquele que estava lá na frente, tinha autoridade de professor, e ao mesmo tempo com aqueles que a gente convivia, que estabeleciam limites na nossa vida. Quando você deixa o seu filho fundar essa solidão louca aí de videogame, rede social, ele não tem limite, não tem alguém que diga para ele que onde termina ali o direito dele, começa o direito do outro, né? O espaço do outro. Então, é dessa maneira. Então, se muita gente está trazendo aí esse revival, né, dos anos 80, seria maravilhoso se isso se refletisse também ali no nosso dia a dia, no nosso modo da convivência, de como era saudável a nossa vida na rua, o nosso convívio com os amigos, o nosso momento ali, os namoros, né? Tudo era mais saudável, mais, eu diria mesmo, mais inocente, né? Olha que coisa linda demais, hein? Ei, saudade, hein?

Eu viveu, quem não viveu, que faça sua trend aí e se imagine lá nos anos 80. Eu peguei uma foto, eu e a minha digníssima lá, e botei nós dois lá nos anos 80. Ei, que beleza, né? Então aquele jeans, os artistas, né, que apareciam naquela década também, e tudo na música era mais valorizado, né? Uma época em que o artista vendia LP, vendia fita cassete, e depois com a pirataria até esse mercado da música também acabou se desintegrando de uma maneira que hoje o camarada quer dizer que é sucesso, ele esfrega na cara da gente um clipezinho que ele tem 2 milhões de visualizações, sendo que a maioria vem de fazendas de likes lá da China. Ah, desgraçado! Pra cima de mim, pega lá. E você vê, Penido, tem vídeos disso aí na internet, aquela quantidade de monitores assim interligados, e aquilo vai gerando visualização. Então não acredita nisso que você vê, não, meu filho. Não acredita, não. Isso não é real, não. Quem é que audita aquilo ali? Não tem, não tem. Então é dessa maneira, né? Ah, valeu, Penidão, valeu essa saudade e esse desabafo de alguém que era menino lá nos anos 80.

0: que beleza, 2:19. Valeu, Penidão. Olha aqui o Felipe Santiago, ele tá dizendo: boa noite, Gutenberg, no trampo até meio-dia, que Deus abençoe todos nós aí. E tá falando aqui: nessa época as pessoas se doavam mais, prezavam a presença. Me ajuda aí, Guti, já bateu saudade e nem é quinta-feira. Então, isso é o reflexo de uma época que nós estamos vivendo hoje, em que todo mundo está preferindo se isolar e todo mundo se sente mais prestigiado, porque tem ali 5 mil, 10 mil amigos no Instagram, e aí, como eu falei no comecinho do programa, bate no fundo de uma cama de hospital para ver se vai 1000 lá. Se forem 5, você levanta a mão pro céu e diz obrigado, hein? 2:20 agora. Só mais um áudiozinho, Penidão, pra gente tocar 3 músicas também. Quem é que tá chegando agora, hein?
1: Bom dia, Gutenberg. Bom dia, Difuntão. Bom dia a todos da rádio. Bom dia a todos os ouvintes. Aqui é o Júnior Reis, hein?
0: Ei, Júnior.
1: Tô chegando aqui em Ipatinga, carregado com carvão mais uma vez, graças a Deus. Aqui chovendo bastante, né? Mas Deus sempre nos guardando. Manda aí um abraço pro pessoal da Aperam Bioenergia aí, Gutenberg, por favor. Deus abençoe aí. Programa hoje tá top, hein?
0: Filé. Valeu.
1: Tamo aqui ligado.
0: Ô, querido, obrigado, um abraço pra você aí, Júnior Reis, é do Carvão, hein? É da turma do meu amigo Iratimi. Olha aqui, esse rapaz tem toda a razão. É o Antônio, mandou aqui: boa noite, seu Guti, acabei de assistir o show do Elton John, 79 anos ele, maravilhoso, agora curtir um pouco Dona da Noite, aqui em Porto Alegre, um frio de 11 graus, tá dizendo que tá fresquinho, pra turma lá é o frio, lá é diferenciado, né? Aí ele mandou aqui, eu comentei isso com a minha esposa, aí ele mandou aqui: olha que dupla de apresentadores no Rock in Rio. Aí ele mandou: Guti, olha que coisa linda esse casal, é tão na moda, é o apocalipse que tá perto. Eu olhei aquela roupa, eu falei: isso é o Benito de Paula, esse homenzinho aí? Bruto, mas uma marmota de uma roupa, se eu sair com isso aqui na rua, ali a turma joga pedra, olha, mas que coisa, são descolados, né? Meu Deus do céu, isso aqui é moda, eu vou usar burca, olha, mas que coisa horrorosa, né? E sei lá que é isso, né? Ele tá rindo, né? Tá rindo, eu falei com a minha esposa, falei: que diabo é isso aí? Isso é o filho do Benito de Paula? O Benito vai tocar no Rock in Rio também com o piano dele junto com o Elton?

a foto aqui do Antônio lá pra minha esposa, porque eu, na hora que eu vi aquilo, eu falei, que marmota é essa, meu Deus? Esse homem saiu de casa assim, não tem um espelho na casa dele, não? Uma mãe pra falar, meu filho, não vai assim pra televisão, não, que a turma vai zoar. É, não tem base o um negócio desse, não, hein? Eita! Então é isso, 2:23, o mundo já acabou. Já acabou e a gente não foi avisado. O que a gente está vivendo hoje é outra história, né? Então é isso. Ô Penido, quem é que vai chegar cantando agora no programa? É o Belo, é? Olha, mas que raio de música é essa? Perfume? Deve ser nova, né? Eu não me lembro dessa do Belo. Então dá um play nele aí e vamos ouvir que... flagelo, hein? 2:24, 999-96-7074, para daqui a pouquinho você receber também a nossa oração do dia. Sobe o som!

0: Garçom, me deite aqui no chão, hein? Ei, Roberta Miranda, tá aí na nossa madrugada, 2:30, marcou o sinalzinho eletrônico e daqui a pouquinho já sabe, né? Tem a nossa oração do dia e todo mundo com o radinho ligado, todo mundo participando. Olha aqui do código 85, fala Guti, aqui é o Bigodão de Fortaleza. Eu, quando morei em Belo Horizonte, estava pilotando a motoca cansado, estava passando no viaduto Santa Teresa, 1h da manhã e tirei um cochilo em cima da moto, é ô Bigode. Um abraço para você aí. Bom que você tá vivo para contar a história, né? Uma hora dessa você poderia estar virando aí estampa de camisa. Olha, mas era tão bom, dormiu em cima da moto, não pode. Então um abraço para você aí também em, onde é que ele tá? Em Fortaleza, hein? Nossa audiência no Nordeste precisa ser estudada também. Olha outro do código 75. Quem é essa aqui? Nede Silva, e tá dizendo, bom dia Gutenberg, tudo bem? Aqui, passa uma música do quintal do vizinho do Roberto Carlos. Ô Neide, tocamos essa recentemente aqui no programa e hoje já homenageamos o Roberto com Lady Laura, mas em breve a gente toca essa para você. Se você quiser mandar uma outra aí, vai ser uma alegria, tá bom? É do código 75 e me diz aí de onde você tá nos acompanhando também, tá legal? Quem mais aqui? É mensagem que não acaba mais, hein? Então, o que é esse aqui? Gutenberg, manda a foto do filho do Benito, eu vou mandar, de picardia, eu mandei pro Penidão ali para ele ver. Que marmota, meu Deus do céu, que coisa horrorosa, mas cada um com seu cada um, né? Quem é esse aqui também? Guti, tô aqui, meu nome é Dora, e tô escutando essas músicas boas aí do programa, então valeu, tá lá em Bicas. Ô Dora, um abraço para você, Dora ou Dora, em São Joaquim de Bicas, e tá dizendo que tá um friozinho danado por lá também, né? Valeu, querida, obrigado, e receba aí o nosso abraço e o nosso carinho também, e participe mais vezes, viu? Tô achando que é a primeira vez que você participa, tem a nossa querida Dora lá de Ouro Preto, e hoje apareceu você aqui para nos alegrar também, tá legal? Olha, 2:33 agora, Penidão, vamos para um intervalo rapidinho, e a gente já volta.
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0: Vem comigo que aqui a sua madrugada fica mais leve, mais agradável. Eu falei agora há pouco, né? E quero trazer aqui a informação, porque realmente esse moço era o escolhido pelo Roberto Carlos, né? E tô vendo aqui no itatiaia.com.br a morte do Oki de Souza, jornalista que foi escolhido pelo Roberto Carlos para escrever a biografia do rei. Tem uma aí que circula também, que o Roberto depois mandou recolher aquilo. Eu tenho esse livro lá em casa, né? Na época que eu apresentava o programa Emoções na Rádio Cultura, e aí eram 2 horas, Penido. 2 horas de Roberto Carlos, de segunda a sábado. Na época, a minha esposa engravidou, eu falei com ela, eu tô com medo desse menino nascer a cara do Roberto Carlos. Ela falou assim, por quê, meu filho? Eu falei, eu tô de saco cheio de Roberto Carlos.
4: Esse cara sou eu.
0: Ah, meu Deus do céu. Mas então, tirando a brincadeira de lado, tá aqui o repórter, o jornalista Ock de Souza, morreu aos 73 anos. A informação foi divulgada pelo repórter Sérgio Martins ontem pelas redes sociais. O crítico foi autorizado pelo cantor Roberto Carlos a escrever a sua biografia oficial. No entanto, ela nunca foi lançada. Ock foi um dos jornalistas de cultura mais relevantes do país, tendo se destacado no segmento do rock brasileiro. Ele, inclusive, trabalhou na primeira edição nacional da revista Rolling Stone nos anos 1970. O profissional foi escolhido por Roberto Carlos nos anos 2000 para escrever sua biografia oficial. Aí, tá ali os detalhes, né? As declarações dele também. Então, essa é a informação. E tem aqui os detalhes também do sepultamento e alguém falando, né? Ock era tímido até a medula, impecável com detalhes e algumas das minhas melhores anedotas do jornalismo. Então, são pessoas falando ali sobre ele também, um camarada muito, muito conceituado, muito respeitado no segmento da música também. E eu tô pelejando para me lembrar aqui o autor da biografia não autorizada do Roberto Carlos. Eu tenho esse livro lá em casa, eu consegui, difícil toda a vida. Esse livro é complicado para você encontrar aí, né? E realmente fala os detalhes lá. E eu acho que o que desagradou o rei foi realmente a maneira como ele expõe ali detalhes, né? Igual na música Traumas, né? Bota um trechinho de Paulo César de Araújo, Penido. Eu tô pelejando, eu não posso mais confiar na minha memória, mas é o Paulo César de Araújo. Então, é Roberto Carlos em detalhes, né? Isso foi lançado em dezembro de 2006 e aí depois o Roberto mandou retirar aquilo lá, mas foi uma coisa danada que aconteceu. E aí ele vai pegando ali músicas do rei também, explicando fatos relacionados à trajetória do rei. Essa é Traumas, é? Não, eu quero traumas do Roberto Carlos, que é uma música muito linda que ele gravou lá em 1971. Aí ele vai falar de um fato muito, muito triste que aconteceu na vida dele. Quer ver só? São 2 horas e 38 minutos, hein?

outra também, Penidão, que é justamente aquela que ele fala, ele coloca ali na música chamada O Divã. Não é aquele que foi zagueiro do Vasco, aquele fortão lá, não. É O Divã, do Roberto Carlos. Aí ele fala justamente do acidente em que ele perdeu a perninha dele quando era menino, quando o trem passou por cima da perninha dele. Aí é que é duro. E ele, na letra dessa música, ele colocou isso, né? Ah, essas recordações me matam.

Agora, ele tá falando da infância dele lá, ó. Minha casa era modesta e tudo mais. Aí vai chegar a parte em que ele relata o acidente que ele sofreu, que o trem passou sobre a perna do menino Roberto Carlos, né? Sobe aí, Penido.

essas recordações me matam. E logo no próximo verso ele fala do acidente, né? Quando o trem veio na direção, ele estava lá distraído e ali ele acabou perdendo a perna. E aí ele lembrando, né, do sangue dele no linho branco do terno de alguém que socorreu o menino, e fala da paz de quem carregava em seus braços quem chorava. Agora, quer ver, ó? Relembro bem a festa. O apito e na multidão um grito. Pensa bem, pensa bem.

nossas recordações, hein? Não acho que foi isso que pegou também lá na biografia não autorizada, né? O fato é de colocar ali em detalhes também muitas passagens da vida do Roberto, mas então não sei se você já tinha prestado atenção aí, ele está relatando justamente o acidente que aconteceu com ele quando ele estava lá brincando na linha do trem, como a gente fazia muito lá, né? Então realmente eu pegava prego grandão assim, ó, falava que era prego de pregar Cristo, né? E a gente botava aquilo na linha do trem pro trem amassar e fazer canivete e finca também, pra gente jogar finca no chão. Ah, tempo bom. E aí ele tava distraído, aí ele fala, relembro bem a festa que tava acontecendo lá em Cachoeira do Itapemirim, o apito do trem, na multidão o grito, né? Alguém que viu o garoto já com a perna ali amputada, o sangue no linho branco, a paz de quem carregava em seus braços quem chorava, né? Então, essas recordações me matam também, né? Tá tudo dito na obra dele, né?

isso aí, 2:44. Eu não sei nem a propósito de que a gente está contando essas histórias do Rei Roberto, mas é sempre uma homenagem que fazemos ao rei da música popular brasileira. Ah, justamente eu estava falando da morte do biógrafo dele, o camarada que foi autorizado pelo Roberto Carlos a escrever a sua biografia. Mas é tudo que envolve o Roberto Carlos, né? A gravação das suas músicas, a sua intimidade, é um camarada que sabe muito bem se preservar, não fica toda hora enchendo o saco em rede social e caçando like e esperando ali a aprovação de todo mundo. Ele faz o que ele acha que é certo e está muito, muito correto. Estão dizendo aqui, na voz do Roberto, até a tragédia da vida pessoal ficou linda, né? Então é isso, é muito bem. O que está dizendo aqui? O moço está falando aqui, Gutenberg, você pode não acreditar, mas hoje é que eu fui saber que o homem não tinha uma perna. Aqui no Dona da Noite. Ô, Arley, para com isso, meu filho, para com isso, cria juízo nessa cabeça sua aí. Olha, mas que homem miserável. Eu não tenho base uma coisa dessa, não. Olha aqui, faltando 15 para as 3, agora vou salvar essa historinha aqui, mas que ele vai pro céu, ele não vai, não. Esse vai pro mármore. bruto. Quem mais aqui? Gutenberg, bom dia, aqui é o Washington. Dia 13 de agosto, você homenageou a minha mãe, Nilva Hot, que eu perdi. Dia 20 de agosto, ela faleceu. Agradeço a alegria dela escutar. Quem mais aqui? Gutenberg, bom dia, aqui é o Washington. Dia 13 de agosto, você homenageou a minha mãe, Nilva Hot, que eu perdi.

0: da alegria dela naquele momento de escutar o nome dela e a sua homenagem, viu, Washington? É, meu filho, é isso. A gente nunca sabe. A gente dá muito tudo como garantido, mas a gente não sabe amanhã quem é que a gente vai encontrar, se a gente vai estar aqui. Então, meu filho, é viver a vida da melhor maneira, é amar, é demonstrar, é valorizar o sentimento. E não é só velho que morre, não, hein? Jovem também morre. Então é desse modo aí, e vamos com fé em Deus, e com certeza ela está num bom lugar, viu? É, muito bem. Faltando 14 para as 3 agora. Ô, Penidão, temos mais áudios aí? Eu queria ouvir os relatos da turma falando aí de sono em cima de carro, de moto, mas então é isso. Olha, o outro que não vai pro céu é você, viu, Rodrigo Araújo? Pode esperar, viu? Pode esperar que você vai ver muita chama, labareda e... Hã? Ah, chegou? Eu quero ouvir esse tipo de relato aí, viu? O Rodrigo Araújo, é chama, labareda e o mármore ardendo ao seu redor, viu? Olha, mas que homem, que homem desagradável também. Então, bota áudio aí, Penidão. Vamos ouvir o que que a turma tá mandando pra cá, hein?
1: Boa madrugada, Gutenberg. Não tá muito boa não, porque tô aqui no velório do amigo de agente, que dia 6 para o dia 7 nós programamos no dia 7 de manhãzinha pra casa dele, lá no sítio dele, fazer uma brincadeira, né? Os caminhoneiros, os feirantes. Aí ele põe na frente pra levando as carnes, petisco, né? Pra preparar lá.
0: Sim.
1: Infelizmente ele sobrou numa curva e bateu de frente com a S10 cabine dupla.
0: Meu Deus.
1: O nome dele era Tico, né? Só dizendo isso pra na hora da oração, você se lembrar dele, tá? Um abraço pra mim.
0: É, meu querido, veja você, nenhuma coincidência é intranscendente, né? Tudo está de alguma forma conectado. A gente falando sobre isso, e veja você, o homem estava indo para fazer a festa dele, fazer a festa, levando lá os apetrechos lá para o churrasco, e aí de repente numa curva. Então, meu filho, é como diz aquela música, né? Como é que é? Algum punhal de amor traído, alguma curva do caminho completará o meu destino. Então ninguém sabe de amanhã. Então que Deus conforte aí todos os amigos que agora estão lá velando aquele que estava indo preparar o momento da alegria. Então a vida é desse jeito, meu filho. A vida tem hora que alguém pode dizer assim: olha, mas que brincadeira besta que é a vida, né? Você prepara tudo, tá indo pro churrasco para receber, e de repente todos vão ter que mudar o plano e ir para o velório do amigo. Ô, querido, que Deus conforte aí toda a família e todos os amigos, e recebam aí também a nossa solidariedade. É desse jeito, hein? 11 para as 3, Penidão, bota outro aí, meu filho.
2: Bom dia, Gutenberg, Gomes, aqui é o Ex Azevedo, do Volante Grande, Pará de Minas. Hoje eu saí de Pará de Minas para ir pro Rio Verde, quando eu assustei na madrugada, já tava no acostamento, na contramão.
0: Aí, ó.
2: Passei num buraco e acordei, sabe? Aí, igual você tá falando aí, o sono, que não avisa nada, chega e tenta tirar a gente. Não brinca com o sono, não. Bom dia, bom dia.
0: Ô, Edson, de Pará de Minas, tá vendo só? É aquilo, né, que a gente falou. E aí é um camarada que tem o traquejo ali do trecho, e mesmo assim confia: não, vai dar pra chegar. Não, isso aqui vai passar. Quer ver? Eu vou passar uma água na cara, vou aumentar o volume do rádio na Itatiaia e o sono vai embora. Que nada. O sono é como a água, né? Ele vai contornando tudo ali. Ele não luta, não. Ele vai minando você por dentro ali. E quando você assusta, de repente você pode acordar na eternidade. Meu Deus do céu. Bota mais um aí, Penidão. 10 para as 3 já, hein?
3: Fala comigo, Guti. Ô, Guti, a gente tem que aprender a respeitar os limites da gente.
0: Exatamente.
3: Porque uma hora o anjo da guarda sai para tomar um café, a gente leva ferro.
0: É isso aí.
3: Eu saí de Peçanha por volta das 11 horas da noite, sentindo BH. Eu descansei uma hora só. Nesse trajeto, eu dormi duas vezes na estrada. Eu fui acordado a primeira vez pelo ônibus da Pássaro Verde e a segunda pelo ônibus da Saritor. Encontrei com eles na parada em Santa Maria de Itabira, agradeci a eles, tomei um café, dormi uma hora e meia para poder chegar em Belo Horizonte. Não insisti, porque eles foram os meus anjos da guarda.

0: E na madrugada, nas rodovias, principalmente as do estado, você sempre vai estar sozinho. Não tem ninguém. Cuidado em primeiro lugar.
1: Ô, querido, obrigado, obrigado pelo seu relato aí. Só faltou falar o nome. Então, eu tenho um irmão que já aposentou, mas é perito da Polícia Civil lá em Barbacena. Formou dentista, depois passou no concurso da Polícia Civil e foi perito durante muitos anos. E aí ele me explicava lá aquela questão das questões misteriosas, né? Como é que colisões misteriosas ali, qual é a dinâmica de um acidente em que é numa linha reta, de repente uma colisão frontal. Primeiro essa falta de uma estrutura ali adequada, né? Um guard-rail, uma mureta que seja, pelo menos para o cara dar uma raspada ali e acordar ou então se orientar melhor naquele momento. Então quando acontece isso, justamente pode ser, muitas vezes é questão de bebida, é questão de droga. Pessoal enche a cara de droga e pensa assim: agora eu tô mais ligado que todo mundo, tô ligadão. Aí quando vê, já tá totalmente fora da realidade, vendo gnomos, vendo duendes, e aí acontece isso. Aí vem essas tragédias, né? Quando o camarada se espatifa sozinho por opção dele, por qualquer outro motivo, vá lá. O duro é quando mete a cara num ônibus cheio de criança, cheio de romeiros, aí a gente realmente fica boladão, né? Mais um áudiozinho aí, Penidão, vamos ver que a turma agora são os áudios que vão chegando a partir do momento. Tudo que a gente fala, a turma repercute de alguma forma. Então vamos ouvir. Ah, é? Mas bota mais um aí, só mais um então, vamos ouvir agora.
2: Diego Gutenberg, tudo bom?
1: Uma moça aí.
2: A Isabel aqui, do sul de Minas.
1: Onde?
2: Machado. Um abraço, um beijo a todos, viu? Na escuta.
1: Vamos.
2: Da Rorô. Curti muito ela.
1: Olha.
2: Tô muito fã, viu? Um abraço a todos.
1: Ah, que beleza, Isabel. Valeu, querida. Obrigado aí, um abraço para você. Então, em homenagem aí a Isabel, vamos tocar, além do Amor, Meu Grande Amor, qual foi o outro grande sucesso da Ângela Rorô? Eu digo para você agora, Penido, tem aquela, é linda demais. Bota aí, Só Nos Resta Viver. É bonita toda a vida. Isso ela gravou em 1980 também, essa pedrada da Ângela Rorô. A minha mãe falava assim: por que essa moça não arruma esse dentinho quebrado dela? Aí, ô Isabel, para matar a saudade aí em Machado, no sul de Minas. A oração do dia vem aí e para todo mundo eu digo: só nos resta viver.

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Isso é lindo demais, as doces palavras aqui no nosso Dona da Noite pela Itatiaia. Ô Ademilson, Ademilson Patente tá lá rasgando as estradas dos Estados Unidos e como sempre ligado também aqui no programa. Um abraço, querido. Daqui a pouquinho eu já mando para você também a oração de hoje. Mandei a de ontem para ele, que eu vi que a última que eu havia mandado era do dia 4 de setembro. Então, a turma tem que me lembrar aí, né, para eu mandar todas também. E todas elas você encontra lá no Instagram, arroba Gutenberg Gomes. Eu mostrei até pro Penidão. Não tem base um negócio desse aqui, não. Esse moço, Juan Felipe, ele mandou aqui, ó, melhor do que dormir. Esse moço deve estar sem dormir, já deve ter uns 7 dias, sem dúvida nenhuma. Ô Juan, faça isso não, meu filho, faça isso não. Aí ele mostrou lá o aplicativo da Itatiaia, ótimo, maravilhoso, né? Aí tem lá as opções, né? Itatiaia Belo Horizonte e tal, Moque, Ouro Preto, Vale do Aço, Sul de Minas. E aí mandou aqui um punhado de cartela de remédio que não deixa dormir. É, bruto, se eu tomar mais um, eu decolo. Isso aqui eu vou te contar. Esse Juan Felipe, ele fica 15 dias sem dormir. É, meu filho, uma hora dessa você acorda lá na vida eterna. Tem base um negócio desse, não. É remédio demais, meu Deus do céu. E como é que chama? Não vou nem falar o nome, né? Eu já ouvi falar do nome, mas não sei disso, não. Nem energético eu boto fé. Uma vez estava voltando de Tiradentes para Barbacena, aí tomei um energético, aquilo me deu um sono, parecia que eu tinha tomado maracujina. Minha Nossa Senhora Aparecida. Mas eu abri a boca de um jeito e me dava aquele sono e aquela vontade de dormir. Eu falei, não é possível, tinha maracujina no energético. Então é isso, 3:05 já, Penido, e você me olhando aí nem para me avisar que já tá na hora do intervalo pra gente voltar com a oração do dia. Então é isso, 3:05, já voltamos.

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14: Muito bem, já são 3h08 nessa madrugada de terça-feira. É bom até que eu repita terça-feira, porque tá com cara de segundona, né? Feriado aí de segunda-feira, 7 de setembro. Então, muita gente que já tá retornando agora para o batente e o radinho, como sempre, ligado na Itatiaia. Obrigado pelo carinho de vocês e pela companhia. É assim, eu faço companhia para você e você também nos prestigia aí nessa madrugada. E agora que são 3h08, chegamos ao momento da nossa oração do dia. É aquele momento do programa que não termina, porque essa oração, graças ao bom Deus, ela tá rodando para todo lado. Oh, mas que coisa boa, né? Quando eu estive ontem lá na querida cidade de Moeda, mas não foram 2, 3, 5, 10, não. Muita gente chegou dizendo: ô, Gutenberg, que coisa boa a companhia de vocês lá na madrugada, que programa agradável, que prazer que a gente tem de ouvir ali. A gente sente que alguém se importa com aqueles que estão na madrugada, muitas vezes na solidão, no frio, passando ali alguma dificuldade também na madrugada, e encontra lá no programa aquele momento de acolhimento também, que é o momento da nossa oração do dia. Hoje, que é o dia do terço dos homens, né? Para todos aqueles que disseram lá: Gutenberg, a oração roda aqui no grupo e a gente vai compartilhando. Muitas vezes a gente reflete sobre aquilo. Padre Renato, lá de Juiz de Fora, que todo dia também recebe a oração e compartilha. O Padre Eudes, lá de Moeda, também, que eu quero fazer com que ele receba também a oração do dia. Então, a gente vai trazendo aqui temas do dia a dia, assuntos ali, colocando em forma de oração, né? A verdade é que são textos, né, em que a gente reflete sobre a importância da fé, a importância da gente contar com a presença de Deus na nossa vida. Então, quando a gente ouve aqui esses relatos, né, de tanta gente que passa pela dificuldade da madrugada, enfrentando chuva, sono, frio, cansaço, medo. Como é que não tem medo, né, de estar exposto aí? Pessoas que transportam essas cargas que são muito visadas aí pela bandidagem também. Então, ninguém tem sossego, né? Ninguém. A gente está num estado de alerta ali o tempo todo, e é dessa maneira que nós estamos vivendo, e é por isso que muitas vezes a gente sente esse cansaço que vai além do cansaço físico. É o cansaço mental, é aquele esgotamento que muita gente está vivendo, e aí botam nomes diferenciados, né? Burnout, ansiedade, transtorno disso, daquilo, e muitas vezes é apenas a nossa alma que está saturada, que está esgotada de tudo isso que a gente se expõe o tempo todo, né? Então, eu quero incluir todos aqueles que rezam junto conosco, todos aqueles que estão passando aí por momentos também em que precisam da nossa oração, aos familiares e amigos daquele que, né, estava a caminho de um momento de alegria e de repente todos estarão lá no momento da despedida, e a vida acontece muitas vezes dessa maneira também, né? Mas então, para a gente começar o dia de hoje da melhor maneira, né, a gente precisa pensar muito na nossa saúde, tanto a saúde mental quanto à saúde física. Quando eu falei, né, por ocasião hoje do dia do fisioterapeuta, para você cuidar aí do seu corpo, não é para você ficar malhadão, ficar saradão, não, é para ter um corpo que leve você da maneira mais leve possível pela vida, para que você tenha autonomia, para que você tenha estabilidade, para que você possa levar a sua vida da melhor maneira também. Tá certo? Então, essa oração de hoje eu preparei com muito carinho e eu espero que toque o coração de todos vocês e, sobretudo, daquela turma que sente no coração e ali na alma aquele apelo para cuidar de todo mundo e muitas vezes não cuida de si mesmo. Só está preparado para cuidar aquele que também está sendo cuidado. Como é que o médico vai chegar para operar alguém, sendo que ele está levando uma vida danada e trabalhando ali sem parar? E o enfermeiro, o auxiliar, o técnico, enfim, todos nós, né? A gente tem que ter o momento do descanso. Infelizmente, isso não está acontecendo porque a gente está alerta o tempo todo. Pisca uma luzinha no celular, você já acha que é a coisa mais importante do mundo, vai ver, é uma bobagem e tomou de você um tempo preciosíssimo para o seu descanso. Então, se você puder, grave a oração de hoje e vai ser uma alegria se você mandar agora, querendo também estar na nossa lista de transmissão, e se você nos der a alegria também de chegar lá no Instagram e procurar arroba Gutenberg Gomes e arroba Orações Itatiaia. Todas as orações do programa estão à disposição de vocês por lá também. Tá legal? Então vamos agora à nossa oração de hoje.

Nessa terça-feira, a nossa oração de hoje fala para a gente cuidar melhor do nosso corpo, que é o templo onde Deus habita. E a oração diz: Senhor, hoje te agradeço pelos maiores presentes que muitas vezes esquecemos de reconhecer: nossa vida e nossa saúde. Cuida do meu corpo, templo em que tua presença habita. Restaura minhas energias, alivia o meu cansaço e cura minhas feridas do corpo e da alma. Acima de tudo, Senhor, acalma o meu espírito. Faça morada no meu coração e dessa forma retire toda a ansiedade, toda a angústia que tantas vezes roubam a minha paz. Que a tua presença traga alívio e a certeza de que não estou sozinho. Ensina-me, Senhor, a valorizar aquilo que já tenho, ao invés de viver angustiado pelo que ainda me falta. Que eu saiba reconhecer o valor da minha casa, da minha família, do meu trabalho e do alimento sobre a minha mesa. Que eu honre cada conquista que nasceu do meu esforço e da minha luta. Uma vida verdadeiramente rica também se encontra nas coisas simples que o dinheiro não compra. E quando o mundo estiver roubando a minha paz, ensina-me a fazer uma pequena pausa, que eu consiga me desconectar de tudo aquilo que anda roubando a minha tranquilidade, a minha paz de espírito. Quero cuidar do meu corpo, mas também alimentar a minha alma e fortalecer a minha fé. Senhor, conserva em mim a saúde do corpo e da alma, para que eu tenha sabedoria para desfrutar com gratidão tudo aquilo que tu colocaste em minhas mãos. Em nome e pelo amor de nosso Senhor e Salvador Jesus Cristo. Amém.

0: de longe podemos pensar que Cristo gostasse de arrastar a cruz e ser nela pregado. Em si mesma, a cruz é má por ser instrumento de opressão, de sofrimento e morte. E Cristo, como pessoa normal, gostou da vida e lutou contra a morte. E se quis carregar a cruz e ser nela pregado, foi em vista de seu amor por nós. Quer dizer que uma vez que nossa salvação comportava a humilhação da cruz, Cristo não fugiu dela. Livremente a ela se dobrou, num gesto de amor extremado. Agora não mais adianta lamentarmos a cruz de Cristo. O jeito é lamentar, contestar e destruir as cruzes abusivas de hoje. A cruz da fome, a cruz da miséria, a cruz da doença, a cruz do abandono e da desigualdade, a cruz da injustiça e da violência das chacinas. E nós, chamados a carregar de nossa missão e de nossos compromissos, também somos desafiados a lutar contra essas cruzes todas apontadas pela maldade de alguns irresponsáveis ou pela incompetência dos que nos governam. Contudo, é bom lembrar que em momento algum, Cristo nos deixa sozinhos debaixo de nossa cruz. Não consigo esquecer o gesto de uma jovem mãe arrancando de seu pescoço e jogando no chão o crucifixo de madeira em sinal de revolta contra Deus por ver seu filhinho despedaçado pela estupidez de um motoqueiro. Fui recolher aquela cruzinha e a entreguei à mãe aflita, pedindo: retome a sua cruz e continue com fé sua caminhada de cristão. Não foi Deus quem matou sua criança, mas a insensatez humana. Engolindo as lágrimas e lutando contra o desespero, ela achou a força para retornar sua cruz e recuperar sua fé. Não, Deus não nos deixa sozinhos debaixo de nossas cruzes, e mesmo que não intervenha visivelmente, Ele se compadece de nós, isto é, padece conosco, garantindo-nos sua força e seu amor. Cabe a nós agora aprendermos a padecer com os irmãos mais sofridos, tornando mais leve o peso de sua cruz. Divino Espírito Santo, luz e graça do universo, iluminai nosso planeta, clareando nossas mentes. 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
2: Muito bem, 3:21. Quero agradecer a toda a turma que está mandando aqui vídeos com a oração do dia. Olha o Ian. O Ian gostou do programa mesmo, tá lá rasgando as estradas em Londres, ligado no programa e nos prestigiando aí também. Também tá rodando lá uma chuva danada em Londres e ele tá a poder de Monster lá, hein? Ah, bruto! Vai virar um monstrão lá também, né? Valeu, querido. Obrigado aí também. O nosso querido querido Márcio mandou também lá de Lisboa, Portugal, ligado no programa, e toda essa turma que vai interagindo com a gente o tempo todo e de todas as maneiras. E que coisa boa, né? Perceber de que maneira a gente faz parte da vida de vocês. Olha aqui o Mateuzinho. Ô, Mateuzinho, obrigado, querido. Um abraço. Ele mandou também o videozinho agora com o momento da oração e tá dizendo: o anel rodoviário era o palco do momento. Valeu, querido. Obrigado. E Deus acompanhe você aí para onde você estiver, rompendo agora na madrugada e na sintonia da Itatiaia. Então, já tô editando o videozinho agora e daqui a pouquinho vai estar a oração do dia lá no Instagram. Vai lá, arroba Gutenberg Gomes, tá legal? Aí você vai ver os momentos que eu passei lá na querida cidade de Moeda e tudo, todo esse conteúdo que a gente coloca aqui com tanto carinho também pelas ondas do rádio, e essa maneira maravilhosa de fazer com que um momento do programa permaneça lá, tocando o coração de vocês, que é o nosso momento da oração do dia. Segue lá, arroba Gutenberg Gomes, e também o arroba Orações Itatiaia. Combinado? Então é isso, 3:23. Ele agora há pouco estava lá no Rio de Janeiro, encantando gerações ali, ó. O que esse moço tem de música aqui que fez sucesso? Eu falei: ô Penidão, vamos escolher uma do Elton John. Aí eu vou te contar, você pega ali a quantidade de música que ele fez, emplacando uma atrás da outra, e já são aí décadas e décadas em que ele está brilhando também na música, e a gente vai trazer uma que ele gravou no ano de 1970. É mesmo, é? Isso tudo? Olha, então vamos lá, dá aquele play na saudade aí, Penidão.
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0: quatro homens se abraçar, não, é outro. Um só já é demais também, hein? Meu Deus do céu. Tá aí Bruno e Marrone na Itatiaia. São 3:31 agora. Eu tô aqui, né, salvando alguns vídeos que a turma tá mandando. Impressionante é isso, né? Mais gente do exterior gravando o momento da oração do que a turma daqui. É claro que a gente recebeu vários aqui também, anel rodoviário, rodovias, MGs, BRs, mas o que tá chegando de vídeo da turma do exterior é o Aguinaldo Leão da Austrália, é o moço lá na Áustria, é gente em Portugal, é na Espanha, é a nossa audiência internacional, que é uma coisa fabulosa também. Olha quem apareceu aqui, o nosso querido Carlão. Ô Carlão, tava sumido você, hein? É o Carlão do queijo, ô queijo bom, hein? E tá pedindo para mandar um abraço aqui para Dodô do bairro Tupi. Valeu, Carlão, obrigado, e não some não, hein? Um abraço aí para você. São 3:32 agora, já vou aproveitar o intervalo para finalizar aqui a edição da oração e já vou colocar à disposição de vocês também. Agora quem apareceu aqui foi a Zinoela, lá do Reino Unido, né? Lá de Londres, está ligadinha e está dizendo que a Itatiaia realmente é internacional. É o mundo todo se ligando na Top 1. 13 meses como a rádio mais ouvida do Brasil. 3:33 agora. É rapidinho, a gente já volta.
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0: Muito bem, 3:35, olha que beleza aqui com o aplicativo da Itatiaia, lá cortando na alta. Esse aqui é o Barcelos. Barcelos Farmácia, ele gravou também o momento aqui da oração e mandou pra gente. Valeu, querido, obrigado, um abraço e um ótimo dia para você. E o que a gente deseja para todo mundo é isso, né? É saúde do corpo e saúde da alma. A nossa paz de espírito, eu sempre digo também, né? Duas coisas que eu gosto de dizer: se Deus achar que eu mereço, ele tem o meu endereço. Quando eu jogo na Mega Sena, raramente, tigrinho não, hein? Tigrinho nunca, mas de vez em quando eu falo assim: deixa eu mandar uma mensagem para a minha sorte e para o universo, né? Aí eu vou lá e boto assim: se Deus achar que eu mereço, ele tem o meu endereço. Esse é um mantra que eu repito com muita frequência. Outra coisa que eu tenho falado, Penido, é o seguinte: se custa a minha paz, custa caro demais. Ah, meu filho, eu vou te contar, às vezes eu prefiro até ficar quietinho dentro de casa lá, para não ter aborrecimento, né? Para não ter ninguém me amolando. Então eu prefiro ficar, como diria o papai, né? Melhor comer arroz e feijão em casa do que caviar ouvindo conversa fiada na casa dos outros, né? Então, tudo isso é sabedoria. Se Deus achar que eu mereço, ele tem o meu endereço, e se custa a minha paz, custa caro demais. Então, a oração do dia já vai estar lá agora à disposição de vocês. Mas enquanto isso, é o Teodoro Sampaio que está chegando aí, ô Penidão. Hein? É mesmo? Então dá um play nesses homenzinhos aí, ó. Qual é essa moda bruta aí? Ô, flagelo!

essa também, hein? Olha aqui, faltando 14 para as 4 agora. 14 para as 4. Daqui a pouquinho. Opa, chegou um negócio aqui, hein? Boa noite, aqui é o Nicão. Nicão é nosso toda madrugada, tá aí com a gente. É o Nicão de Mário Campos, está dizendo: aviso o pessoal aí para ter cuidado aqui na pista, sentido São José da Lapa. Novamente está cheio de vacas na. Nicão, Nicão é nosso toda madrugada, tá aí com a gente. É o Nicão de Mário Campos, está dizendo: aviso o pessoal aí para ter cuidado aqui na pista, sentido São José da

Dá de cara com aquele animal. É, o que esse moço está dizendo aqui? O Carlão está falando que a Zinoela é a filha do Zezé Botelho de Jequitinhonha. É isso mesmo, é? Vou encaminhar para ela aqui, viu, o Carlão, para saber se realmente é ela. Agora o problema é achar a moça aqui. Achei, graças a Deus, porque ela mandou recentemente aqui também. O que esse moço mandou aqui agora? Boa noite, Gutenberg. Hernani mandou aqui, ó, aeroporto Stansted, meu trabalho. Onde é que é isso, hein? Lá, é lá na Inglaterra também, é? Olha que beleza, o moço lá no aeroporto, trabalhando. Olha que beleza, o rádio ligado lá e ele curtindo lá no aeroporto de Stansted, em Londres, no Reino Unido. Que beleza! Ô, meu querido Hernani, obrigado. Hernani Rocha, direto do meu trabalho no aeroporto Stansted, em Londres. Um grande abraço e que Deus abençoe vocês sempre. Olha que beleza, obrigado, querido. Obrigado pelo vídeo que você mandou aí. Da próxima, se der, grava o momento da oração também. Tá lá trabalhando no aeroporto e ligado. Lembrei até do Fred Mercury, né? Quando ele trabalhava lá, chegou lá de Zanzibar e aí trabalhava no aeroporto também, né? E beleza, valeu, querido, obrigado. Aí agora você vai ver, a turma tá uma perseguição horrorosa, né? Contra imigrante, né? Oh, meu Deus do céu, dá uma raiva de ver isso. E o pior de tudo é quando vão normalizando, né? Ah, é porque tem que ser assim. Não, tem que segregar, tem que separar, tem que perseguir. Raiva que me dá, tava todo mundo quietinho no seu lugar, aí foram lá e puxa daqui, leva para lá, aí depois quando todo mundo quer ter o direito de ir e vir e estar em algum lugar do mundo, vem alguém dizendo, aqui não, no meu não. Olha, mas que coisa horrorosa, né? Olha, esse aqui mandou agora, é o nosso querido, esse aqui tá sempre com a gente também, o Leandro Braga, ele mandou o momento da oração e agora ele mandou lá, olha que beleza, hein? Aquele fogareirozinho, isso é elétrico, é? E mandando um pão na chapa lá numa frigideira, a gente chamava isso aqui de pão frito. Oh, mas que beleza! E não economizou na manteiga, isso é manteiga ou é requeijão aí, hein? É, que beleza! Cuidado para não pegar fogo nesse cobertor aí também, do lado do. Olha lá, a cafeteira dele. Que beleza, hein? É, gente, a turma dá um jeitinho para tudo. Eu tô achando que isso é elétrico mesmo, né? Então, valeu, querido, obrigado. Uma trempezinha só e tá lá fazendo o café da manhã dele com aquele pãozinho lá na frigideira. Que beleza! Olha aqui, 4:11, eu coloquei lá na oração do dia. Antes de cuidar de tudo e de todos, uma pergunta. E você? Quem cuida de você? Ninguém consegue dar aquilo que não tem para sustentar a família, o trabalho e correr atrás dos sonhos. É preciso primeiro cuidar do próprio corpo e da própria alma. Por isso, a oração que preparamos é sobre você mesmo. Então é assim que eu vou colocar lá agora no Instagram, @GutenbergGomes. Combinado? Ô, Penidão, é o César e Paulinho que tá chegando aí, é? Ah, esse moço tá cantando bonito toda a vida, tá? Me parece que teve um problema de coluna também, mas outro dia estavam falando que ele parecia que estava tonto, mas era dor mesmo, coitado. Então bota o César e Paulinho aí, você é tudo que pedi para Deus. E Deus não demora não, meu filho, Deus capricha. Que o Mr. Bus tá mandando aquela hora aqui, hein? Ah, Mr., um abraço simpático.

0: bora lá com Gino e Geno animando amanhã de terça-feira, aquela terça-feira com aquela carinha de segunda-feira. O trovão da Itatiaia já me falou que tá um friozinho lá fora. Ei, já tô sabendo que eu vou ter que sair ali apertando a garganta para não gripar, para não constipar, como dizem os antigos, né? Mas falando em jovialidade, ele está do meu lado, é o nosso querido Alisson Góes. Ô Góes, bom dia Góes, quais são os destaques de hoje do Café com Notícia?
1: Bom dia Guti, bom dia para os ouvintes aqui do Dona da Noite. O Café com Notícia de hoje destaca: polícia procura dupla que invadiu agência bancária em Santa Luzia. Após rompimento de adutora no Barreiro, Copasa prevê que o abastecimento de água seja normalizado nesta terça-feira. Preço do etanol dispara quase 13% em um mês na Grande BH. E no esporte, o Atlético enfrenta o Santos amanhã pela Copa Sul-Americana. Essas e outras informações daqui a pouquinho no Café com Notícia.
0: Maravilha, valeu Góes, bom trabalho pra você.
1: Pra você também, Guti.
0: Valeu, tamo junto, um minuto para as quatro trabalhar, agora eu vou chegar em casa e vou cair no berço. Ah, meu filho, se alguém me acordar antes de duas da tarde, eu vou fazer um escândalo, eu vou fazer um escarcéu naquela casa. E logo mais, se Deus quiser, estaremos juntos aqui com mais um programaço na madrugada, preenchendo aí as suas noites com muito carinho, com muita positividade, que a gente precisa também disso, né? É, todo mundo tem as suas lutas e Deus está vendo todas as nossas lutas e haverá de compensá-las uma a uma. Combinado? O sinalzinho eletrônico já vai marcar 4 em ponto, a oração já tá lá à disposição de vocês. E agora é com o trovão da Itatiaia. Valeu, hein? Valeu, Penidão, até a próxima aí.

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4:02. Muito bom dia pra você que acorda com a Itatiaia. Hoje é terça-feira, hein, gente? 8 de setembro de 2026. O termômetro da Rádio de Minas marca agora 15 graus, com umidade relativa do ar em torno de 91%. A partir de agora, todo o primeiro time da Itatiaia reunido para levar até você as primeiras informações desta manhã. Prestação de serviço e, claro, muita, mas muita música de

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0: Davi Meirelli. A programação musical é de Mércio Sattler. E a produção do Café com Notícia é de Alisson Góes.
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0: Eu sou o Cléber Ribeiro, o trovão da Itatiaia. E vamos juntos até 6 da manhã. Bom dia!
2: Bom dia! 4 horas, 4 minutos,
0: o meu bom dia especial vai para todos os trabalhadores desta madrugada.
2: Bom dia, irmão.
0: Bom dia para todos os médicos, todas as médicas, as enfermeiras, os enfermeiros, os técnicos de enfermagem, os auxiliares de enfermagem, né? Todas as parteiras, as doulas, todo mundo que tá aí de plantão na saúde, né? Nos hospitais. Em Belo Horizonte, Hospital João 23, Hospital de Lombéres, nas UPAs da capital, né? Toda a portaria das unidades de saúde, todo mundo que trabalha, o administrativo, o pessoal do almoxarifado, né? Todo mundo que tá agarrado aí, um abraço especial pra turma lá do Ipiceng. Meu pai tá lá internado, hein, gente? Deus quiser, vai sair amanhã, tá tudo bem, graças a Deus. Um abraço pra turma lá do Ipiceng, do Hospital da Previdência, toda a região hospitalar de Minas Gerais. Bom dia! Bom dia pra você também que tá trabalhando agora na Ceasa. Alô, turma da Pedra, dá aquele ou aí, hein? Deixa eu ver a audiência aí na Pedra. Todo mundo na Ceasa, dá aquele ou aí, ó. Bom dia! Bom dia pra você também que tá na lida, né? Motorista de aplicativo, taxista, todo mundo do volante pequeno aí, né? Pessoal do transporte executivo dos aeroportos, todo mundo que tá na batalha aí, encarando esse asfalto pesado, né, gente? Do dia a dia. Bom dia pra você! Falamos do volante pequeno, agora vamos falar do motorista do volante grande, né? Bom dia pra você do trecho. Alô, caminhoneiro, carreteiro, cegonheiro, pé de breque, caminhão baú, caminhão do guincho. Todo mundo que tá rodando aí pelas rodovias de Minas Gerais. Dá aquela buzinada aí, bom dia! Bom dia pra você também da pilota, né? Do guidon, das duas rodas, a turma que entregou sanduíche aí na madruga, os nossos motociclistas, né? Os guerreiros da pilota. Turma boa aí que entregou pizza, entregou sanduíche. A turma que tá saindo pra trabalhar também, né? Vai pegar 6 horas da manhã na motoca. Bom dia! Bom dia pra você, padeiro! Oh, a turma da padaria! Inclusive, gente, por falar em padaria, né? Deixa eu deixar o meu abraço fraterno aqui. A turma lá da padaria Elite, ali na Avenida João Rola Filho, né? Infelizmente, não sei se foi de domingo pra segunda ou de ontem pra. De segunda pra terça, né? Por volta aí da madrugada, uma fritadeira pegou fogo lá. E queimou parte da padaria, né? O nosso amigo lá, o Josimar, teve que entrar lá e tentar verificar a situação foi queimado também, né? Com aqueles respingos, né? Queimou grande parte do corpo lá com aqueles pingos, coitado, tá bem ferido. E você que tá na região da padaria Elite lá, vamos, onde você for lá, dá uma força lá pra ele. Nossa força, um abraço fraterno lá, que ele vai se reerguer, né? Graças a Deus, o incêndio não chegou a pegar em grande parte da padaria, não, mas foi por pouco, viu? E queimou um setor lá, ele perdeu muitos equipamentos e tal. A turma lá é muito trabalhadora, o pessoal da Zona da Mata, né? De Ubá, Juiz de Fora, vieram pra cá e estão empreendendo aqui. A gente sabe que a vida do empresário não é fácil, né? Mas o bom dia especial pra todas as padarias, todos os padeiros aí, em nome da Padaria Elite, que se Deus quiser vai se reerguer lá. Um abraço, viu, Josimar? Bom dia!
2: Onde
0: Bom dia para todas as forças de segurança. Alô você da Polícia Militar. Alô você dos bombeiros. Os nossos queridos policiais civis, os policiais penais, os guardas municipais, né? Eu tive lá ontem no desfile de 7 de setembro com toda a turma, todo mundo mobilizado lá, gente. As forças de segurança trabalham, viu? A turma lá é impecável no trabalho, graças a Deus, Minas Gerais, não é puxando sardinha pro nosso lado não, mas eu rodo o Brasil aí nas férias, né? Já conheço vários estados do país, a nossa polícia, os nossos bombeiros, os policiais civis, né? A nossa força de segurança em geral, os policiais penais, nós somos muito bem preparados, viu? Em relação aos outros estados, porque tem maquinário, tem equipamento, tem tudo e tem responsabilidade, né? Com a segurança dos mineiros. E foi muito legal o desfile de 7 de setembro lá ontem, ver todo mundo mobilizado, né? Mesmo debaixo de chuva, mostrando o poder das forças de segurança. A gente fica muito feliz e vou falar com você, viu, gente? Trocar tiro com polícia, fazer igual os bombeiros fazem, entrar dentro de apartamento pegando fogo, casa pegando fogo, os policiais penais lá, né? Fazendo toda a gestão do presídio, né? Trabalhando com bandido 24 horas por dia. Tem que tirar o chapéu pra esses caras, viu? E pra essas mulheres também guerreiras, né? Que hoje as três forças de segurança, né? São comandadas por mulheres aqui em Minas Gerais, né? Tanto os bombeiros, a polícia militar, a polícia civil. É muito legal ver a mobilização. Muito legal ver a mobilização de toda essa turma, né? 5h11 aqui no Café com Notícia. Ô, Peridão, vamos deixar de falazada e vamos tocar uma moda boa aí? Pra começar com tudo essa terça-feira, gente. Uma casa de caboclo, mococa e paraíso aqui no Casi. Acorda!

0: Gente, que música bonita, hein? Essa eu não conhecia, não. Uma Casa de Caboclo, Mococa e Paraíso. Oh, Café com Notícia é só moda de qualidade. Lembrei da casinha que eu tô querendo comprar lá em Esmeraldas, hein? Ô, Diego, vamos vender essa casa mais barata aí, meu filho. Só falta 100 mil pra comprar.
1: Eu já achei a casa, Penidão. Só falta os 100 mil.
0: É, mas Deus vai dar vitória, se Deus quiser. 4:14 aqui no café. Daqui a pouco tem o nosso tema do dia, gente. 999-96-7074 é o WhatsApp mais bombado do Brasil. Mande uma mensagem pra mim com seu nome, o seu sobrenome, o seu bairro, a sua cidade. É, o nosso WhatsApp já tá liberado. Daqui a pouco a gente volta, então. 4:15 aqui no café. Acorda!
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8: 4:20 aqui no Café, 4:20. Vamos levantar, gente, fazer aquele café quentinho, né? Como é que foi o feriadão aí, hein? Hora de voltar pra luta, né? Folgou 3 dias, comeu bastante, dormiu de tarde. Oh, coisa boa, hein? Mas agora é hora de voltar, meu filho. Não tem jeito, não. Foi pra roça, foi pro sítio, foi pra chácara, foi pra praia, né? Tem uma galera aí que desceu pro litoral, filho. Cabo Frio lá tava lotado. Guarapari, Praia do Morro. É trem legal, mas agora é hora de voltar, né? Não precisa correria, não. Hoje é aquele dia, aquela, como diz o Gutenberg, aquela terça com cara de segunda braba. Mas a boa notícia é que a semana vai passar rápido. Depois da manhã já é quinta, pra você ver como é que passa rápido. Aí sextou, acabou. Você vai descansar de novo no fim de semana, né?
9: É,
8: ué. Vamos levantar. Eu gosto do café forte e doce. A turma fica me xingando. Ô, Trovão, todo dia você fala isso, mas eu gosto do café forte e doce. Não tem jeito, aqui é café mais forte. Penidão aqui, tá tomando um cafezinho ali, né, Penidão? Açúcar no fundo? Açúcar no fundo, melhor do mundo aí. Trem legal, só. 4:21 aqui no café, ô, turma, informação importante aqui, olha só. O abastecimento de água em Belo Horizonte deve começar a ser normalizado gradativamente ao longo dessa madrugada, né? Madrugada de hoje agora. A previsão é da Copasa após o rompimento de um trecho da adutora na rua Caetano Pirri, no bairro Milionários, região do Barreiro. Mais de 60 bairros da capital foram afetados pela interrupção. A força da água transformou vias em rios provocou alagamentos severos e abriu uma cratera nas proximidades da Via do Minério e também da Avenida Olinto Meirelles. O caso de ontem marca a terceira ocorrência grave envolvendo estruturas da Copasa na capital em menos de 20 dias. Ô, gente, quero comentar sobre isso e falar para vocês também, né? É, a turma que acorda cedo aí e liga na Itatiaia aqui, dá uma força pro nosso trabalho, né? O nosso ouvinte muito carinhoso com a gente aqui, principalmente aqui no café. É, pra gente ver a importância do rádio, né? Do veículo rádio. É, durante a madrugada, os ouvintes passaram lá na Caetano Pirre ali com Olinto Meirelles e Via do Minério, né? É, pra quem não sabe, essa adutora rompeu bem no pé ali da Academia Mergulho, né? Um abraço pra turma lá da Mergulho, ontem eu fui lá, a turma me atendeu muito bem. É, e essa adutora rompeu bem no pé ali da Mergulho. E a gente não sabia ainda se era um cano, né? Se era um grande cano, uma adutora, mas o fato é que saiu muita água. E o ouvinte passou lá e mandou pro Gutenberg Gomes aqui, e a gente foi informando, né? Ao longo da programação, ou seja, por volta de 2 horas da manhã, já saiu a informação aqui na Itatiaia e eu continuei aqui no Café com Notícia, no Jornal da Itatiaia. Eu abri o jornal de lá, uma das primeiras entradas do jornal, né? Do nosso giro ali, foi de lá e depois fizemos mais uma entrada no jornal. Por volta de 7 horas, quando eu tava saindo de lá, chegou uma moto de uma emissora de TV. Então, olha o tanto de nesse espaço, né? De 2 da manhã até 7 da manhã, a importância do rádio, né? Só a gente que noticiou. Então é muito legal a turma acompanhar, porque quem fica ligado aqui na Itatiaia é notícia em tempo real, é em cima do fato mesmo, que a gente puder fazer para informar o ouvinte. E eu já dizia, né? Olha, o abastecimento com certeza vai ser comprometido, a turma do Barreiro aí tem que ficar ligada, porque vai faltar água. Essa adutora aqui, um grande cano, uma grande cratera. Quando eu cheguei lá já tinha um trator trabalhando e já estava bem movimentado lá. E aqui, ó, mais de 60 bairros, né, na região do Barreiro. Então a Itatiaia deu a notícia aí bem antes. E muito obrigado pelo carinho de vocês, por toda a atenção, né, as mensagens que a gente recebe aqui. E é isso que nos move, né? Fazer a informação de qualidade, a informação necessária, né? Falta de água, uma notícia muito importante, a água um bem muito essencial pra gente. Então é muito legal a gente passar essa informação e pro ouvinte ficar ligado, né? E já economizar água, já estocar água ali na casa dele, porque até a Copasa arrumar tudo, né? E meu Deus, vou mandar benzer essa Copasa também, gente. 3 adutoras em menos de 1 mês. Jesus amado, a primeira aqui na rua Chapuri, dia 19. Estivemos lá também. A turma da madrugada já passou aqui, já viu lá. Nós informamos aqui. Depois, na Cidade Nova, né? Foi fim de semana passado. Não sei se foi de sexta para sábado, de sábado para domingo. Eu tava de folga. Foi de sábado para domingo, lembrei. Na Cidade Nova. E depois, 3, 4 dias depois. 2 dias depois, né? Já se rompeu ali no Barreiro também. Jesus
0: tá
8: amado.
0: Doido, senhor.
8: Ebenze essa Copasa. Ô, turma, vamos mudar de assunto? É o tema do dia. 99996-7074. É o WhatsApp mais bombado do Brasil. Mande uma mensagem pra mim com seu nome, o seu sobrenome, o seu bairro, a sua cidade. Quero saber de você, hein? Vocês estão acompanhando aí a turma do Instagram? O que tá pegando aí? Tem um tal de trends. Já ouviu falar em trend? A trend do Instagram agora é fazer uma foto dos anos 80, né, Penidão? Você viu aí? A turma tá fazendo, tá? Pelo chat GPT, né? Você pega uma foto sua e vai lá no chat GPT e escreve lá: ô chat, eu quero voltar, quero participar da trend dos anos 80 do Instagram. E aí ele vai te deixar lá com a roupa, o cabelo dos anos 80, os óculos, tá legal demais, viu, gente? E aí eu falei: aí vou levantar esse tema lá no Instagram, mas eu quero fazer diferente aqui. Você lembra dos anos 80, hein? Aquelas roupas coloridas, né? Teve até uma novela da Globo, eu tô esquecendo o nome da novela, a turma vai me lembrar aqui, que passou aí, deve ter uns 2 anos mais ou menos, que relembrava isso dos anos 80, né? Aquelas roupas bem coloridas de ginástica, os Alquimens, né? Os cabelos volumosos e repicados. Então manda pra gente aí, o que que você lembra dos anos 80, se você tá acompanhando essa trend do Instagram, e o que que você lembra dos anos 80, né? As discotecas da época, né? Quantos anos você tinha lá nos anos 80? E vamos bater esse papo aqui no Café com Notícia? 99996-7074 é o WhatsApp mais bombado do Brasil. Manda pra gente completinho, né? Seu nome, sobrenome, seu bairro, a sua cidade. Quero saber de você. O que você arrumava aí nos anos 80, hein? Você gostava da moda? Você achava brega? Quando você vê as fotos dos anos 80 aí do seu casamento, dos aniversários de 15 anos, né? Você fala, meu Deus, que eu tava arrumando nessa época? Ou então, eu tava vendo umas fotos também, viu, gente? Como essa nossa sociedade, né, tem a mania de ser minimalista, né? Parece que os anos 80 era mais legal, viu? Era mais vivo, as roupas eram mais vivas, mais jovens, assim, né? Hoje tá tudo muito preto, né? Muito cinza, muito fechado, né? Aquele minimalista mesmo e tal. Manda pra gente aí. 99996-7074, Penidão. Enquanto a turma participa, tem moda boa pra gente aí? Qual que é essa, hein? Mala Amarela, Lourenço e Lorival, aqui no Café, 4:28, bom dia!

0: 4h31 aqui no Café.
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2: Quatro horas 35 minutos aqui no café. Muito bom dia para você que acorda com a Itatiaia. Nosso WhatsApp tá liberado, hein, gente? 999-96-7074 é o WhatsApp mais bombado do Brasil. Vamos lá, nome, sobrenome, bairro e cidade, hein? Vamos dar voz pra turma aqui. Muitas e muitas mensagens chegando. Deixa eu pegar a primeira que chegou aqui pra gente bater aquele papo e falar que a turma tá ligada, né? Vamos lá, bom dia, que Deus nos guarde e proteja, amém. Quem tá participando é o Gato Seco, valeu Gato, obrigado pela participação. Bom dia, Trovão, aqui é o Jamilton de São José do Buriti, por cá temos biscoito assado, valeu. Ele tá falando aqui, ó, o Jamilton tá falando, as discotecas e as novelas me marcaram, né, nos anos 80, rock santeiro, que saudade, viu, Trovão? Vem tomar um café aqui na panificadora São Francisco de São José do Buriti. Ó, bacana, hein, Jamil? Qualquer dia nós vamos aparecer por aí, hein? Obrigado. A turma tá falando, e os vigilantes da Escolta Armada? Manda um abraço pra nós aí, é o Hector da Escolta Armada. Valeu, Hector, obrigado. Ele tá me chamando de Vinição aqui, mas, gente, pra você que ligou o rádio agora aí, né? Não tava ouvindo o Café com Notícias nos últimos dias, que o Trovão tá fazendo aí? Nosso querido Vinícius de Castro tá de férias, tá curtindo uma merecidas férias, né? Ontem até postou uma foto lá com ele, a esposa dele lá no Instagram, tá no avião bacana indo viajar, não sei pra onde não, mas o homem tá descansando. Graças a Deus, né? As férias merecidas do nosso Vinícius de Castro. Enquanto isso, eu vou tocando café com notícia aqui, né? Tocando a nossa lojinha com muita humildade, muito carinho e contando aí com a força de vocês. Manda um alô pra turma aí, fala, ó, o Trovão do Barreiro tá lá na área, hein? Vamos dar uma força pro menino lá. 4 horas 37 minutos. Bom dia, Trovão, manda um abraço aí pro Vinícius, motorista de Bambuí, saindo aqui para o Triângulo Mineiro. Valeu, Vinição, um grande abraço. Muitas e muitas mensagens chegando. Jorge Parente de Inhapim, manda um abraço aí pra Joana Parente, pra toda a turma aí, o Zé Antônio, o Rogério, o Agostinho. Os anos 80 era bom demais, Cleve, as músicas eram melhores, né? A gente trabalha, a gente trabalhava muito, só não tinha dinheiro. Vai, então é igual hoje também, né, ô Jorge? Obrigado pela participação, meu amigo. Bom dia, aqui é o Jeremias do bairro Tupi, um abraço para todos e um ótimo dia, valeu, gente, obrigado pela participação. Bom dia, Trovão, tamo junto, tamo ligado na Itatiaia, aqui é o Samir, valeu, Samir, obrigado, gente, vamos participar do tema do dia aí, hein? Eu vi umas mensagens aqui sobre o tema do dia. Bom dia, Cleber Ribeiro, Penidão e ouvintes da Itatiaia, sobre o tema de hoje, como nasci em 1981, mas até hoje curto as músicas, meus irmãos colocavam disco de vinil para eu tocar, entrava na dança ali de vez em quando, vou revendo as fotos daquela época, como se vestiam e tinham os cabelos bem altos, né? A calça boca de sino, acho bacana demais, é a Mônica do bairro Mineirão, valeu Mônica, obrigado, viu? Um abraço para você, pro seu Valdir e para toda a turma. Bom dia! Eu sou Itatiaia desde antes de Januário Carneiro, 60, 70, anos 90, foi discoteca, forró, moda sertaneja, raiz, sempre ouvi tudo. Valeu, obrigado pela participação, é a Maria, valeu Maria, obrigado, grande abraço, viu, a turma participando bastante aqui, ó. Bom dia, Trovão, em 1982 eu tinha 13 anos e era meu último ano de juvenil, treinava no Atlético Mineiro de João Leite, Reinaldo, Éder, Luizinho, e tínhamos muita fartura e o poder de compra. Sou Altair Ribeiro de Piuí, Serra da Canastra. Valeu, Altair, obrigado pela participação. Olha, jogou só com ia jogar só com craque aqui, hein? Ver esses caras jogarem, né? Coisa boa. 4h40 aqui no café, bom dia, Trovão, chega de feriado, né? Agora é pegar no pesado, um ótimo programa aí, meu amigo, um forte 73. Aqui é o Agostinho Luiz Carvalho, valeu, Agostinho, obrigado pela participação. Ô, Trovão, tô na audiência, hein? Na cidade de Malacacheta, que é o Natan Freitas, valeu, Natan, obrigado. Muitas e muitas mensagens chegando, algumas participações por aqui também. Bom dia, Trovão, tamo junto, Zé Geraldo de Divinópolis, também conosco aqui na Itatiaia. Vamos participar do tema do dia aí, hein, turma? Inclusive, para quem não pegou muito a associação, né, lá da moda do Instagram, da tal da trend do Instagram, moda, a trend nada mais é do que uma modinha, né? A turma vai postando as fotos lá e é uma modinha que vem rapidinho e passa, coisa de uma semana. Então a nova moda agora no Instagram é postar foto dos anos 80. É, vai lá no chat GPT, modifica a foto e posta. Se você quiser me adicionar no Instagram pra você ver a foto que eu postei lá, inclusive você vai ver o símbolo da Itatiaia real, isso é real mesmo, não foi o chat GPT que fez não, viu? Eu fiz uma breve pesquisa e coloquei pro chat montar e ficou igualzinho. É, a logo da Itatiaia real dos anos 80 ali mais ou menos. Então é repórter Clever, viu, gente? Repórter Clever Ribeiro, tudo junto. O Clever é C de casa, L de lata, E de escola, V de veículo, que a turma escreve diferente, né? Clever com V de veículo, E de escola de novo e R de rato. Repórter Clever, me adicionou lá pra você ver que eu postei a foto. Se eu fosse locutor dos anos 80, né? Repórter de rádio dos anos 80, você vai me ver lá com a logo da Itatiaia. Ficou legal demais, viu? Tá no Stories. 4:42 aqui no café. Vamos de moda boa, Penidão? Ai, toca aquela aí pra nós. Viola de ouro, eu gosto demais. Tunico e Tinoco aqui no café. Faltando 18 minutos para 5 da manhã.

moda boa, viola de ouro, Tonico e Tinoco aqui no café. 4:45 marcou o sinal eletrônico da Itatiaia. Ô, turma, informação importante aqui, olha só. O Instituto Nacional de Meteorologia emitiu um alerta, né, de tempestades e granizo para 360 cidades de Minas Gerais, hein? Nessa terça-feira. O volume de chuva esperado está na faixa aí dos 50 milímetros por dia. As chuvas devem ser acompanhadas de ventos intensos de 40 a 60 quilômetros por hora e também queda de granizo. Entre os municípios incluídos estão no aviso. Meu Deus, olha aqui, hein? Betim, Contagem, Brumadinho, Ribeirão das Neves, Sabará. Caso seja possível, o IMET recomenda que as pessoas desliguem os aparelhos elétricos e o quadro geral de energia durante a tempestade. Em caso de emergência, a Defesa Civil e o Corpo de Bombeiros devem ser acionados por meio dos números 199 e 193. O 99, né, da Defesa Civil, e os bombeiros, os nossos guerreiros, 193. É, gente, é tempo de El Niño, né? Então vai esquentar muito durante o dia, principalmente no verão, né? E vai descer aquela água pesada aí, misericórdia. Deus tem misericórdia a gente, né? Nossa Senhora. 4:46 aqui no café. Bom dia, Trovão e toda a equipe. Prazer estar em tão nobre companhia. Aqui é o Márcio de Conselheiro Lafaiete. Para mim, os anos 70, 80 e 90 foram os melhores da minha vida. Aqui no bairro Morro da Mina, de vez em quando reuníamos a turma do Passinho e fazíamos aquelas festas retrô. Oh, coisa boa, hein? Valeu, obrigado pela participação, Márcio. Bom dia, Trovão. Aqui chuva é mato, hein? Anos 80 foram muito bons. Era muito melhor. Sou o Sidney de Diamantina. Valeu, Sidney. Obrigado pela participação. Ô, Trovão, época coisa boa, hein? Valeu, obrigado pela participação, Márcio. Bom dia, Trovão. Aqui chuva é mato, hein? Anos 80 foram muito bons. Era muito melhor. Sou o Sidney de

0: Beiras. Valeu, João. Ele tá comentando a minha foto aqui, ó. Legal, né, João? Ficou bacana demais aquele microfone antigo, o alto-falante em cima do carro, né? Como se fosse um rádio antigo mesmo, né? A turma falava antigamente. Obrigado, meu amigo. 4h47, vamos chamar o Fabiano Frade, ô peridão.
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0: As notícias do agro chegando com Fabiano Frade. Ô Frade, bom dia.
2: Olá, Kleber Ribeiro, bom dia para você, bom dia para quem nos acompanha aqui na Rádio de Minas. Segundo episódio da nossa série especial Eles Produzem, nós informamos e o agro acontece. E fazer uma comunicação num país continente é realmente cercada de desafios. O Carlos Magno é de Canaã dos Carajás, no estado do Pará. Ele é da TV Rádio Web Cidade. Concilia cobertura do agro com tantas outras editorias.
3: Esporte, economia, agro, eventos internacionais. Estive recentemente em 2024 no G20. Fui um jornalista paraense a estar lá no G20. Depois estive no BRICS no ano passado. Estive também na reunião do clima de Belém e depois na COP30. Pará tem uma extensão, parece um continente. Não é fácil fazer comunicação na Amazônia.
2: Comunicar o agro é lutar em meio às dificuldades. Lembra o jornalista goiano Divino Ronaldo.
4: O agro ter se tornado digital, o agro ter se tornado tudo isso que a gente fala no dia a dia, muitos perrengues continuam os mesmos de 80 anos atrás. Por exemplo, na hora de tirar a produção de uma fazenda, muitas vezes é impossível, devido a não ter uma estrada que presta, porque muitas prefeituras não dão esse apoio para o produtor. Então nós temos dois parâmetros, um agro altamente evoluído, um agro que é um dos melhores do mundo, mas num país que ainda, em muitos sentidos, é atrasado.
2: Divino Ronaldo é de Rio Verde, está há 30 anos na comunicação, no rádio e também no jornal impresso, agora no portal. Nessa trajetória, um grande desafio que está sendo quebrado, que é ter a fala do produtor.
4: Porque o produtor rural nunca quis falar. E ele é que precisava de ser ouvido. Porque o técnico, falar com o técnico, falar com o cientista, não é difícil. Pesquisador. Agora, falar com o produtor rural, trazer a experiência dele, esse foi um grande desafio. Apesar que está sendo quebrado. Porque muitos produtores hoje viraram influencers até. Eu conheço produtor rural que tem TikTok. Todo dia publica no TikTok, publica no Instagram, publica no Facebook. Então, facilitou muito. Hoje já é muito mais fácil. A comunicação, ela foi se ampliando e isso trouxe uma conexão muito maior. Mas antigamente era complicado, porque eu ouvia muito do produtor que ele não tinha nada para acrescentar, ele não tinha nada para falar. E na realidade era ele que tinha.
2: Ao dar visibilidade às histórias, às lutas e às conquistas do agro, se descortina um setor aos olhos e ouvidos da sociedade. Michele Valverde cobre há 17 anos a área no Diário do Comércio. Jornalista premiada e respeitada por todo o setor, já conferiu e noticiou na trajetória profissional muitas transformações.
5: Eu gosto muito de conhecer a história dos produtores, né? E por ter esse tempo já no setor, o que eu acho mais interessante é ver a evolução, né? De muitos produtores, igual o pessoal do queijo, que antes não era registrado, agora já evoluiu bastante.
2: Fabiano Frade, Itatiaia Agro.
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0: Faltando 9 minutinhos para 5 da manhã.
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18: 4:56 aqui no café, muitas e muitas participações chegando, vamos dar voz pra turma. Bom dia, Trovão, o melhor programa do Brasil, manda um bom dia aí pro meu amigo que trabalha na G3, na mineração Morro do IP, o nome dele é Christian, operador de máquinas. Um abraço aí, viu, Christian? Quem tá participando aqui é o José Luiz de Souza, que mandou um abraço aí. Bom dia, Trovão, já estou na ordenha, ligadinho na Itatiaia, hein? Aproveitando o momento agro da rádio pra dizer que infelizmente o leite até hoje não tem valor. Qualquer dia nós vamos falar sobre isso aqui, fazer um tema do dia sobre como é que tá a produção do leite aí, né? Muitas e muitas mensagens chegando. É, ô turma, o Cornélio mandou uma foto pra gente aqui lá de Itatiaia Sul, mandou uma foto muito legal aqui da turma lá do... Tá parecendo os anos 80 mesmo, né, Cornélio? É, ué, obrigado pela participação. A turma lá com calça boca de sino, o cabelo black power, aqueles cabelos grandes também, bigodão. Rapaz, foto até preta e branca. Anos 70 esse aqui, né? É, anos 70. O Penidão me salvou aqui, ó. Legal demais. Valeu, Cornélio. Obrigado. Que ano que é essa foto aqui, hein, Cornélio? Manda pra gente aqui. O Osni também tá participando com a gente. É, muitas e muitas mensagens chegando. Ô, turma, o Clécio lá do Jardim Vitória. Ah, tá falando, anos 80 eu gostava das eleições, os candidatos faziam comícios, matavam vacas, distribuía carne pro povo, era muito churrasco. Valeu, meu amigo, um abraço pra você, tamo junto. É o Clécio Jorge, valeu, Clécio, obrigado pela participação. O Juvenil e Matias Lobato tá com a gente também. O Romilson tá falando, Ronildo tá falando, ô Kleber, você falou sobre uma adutora da Copasa que se rompeu, tem uma outra aqui, tá jorrando água para tudo quanto é lado, aqui em frente à Ceasa, sentido Sete Lagoas. Gente do céu, meu Deus, costuma a gente dar um pulo aí, né, na hora do jornal, hein? Aí tá falando, muita atenção, é muita água, valeu, obrigado, viu? Manda uma foto aí pra gente, ô Ronildo, se puder mandar uma foto dessa adutora aí, e falando o dia aí, né, pra gente ir lá e dar um pulo. Bom dia, Kleber, meu nome é Sandro, moro aqui em Carmo do Cajuru. Se o pessoal tivesse a atitude dos anos 80, né? Valeu, gente, obrigado pela participação. Turma, ponto final na nossa primeira hora, daqui a pouco tem o nosso giro informativo, não sai daí não, hein? Faltando um minutinho para 5 da manhã.
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20: Vivemos no melhor dos tempos e no pior dos tempos. Alcançamos o apogeu das conquistas científicas e, ao mesmo tempo, caímos nas profundezas do relativismo moral. Fizemos viagens à Lua e exploramos o espaço sideral, mas não conseguimos resolver os dilemas mais íntimos da nossa própria alma. O homem, mesmo cheio de orgulho por suas esplêndidas conquistas, está marcado pela desesperança. Estamos sem esperança nos políticos. A educação não conseguiu tranquilizar a alma humana. Quanto mais o mundo avança no conhecimento da ciência, mais as pessoas se afundam no desespero. O alcoolismo assola as famílias. A violência transforma as cidades em campos de sangue. A falta de credibilidade está presente nos palácios e nas casas mais humildes. Nesse cenário de desespero e desesperança, a Bíblia diz que Jesus é a nossa esperança. Ele jamais nos decepciona, nele podemos confiar. Suas palavras são fiéis e verdadeiras, seu amor é compassivo e suas obras poderosas. Jesus morreu pelos nossos pecados e ressuscitou para nossa justificação. Nele temos perdão, salvação e paz. Por meio dele temos livre acesso ao Pai. Ele é o pão para nossa fome, a água para a nossa sede, o caminho para os nossos passos, a razão da nossa vida, o fundamento da nossa esperança.
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0: Bom dia, meu amigo, bom dia, minha amiga. Tá no ar o nosso programa Bom Demais. E a apresentação é minha, Maurinho Moraes, com vocês aqui pela cidade. Bom dia para você de casa, bom dia para você do campo, bom dia para você da cidade, bom dia para a galera do volante, bom dia para você da madrugada, ligadinho. Vamos fazer barulho, vamos acordar essa turma aqui. Vamos acordar essa turma. Hoje é terça-feira, dia 8 de setembro do ano aí de 2026. A hora certa para você agora, gente, são 5 horas e 7 minutos. Tá começando.
1: Bom dia.
0: Nosso programa é bom demais, rapaz.
2: Que é, treino, me apavora.
0: Não, que é apavorar. Eu vim foi pra alegrar o seu dia, a sua manhã, porque até às 9 da manhã, só eu e vocês, juntinhos aqui pela cidade. Cidade. Alô, dona Tereza, já tá ligadinha com a gente, pessoal já vai enviando mensagens por aqui pelo 998-20-9450. É um prazer receber você com a gente. Alô, Sandra! Como é que você tá, Sandra? Tudo bem? Beijo no coração, um abraço pra você, pra toda a família. Então, Nadir Martins de Oliveira já tá ligadinho com a gente, telefone já vai pro gancho aí, já deixa no gancho. 3662-6030, já tem alguém pra participar com a gente. Alô, bom dia!
3: Bom dia,
0: Maria.
4: Como é que você tá?
0: Maria?
3: Tô beleza, e você?
0: Ih, tô bem. Acabou chovendo ontem, Maria.
3: Que beleza.
0: Viu, nossa. Só? Eu não sei, aqui era achar a chuva, foi tranquila?
3: Tudo molhadinho.
0: A chuva foi tranquila aqui?
3: As plantas, tá tudo feliz, foi?
0: Ah, com certeza. E pra essa terça-feira ainda parece que vai chover um bocadinho ainda, viu, Maria?
3: Ai, que bom demais.
0: Né, parece que ainda vai chover um bocadinho. Dona Tereza já tá falando bom dia mesmo. Olha, que você tem um ótimo dia. Obrigado, dona Tereza, tá lá ligadinha. Dona Tereza é gente boa, né, Maria?
3: Demais
0: da conta, né? Ela, seu Cornélio, família toda, um ótimo dia.
3: Eu conheço os dois.
0: Conhece eles pessoalmente?
3: Pessoalmente.
0: Tá certo. Maria, olha, hoje a possibilidade de chuva é bem grande, Maria. Hoje é bem grande a possibilidade de chuva. 88% a chance de chover hoje, Maria. 88%. É que cerca de 2,8 milímetros. A temperatura, chovendo, a temperatura vai cair para a faixa de uns 25. Tava quente demais, né, Maria?
3: Tava.
0: Muito quente.
3: Nossa, vi Santa Catarina, o lugar na cidade lá, tô caindo neve. Que é isso?
0: É o efeito do El Niño, né? Esse efeito El Niño aí. É. E a temperatura deve cair também na nossa região, viu? Nos próximos dias, a temperatura.
3: Tá frio,
0: já deu uma esfriadinha. Eu tava vindo de lá pra cá, da chácara pra cá, notei que esfriou bastante. Só que assim, a previsão diz o seguinte. Bom, os jornais dizem que a previsão era que possa cair a temperatura. Mas para mim aqui, pelo menos pelo clima-tempo, tá? Uma previsão do clima-tempo, diz que a temperatura lá para sexta-feira, ó, e sábado, até sábado deve chegar a temperatura dos 32 graus. E chove também, chuva passageira também. Vai esquentar. Para eles lá estão esfriando, pra gente tá esquentando. Trem atrapalhado, né, Su?
4: Ai, credo.
0: Ô, Maria, pede a moda boa.
3: Com a natureza ninguém pode.
0: Né? Não, com a natureza ninguém pode. E o pessoal também, água é vida, né? Água é vida. E ao mesmo tempo, ela também em excesso, ela acaba transformando em coisa ruim, né? É difícil. Mas vou falar de coisa.
3: Fogo.
0: Não tem como não, né? Não, não tem jeito não. A força da água é forte, é brava demais, você tá doido. Fala pra nós aí, qual que vai ser a boa do dia?
3: Eu quero ver IP florido.
0: IP florido. Boa. Boa demais.
3: Eu ofereço pra você, pra sua esposa. Ofereço pro seu Ted, pro Dodô, pro Rogerinho, pro Rogerão, pro Zezinho da padaria, a turma dele.
0: Uhum.
3: Pro Luizinho Leiteiro, pra Sofiele, pra Valdete, pra Eva, pro Bala, pro Ivan, pro seu Eli, deixa eu ver pra quem, pra Davani, pra Thaís, pra Dona Nindinha, Deixa eu ver, Padre Márcio. Pro seu Salvador, pro seu Valci, pro seu Lourenço, pro Biloca, pra Fernandinha, pro Sorinho, pro Zé Roberto, casal de filho, pro Júnior, pra turma da a turma dele, que, da Levandaria, a turma da Agrocampo também.
0: Isso, Marquinhos já tá acordado, já tá aprumado lá já. O Guedão tá mandando um abraço pra você. O Guedão é motorista de caminhão, tá na rodovia, falou, manda um abraço pra Maria aí.
3: Pra ele também, um abração pra ele. Deixa eu ver, paciente. Pra

0: certo. Ah, o Biroca, o Biroca. Tá certo. Beijo no coração, cidade.
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0: gostoso. Tá gostoso.
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0: Guedão tá perguntando aqui, ô Maurinho, pegaram a onça aí? Rapaz, que onça? A onça fugiu, rapaz. A onça vazou na branqueira. Ela falou, o quê? Esperar ninguém pegar, não? O vaso, hein? Ah, não é possível, o Rodinelli tava desfilando também, gente. Quem que desfilou, meu Deus do céu? Olha, 5:13 agora na cidade. 5:13. Manda um abraço pro pessoal das padarias, das quitandas, estão ligadinhos com a gente. Alô, Milka! Anda sumida a Milka, né? Tá lá ligadinha com a gente, né? Tá sim, tá sim. É. Não, tem nada disso não. Manda um abraço lá pro Zezinho da padaria, a Gisele, a turma toda que tá lá acompanhando a gente, Valdeci, né? Toda a galera lá da padaria mineira, pessoal da padaria lá no Luciano Lemos. A Lindalva do Salgadinho também tá lá ligadinha com a gente, né? A Raquel. A Emerson Bill já tá lá na portaria do Sacramento Parque das Acácias. Rapaz, o homem aprumacia, viu, senhor? Eita,
3: ô, Maurei! Bom dia, Xalana do Ibiá.
0: É o Xalana.
3: Bora, bora.
0: Bora pra onde, Xalana?
3: Acabou o feriado, vamos trabalhar.
0: Vamos.
3: Entendeu? Vamos mexer o doce. Menino que não anda, não vende colé.
0: É verdade.
3: Chegando aqui na Araxá, pegar no batente. Vambora. Coloca meu nome no encontro com Deus aí, Maurim.
0: Tá aqui.
3: Semana abençoada pra todos aí, em nome de Jesus aí. A mãe morena vai cobertando nós todo mundo com manto sagrado pra ficar bacana.
0: Aí,
3: trabalha,
0: ó.
3: Nego, nego trabalha. Trabalha, nego, pra não apanhar.
0: Esse é aquelas do Batuque, ô Xalana? É do Batuque? Manda um abração pra Átila de Burso, o Emerson Frazão, já estão lá ligadinhos com a gente. Ah, ó, ah lá. Ah, bom dia, Maurinho. Toca pra nós aí, Guita, Raul Seixas, abraço. Ah, não, faz sinal. Lindalva, olha dessa, não toque não, Lindalva. É modão, Lindalva, é modão. Oh, meu Deus do céu. Abração, Lindalva. Quem tá ali?
4: Bom dia, jogador. Fala comigo, seu cavalo de teta. Deixa eu te contar. Tem vaga aí no CAPS aí? Tem que levar a camisa de força, viu? Porque tá difícil, Rondinelli tá difícil.
0: Tá complicado. Maurício, você viu as músicas de Macumba? Ouvi aqui agora. É verdade, então. Xalana, então, tem que ficar veado com ele, né? Ua!
5: É menino ou menina?
0: Não sei, depende da hora que ele veste a saia.
6: Eu também voltei.
0: 5:15 agora, gente. 5:15. Átila, fica veaca, viu? Fica veaca, eu já notou seu nome lá.

0: Gente, telefone tá liberado, viu? 3662-6030.
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0: Aí, Lindau, agora você pediu uma música de qualidade. A Carta com o Milionário José Rica. Gente, o Adalto quer bagunçar, ele toca qualquer modo a hora dessa aqui, que ele é doido. Ele não bate bem na cachola, não. Não vai na pilha dele, não, que vocês complicam a vida, viu? Deixa eu ver quem tá aqui. Qual foi que é? Ah, o BIP Florido, boa demais também. Ajeita lá. Alô, bom dia.
2: Bom dia, Maurinho dos Moraes.
0: Ô, Zé do Roberto.
2: Bom.
0: Bom demais da conta, aí, como é que você tá?
2: Bem, graças a Deus, com a paz de Cristo.
0: Como é que passou de final de semana, de feriado?
2: Bem, graças a Deus.
0: Tranquilo.
2: Tranquilo.
0: Tava na cidade, não?
2: Tá na cidade mesmo.
0: Aí, ó, pede uma moda boa, Zé, vai lá.
2: É, top de linha, mas daquela lá da prateleira mais alta que tem, Pagode na Roça, com Avaré e Jataí.
0: Pagode na Roça, deixa eu ver se eu acho.
2: Boa demais.
0: Vamos lá então, vamos ver.
2: É letra de pra ninguém poder feito.
0: Pagode na Roça, por que que esse troço aqui não quer digitar, gente? Não tô entendendo esse troço, não. Uai, atrapalhou o trem aqui. Uai, eu vou ver aqui, pra ver o que aconteceu aqui. Será que eles desligaram isso? Ah, deve ter acabado a pilha. Ei, ai, ai. Ó, vamos fazer o seguinte aqui, eu vou anotar ela aqui pra tocar essa moda pra você daqui a pouquinho, deixa eu ver aqui.
2: Não, não tem problema não.
0: O bagulho usa umas pilhas mesmo, rapaz, você que tem atrapalhado. Ô Zé, pode oferecer o pagode na roça aí, fica à vontade aí.
2: Oferecer pra minha esposa, meus dois filhos, pra você, toda a família, o Zezinho lá da padaria, o Elinho do Caboclo Faminto, o Biloca, o Lourenço no Ibiá, Romilda Fazenda Congonha, funcionária e esposa, Tonho dos Doces, Valcida Casas da Linha, o Elza Batata, a Maria, o Luiz da Madeireira, mandar pro Dona Tereza, o seu Cornélio também, Narciso da Toca do Lobo, Joãozinho da Mercearia Ávila, Moreno do Forró, Romero do Açougue, Lilo lá da Tapira, lá do Guincho, Carlos da Padaria, Valdeci, Zé Carlos, Flávio, as meninas lá, o Elido do Bigode, o Vasco lá da CBM, a Terezinha mais o Genário, o Lúcio, o Sorim, o seu Salvador, o Cláudio e o Joaquim lá na mais o Elim, né, do lado do Caboclo Faminto, o Joaquim que fica lá na fazenda do Elim.
0: Tá certo.
2: Tô ouvindo música, gosto só desse musicão que nós pede aqui de rock,
0: aí,
2: da
0: ó.
2: Rádio melhor da cidade.
0: É nós, é a cidade, é claro. Aí. É. Ô Zé.
2: Pra quem estiver ouvindo, tá oferecido.
0: Tá certo, então Zé, uma ótima terça-feira pra você, pra família toda e a cidade.
2: Tá com esse prazer de ouvir.
0: Olha a hora na cidade agora. São 5:19, em 5:19, tem o peão Carreiro Zé Paulo e a porta do mundo é moda. Porém, onde você tava de ressaca, você tava caladinho, nada, o pessoal que não tava participando, tá tudo morto.

0: Tarde FM, o Adeus Paulistinha, é o milionário José Rico. Manda um abração lá pro Danielzinho mecânico, tá lá ligadinho, né, rapaz? Só lá, ó, quebrando os parafusos lá, né?
1: Bom dia, Maurinho, vamos que vamos, nós tá por aqui apertando parafuso.
0: Ah, né? Tá aí quebrando.
1: Bora com Deus, pegar uma semana abençoada.
0: Espanando parafuso lá.
1: Bate em cima do povo aí, hein? Pra conseguir a doação pra festa das crianças.
0: É, gente, a festa dia das crianças tá chegando, gente. Hoje já é dia 8, né? Nós temos mais de um mês, um pouquinho, para nossa festa do Dia das Crianças, a Caravana da Alegria, a Festa da Solidariedade. Vou falar para vocês, não tá fácil não. O ano passado foi difícil, parece que esse ano vai ser mais difícil ainda, mas com a ajuda de cada pessoa, o mínimo que seja, já nos ajudará a fazer a realização de mais um ano aí da Festa do Dia das Crianças, né? É, a Caravana da Alegria completará 26 anos e você é muito importante para fazer parte dessa festa. Você tem que estar lá no dia, ajudar na distribuição. É lanche, é refrigerante, é saquinho surpresa, é picolé, é chup-chup, é o que a gente consegue, a gente vai doar de tudo aí para essas crianças menos favorecidas, os bairros menos favorecidos de nossa cidade. Para ajudar é muito fácil, você pode ajudar com o que você quiser. Maurinho, quer doar um pacote de bala, seja bem-vindo. Ah, eu quero doar dois, três, a quantidade que você quiser. Bala, pirulito, tá? Pirulito. Aqueles mini salgadinhos, pipoquinha, pode doar também, a gente vai precisar, a gente vai fazer um molho de carne moída com um pãozinho pequeno francês, né? A gente já encomenda tudo em uma padaria só. Abração lá pro Zezinho, tá sempre acompanhando a gente, dando aquela força pra gente, pessoal da Padaria Mineira, agradecer as outras padarias também que sempre nos ajudam aí. E você pode doar qualquer que seja o valor pra gente ir comprando as coisas que precisam. 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Coloca lá, direcionada Caravana da Alegria, 34 99941 1614, Caravana da Alegria, Festa da Solidariedade. Todo mundo já foi criança um dia, né, gente? A gente sabe, teve gente que teve uma infância mais humilde, outros já tiveram uma infância um pouquinho melhor, mas vamos fazer o melhor para as nossas crianças, vamos tentar fazer um Dia das Crianças mais que especial.
2: Bom dia, claro. bom dia, Maurinho Moraes, como é que você tá?
0: Bom dia, bom demais,
2: hein? Bora com Deus e Nossa Senhora começar mais essa semana, né?
0: Vamos aí.
2: Semaninha mais curta, mas de muitas bênçãos para nós.
0: Amém.
2: Maurinho, coloca o meu nome, da minha família, da sua família, de todos os meus amigos no encontro com Deus. E antes daquele louvor lindo que você sempre toca, toca uns modão aí pra nós do Tonico Tinoco hoje, Maurinho.
0: Certo.
2: Um abraço, meu querido. Fica com Deus.
0: Com Deus, Altote.
3: Bom dia, meu amigo Maurinho Moraes. Aurélio tá aqui, Tote, por cá.
0: Fala comigo,
3: Maurinho, coloca o nosso nome aí, no Encontro com Deus.
0: Alô, Totó Bola.
3: Meu nome, seu nome, nossas famílias, nossos amigos. Vamos lá, né, Maurinho? Mais um dia abençoado aí com Deus no comando sempre. E não pode faltar, né, Maurinho? Aquela moda pra nós aí, né? Começar o dia, beleza? Santa Maria do Brasil.
0: É.
3: Bora lá, Maurinho. Bora pra cima, aqui pra baixo, você já sabe, né? Só Garcinha.
0: Ei.
3: Aquele abraço e...
0: Obrigado! Ah, esse é o nosso amigo Todd. O Todd tá lá. O Todd é companheiro agora da Caravana da Alegria. Vai estar lá junto com a gente.

0: Brasil.
1: Peraí, que chegou alguém no telefone aqui, ué. Vamos atender, alô?
2: Alô,
1: oba!
2: Bom dia,
1: Maurinho. Bom dia. Como é que você tá? É a Françoele, fala comigo, Françoele.
2: Isso mesmo.
1: Bom demais, né? Conta, como é que passou de ontem pra cá?
2: Passei, graças a Deus.
1: Choveu aí?
2: Choveu um pouquinho.
1: Choveu um pouquinho. Qual vai ser o louvor de hoje?
2: Está nas mãos de Deus.
1: Está nas mãos de Deus, certo. Pode oferecer.
2: Quero oferecer pro Leão, pro Camila, Manoel, Micael, pro filho Matheus, pra você e toda sua família, pra Maria, José Roberto, esposo dos filhos, pro Luizinho, esposo dos filhos, pro Sorim, pra Eva, mais esposo, mais filho, a Camila Araújo, esposo dos filhos lá, a Juliana, mais o João Geraldo, mais os filhos, a minha sogra, minha madre, pra você, você já ofereceu, né?
1: Já.
2: Mas eu quero falar pra todos que gostam do filme do louvor, né? Que sempre tá esperando pra eu ligar aí pra pedir um louvor, né?
1: Tá certo. Você já ficou. Já é responsável por estar trazendo o louvor do dia aqui na programação. Todo dia, viu?
2: Ah, é. Quando não dá certo, eu fico meio triste, mas nem sempre vai dar certo, né?
1: Tá bom, então. Nem sempre dá certo, mas com Deus sempre tudo é bom demais. Mas a gente sempre toca um louvor aqui que toca o coração de alguém. Assim que é bom. Meu querido, um forte abraço. Dá um abraço do Leão aí, cidade.
2: Tá bom, João. 94.5.
1: Cidade. 5:31 agora. Peraí, cadê o antes de você tocar essa música aí que é linda, por sinal, que é a Terra Tombada de Chitãozinho e Chororó. Quem tá lá na Avenida Amazonas, ao lado da Igreja do São Geraldo?
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0: Esse é bruto, hein, senhor? Bravo, rapaz, hein, senhor? Trem trapalhado, hein, senhor? É o Tião Carreiro e Pardinho, boiadeiro de palavra.
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0: Ó, pode confirmar com o Moraes agora, faltando 10 minutinhos, gente, 10 minutinhos faltando para 6. Daqui a pouquinho tem um encontro com Deus, né? Vamos atender a turma aqui agora, conseguimos ajeitar ali o teclado, agora vai estar funcionando direitinho, isso, esse Moraes é bom mesmo.
3: Bom dia, Mauri Moraes.
0: Oi, Eduardo
3: do Lobo. Uma terça-feira abençoada para todos nós, põe meu nome aí no encontro com Deus, de todos aqui, os transportes escolar rural aí. De todos os ouvintes aí, né? Zero assim pra não esquecer ninguém. E agora o pai vai dar um pulinho ali na Agrovim, né? Pega uns mandizinhos, tucunaré. Oh, atenção, Biloca! Liga pro Maurinho, cidade, dá gosto de ouvir.
0: Ei, aí, abração lá pro Bim, a turma lá do Agrobim. Pensa num lugar bom de pegar uns peixes, rapaz. Piau, tem mais o quê? Como é que tucunaré, umas tilapona grande, suja, rapaz. Mandizinho, é pesqueiro Agrobinho, é pertinho, você sai daqui, ó, passa de perto de Perdiz, dentro de Perdiz, segue com coisa que vai pra Patos de Minas, antes da ponta do lado direito, melhor agora, tudo asfaltado, Cadeirudo? Tudo asfaltado aqui lá, rapaz, não pega nem estrada de chão, vai. Pesqueiro Agrobinho, tem até restaurante lá, o trem é bom mesmo, rapaz.
4: Tá valendo.
5: Ô Maurinho, bom dia, meu amigo.
0: Bom dia.
5: Tô aqui na correria danada aqui. Os caras me parando pra mexer o saco, senhor. Com Deus, hein, Maurinho? Uma hora eu vou te atender, meu amigo. Pode crer, pode ficar tranquilo.
0: Abraço. O bicho tá bufando lá, pai. O bicho tá bufando. Que isso, o povo tá bravo, hein, senhor? Ô, Guilherminho, tá bom?
6: Bom dia com Jesus.
0: Fala, Guilherminho.
6: Fala, Guilherminho, pro cara. Que Deus possa dar uma terça-feira muito abençoada pra nós, meu amigo. Esquece não. Coloca o meu nome, seu nome, das nossas famílias, né? Carlinho, da Cidinha, do Luizão, do Vanderlei, da Dona Dalci. Da família do Leon, Biloquinha, mãezinha dele, Aureto de família, o Ganizézinho da mãezinha dele, meu irmão Marlon, meu tio Adriano, de todos os ouvintes de 94,5, mano, que Deus possa dar uma terça-feira com muita graça e muita paz pra nós. Conhece nós por atrás, né?
0: É verdade.
6: Pra cima e pra baixo, você já sabe, né?
0: Daqui a gente, né, mãe?
6: Se der, você toca pra nós e as águas de São Francisco, oferecer pro seu Roberto, pra Dona Maria, pro seu Salvador, pra você, pra todos os ouvintes de 94,5, mano. Bola pra cima.
0: Peraí, não acabou, deixa eu acabar de falar.
6: Ah, dá muito prazer e gosto de ouvir.
0: Agora sim. Aí, ó.
7: Comigo, Maurinho, bom dia.
0: Bom dia.
7: As coisas por aí.
0: Ah, bom,
7: bora
0: senhor.
7: Pra cima, bora começar a semana. Bora.

0: voz. Fazer a primeira do dia.
1: Tá certo,
0: hein? Meu nome aí, enquanto com Deus aí.
1: É Deus, minha família. José Neto.
0: Deus abençoe a nossa semana aí a todo mundo.
1: Tá certo. Vamos de moda, daqui a pouquinho tem mais áudio da galera aqui pelo 998-20-9450.
2: Mari Moraes, você viu aí? Achei o chambreta aqui, ué.
1: Tá bem.
2: O boizão, achei o boizão aqui, ué.
1: Cuidado, cuidado.

cidade, dá gosto de ouvir, dá prazer também de ouvir essa cidade, né, rapaz? Programação da manhã, feita com amor e carinho pra você que merece o melhor. Ô, Cadeirudo, quantas horas, Cadeirudo? Agora 5:57, 5:57. Avaré já tá aí. Pagode na roça. Zé Roberto pediu essa daí.

0: Santa Maria do Brasil, Matão e Matias aqui pela cidade. Alô, Ostinho, bom dia. Deixa eu ver quem tá ali também com a gente. Cadê o Tonho do Doce? Deixa o Tonho do Doce falar, gente. Deixa o Tonho do Doce falar. Fala, Tonho.
1: Bom dia, Maurinho Moraes.
0: Bom felicidade. Dia, Tonho.
1: Vendo essa programação maravilhosa.
0: Alô, Highlander.
1: Manda a música pro Dona Marlena, Dona Dinorá. Lucas. Manda a música pro Zezinho lá em cima. Ele e a família dele, o genro dele, a filha dele, todo mundo que trabalha lá. Manda um abração pra eles. Manda a música pro Joãozinho da Mercearia de Água, que tá lá funcionando. Manda a música pro Sinésio, que é o açougueiro, que tá lá também. Manda a música pro Batista, na Rua Pará. Manda a música pro Nestor. Manda a música pro Lúcio. Manda a música pro Sodico da Cuíca. E manda a música pro Romero, lá em cima. Manda a música pro Zé Roberto Pão de Queijo. Manda a música pra Maria. Manda a música também pro o rapaz do táxi, o irmão do Elim. Fala, Paulo. Manda música pro Tadeu também, que tá escutando a sua programação maravilhosa. Alô, ele não esquece Paulo. Nenhum dia. Manda música pra ele. Manda música pro Romero, lá em cima do açougue. Manda música pro Zé Roberto Pão de Queijo, pra Maria, pra Badia. E manda música lá pra Patrocínio. Lá pra Patrocínio. E manda música pra Antinho também. E manda música também pra Tapira, pro Índio, que tá lá escutando a programação. Um bom dia, muita paz e muita saúde, gente boa.
0: Alô, esse é o nosso amigo Tonho do Doce participando com a gente. Vamos pro giro comercial, né? Vamos pros comerciais pra gente chegar com o nosso encontro com Deus. 6:05 agora.
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0: Confira comigo, 6:05.

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5: 6:08 dessa manhã, manhã de terça-feira, hoje dia 8 de setembro do ano de 2026. E fica aqui aquele convite para você que está aí do outro lado me ouvindo, você que realmente acredita, tem fé que tudo pode melhorar a cada dia mais e que tem Deus no seu coração, para que possamos agradecer ao Pai por mais esse dia, pela oportunidade de estarmos juntos, respirando, a oportunidade de fazer dar certo aquilo que não deu certo ontem. Então, sejam todos muito, mas muito bem-vindos ao nosso Encontro com Deus.

0: Que desça sobre nós as suas bênçãos, ó Pai. Eu li uma frase que é a mais pura verdade. Deus está em todas as partes, mas o homem somente encontra onde o busca. Espero que você possa buscar a Deus nesse momento, da qual estamos com o pensamento elevados ao Pai. Que você possa aceitar o amor de Deus na sua vida, na vida das pessoas que você ama, nos seus afazeres. E lembrando que quando deixamos de olhar tão ansiosos para o futuro ou para o que falta, passamos a olhar com gentileza para o que já temos. E descobrimos que, na verdade, há muito mais que agradecer do que pedir. E é pura verdade. A gente tem mais é que agradecer pela oportunidade de estarmos juntos, eu daqui, você daí, onde quer que você esteja. Agradecer pela oportunidade de estarmos vivos, de estarmos com saúde, de podermos correr atrás dos nossos ideais, dos nossos propósitos. E a gente tem que estar sempre ali focado, perseverante, positivo e otimista para que as coisas deem certo. Deus é pura essência e colocou seu filho aqui, ó, para andar sobre a terra, Jesus. E com Jesus na nossa vida, fazendo nossos pedidos, aquilo que necessitamos para a gente, para que a gente tanto gosta, para a gente tanto ama, para a nossa família. Quando pedimos a Jesus, ele leva nossos pedidos a Deus. E Deus Todo-Poderoso, fonte de toda energia e vida, ele vai e nos atende da maneira dele, do jeito dele. Porque tem muita gente que quer que as coisas aconteçam para ontem, no tempo da gente, e não é desse jeito. Que Deus possa nos trazer alegria nesse dia, possa nos trazer vida, ânimo, perseverança e, acima de tudo, muita fé no nosso coração. Deus é forte, ele é grande, e quando ele quer, não tem quem possa impedir que ele faça. Deus está no comando, e o possível, e até o impossível pode estar acontecendo na sua vida a partir de agora. Você que está aí do outro lado esperando por uma bênção poderosa na sua vida, na vida daquela pessoa que está passando por um momento difícil da qual você conheça, aproveite esse momento para pedir a Jesus que interceda por nós junto a Deus.
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0: A fé em Deus nos faz crer no incrível. Ver o invisível e realizar o impossível. Eu sempre digo isso aqui, é verdade. A fé em Deus nos faz crer naquilo que é incrível aos nossos olhos, mas para Deus às vezes é coisa simples. A gente consegue ver o invisível e realizar o impossível, porque a gente tem Deus no comando. Quem somos nós sem Deus, hein? Nada. Nada, nada, nada, nada. E olha, se você está passando um momento meio complicado na sua vida, um momento aí por falta de saúde, está faltando um pouco de dinheiro para você quitar as suas dívidas, ou alguma situação que seja que esteja acontecendo, pede a Deus. Fala assim: Deus, Jesus, segura minha mão. Segura minha mão e não deixe-me cair. Sustenta, meu Pai.
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0: Esse é o nosso encontro com Deus. Nunca desista, siga sempre em frente. Não pense em desistir, não, porque olha, desistir é para os fracos e você não é fraco, não. Sabe por quê? Porque você tem um Deus que está te abençoando, está segurando sua mão, não deixando você se perder pelo caminho. Infelizmente, tem tanta gente que tem tudo, né? Tem o de mais importante, tem a saúde, é perfeito ou é perfeita, e pensa em desistir da vida, fica querendo atrair coisas ruins. E tem outras pessoas que estão aí, ó, debilitadas, tem vários problemas e estão lá lutando para ficar bem, perseverantes junto a Deus para que cada dia fique melhor. O nosso mundo tem muitas coisas, são tão desiguais, né? Uns têm tanta saúde querendo perder e outros com pouca saúde querendo ganhar. Mas Deus sempre faz o certo para cada um de nós.
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0: Que a graça e a paz de Deus esteja sobre a vida de todos nós. Mesmo que isso lhe custe tempo e renúncias, cuide do seu coração. Faça algo que te deixe bem e esteja ao lado de pessoas que te acrescentem e se resguarde de tudo que possa tirar a sua paz ou entristecer a sua alma. Às vezes, deixamos de nos cuidar pelos outros, deixamos de nos olhar pelas tantas obrigações que temos e esquecemos que também temos sonhos, vontades e sentimentos. E que precisamos nos resgatar de certos cansaços para que a nossa força não se anule diante daquilo que não fazemos por nós. E para que a nossa fé não se desfaleça pelos vazios, que as lutas diárias nos causem o que poucos se preocupam em saber. Todos nós, sem exceção, temos ao nosso lado uma luz, um anjo, uma intuição. Como queira, eu prefiro chamar de anjo, pois gosto de imaginar que ele me acompanha até para atravessar a rua. Quando vou tecer uma crítica, ele me faz calar. Quando vou reclamar da vida, ele me diz que estou sendo ingrato por tudo que eu recebo. Quando não me sinto bonito, ele me lembra que eu tenho saúde, capacidade de decisão e que a beleza se reflete de dentro para fora. E essa não está sujeita ao envelhecimento, mas à evolução. Muito tenho a agradecer.

0: nada. Nada tenho a pedir além de ouvidos atentos ao meu anjo. Sempre que minha alma fraquejar, meu anjo está ali para me fortalecer. Que a graça e a paz de Deus estejam sobre a vida de todos nós. Essa mensagem foi deixada pela nossa amiga Ronilda Moreira, né, Ronilda? Obrigado pelas mensagens. A Magda, obrigada, Senhor, por mais um dia. Oremos pela paz mútua nos lares, enfermos, por aqueles que espalham medo. Ai, ai, ai. A discórdia, a violência, né? Pelos jovens envolvidos nos crimes. Oh, meu Deus. A Cristina e toda a sua família aqui no nosso encontro com Deus. Meu amigo Marcão lá da Cachaça Casarão tá com a gente. O Dênio, né? Ah, ele pede por ele, os filhos Luiz Felipe, a Ana Luísa, suas netinhas Agatha e Ayla, sua mãezinha Leia, aqui no nosso encontro com Deus. A Márcia pede por ela, o Romeu Queiroz, a Eunice, a Ivone, a Elane, o Paulo, a Évora, a família toda. O Fábio da Silva, o Mauro, eu quero colocar o nome de todas as nossas famílias, de todos os doentes, dos acamados, enfermos, graça e paz, gratidão sempre. A Iselena, o Abadio, o Léo, a Cátia, os netos de família, o Robson Frazão, a Dona Lúcia, a Tinininha, ô Tinininha, né? O Luiz estão lá sempre no rancho ouvindo a gente. A Tianinha lá do ateliê de costura também. A graça e a paz de Deus na sua vida, viu, Tianinha? Sempre, sempre para você e toda a família. Deus continue abençoando vocês. Esse é o nosso encontro com Deus. Agora 6:24. Quem tá com a gente também é a Valéria Furlan e família. A Rose tá sempre ligadinha com a gente, né, Rose? Um ótimo dia para você. Obrigado aí pelas mensagens. O Buchecha pede por ele. Também pela Mara Eunice, a Ana Lara, os amigos todos aqui no Encontro com Deus, Adelaide, família, Sirlene, família, Idalina e toda a família. Quem está com a gente também aqui é a Jéssica Borges, pede para colocar o nome dela, família Lacéria, família Souza, Lúcio Lopes e família, o Ostinho. Ai, ai, ai. Oh, legal essa aqui, hein? Que a gente nunca deixe de agradecer pelo privilégio de ter um lar quentinho, conforto e uma família por perto. Pode parecer algo simples, mas é uma das maiores bênçãos da vida. Ter um teto, uma mesa, um abraço e o amor dentro de casa. Tem muita riqueza nas coisas que o dinheiro não consegue comprar. Amém, que assim seja. Disse tudo. Alô, Todinho. Todinho e toda a família e amigos. Fabiano Biloca e toda a sua família. Sua mamãe Maria Helena, a Luciene, né? A Ana Vitória, a Ana Beatriz, o Eduardo do Lobo e toda a turma aí que tá acompanhando a gente, o Dudu, a Marisa e família, o Guilhermin, todos os amigos, toda a turma que ele coloca o nome aqui, o Tonho do Doce, toda a turma também que ele sempre coloca o nome aqui no nosso Encontro com Deus, o Zé Neto, o Mário lá de Tapira, o Marcelo Highlander, a esposa, os filhos, a família toda aqui no nosso Encontro com Deus, e ele não deixa de pedir pelas famílias, por todos que estiverem ouvindo aqui o nosso Encontro com Deus, a nossa programação e principalmente para aqueles que precisam de uma oração mais especial para essa terça-feira. O Arlen Marques, lá na cidade de Ibiá, o cubano, Dudu, Diego, Cristiano, Rony, o Fabrício, o Arlen Marques, toda a turma, né? O seu pai, também o seu Gilberto lá no São Dimas. Eu encontrei com o rapaz, foi que dia, hein, gente? Foi domingo, né? Ele falou que, não lembro o nome dele agora, mas ele falou que vem muito para Araxá, ele é lá de Medeiros, abração pro pessoal de Medeiros, o pessoal de Altolândia, Rincão, o pessoal de Patrocínio, Perdiz, Pedrinópolis, Santa Juliana, Sacramento, turma também lá da Argenita, o pessoal de Tobati, turma lá da Antinha, turma lá de Sapecado, do Cerrado, Boca da Mata, não esquecer o pessoal lá do Alto da Serra também, né, cara? Muita gente aqui ouvindo o nosso Encontro com Deus. A famosa tragédia do Alto da Serra, né? Você que tá aí na fazenda, na chácara, no sítio, sinta a bênção, a graça de Deus na sua vida, da sua família, dos seus afazeres, dos seus propósitos, dos seus ideais. Você que tá aí no seu comércio, você que tá acordando agora, receba o bom dia de Deus na sua vida. Família Martins, família Carvalho, a turma lá de Oda Pratinha aqui também ouvindo a gente, é o Romildo, a esposa Jaine, o Guedão, a galera do volante, seja pequenininho ou grandão, estão sempre ligados com a gente, né? O Latino, o grande Latino, o Ney Carreteiro, o Jefferson, o Xalana, alô Xalana, o Xalana do Batuque, a dona Tereza, seu Cornélia, a Sandra e família, a Andréia, Robertinha, a Júlia, o Nadim Martins de Oliveira, a Nível Divino, minha família toda. toda aqui, meus amigos todos no Encontro com Deus. O Carudo, meu amigo, meu irmão Carudo, a dona Simone, a Maria Fernanda, o Dubrete, a Roberto, o Luiz Miguel, a Luta acompanhando também nosso Encontro com Deus, a Ilma Almeida, lá no Leblon, o Zete, que fez aniversário esses dias, a Andressa Siriaco tá com a gente, o Eban, o Emerson, Grande Bill, a turma lá do Parque das Acácias, esqueci lá do seu Agostinho, a Tânia também tá lá ligadinhos com a gente aqui no Encontro com Deus. A ela aqui, ó, ela chegou, é a Dilmair de Souza, pedindo a Deus que coloque, que abençoe, né, toda a família. Maurinho, olha, coloca nossos nomes e familiares no nosso Encontro com Deus. Deus abençoe o nosso dia, que o Espírito Santo abençoe sempre o meu esposo José Eurípides. Que coisa boa. Maurinho, coloca o meu nome, é o Giovanni Moura e toda a minha família no Encontro com Deus. A Luciene, né? A Luciene Santos e família, o Moreno do Forró Silva e família. O Ivan tá sem rádio, mas com certeza tá dando um jeitinho de ouvir a gente de alguma forma. Grande Ivan, pessoal das fazendas. Seu Elias Bigode tá ligadinho com a gente também. Deixa eu ver quem tá enviando mensagens. Dona Maria Galdino, seu Urix, o Marcelo Adalto Peças, Rafaelzinho Cocó, a Vanessa, toda a equipe lá, Elaine Natal, meu amigo Júlio, lá do Júlio Auto Peças, a Cátia, a família toda, o Renato, a Luciene, o Botinha, o Flávio, né, professor Pitbull, o Marley Mancha, a Tânia, quem mais tá com a gente? O Cristiano Menezes, não esquecer também o Cristiano lá da FAMAC, tá ligadinho com a gente, abraço, o Dênio, já falei do Dênio, a Renata no Santo Antônio, o Chicão, lá em Patrocínio, grande Chicão, Chicão lá do restaurante Fogão, Fogão a Lenha, ele tá lá ligadinho com a gente também, aquele abraço para ele, toda a família, o Edmilson Bino, grande Bino, Léo Careca, seu Valci da Casa das Linhas, o Tibiriçá, nosso amigo Tibiriçá, bora para cima, né, Tibiriçá, bora para cima, grande Tibiriçá e família, pessoal do Chacreamento, não esquecer também do Jason. Alô, seu Jason. O Jason tá lá no sítio também, ligadinho com a gente. A graça e a paz de Deus sobre a vida dele e a família toda. O Ataídes Fernandes, a Cláudia, a Ângela, também acompanha aqui nosso Encontro com Deus. Oh, o Zezinho, a turma lá da padaria, a Gisele, né? A família dela, os netos, a família toda. O Ademair, a turma da comitiva Chão Mineiro. É, o Paraíba, o seu chanceler, opa, o Mãozinho, o Vartinho, o Werner, a Elaine, a família toda, o Cadu tá lá ligadinho também, o Cássio César, Ronaldo Nadim, né, a Rosa, o Nadim, um abraço pra família, o Jacarezinho, alô Jacarezinho, toda a família, quem mais tá com a gente? A Mirelle Castro, a turma lá da PAI também, a Soraya, o Dudu, a Ana Paula, todo o pessoal por lá, hein? Você também pode participar com a gente, 998-20-9450, é o WhatsApp aqui da Cidade FM.
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2: Hoje é 8 de setembro, terça-feira, dia da Natividade da Bem-aventurada Virgem Maria, e nós nos unimos com você nesta oração da manhã. Se em 8 de dezembro nós celebramos a Imaculada Conceição de Nossa Senhora, 9 meses depois, em 8 de setembro, celebramos o seu nascimento. Hoje é uma festa litúrgica onde nós pedimos que Nossa Senhora interceda por nós. Também é o terceiro dia da novena a Nossa Senhora das Dores, novena disponível no canal do YouTube Padre Alex Nogueira. E quero aqui agradecer todas as pessoas que nos ajudam na construção da igreja e do mosteiro Preciosíssimo Sangue. E peço licença para pedir a sua generosa contribuição. O Pix para ajudar nesta construção é o número 43 99148 5767. Quando você faz a sua doação, deve aparecer o nome Mosteiro Preciosíssimo Sangue. Tomemos sempre cuidado com golpes. Iniciemos esta oração da manhã, em nome do Pai, e do Filho, e do Espírito Santo. Amém. Que o Deus da esperança, que nos cumula de toda alegria e paz em nossa fé, pela ação do Espírito Santo, esteja sempre convosco. Bendito seja Deus que nos reuniu no amor de Cristo. E assim unidos, ouçamos o Evangelho desta terça-feira. Evangelho de Jesus Cristo segundo Mateus, capítulo 1, versículos de 18 a 23. A origem de Jesus Cristo foi assim. Maria, sua mãe, estava prometida em casamento a José. E antes de viverem juntos, ela ficou grávida pela ação do Espírito Santo. José, seu marido, era justo e, não querendo denunciá-la, resolveu abandonar Maria em segredo. Enquanto José pensava nisso, eis que o anjo do Senhor apareceu-lhe em sonho e lhe disse: José, filho de Davi, não tenhas medo de receber Maria como tua esposa, porque ela concebeu pela ação do Espírito Santo. Ela dará à luz um filho, e tu lhe darás o nome de Jesus, pois ele vai salvar o seu povo dos seus pecados. Tudo isso aconteceu para se cumprir o que o Senhor havia dito pelo profeta: eis que a virgem conceberá e dará à luz um filho. Ele será chamado pelo nome de Emanuel, que significa Deus está conosco. Palavra da salvação. Glória a vós, Senhor. Neste dia do nascimento da Virgem Maria, o Evangelho nos fala dos planos de Deus para a salvação da humanidade. Planos estes que passaram pelo coração de São José, pelo coração de Nossa Senhora. Planos que também passaram pelo coração de Santana e São Joaquim, que são os pais da Virgem Maria. Eis que todos estes foram fiéis a Deus. Este Evangelho mostra que José trazia no coração um carinho muito grande pela Virgem Maria. Ele estava decidido em abandoná-la exatamente para proteger Maria e que ela não fosse considerada como adúltera, porque estava grávida sob a ação do Espírito Santo. E assim os planos de Deus se revelam no sonho, no segredo do sonho a São José. Ele percebe que faz parte dos planos de Deus. José é homem justo, cumpridor da lei de Deus. Por isso, então, ele aceitou acolher a Virgem Maria. Neste dia do aniversário de Nossa Senhora, nós precisamos nos unir em oração a Deus pelas mãos de Maria. Lembremos que ela diz sim a Deus e, desde criança, já consagrada a Deus pelos seus pais, Santa Ana e São Joaquim, Nossa Senhora, ela é fiel a Deus. Ela diz o seu sim e nós também aprendemos a ser fiéis a Deus. Às vezes, podemos não compreender os mistérios da providência de Deus, mas sabemos, ele está agindo. Assim foi no Evangelho de hoje com São José. Talvez ele não compreendesse, mas Deus envia o anjo e naquele sonho, São José compreende quais são os desígnios de Deus. Se você está passando por uma grave enfermidade, passando por uma cruz, por uma tribulação, por uma dificuldade no seu casamento, saiba, Deus está contigo. E por mais que não achemos todas as respostas neste mundo, permaneça em Deus, seja fiel a Deus, seja fiel às promessas que fizeste. E com certeza, o Senhor continuará a manifestar o seu amor e sua misericórdia para conosco. Fielmente, permanecendo em Deus, peçamos hoje, no dia do nascimento de Nossa Senhora. Hoje é a festa de Nossa Senhora de sua natividade. Peçamos a ela a sua intercessão e rezemos com você e por você as orações deste dia. Pai nosso que estais nos céus, santificado seja o vosso nome. Venha a nós o vosso reino. Seja feita a vossa vontade, assim na terra como no céu. O pão nosso de cada dia nos dai hoje. Perdoai-nos as nossas ofensas, assim como nós perdoamos a quem nos tem ofendido, e não nos deixeis cair em tentação, mas livrai-nos do mal. Amém. Ave Maria, cheia de graça, o Senhor é convosco. Bendita sois vós entre as mulheres, e bendito é o fruto do vosso ventre, Jesus. Santa Maria, Mãe de Deus, rogai por nós, pecadores, agora e na hora de nossa morte. Amém. Glória ao Pai, ao Filho e ao Espírito Santo, como era no princípio, agora e sempre. Amém. Jesus, manso e humilde de coração, fazei o nosso coração semelhante ao vosso. O Senhor esteja convosco. Ele está no meio de nós. A nossa proteção está no nome do Senhor, que fez o céu e a terra. O Senhor Jesus Cristo esteja contigo para te proteger, esteja à tua frente para te conduzir e atrás de ti para te guardar. Olhe por ti, te conserve e te abençoe. Amém. E a bênção de Deus Todo-Poderoso, Pai e Filho e Espírito Santo, desça sobre vós e permaneça para sempre. Amém.
0: Amém. Muito obrigado, Padre Alex Nogueira, pela nossa oração da manhã aqui no nosso Encontro com Deus. 6:38. Ana Paula tá aqui, ó. Bom dia. Deus guia nosso dia, né? Nossas famílias, amigos e todos aqui da Pai. Seja um dia de muita luz, assim seja. Olha, quem também tá com a gente aqui no nosso Encontro com Deus, as pessoas vão enviando mensagens, deixa eu ver quem tá aqui, o Antônio, o Hamilton Bigodinho também tá com a gente, Tenente Coronel Fagundes tá lá ligadinho, a Letícia e o Alex também pedindo para colocar o nome deles, né? Que no nosso Encontro com Deus e toda a família, o Jefferson Coatinho, toda a família, e você, meu amigo, minha amiga, que tá aí do outro lado do rádio me ouvindo, às vezes não participa, mas está sempre acompanhando o nosso Encontro com Deus. Que a bênção de Deus recaia sobre você, sobre sua família, sobre seus projetos, sobre seus ideais, sobre as nossas vidas, a graça e a paz de Deus.
3: Essa pessoa entrega nas mãos de Deus. Vale a pena deixar tudo nas mãos de Deus.
0: Alô, Leonardo. Alô, ele pede pela Ana Paula, os filhos do Bruno, Igor, as netinhas Ágata, Ayla, né? Ana Luísa, Andresa,

0: Eu alô, tinha pro Suelen. Alô, Leon. Alô, Zé Roberto. Meu fracasso. Alô, minha amiga Márcia, a dona Filhinho, o esposo, a família toda.
1: Escutei, dizendo assim,
0: alô, Ana Paula, alô, Matos. Alô, Manu.

0: Alô Mimosa, alô Jaque, pessoal no rancho. Alô Horacílio. Horacílio pede por ele, pela família, uma semana abençoada. E pra todos os ouvintes.
1: Eu posso até ficar com medo, mas o controle. Diga isso, vai.
0: Alô Bubuzinho, alô Alexandra.

finalizando o nosso encontro com Deus de hoje, que volta agora amanhã, depois das 6 da manhã. Alô, Simone Batista e família também acompanham o nosso encontro com Deus. Amanhã tem mais, viu, gente? Não sai daí não, rapidinho eu tô de volta, 6:42.

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Você tá doido, baixando. Rapaz do céu, já ainda é terça-feira, já achei com uns modão desse. É o trio Parada Dura. E como é que chama o nome da música? Hã? Me mata de uma vez, vou querer não, sou vá.

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2: 6:49, bom dia.
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4: Com Maurinho Moraes aqui pela cidade. Olha, tem o Tião Carreiro e o Pardinho, hein? E a Estrela de Ouro. Alô, Luizinho! Como é que você tá, Luizinho? Tudo bem? Forte abraço pra você e família.

0: tá modão, hein, sô? Cabeceira demais essa moda, né? Ô, Joana, tá joia, Joana? Fala comigo, hein?
1: Oi, Maurinho, bom dia, tudo bem? A Joana
0: tá bom,
1: Grupo Assistencial Esperança e Caridade. Tô passando aqui pra desejar um dia abençoado pra você, pra todos os seus ouvintes. Manda as músicas da sua programação pra nossa turma de sempre. Hoje eu estou com uma promoção aqui no Gran Bazar. Nós ganhamos uma coleção de chinelo. Tá R$1 o par de chinelo, tá?
0: É que isso, é baratinho.
1: E temos também blusa de frio a R$1 a partir das 13 horas. Que Deus abençoa grandemente o nosso dia. Fique
0: barato
1: com Deus.
0: De verdade, Gran Bazar. Fala
2: bom
0: aí.
2: Bom dia, meu amigo Maurinho Moraes.
0: Ô, Lecão, você tá bom?
2: Pois você manda uma música aí pra nós aí, Olhos de Luar. Você pra Eva, pro Luizinho Leiteiro. Choveu aí?
0: Aqui choveu um bocadinho.
2: Um futebol mais gostoso, que chuva mais boa, mas foi chuva, mais água com vontade.
0: Aí que é bom, hein?
2: Manda pro Luizinho Leiteiro aí, faz pra ficar duro, não ficar atolado aí nessas estradas hoje, que deu barro com essa chuva.
0: Ei, Luizinho, fica bem lá, Luizinho.
2: Meu irmão Douglas, da nossa Lana Precis Meca, Roberto Márcio Hélio, o pessoal lá da Monte Alto, do Paraíso. Paraíso também.
0: Luciano tá lá no Monte Alto.
2: Tá todo escutando nós lá no Paraíso lá.
0: Alô, turma do Paraíso.
2: Cidade, dá gosto e prazer de ouvir. E o Jason também, tô esquecendo do Jason, nosso amigo Jason, lá no sítio.
0: Tem Pião Carreiro e Zé Paulo, porteiro do hotel. Daqui a pouquinho, propaganda eleitoral obrigatória.

0: dessa mulher.
1: Ô, dói. Ei, aí complicou, foi tudo o esquema de lá, pai. Você tá doido, Bachão, hein?
2: Ai, sai fora.
1: Sai fora mesmo, hein, senhor? Sai fora mesmo. A hora agora são 6:59. A gente vai se preparar por aqui para propaganda eleitoral obrigatória. Depois das 7:25, tô de volta com você aqui, claro, pela Cidade FM.

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32: É isso mesmo, Cidade do Agro. A edição das 7h30. 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Trago aqui para você nessa terça-feira. O que vai ser? O que aconteceu? O milho aumentou de novo. O milho subiu 2,53%, sendo vendido a R$ 63,28. A soja também teve um aumento de 0,41%, sendo vendida no Triângulo Mineiro e Alto Paranaíba a R$ 148,57. O sorgo disponível para o Triângulo Mineiro, uma pequena alta, 0,04%, sendo vendida a R$ 48,91. O dólar spot comercial teve um aumento de 0,52%, sendo comercializado a R$ 5,13. Previsão do tempo para você agora. Olha, a temperatura agora em Araxá, 17 graus, podendo alcançar a temperatura de 26 graus hoje. aqui nesse site, probabilidade de chuva, tá? 81% de probabilidade de chuva, cerca de 0,6 milímetros, ventos de até 13 quilômetros por hora. A umidade relativa do ar está entre 92% e 54%. 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
32: 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Abração lá pro Fernando, abração também lá pro Paraíba, ao pessoal que tá lá acompanhando a gente.
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1: E dá muito gosto de verdade de ouvir a cidade, ó. A hora certa pra você agora são 7:31. Gente, 7:31. Ô, Rosinha, tudo bem, Rosinha? Fala aí, Rosinha, abre o coração.
2: Ô, Maurinho Moraes, bom dia, com alegria.
1: Bom dia.
2: Tá, beleza?
1: Tô bem, graças a Deus,
2: deixa
1: e você?
2: Deixa eu te falar, o boneco de Olinda tava desfilando lá no 7 de setembro ontem.
1: Dá bobeira não,
2: eu fiquei sabendo, ele tirou foto lá e mandou pra mim.
1: Aí.
2: Ah, não sabia não, é boneco de Olinda.
1: Dá bobeira não, Rosinha. Você tem serviço aí não, Rosinha? Ô, Ednã, dá serviço pra ela. Tem muita coisa de tempo à toa lá, ó.
3: Fala, Thiagão. Seu chefe mandou mensagem aqui. Pediu pra te avisar que amanhã é pra você chegar às 4:30.
1: 4:30?
3: Pra compensar essa meia hora dos políticos aí, viu?
1: Uai, credo.
3: Combinado?
1: Aí quebrou a carroça. Ô, Rodrigo.
4: Bom dia, meu amigo Maurinho Moraes.
1: Rodrigão.
4: Bom dia a todos os ouvintes da 94, meu irmão. Parabéns pelo sucesso.
1: A todos nós.
5: Bom dia, Maurinho
1: Felipe
5: Moraes.
1: Felipe Almeida.
5: Meu amigo, você tá bom, irmão?
1: Bom, hein?
5: Beleza, bom terça-feira pra você, que Deus abençoe, viu? Ô, Ninho, parece que você tava aqui na rua de casa do Ninho.
1: Rua de sua casa?
5: Vi seu carro parado na porta de casa aqui.
1: Na sua rua,
5: tá com adesivo da rádio, eu mexi com você, mas você não tava no carro.
1: Não, não era eu não, parceiro.
5: Manda uma outra rádio. Manda uma outra vez, por favor, do Silvio Robson, por favor.
1: Ah, tá.
5: Cidade da Gojovi.
1: Não.
5: Tá passando lá da curva do Urubu.
1: Não, não, não era eu não, senhor. Qual rua? É Antônio Maierris, não é? Antônio Maierris, ali perto do Tadeu. Eu acho que é isso mesmo, chama a rua de lá, né? Não, senhor, não tava aí não, senhor. Eu tava era de caminhonete domingo, não é? É a caminhonete, é a caminhonete.
6: Ô, Maurinho, como é que você tá?
1: Bom dia,
6: Moreno, é o Chapeludo. Tudo bem com você, tu
1: Deus
6: na paz?
1: Deus é mais que o Chapeludo.
6: Chuvada boa, hein, Maurinho? Aquele abraço, bom dia. É o Chapeludo.
1: Quem tá ali? É o Felipe. Fala, Felipe.
5: Ô, Maurinho. Vaca é não. Você não tem um no prata?
1: Eu tenho um no prata, ô cavalo, mas não tem adesivo da rádio nem não. Vai. Meu Uno não é prata, ele é champanhe. Eu tava Ford Ranger, né? Eu tava era na Ranger que eu tava, né? Olha, a turma lá da padaria pediu essa aqui, ó. Bruno e Marrone, a Rupia.

0: Ei, bagaceiro, fala aí.
1: Ô, bom dia, Maurinho Moraes.
0: Wesley. Wesley do tipo vermelho, terror do som.
1: Vamos lá pra mais um dia aí. É isso aí, Maurinho. Foi uma moda chonada aí, o João Paulo e Daniel aí pra nós. Manda lá pro pessoal lá da Acácias, lá pra minha mãe, lá pra Dona Maria. E manda lá pra Keblade da Fagundes, aquele lá é queima o cabo facão, hein?
2: Cidadão!
1: Alô, Maurinho, tudo de bom? Fica com Deus. Um bom dia aí.
0: Bom dia, cidade 738, vazio, João Paulo e Daniel.

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1: Bom dia, Mauro Moraes.
0: Bom dia. Tô bem.
1: Manda uma moda pra nós aqui no Fazenda Boa Esperança, pessoal lá do Chicreamento, parte da caça lá pro Charão lá.
0: Ah.
1: Pra todos os ouvintes da rádio. Manda barco de papel pra nós aí. Uma triparada dura aí. Obrigado.
0: Barco de papel, trio parada dura, toca essa moda pra nós. Já que pediu, aqui o ouvinte tem vez, aqui é cidade, é o nosso programa bom demais. Ó, já acerta seu relógio aí pra não atrasar, vai chegar atrasado o serviço. Hoje é terça-feira, né, gente? 7:41 agora.

0: Christian e Ralph atendendo a pedidos, tá aí o Olhos de Luar, agora 7h49.
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0: Gustavo Lima na sua manhã da cidade, ó. 7h56, bora galinho, cuidado com a faca, fosse sem ir embora, hein? Vaza galinho, a música que você gosta tá na cidade, Rosas versus e Vinhos. Fala, Guilherme, fala.
1: Moraes, você não tocou a minha, não chegar, toca a minha depois,
0: que música é?
1: Agora eu vou oferecer pro Joaquim, pro seu Antônio e pra Dona Maria, lá no Parque do Cristo. Pensa as pessoas boas, hein, Maurinho?
0: Gente boa.
1: Depois você manda essa modona pra eles lá, pro Joaquim.
0: Qual música?
1: Pro
0: seu
1: Antônio e pra Dona Maria, lá no Parque do Cristo. Fala que foi o Guilherme que ofereceu. Ali é meus parceiros, hein,
0: qual
1: Maurinho?
0: Qual música?
1: Gente
0: qual?
1: Boa até.
0: Qual música, Guilherme? Fala pra mim qual música pra saber aí. Fala aí, ó.
2: Bom dia, Maurinho dos Moraes.
0: Fala comigo.
2: Você tá. Bom dia,
0: demais.
2: Pessoal da Rádio Cidade, a todos os ouvintes.
0: Fala, Brady.
2: Wesley do Estilo Vermelho, trabalha na Bimac, galera da Bimac, galera da Fagundes, os 98%. Bom dia pra todo mundo aí, pessoal. Maurinho, você combinou um negócio comigo, você não foi, hein?
0: Eu aconteceu? Fui, sei que não foi.
2: Também o Cadeirudo foi lá, o Cadeirudo é bom, hein? Cadeirudo é bom, Cadeirudo requebrou até não querer... Até falar chega.
0: Deus é
2: bom. O Cadeirudo é bom de dança, só. Você tem que ver o Cadeirudo no pole dance.
0: Deus
2: melhor é. Do que o bafo de João Tex. Cadeirudo no pole dance é, tem o dom, rapaz.
0: Cê
2: é, viu. Cadeirudo, velho.
0: Você tá doido. Ô, Blade, vamos combinar pra olhar pra você lá, viu? Dá uma olhadinha lá pra você. Eu tava com um evento pra fazer, tive que ir, aí complicou tudo, beleza? Pra ir lá dar uma olhada lá na energia.
3: Fala aí. Bom dia, Maurinho.
0: Ô, Marcos.
3: Pra nós aí, pegar um Miros Macedo aí.
4: Bom dia.
3: Pra meu nome é sorteio aí. 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
0: Ô, toca o Mirosmar aí, mas toca uma apaixonada, Cadeirudo. É, não, uma mais apaixonada ainda. Eu quero uma mais apaixonada ainda. Não, essa não, essa não. Cadê aquela outra lá? Aquela, não, essa aí não. Essa é boa, mas. Põe essa aí, ó. Felicidade, que saudade de você. Essa música é linda demais. Rapaz do céu, tem que estar preparado psicologicamente, senão a gente endoida.

Mirosmar e Luciano. Canta, Mirosmar. Canta, Mirosmar. Vem daí. Ah, não, Vaguinho, começa a dar trabalho, não, Vaguinho. Faz se não, Vaguinho. Deixa o povo participar.

0: Tá puro não, viu? Tá puro não, hein?
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0: Gente, vamos fazer o seguinte, hoje tem como, né? Hoje é terça-feira, hoje pode ter do tempo da vovó, né? Vamos deixar a turma de casa escolher quais as músicas, aliás, qual ator, não, qual artista que vai tocar aqui hoje? Qual artista que vai tocar aqui hoje? Quais vai ser? Já ajeitou aí? Pode chamar aqui já? Ô, como é que você tá, Tevão? Tá bom? Então tá bom, então. Pessoal, hoje tem, então, um especial do tempo da vovó, No tempo da vovó, você vai escolher qual dessas músicas você quer ouvir, qual artista você quer que cante pra você. Música de número 1, Bonnie Tyler, Total Eclipse on the Heart. Total Eclipse do Coração. A música de número 2 fica pro ABBA, I Have a Dream. Você é de casa que escolhe, viu? Você que tá ouvindo a programação 998-20-9450. Você vota número 1, número 2, número 3 ou número 4. Música de número 3 tem o melhor do Brasil também, é claro. Raul do Santos Seixas.
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0: Guita.
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0: E a música de número 4 tem Fagner, Deslizes. Você vai escolher em música de número 1, Bonnie Tyler. Ou você prefere a música de número 2, o ABBA? Ah, já sei, a número 3, Raul Seixas. Ou então, número 4, Fagner. Comece a votar, hein? 998-20-9450. Tá esperando o quê?
3: Meu considerado
0: Chega
3: Maria Marido Moraes. Bom dia com Jesus, meu patrão. Valeu comigo. Tem moral, toca uma pra mim aí? Tem o beat? Toca uma pra mim, meu beat, tem moral?
0: Você está junto hoje?
3: Essa galera boa aí, Rodriguinho do Freixo, Caruso. Essa galera boa aí, será sem esquecer de ninguém, do Moraes? Toca pra nós uma do Ignorado Zé Rica e a Despedida. Tem moral?
0: Alô, meu querido. Participem, vote então. Pega o telefone aí, já digita sua mensagem pelo WhatsApp da Rádio Cidade 998-20-94. Número 1, Bonnie Tyler. Número 2, ABBA. Número 3, Raul Seixas. Ou número 4, Fagner. Você escolhe aqui no bloco do Tempo da Vovó.

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9: 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Alô, Carlinha 2D, alô, Fabinha, a turma lá do Depósito. Vamos lá pra saber qual vai ser a música que vai ser tocada aqui hoje no nosso quadro do Tempo da Vovó. Olha o Tevão prefere a música de número 1, Bonnie Tyler, Total Eclipse do Coração. Quem tá ali? Fala aí.
10: Que isso, Maurinho, hoje você só escolheu pedrada, cara.
9: É bruto.
10: Bota na número 1 aí.
9: Total Eclipse do Coração.
10: Coloca número 1 aí pra nós escutar.
9: Tá certo.
10: Essa número 1 aí vai pra O Amor da Minha Vida, Elisângela de Fátima Placedino.
9: Dó. Tá doido.
10: A cabeleireira linda que tem ali, viu, na Pedro Paula Lemos. Ótima profissional.
9: Tá certo. Olha o Paulo Santos. O Paulo Santos já prefere também a primeira, né? Total Eclipse do Coração. Aqui, quem tá, escolhe a número 2 aqui? Quem é que é? A Viana, né? A Viana já prefere a número 2. Esse peixão seu aí, hein? Ó, tá bom matando os peixes aí. Música do ABBA. A Maria Faria prefere Total Eclipse do Coração. O Moreno do Forró Silva.
11: Ô, Maurinho, como é que você tá?
9: Tô bom, hein? Bom.
11: É o Chapeludo.
9: Deus é mais.
11: É o Raul Seixas.
9: Ao Seixas.
11: Beleza, Maurinho? Modal, hein? Que é isso?
9: Guita.
11: Uma terça-feira dessa, hein?
9: É Guita, não é Guita?
11: Só tá. Passando graxa nas engrenagens,
9: hein? Ih, você tá louco.
12: Bom dia, Maurinho, tudo bem?
9: Tudo bem.
12: Eu vou voltar no grupo ABBA aí, viu?
9: No ABBA.
12: Manda aí pra mim a Evelyn. Adoro, viu?
9: Ó.
12: Tá saudade aí.
9: Rodrigo.
12: Vou voltar no ABBA. Tá bom?
9: Bom
12: dia,
9: aí. Amém.
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9: O Rodrigo Garrafa GFM 179 prefere também o ABBA. Agradecer você que tem participado com a gente aqui desse quadro super legal que é de matar saudades, né? É do Tempo da
13: Vovó. Bom dia, Maurinho Moraes.
9: Oi, Jéssica.
13: Manda uma música pra nós aqui pra Fazenda Santos 6.
9: E qual você vai votar, Jéssica? Não votou em ninguém, Jéssica. Não votou em ninguém. Mas tá valendo. Abraço pra você das fazendas, né? A turma aí dos sítios, pessoal dos ranchos, você da cidade, você do trânsito, a turma do Indo, que tá trabalhando ao som da cidade. Ó, o Eduardo já tá lá no Agrobim, já. Lá.
14: Aí, Maurinho Moraes, ó. Chegamos aqui, hein?
9: Tá lá no
14: Agora
9: Agrobim.
14: É só garantir o frito.
9: Ei, aí.
14: Cidade, dá gosto de ouvir.
9: Um abração pra ele, né? O Eduardo, a turma toda que tá lá no Agrobim, né? Foi lá pra ela pegar uns peixinhos. Ele não é besta,
15: bom
9: é nada.
15: Bom dia, Maurinho dos Moraes.
9: Bom dia.
15: Como é que você tá, meu
9: tá
15: melhor
9: bom,
15: radialista
9: meu
15: da
9: amigo.
15: Cidade?
9: O Jefferson, né?
15: Deixa eu te falar, manda uma música aí pra nós do Pena Gabriel Estrela. Manda lá pra não, Dona Rosa, lá
9: que
15: na
9: que portaria você vai
15: do Parque,
9: Parque
15: das Acácias.
9: A minha amiga Nívia já prefere número 1, Bonnie Tyler. Vamos recapitular aqui pro pessoal de casa saber como é que funciona? Vamos recapitular? Olha, você vai votar em qual você quer ouvir, qual artista você acha que tem que estar aqui no nosso quadro, no bloco, né? Essa é do Tempo da Vovó. Número 1 é essa daqui, ó. Total Eclipse do Coração é o som de Bonnie Tyler.
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9: Música de número 2 é o ABBA, I Have a Dream.

0: Música de número 3 é o som do Raul do Santos Seixas. É a Guita.
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0: Ou a música de número 4, Deslizes com Fagner. Qual você escolhe? Qual você acha que deve ser tocada aqui no nosso quadro do Tempo da Vovó? Você escolhe, você, pelo 998-20-9450.
2: Fala aí. Bom dia, Maurinho Moraes.
0: Bom dia,
2: Aninha. Da Fertiza, eu quero voltar na número 3, do Raul Seixas.
0: Raul Seixas.
2: Obrigado, bom dia, bom trabalho.
0: Bom dia, pra você também. Ó, a Átila Tiburcio prefere a número 1, aquela que toca o seu coração. Ei, ai, ai, tá certo. Quem mais? A Ana Paula. Ana Paula, ela prefere a número 1. Ela prefere a número 1. Bonnie Tyler. É a número 1, tá na frente aí, Cadeirudo. Você tá vendo aí, né? Ela tá na frente aí, a Bonnie Tyler, vai, tá. É, quem tá ali? O quem mais? O Rangel. Quem dá lá? Prefere número 3. Ó, número 3. O Jefferson prefere aqui. É, número 3. Ah, quem mais? Quem mais tá ali? Quem mais? O Alex Rangel, o esposo da Eva Rolandra.
3: Bom dia, Maurinho.
0: Ah.
3: É número 1 aí. Total Eclipse aí.
0: Total Eclipse. Tá certo. É o Tiagão. Fala aí, Tiagão.
4: Maurinho dos Moraes.
0: Oi.
4: Tiagão também vai votar na 1 aí, hein? Bonnie Tyler. Você tá doido?
0: É, no Bonnie Tyler.
4: Modão é bruto demais.
0: Ó, o Anderson Araújo, número 1, número 1. Essa que tá tocando aí de fundo pra você ouvir aí, ó. A Adriana Luiza. Uma ótima semana pra nós, hein, gente? A Adriana Luiza também prefere a música de número 1, Bonnie Tyler. Maurinho, aproveita e oferece essa aí pro meu maridão lindo, né? É o Emerson Frazão, é Átila Tibúrcio. Você vota, qual você prefere ouvir? Hã? Total Eclipse com Bonnie Tyler, I Have a Dream com ABBA, ou Guita com Raul Seixas, ou Deslizes com Fagner? Você que escolhe.
5: Fala, Maurinho, bom dia.
0: Bom dia.
5: Rapaz, vou dizer pra você, eu prefiro o Mirosmar, mas não tem a opção do Mirosmar, então vou escolher a música número 4.
0: Número 4, Fagner. Positivo. Fagner, Deslizes. A Jéssica, número 1, sucesso total. A Jéssica prefere número 1. Ao Paulo Ferrazini do Santo Antônio.
6: Bom dia, Maurinho. Bom dia,
0: bom
6: Paulo
0: dia.
6: Ferrazini. Como vai? Tudo bem?
0: Bem demais,
6: são
0: graças a Deus.
6: São três músicas lindas, né? Grandes lembranças do passado.
0: Boas,
6: mas
0: lembranças.
6: Eu vou com o Fagner, Deslizes.
0: Wagner,
6: tá bom?
0: Ao Fagner.
6: Abraços.
0: Ao Fagner. Ele prefere o Fagner, Cadeirudo. Ele prefere o Fagner. A Laís, a Laís já prefere a música de número 1, Bonnie Tyler, né? Tá na frente, tá na frente. Fala aí, fala aí.
7: Maurinho Moraes, você tá vendo aquele negócio que o pessoal tá fazendo no Instagram lá, como é que você seria nos anos 80?
0: Não.
7: Diz que o Biloca foi fazer aqui lá, o ChatGPT mostrou a foto do Capitão Caverna, daquele desenho lá. Ó, oh, coitado, bicho é feio passado.
0: Tadinho, vai ser.
8: Bom dia, Marinho. Número 1, com certeza, né? Agora, Mirosmar, é a hora que for tocar Mirosmar, gente. Vocês gostam mais de Mirosmar? Como um barraco vai morar com Mirosmar, ué?
0: Tem muita gente que iria, viu, bobão? A Lindalva lá de Salgadinhos prefere a música de número 3. Aproveitar e mandar um abraço pra Raquel também, pessoal que vai acompanhando a gente nas quitandas. É pelos outros. Ah, quem ali, ó, Maurinho, prefiro a música número 3, tá? Quem é, quem é? Que é a Maria de Lourdes. É o Raul Santos Seixas, gente. Ó, oh, os Raul Seixas também tá destacando ali agora, hein? Começou a sair na frente ali, ó. Começou a sair na frente ali. É. Tem áudio? Não, o áudio não é de hoje, não. A Rosa Oliveira já prefere o Fagner. Já prefere o Fagner, né? Estamos aí com 3 votos pro Fagner. Gente, agora é 8h19, gente. 8h20 termina a votação. Você vota 998-20-9450. Qual você prefere ouvir? Música de número 1, Bonnie Tyler, Total Eclipse do Coração. Música de número 2, ABBA, A Have a Dream. Ou número 3, com Raul Seixas, a Guita. Ou número 4, com Fagner. Qual você prefere? Você escolhe 998-20-9450. Olha quem tá ali votando, a Rejane. A Rejane votou aqui na número 3. Olha, eu tava querendo ouvir desde as 5 horas da manhã. Tá vendo como é que é? Seu pensamento foi forte hoje, hein? Ê, Lindalva. Gente, ó, falta aí 10 segundos pra terminar, hein? Ó, mais um ali que vota no Raulzito, mais um que vota o Luiz Carlos, votando aqui no Raulzito também, gente. Já, ó, finalizou? Finalizou! Ó, chegaram mais três votos aqui. Mais três votos aqui só para finalizar. Finalizou a votação, gente. Finalizada a votação aqui. A Rose também, quem votou ali também foi o Felipe Nogueira. Não esquecendo aqui também da a Eliana da instalação de piscinas. Abração lá pro Jerry Adriano.
9: Cadê minha música, Maurinho? Para com essa fiada.
0: Não, você quer música? Coloca aí no pendrive aí, vou ouvir no Spotify. Nem sei que música é que você pediu. Ah, tem dó, rapaz. Nós estamos fazendo outra coisa já, ué. Olha, 8h20 agora. 8h20. Vamos lá. Como é que foi a votação aí? Como é que foi a votação aí? Aí, deu uma lavada, hein, rapaz? Tô vendo aqui. Gente, olha, com três votos ficou o Fagner. Obrigado pra quem votou no Fagner. Quatro votos pro ABBA. Oito votos aqui para o Raulzito. E 19 votos pra essa aqui que é a vencedora aqui do quadro do Tempo da Vovó. Alô, Rosânia.

0: Total Eclipse on the Hall. Total Eclipse do Coração aqui. A vencedora dessa terça-feira, dia 8 de setembro de 2026. No tempo da vovó. Ah, quanta saudade. Muita gente viaja ouvindo essas canções. Hein? Como não viajar, né?
1: Ô, Maurinho, vou chegar. Bom dia. Ah, tem como não ganhar, não, né? É a moda que dá asas. Você tá doido? Bom dia. Vou chegar.
0: E a segunda colocada? A gente toca ou não toca? Toca. Toca na cidade. No nosso programa Bom Demais.
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0: Maurinho. Bom dia, Maurinho Magel. O Givago Oliveira falou, música de Bíblia isso aí, Maurinho. Faz sinal, só. A Dança da Chuva. Faz sinal, essa música é boa demais, tá doido? Pode entender isso, não, hein?
1: Bom dia, Maurinho.
0: Bom dia.
1: O Leite tá com o E machucado de novo. Acredita, não prendeu?
0: É cidade, é Maurinho Moraes e vocês aqui pela 94. Giro comercial, já tô de volta, não sai daí.
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10: Por favor, atende o telefone, vai.
0: Não vou atender. Não dá pra atender aqui agora. 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Quem tá ali? Quem tá ali? Quem tá ali? Quem tá ali? É o seu chanceler.
11: Fala, Mauri.
0: Como é que o senhor tá?
11: Fala, eu demais. Tô aqui na tragédia, no Elias.
0: Seu Elias.
11: O Elias lá vai levando, mandou eu levar um presente pra você.
0: O queijinho.
11: Aí você pega a metade, dá pros ratinhos.
0: A donada.
11: Um abraço, querido.
0: Veneno, o rato gosta de veneno.
12: Ai, credo.
0: Já comi queijo na casa do chapéu, rato. Tem eles pra cantar pra gente, Chanceler e Montenegro, pra cantando aqui na cidade. Pergunte a ela. Maurinho, pergunta. Vou te contar, viu, Gilson Bacon lá no Parque de Exposições de Biar? Tava distribuindo manta de bacon, viu? Ah, não é possível. Que isso, Gisele? Ele não enviou nenhuma pra trazer pra nós, não?
13: É,

música chonada demais, né, Cadeirudo? Essa é boa. Não, segura essa aqui pra você ver, ó. Firma o golpe aí pra você tomar essa pancada no peito. Tchau, Carreira e Pardinho. Faca que não corta. O teta que pediu, hein?

0: Chãozão cantando na programação. Daqui a pouquinho tem essa aqui, ó. Som do Chico Rei do Paraná. Amor Rebelde. Quer ouvir essa e muito mais? É só continuar ligadinho aqui, ó, na programação com Maurinho Moraes, que sou eu.
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0: 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Vai, tá dando uma enrolada na língua aí, ué.
9: É bruto. Menina?
0: Não, é só enrolada na língua mesmo. Ei, ai, ai, Tancredo Neves, 735, na Vila Silveira. Abração lá pro Fernando Paraíba. Ah, morena, também tá lá ligadinho com a gente. Olhem. Maurinho, fala aí no seu. Fala aí. Só não, cê. Ah, o pessoal tá querendo chácara pra alugar? É pra festa ou pra morar? Fala pra nós aí.
10: As da fazenda,
1: são bonitas de
0: quem tá ali, quem tá ali, quem tá ali, quem tá ali, quem não, já falou. É ela aqui, ó, ela aqui, ó. Fala comigo. Peraí, volta lá, volta o áudio dela.
10: Bom dia, nesta terça-feira com cara de segunda,
0: Rayane Machado.
10: Todos os ouvintes sintonizados aí na rádio, meu querido, eu quero ouvir a música, se der tempo, né, do Bruno e Marrone, por um minuto, quer dedicar pro meu marido Silvio, sintonizado aí na rádio nessa manhã, também deixar um super abraço pra ele. Maurinho, um forte abraço pra você também, meu querido, sucesso sempre,
0: abraço,
10: cidade,
0: obrigado,
10: dá
0: querida.
10: Muito gosto de ouvir.
0: Aí, tá vendo, tô falando? Ai, ai, ai. Ah, é mensal, mensal. Pra morar. Uai, vai sair da roça? Tô entendendo, não. 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
2: 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É o Julião. Um abração lá pro Julião, tá lá acompanhando a gente, né? Ele, a Cátia, a turma toda. 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Tô ficando nessa, a todos um forte abraço. Vem aí, Cidade Urgente. E amanhã a gente se encontra na quarta-feira, se Deus assim nos

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0: Bom dia, começando mais um programa Cidade Urgente. Hoje, dia 8 de setembro, isso aí, olha, pós-feriado, começando mais um programa Cidade Urgente. E eu já vou agradecendo a você, meu ouvinte, que me ajuda a fazer um programa cada vez melhor, com mais participação, interação, informação e, lógico, com muito mais credibilidade. Mas também vou agradecendo a eles, os homens de minha vida. Diogo Meira, bom dia.
1: Bom dia, Eveline. Bom dia, Armindo. Bom dia, Decinho. Muito bom dia para você, ouvinte especial que nos acompanha aqui pela 94.5. Sejam todos muito bem-vindos ao nosso Cidade Urgente dessa nublada terça-feira aqui sobre a Terra de Beija. E atenção, você que está com débitos inscritos na dívida ativa do município. A gente vai conversar com o secretário Arnildo Antônio de Moraes, que vai falar para a gente a respeito de um programa de refinanciamento fiscal aí da administração, que dá descontos em multos e juros. Olha o rapaz do ECAD ali, Decinho, que dá descontos em multos e juros para pessoas aí com débitos inscritos na dívida ativa do município. Para você que deve IPTU, algum tipo de tributação para o município que já está em atraso aí, você vai entender como você consegue esses descontos nas multas e também nos juros. Daqui a pouquinho aqui no nosso Cidade Urgente.
0: Armindo Maia, aquele que me... Decinho Bala, aquele que me leva, aquele que nos leva para todo lugar. Bom dia.
2: Bom dia, turma. Bom dia a todos os ouvintes da 94,5. 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Hoje, nas datas comemorativas, temos o aniversário de São Luís do Maranhão, 414 anos. Aniversário de Vitória, 475 anos. Dia Nacional da Luta por Medicamento. Tem também, né, hoje se comemora o Dia Mundial da Alfabetização, Dia Mundial da Fibrose Cística e Dia Mundial da Fisioterapia. Um abraço aí a todos os fisioterapeutas, né, desse Brasilzão. Vou colocar no nome de Luiz Fernando, meu amigo Luiz Fernando, um dos fisioterapeutas que eu Sim. tanto estimo. Vamos que vamos, tem Cidade Gente para hoje.
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3: Bom dia, Eveline, bom dia, Decinho, Diogo, você ouvinte, internauta, que ajuda a gente a fazer o programa cada vez mais plural, democrático, né?
4: Interativo, que é muito importante.
0: Não.
4: Bom dia, Eveline Drummond, bom dia, Diogo Meira, Decinho Bala, você ouvinte, internauta, que ajuda a gente a fazer um programa cada vez para cima, pro alto, plural, democrático, bem interativo, você é o combustível pra gente ficar aqui a cada dia com mais entusiasmo, levando informação, levando notícia, que é mais importante, né? E na contagem regressiva, gente, tá faltando 26 dias para as eleições gerais de 4 de outubro em primeiro turno, né? Vamos votar esse ano para presidente, para governador, 2 senadores desta vez, 1 deputado federal e 1 deputado estadual. Dia 4 de outubro em primeiro turno, tá? E a gente volta a falar, nunca é demais. Vote naquele candidato que te representa, que você acha que realmente o cara é bom, né? Não tem dinheiro na cueca, na meia, não faz rachadinha, rachadão, sei lá. Então, porque a gente precisa de melhorar o país, né? E pessoas íntegras, pessoas honestas, justas, que realmente estão preocupadas com o coletivo, com a democracia acima de tudo, com o plural, com o povo, porque o país é rico, tem dinheiro sim, tá? Então, vota consciente, porque ninguém tolhe seu voto, ninguém cumpre seu voto. Pode até tentar, porque na hora ali é você a une a sua consciência, tá? E você não vota só para você, não. Você vota para um país inteiro, para uma nação inteira, tá? Então, você sabe, tá ruim? Tá. E pode piorar. Se depende de você. O seu voto é uma ferramenta muito importante, legítimo, tá? Né, Eveline Drummond? Então a gente
0: lembrando,
4: tem que.
0: Lembrando a ordem, né? Primeiro deputado federal. 4 dígitos, você vai digitar 4 números. Depois, deputado estadual, você vai digitar 5 números. Depois, senador, primeiro senador, você vai digitar 3 números. Depois, segundo senador, você vai digitar 3 números. depois vem para governador, dois números, e presidente da República, dois números.
4: Aí, essa é a ordem, né?
1: Arminda, Eveline, pesquisa da Quest, divulgada nesta segunda-feira, mostra como está o cenário das eleições presidenciais no Brasil neste atual momento. Augusto Cury vem crescendo aí nas pesquisas. A gente lembra que até uns 15, 20 dias atrás ele ocupava a quinta posição. Agora já está em terceiro lugar com 8% aí do 8% do das intenções de votos válidos, logo atrás de Flávio Bolsonaro com 29% e o presidente Lula com 36%.
2: Isso em primeiro turno.
1: Isso em primeiro turno, exatamente, tá? Renan Santos vem logo atrás do Augusto Cury em quarto lugar com 3%, o Renan Santos é do Missão. Ronaldo Caiado do PSD 3% também, Romeu Zema não decola 2%, Samara Martins do UP 1%, Edmilson Costa do PCB 0, Rui Costa Pimenta do PCO 0 também, Wellington Wilson Grassi do Democrata 0, Clariana Barão do DC também 0, Hertz Dias do PSTU 0, em branco nulos ou nenhum, né? Não votariam em nenhum desses candidatos citados acima, somam 8% das intenções, né? E indeciso 10% das intenções também.
4: E
1: 10% dos entrevistados.
4: Só completando que numa simulação de segundo turno, Lula e Flávio Bolsonaro estariam tecnicamente empatados, né, Dacinho?
2: Isso aí da pesquisa da Quaest. E também colocaram a média de rejeição. Né? E se colocou aí com o atual presidente com mais de 50% de rejeição.
4: 53%?
2: É uma coisa que não dá para se entender, né? Onde que se um país que você é mais rejeitado do que quisto, né? E realmente eu acho que até as próximas eleições, acho que devia contar a rejeição aí para ser eleito, né?
4: E, inclusive, ainda nessa vibe aí, ontem que foi 7 de setembro, um dia simbólico, comemorando a independência do país, né? Vários candidatos, tanto a governador quanto a presidente da República, e também os outros, né? Deputado, senador, fizeram eventos, manifestações, somente em São Paulo, né, Diogo Meira, em busca. Aproveitando o momento simbólico.
1: Eu confesso para você, Armindo, que eu não acompanhei essas movimentações. Tirei o dia ontem para descansar, nem televisão liguei, né? Mas lamentavelmente, principalmente aí em anos eleitorais, a gente observa isso é histórico, né? Candidatos aí, né? Pessoas que pleiteiam uma vaga, seja no executivo, seja na esfera legislativa, utilizando desse sentimento de civismo, né? Que toma conta dos brasileiros no dia 7 de setembro, quando se comemora a independência do Brasil. Exatamente para quê? Para fazer campanha política, para fazer campanha eleitoral, para tentar regimentar eleitores. Isso aí também faz parte do jogo, não tem nada de errado nisso aí, mas são coisas que a gente deve observar também.
4: Enquanto isso.
0: Armindo, só porque a gente está falando ainda de eleição, lembrar para os nossos candidatos que na urna, embaixo, né? Quando eu disse que primeiro você vota para deputado federal, depois deputado estadual, senador, governador, presidente, embaixo existem três teclas. Uma tecla é a tecla para você votar em branco. Ah, Eveline, eu não quero A, não quero B, eu vou votar em branco. Aí você digita ali branco. A segunda, você confirma. Então, quando você digita seu número e aparece na tela o nome do candidato, a fotinha do candidato e o número do candidato, você confirma aquele voto. Então vai ter que aparecer na tela primeiro, para você confirmar que aquele realmente é o seu candidato. Vai aparecer a foto dele, o nome e o número. Aí você vai e confirma. E tem uma terceira teclinha, onde você corrige. Principalmente deputado estadual, são 5 números.
4: Você erra, né? Engana.
0: Aí você errou, você pode corrigir. Você está lá com a colinha na mão, digitou um número errado, ao invés de um, digitou um 2, ao invés de um 2, digitou um 4, sei lá, ali do lado. Você pode corrigir. Ah, Eveline, são essas três? São essas três. O voto branco, o voto nulo. O nulo é quando você erra. E só que ela não existe na tecla. Você não vai anular. O nulo é quando você erra. Por exemplo, você vota duas vezes no mesmo senador. Aí você erra. Aí um voto seu vai virar nulo, porque você errou aquele voto. Então o nulo ele não consta na carinha da urna eletrônica, mas você pode anular quando você vota errado. Você votou errado, confirmou, vai pro nulo. né? Então o nulo ele existe, só que ele não aparece na tecla da urna. Quem aparece na tecla da urna é o branco. Aí você vai falar assim para mim: ah, tia, isso ajuda alguém a ser eleito. Aí você fala assim: é, o branco e o nulo, eles não são computadorizados no final. Eles são deixados de lado. Então, os votos que vão interessar na hora da votação são aqueles votos válidos. É o número de votos válidos. O que, que é o voto válido, Eveline? O voto válido é aquele que não é nulo e aquele que você não votou em branco. Então, você fala muitas vezes: ah, o voto branco pode anular uma eleição. Isso não existe, tá bom? Alguém vai ser eleito. Então, é, o voto nulo e o voto branco, eles são descartados na hora da votação. São apenas os votos válidos. O que, que é o voto válido? É aquele que você, na hora, confirmou com o nome correto, com o número correto, com a carinha do seu candidato correto, e passou e foi computado. Então, fique atento a isso. O Armindo tem falado todos os dias o número de votos, mas lembra que na hora de você votar, você pode corrigir seu número, se você digitou errado, você pode corrigir, você pode confirmar, você pode votar em branco e, sem querer, você pode anular seu voto.
1: Mais uma informação aqui, ainda dentro do assunto eleições 2026, importante a gente falar, Eveline, que, bem como nas últimas eleições presidenciais esse ano, o eleitor que for votar, ele não poderá portar o aparelho celular na cabine de votação, tá bom? É, isso aí, claro, é uma determinação aí do Tribunal Superior Eleitoral e também uma lei, a lei número 9.504 de 1997, que fala aí sobre a questão do da preservação do sigilo do voto. Porque senão o cidadão tira a foto da urna ali para provar, para mostrar que votou em alguém, e o voto no Brasil realmente ele é 100% secreto.
4: E é crime, viu, gente? É. Se você fizer isso, você...
1: É, o aparelho ele vai ser retido pelo mesário no ato da votação. Para quem estiver portando ali o e-título, que é aquele título digital, né? No próprio aparelho celular, você apresenta o e-título ali pro mesário, ele vai extrair as informações, e já vai registrar que você compareceu ali à urna e já vai reter o aparelho. O aparelho automaticamente é devolvido para você assim que você deixa a cabine de votação, tá bom? Então, você não poderá portar o aparelho celular na urna, até no mesário ali, você pode estar com seu celular normalmente, beleza? Mas na urna realmente é sem celular.
4: E no meio de tudo isso, agora saiu agora há pouco, há 5 minutos, que o ministro André Mendonça do STF, Supremo Tribunal Federal, determinou hoje, dia 8, terça-feira, o afastamento preventivo do diretor-geral da Polícia Federal, Andrei Rodrigues, e do diretor de inteligência da Polícia da Corporação, Leandro Almada da Costa. Guerra entre as instituições. A coisa não tá legal. Como a gente voltou a falar aqui, quem deveria ser o guardião, o protetor da segurança, da confiança, passar respeito, tá atolado até o pescoço, e aí? Né?
0: Afastar, né?
4: Vamos lá.
0: Mais uma coisinha, você não pode entrar com o seu celular, mas você pode levar uma colinha. A colinha é muito interessante você levar a sua colinha. Na colinha você pode colocar os números, porque são muitos números e a gente acaba esquecendo realmente. Então, a colinha você pode levá-la junto com você sem problema algum, para na hora de digitar você olhar os números e poder digitar e confirmar corretamente. Então, a colinha tá ok, você pode entrar com ela, tá?
1: Lembrando que a cola, ela pode ser, por exemplo, um santinho, né? Do seu candidato ali, que de regra vem com um número ali, ou você pode escrever num papel, alguma coisa nesse sentido. Então, a cola realmente, ela é até bom para você memorizar bem o número do seu candidato ali, não tem perigo de anular o seu voto no ato da votação.
4: E por causa do feriado de 7 de setembro, né? Na segunda-feira ontem, a reunião ordinária da Câmara Municipal, que seria realizada hoje, terça-feira, passou para amanhã, quarta-feira, a partir das 14 horas, né, Eveline?
0: Exatamente. Lembrando que os nossos comentários, ao invés de serem na quarta-feira, serão na quinta-feira, né? Os comentários da Câmara Municipal.
4: Mais caro, doer o bolso aí, né? A partir de dia 20 de setembro, os pedágios da BR-262, que não foi duplicada, que está ainda ceifando vidas, né? A cada dia, ficam mais caros, tá? referente, pelo menos aí, à nossa região, e foram aprovados pela ANTT, Agência Nacional de Transporte Terrestre. Nas 6 praças das rodovias que cortam a cidade de Araxá, aqui na região, valor da tarifa para veículos leves, viu? Vocês que pegam muita estrada, Evelino. Vão passar de 10 aqui pertinho da gente, Perdiz, passa de 9,50 para 10,20. Aliás, em Perdiz passa de 10,30 para R$11, tá? Nova Serrana de 8,80 para 9,40. Luz de 10,40 para 11,20. E Campos Altos de R$10 para R$10,70, né? Olha, já estava caro, tá ruim a conservação e eles ainda aumentam.
1: Lamentavelmente, né, Armindo? Olha, atenção para o cronograma de vacinação antirrábica na zona rural para esta terça-feira, dia 8 de setembro. As equipes da vacinação estarão ali na Estrada das Palmeiras, sentido Fazenda Rainha da Paz, também na região da Fazenda Capivarinha e na região do Pirapitinga. Então é importante que você deixe aí a porteira da sua propriedade aberta e prenda os cachorrinhos também, né? Porque cachorro de fazenda costuma ser bem desconfiado, né? Receba bem aí os agentes. O pessoal tá ministrando as doses aí no seu animalzinho. Lembrando que a raiva é uma doença grave, e inclusive mata. Pode afetar letal. O ser humano, né?
2: Só voltando à eleição aqui, né? Também saiu a pesquisa Atlas, né? Para o governo de Minas. E show. O Cleitinho aí com 43%, ó, 41%, seguido de Patrus Ananias com 30%, Calil 9,2%, Gabriel do MDB com 4,7%, Ben Mendes vem com 4%, empatado com Flávio Roscoe. E também, aí, só para finalizar com 4%, Matheus Simões. Então, Matheus Simões também, que não emplaca, né?
4: E é o atual governador, né? Eveline, e o Aécio entrou na parada. Ele tá no lugar do Marcelo Eringer, que era candidato ao Senado. Agora, Aécio Neves é candidato ao Senado pelo PSDB. É um nome novo, pode mudar alguma coisa aí, né? A gente até via aqui na propaganda eleitoral e rádio e televisão, não falava o nome do candidato quando se divulgava o PSDB, era 45-45. Então, Aécio Neves, candidato ao Senado por Minas Gerais. O que você avalia dessa entrada do Aécio? Muda muita coisa?
5: Não, acho que não. Acho que não.
4: Acha que não?
5: Não. Acho que não, acho que...
4: Vai continuar normal. Apesar que ele tem um nome, né? Mas acho que o Aécio também...
5: Os que estão primeiro, acho que permanecerão em primeiro. Não vejo muita diferença.
4: E o Senado Federal, Evelina, aprovou no final da semana passada, isso é importante mais pra gente, pro Brasil, principalmente para Araxá, uma lei que cria a política nacional dos minerais críticos e estratégicos, especificamente o nióbio e as terras raras que a gente tem em abundância aqui no nosso município, tá? No solo araxaense. Essa lei prevê incentivo de até 7 bilhões de reais para as empresas, para o setor, né? Que vão beneficiar, vão trabalhar, vão explorar. Então a gente especifica pontualmente a CBMM e a São Jorge, que estão no nosso município, né? E aí você pergunta, mas não tinha uma lei? Não tinha uma lei, não. Não tinha uma lei, gente.
5: Principalmente quando se fala em terras raras, é coisa muito nova, né, Armindo?
4: É.
5: O pessoal está começando. Nova para nós aqui no Brasil, essa exploração.
4: Sim. E o problema das terras raras, a gente já falou aqui e volto a repetir, é o processamento. Gente, é difícil, não é fácil. Terra rara tem no quintal da minha casa, lá na casa do vizinho, tem do lado. Agora, você vai extrair.
5: Tem lá no seu quintal?
4: Tem, todo lugar tem.
2: Nunca voquei ainda não, Valista.
4: Então, arruma um procedimento que você consegue selecionar. Poucos no mundo têm expertise de conseguir pegar terra rara, cara.
1: Lembrando que dentre esses benefícios que você mencionou, o Armindo, estão aqui incentivos fiscais de até 5 bilhões em créditos tributários, ou seja, o governo abrindo mão aí de até 5 bilhões em tributos para realmente facilitar.
4: Pra incentivar,
1: isso,
4: né?
1: Principalmente o início da operação de empresas que porventura venham a minerar esses metais críticos, esses minerais críticos que você mencionou.
4: E teve início no dia 1º de setembro em Minas Gerais a fiscalização obrigatória do CRLV. Você que tem carro aí, certificado de registro e licenciamento de veículos. Então, já estão fiscalizando.
1: E o Belinão não paga imposto.
4: A fiscalização e licenciamento de veículos, ela é de acordo com o final da sua placa, tá? Se você não está em dia, e se for parado numa blitz, para fiscalização, terá as seguintes penalidades. multa gravíssima de R$293,47, 7 pontos na CNH e a remoção do veículo. Então abre o zóio, paga, senão já viu, né? Turma, a CBMM vai realizar nessa quinta-feira, dia 10 de setembro, mais um teste de sirene, aquela operação de simulação de plano de ação de contenção das barragens. É muito importante, se a hora que apitar aí você não precisa preocupar, mas é realmente para segurança e para manutenção, né, Diogo?
1: Deixa eu só trazer uma complementação da informação que você trouxe a respeito aí do início da cobrança do CRLV, né, que é o certificado de licenciamento do veículo. Você pode pagar, inclusive, o documento no ato ali da abordagem via Pix, beleza? Você faz o pagamento ali através do, enfim, dos sites credenciados pelo governo, sim, apresenta ali o comprovante de pagamento pro agente de trânsito e você vai ter o seu veículo liberado.
4: Campeonato Brasileiro, ontem tivemos à noite lá em Salvador, fechamento da 25ª rodada, Vitória 1, Grêmio 0. Os dois times desciam do Rio Grande do Sul, Inter e Grêmio, estão na zona de rebaixamento, correm sério risco da Série B, né? Sem falar que o América na Série B já está direto na Série C, não fez nada esse ano. E amanhã começa a fase de quartas de final da Sul-Americana. Tem jogo de ida entre Santos e Atlético Mineiro. Esse jogo vai acontecer na Baixada Paulista, tá? Com certeza com acompanhamento, né? Da tabelinha, campeã,
2: Carlos Santos,
4: Tatiaia, Rádio Cidade. E contagem regressiva, faltam, sabe quantos dias que faltam, o Decinho? 10 dias para o início da estreia do Ganso no campeonato mesmo da segunda divisão, vai ser dia 18 de setembro, 18h, ou 18h, lá em São João del Rei, contra o time de São João del Rei, cobertura exclusiva, completa, todo o timaço da Rádio Cidade trazendo para você, né?
2: Essa aí vamos estar lá de corpo presente,
4: né? Corpo presente,
2: né? Acompanhando o alvinegro mais querido nessa fase tão emblemática para o clube, esse início aí da SAF, né? Que tá fazendo de tudo para ter o Araxá em campo.
4: E tem um jogo, festa, vai vir o pessoal, os veteranos aí da seleção brasileira. Que dia que vai ser esse jogo?
2: Em dezembro, 13 de dezembro, jogaço aí com os vários campeões mundiais, né? Bebeto, quem não viu Bebeto aí, né, na Copa de 94, então muita gente bacana aí vai estar aqui, né, no Fausto Alvim. Também vai ter ex-jogadores do Araxá Esporte, o Danilo, que já ganhou o primeiro jogo da final contra o Berlândia, ele é bicampeão mundial. Palmeiras, enquanto tem nenhum, Danilo tem 2 títulos mundiais, né? Um pelo Corinthians, eu ia falar pelo Palmeiras, é ótimo, né?
4: Mas um registro, Diogo?
2: E um pelo São Paulo. Então o Danilão vai estar aqui presente, né, nesse jogo festa. Agora, só antes de terminar, teve ontem o desfile de 7 de setembro aqui. Pessoal, as escolas, né? O Araxá Esporte desfilou.
4: Pois é.
2: Também passou.
4: Quase 8 mil pessoas na avenida.
2: Então teve mais que em Brasília, né? Que Brasília não teve esse tanto de gente, não. Tão emblemático o desfile de Brasília, infelizmente flopou, né? Esse desfile de Brasília. Então o Araxá teve mais gente que Brasília. Teve.
4: E só destacando Brasília, chamou muita atenção da mídia específica que fala de política. Brasília é a ostentação de veículos e equipamentos bélicos, mísseis, tanques, sempre quem querem mostrar o nosso potencial militar, mas foi destacado nesse desfile de 7 de setembro na capital federal, além do encontro de todos os líderes dos 4 poderes, né? Legislativo, judiciário e executivo. Teve o exército pela primeira vez, fez um desfile exibindo seu potencial bélico.
5: O Arminha de hoje tem uma data muito especial. Hoje é dia do nascimento de Maria, mãe de Jesus.
4: Ah, sim.
5: Eu vou te ser sincera que eu não sabia, a Cris que está me passando essa informação. Obrigada, viu, Cris? Valeu. Rezar sim para a mãe de Jesus.
4: Vamos para cima? 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
5: Olha, eu tenho um comentário de um ouvinte que eu acho que é bem pertinente. Esta lei de incentivo sobre as terras raras é de suma importância para o futuro do país. Os parlamentares deveriam desestimular a política entreguista e privatista. É necessário investir na indústria de transformação. Lamentavelmente, o Brasil não deixou de ser colônia desde 1500. Achei esse comentário muito pertinente, porque aquilo, né? Mais uma vez, nós vamos entregar, o Edson, as terras raras para que eles produzam, né? E a gente, Diogo, para que eles produzam, né? E a gente, não, infelizmente... Mais ou menos isso, a gente vai entregar as terras raras, a gente entrega o nióbio, eles fazem lá e a gente compra deles, né? É isso aí, é o que a gente está vendo mais uma vez, como disse meu ouvinte.
4: E a gente vai trazer aqui em breve o pessoal da São Jorge também para tirar algumas dúvidas, né, Evelina? É importante, sim, né? A gente vai trazer esse pessoal para cá para a gente tirar dúvida. E essa é uma lei nova que precisa também ser adaptada. Está na fase de transição e ver o que que isso vai impactar de forma positiva ou negativa dentro do processo, né? Porque de repente essa lei vai tirar dinheiro da gente aqui, né? Como muitos tiram, né? E não tem contrapartida. Então a gente vai ver isso. 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
5: Vamos conversar com essas meninas bacanas que estão aqui com a gente?
4: Vamos.
5: Cris, prazer tê-la aqui com a gente de novo.
6: Olá, bom dia.
4: Bom dia.
6: Bom dia, Armindo. Bom tudo dia. Bem?
4: Tudo bem. Prazer recebê-las aqui. E o assunto é importante, né?
5: Nós vamos estar falando sobre. Começou, né, Armindo? Setembro Amarelo. E quais serão as atividades que a prefeitura vai estar colocando em disposição para nós, cidadãos araxaenses? É isso que a gente vai estar falando com a Cris e com a Larissa.
4: Prazer. Bom dia, Larissa.
6: Bom dia.
4: Prazer recebê-los.
6: Bom dia, Eveline. Tudo bem?
5: Cris, qual a sua função na prefeitura?
6: Oi, eu, Eveline, eu sou coordenadora do CAPS Maria Pirola, né? Já estou na prefeitura desde 2009.
5: E o que que...
6: Chico.
5: E o que que o CAPS Maria Pirola, qual a função dele?
6: Hoje o CAPS, né? O CAPS ele foi fundado para tratar de pessoas com transtorno mental crônico, né? Agudo, sem interface com as questões das substâncias psicoativas. Esse outro CAPS, né, que é o CAPS AD, foi criado em 2012. Então, o CAPS Maria Pirola foi criado em 2011, né, para atender as pessoas com transtorno mental grave, crônicos ou agudos. E, em seguida, o CAPS AD, para dar ênfase nas pessoas
5: com... O que é uma pessoa que tem transtorno mental crônico,
4: agudo? E quais seriam eles?
6: Os crônicos é o seguinte, você tratou, né, tratou, não teve uma...
4: Uma evolução
6: positiva, entendeu? E aí você entra para a cronicidade daquele quadro. É, por exemplo, se a gente for falar de uma artrose, né? Você faz uma lesão, aí você faz a fisioterapia e tudo mais, mas aí acontece algumas interfaces em que você depois pode desenvolver uma artrose um pouco mais, né? Que você não vai ter um retorno. Então, dentro das questões dos transtornos mentais, Eveline, o que a gente tem? A gente tem, por exemplo, o surto psicótico agudo. Às vezes acontece uma coisa muito grave na vida da pessoa, né? E ela dá uma dissociada, ela dá uma psicotizada, né?
4: O trauma.
6: Pode ser um trauma, pode ser uma situação em que ela não consiga lidar. Então, ela tem um transtorno psicótico, né? Um episódio psicótico. Né? Aí ela toma uma medicação e aí ela consegue sair daquilo e voltar para a vida normal dela. A esquizofrenia já é outra coisa.
5: Então, peraí, vou chegar na esquizofrenia. Esse psico...
6: Transtorno psicótico agudo.
5: Tem cura?
6: Tem tratamento, sim. A pessoa pode fazer o tratamento dela por uns 6 meses e ela não ter mais retorno daquele quadro por um bom tempo. A gente não pode virar e falar nada, né? O conceito de cura é um conceito muito, muito variável, né? Muito amplo, né? A gente, eu não posso dar segurança que você teve uma crise depressiva hoje, fez um tratamento extremamente efetivo com a medicação, psicoterapia, né? Beleza. Mas daqui a 10 anos você perde uma pessoa muito amada, né? E aí, que garantia que a gente tem que aquilo não pode voltar? Não com a mesma intensidade. Mas você pode voltar a ter, né, questões depressivas e aquilo precisar novamente de um cuidado.
4: E tem aqueles casos que são permanentes e vão depender de medicamento para o resto da vida?
6: Sim, tem. Nós temos. Esse
5: transtorno, eu mudo a minha personalidade? Por exemplo, eu conheço casos em que a pessoa do nada zerou e começou a achar que é outra pessoa. Por exemplo, eu sou o presidente da República hoje. Ah. Seria isso?
6: Isso não é um transtorno. O transtorno da personalidade, ele, a pessoa ela nasce com, esse, com essa característica dela, né? Porque a personalidade, ela é, metade dela ela é herdada, né? E a outra a gente vai desenvolvendo com o meio que a gente tem, com os estímulos que a gente tem, né? Então, quando a gente tem um transtorno de personalidade, isso é da nossa funcionalidade. Tá? É, isso que você está me dizendo, Eveline, às vezes é uma crise de mania ou hipomania, entendeu? A pessoa ela vai tendo uma alteração da percepção da identidade dela, que não é personalidade, né? E aí ela tem uma crise de hipomania, ela tem sentimentos de grandeza, né? Ela se acha muito poderosa, ela faz às vezes muitas compras, né? Se acha extremamente... como é que a gente fala? Imponente, onipotente, superior, né? E aí você, isso, de repente, percebe que a pessoa está meio desagregada com a realidade.
5: Isso é
1: uma patologia?
6: É transtorno afetivo bipolar.
5: E tem cura?
6: Tem tratamento, sim.
5: E pode ir para o CAPS, Maria Pirola?
6: Quando tiver desse jeito, vai para o CAPS, a gente promove um processo de tratamento.
1: Tem que ser laudado para ir para lá? Ou encaminhamento médico?
6: Não, assim... Não? Armindo, a gente atende, né, a população, nós somos livre demanda, tá? As admissões nos dois CAPs, tanto, né, o nosso quanto de álcool e outras drogas, são de 7h30 às 10h30, de segunda a sexta, né? A gente
5: pede para as pessoas... Quando você fala livre demanda, você fala porta aberta.
6: Porta aberta, né? Mas aí a pessoa ela vai chegar lá, vai ser acolhida por um profissional, né? Aí outra, uma coisa importante, no CAPS AD não precisa, porque ela tem, para tratar da dependência química, ela tem que ter a vontade. Às vezes, a vontade e o desejo de tratar. Então, ela vai sozinha e depois a família vai. No meu caso, né, às vezes a família tem que trazer e depois o paciente vir. Entendeu? Então, entendi. A gente precisa de uma pessoa, né, que seja nossa... Nosso ponto de conversa,
1: né?
6: Para a gente acompanhar o tratamento, né? Muitos pacientes nossos têm dificuldade com organizar a medicação, com tomar a medicação no horário certo. A gente precisa desse ponto de suporte. Se está dormindo, se está comendo, se está tomando
1: referências, banho, né? Sobre a pessoa.
6: Né? Esse contato que a gente precisa para a gente ver se nosso tratamento está sendo efetivo. As pessoas que vão para o Maria Pirola, elas têm um grau de vulnerabilidade maior, entendeu?
1: E de discernimento também, né?
6: Elas precisam, às vezes, de um atendimento mais intensivo. Por isso que o nosso atendimento é multidisciplinar, né? E interdisciplinar. Porque ao mesmo tempo que a gente está cuidando aqui, tem assistente social fazendo um trabalho de outra forma, mas ela precisa das minhas informações para poder fazer o dela. Entendeu? Então eu tenho assistente social, tenho farmacêutico, tenho enfermeiro, tenho psicólogo, né? E todos nós trabalhamos em conjunto ali. Então nós somos muitas pessoas na equipe fazendo o trabalho interdisciplinar.
1: Ana Maria Pirola, eu, Armindo, eu achei que eu não tô legal da cabeça. Eu posso chegar espontaneamente lá?
6: Pode. Aí nós vamos sentar com você, vamos conversar. Armindo, como é que você tá?
1: Eu tô bem, graças a Deus.
6: Né? Então, o que que tá acontecendo? O que que você veio fazer aqui? O que que a gente pode fazer para te ajudar? Né? E aí, dependendo dessa conversa, a gente vai falar assim, oh, Armindo, aqui, né, no CAPS, a gente poderia estar te oferecendo esse atendimento. Mas a gente percebe que você pode fazer esse tratamento seu numa outra unidade. Onde que você mora? Onde você mora? Aí você vai me falar onde você mora.
1: Sim.
6: Né? Aí eu vou falar assim, então eu vou fazer um encaminhamento, né? Vou ligar lá para a assistente social lá do bairro e ela vai fazer um acolhimento, vai te encaminhar para lá, para você fazer o atendimento lá no ambulatório. Sim. Aí se você chegar lá muito desorganizado, a sua família chegar e falar assim, ó, Xane, tá sem dormir, não come, tá assim assado, peraí, Armindo, ó, nós vamos te atender aqui, né? Amanhã você volta ou você quer ficar aqui com a gente e a gente vai fazer um plano terapêutico para você, né?
1: Aí nós vamos articular. Internação, então?
6: Não, internação não.
1: Mas eu vou ficar aqui com você, você falou?
6: Você vai ficar comigo, aí dá 3 horas sua família te busca.
1: Ah, tá.
6: Aí dá 3 horas sua família te busca, né? Ou vai um Uber, porque a gente também tem o transporte. Nós temos, o CAPS AD tem, o CAPS Z tem o transporte.
1: Busca e leva.
6: Mas o nosso transporte, ele é limitado, tá? Para as pessoas que não conseguem chegar sozinhas ao CAPS por uma questão de orientação.
4: Sim.
6: Orientação mesmo, geográfica, geral. Né? É, pessoas que têm uma autonomia, a gente quer que a família mantenha essa autonomia da pessoa, né? Que a família também se responsabilize por esse cuidado. Aí,
7: é um ponto de tratamento, né? Porque a gente inclui essa autonomia no tratamento do paciente, né? Para ele se sentir que, né, ele dá conta de tomar a vida novamente, essa autonomia.
4: Até para dar uma autoestima nele, segurança para ele, né?
7: É, para ele ser autônomo e ele entender que ele está num tratamento e que ele precisa estar ali.
5: Ô, Cris, você começou falando da primeira psicopatia. Aí você ia falar da esquizofrenia.
6: O que você quer saber da esquizofrenia?
5: Não, porque você começou. Quais são as doenças que vocês acolhem lá?
6: Lá no CAPS a gente atende. Lá no CAPS Maria Pirola, principalmente, tá? É, a esquizofrenia, né?
5: Esquizofrenia. O que é a esquizofrenia?
6: Esquizofrenia é uma doença, né? Um transtorno mental crônico, tá? Que tem tratamento, né? É, quando ele é diagnosticado, e ele precisa da medicação para sempre, tá? É um transtorno realmente mental que desenvolve, às vezes, para demência.
4: Então não tem cura. Ele é controlável.
6: Hoje, 8 de setembro de 2026, ainda não temos uma cura para esquizofrenia. Temos um tratamento.
4: Que controla.
6: Que controla a doença, né? E a pessoa vai fazendo uso e ela pode até voltar a ter uma vida
4: normal.
6: Mais ou menos normal. Mas ela é aposentável.
4: O que ele faz? O que causa a esquizofrenia da pessoa?
6: Você quer saber dos sintomas?
4: É.
6: Olha, primeiro sintoma
5: é ela. O que gera? Achar... Eu nasço com isso.
6: Você pode nascer com isso.
5: Cliquezinho.
6: Pode vir da família.
7: Pode ser hereditário, né?
6: Entendeu? Pode ser da família, vir hereditário, né? É, pode acontecer uma ruptura muito grande em alguma questão sua. E pode acontecer uma coisa muito interessante que se chama abuso de substâncias, principalmente maconha. Maconha para soltar esquizofrenia é um beijo.
5: Entendeu? Olha, é uma... a pessoa que já tem tendência, se ela vira dependente, com certeza.
6: Tem pessoas que não fazem uso de maconha uma ou duas vezes e nunca mais voltam. Tem pessoas que fazem uso de chá de cogumelo uma ou duas vezes e não voltam mais.
4: E o que ela causa na pessoa?
6: Ah, tá. A esquizofrenia é assim. Você vai ver a pessoa, ela vai estar. Tá, olha para mim assim, ela vai ficar assim.
7: Ela fica persecutória.
6: Ela vai achar que tem alguém falando com ela, uma voz que só ela escuta, né? E aquela voz é uma voz de comando. É uma voz de comando que às vezes manda ela ficar atenta, às vezes manda ela ficar, ela atacar os outros, né? Às vezes ela na defensiva, né? Que alguém tá olhando. Ela sente um esvaziamento dos pensamentos dela, como se todo mundo estivesse ouvindo o que ela tá pensando, percebendo o que ela tá vendo.
4: Que todo mundo estivesse contra ela.
6: Isso. Ela tem uma situação muito interessante, que são as alucinações. Né? Ela tem alucinação auditiva e alucinação visual. Tá?
5: E enquanto ela estiver tomando a medicação, ela está controlada.
6: A medicação consegue controlar isso. Por isso que a gente precisa do apoio da família. Entendeu? Porque é a família que vai dizer pra gente se está funcionando, se não está.
7: E a família é os principais, né? Aqueles que veem primeiro os sintomas.
4: Que estão em contato direto ali,
7: e
4: né?
7: E que veem os sintomas, os primeiros sintomas, né? Uhum. Às vezes o paciente está ali estabilizado já há algum tempo, mas... por essa na questão aí de tempo e tudo mais, começa a ter a crise novamente e a família é quem percebe.
6: É quem percebe. E assim, sabe pressão alta? Não, já tomei o remédio para pressão alta, agora eu tô bom, vou tomar isso mais não. É batata, acontece com a gente. O paciente fica bom, fica estabilizado, né? Tanto no transtorno bipolar, quanto na esquizofrenia, né? Aí, de repente, ele para de tomar o remédio. Transtorno depressivo, ele para de tomar o remédio e aquilo volta, né? Quando é identificado, né, que aquele é um quadro constitucional, que faz parte da pessoa, né, que a pessoa vai ter que conviver com aquilo, né, a indicação da medicação constante, né, e da avaliação no mínimo de 6 em 6 meses. Então ela vai, quadro constitucional, que faz parte da pessoa, né? Que a pessoa vai ter que conviver com aquilo, né? A indicação da medicação constante, né? E da avaliação no mínimo.

0: cidade tipo Borderline, que está muito desassociado, mas a gente, né, dá o suporte já.
1: O que é Borderline?
0: Borderline é quando a pessoa ela tem vários, um transtorno de personalidade em que ela tem uma desagrega, ela tem uma crise psicótica, ela tem uma crise depressiva, ela tenta, né, suicídio, ela não consegue se segurar, sabe? Eu falo assim que parece que é o diabo da Tasmânia, né? Ela fica, alguém me segure, alguém me segure. De tão intenso que são os pensamentos. Aí, nesse momento, a gente dá um apoio e um suporte para ela, né? E trata, mas a gente orienta sempre a estar buscando a terapia.
1: A epilepsia também se enquadra ou não?
0: Quando a epilepsia afeta o comportamento, né? Ah, tá. Porque a epilepsia, né, ela é uma doença de cunho neurológico, né? Então, às vezes, a não ser que altere o comportamento, aí senão a gente encaminha, em geral, para a APAE, né? Que é onde tem os tratamentos dos transtornos neurológicos.
1: Também não tem cura, né? Ela é controlável.
0: Ela,
1: né,
0: é controlável, né? É uma lesãozinha no cérebro que faz uns choquinhos, assim, né?
2: O Cris, nós estamos falando...
0: E a pessoa tem as crises convulsivas.
2: Nós estamos falando de doenças mentais.
0: Certo.
2: Né, que corta alguma coisa lá dentro do cérebro.
0: Alteram o comportamento,
2: altera,
0: né?
2: Isso. Mas e as depressões? É no CAPS ou no CAPS Maria Pirola? Por exemplo, aquelas depressões profundas, né, que é da síndrome do pânico, que gera um fator que não é só uma depressão simples, mas ela traz algo mais...
1: risco de vida.
2: É, mais profundo nela.
3: Depende, Eveline, depende desse acolhimento, né? Depende dessa admissão aí, quando a gente vai fazer essa admissão com o paciente, dessa escuta. Se essa depressão estiver relacionada com o uso abusivo de algumas substâncias, aí é no CAPS AD. Se não, é encaminhado para o CAPS Maria Pirola, para, né, para uma segunda avaliação e para eles poderem chegar a algum diagnóstico.
0: E aí, agora você me falou de transtorno do pânico, transtornos de ansiedade. Se são limitantes... né, limitantes na questão da função operacional, a pessoa não consegue trabalhar, né, até ela ter uma retaguarda, até ela estar estável, ela fica no Maria Pirola e depois ela é encaminhada para a UBS. E aí a gente fala da nossa rede, né, que a gente tem uma rede muito bacana
1: interligada
0: de atendimento nas unidades básicas de saúde.
3: Sim, hoje,
0: né?
3: Hoje a saúde mental de Araxá, a gente tem em média aí uns 100 funcionários, né, Cris?
0: Ah, mais ou menos, hein?
3: É. Então, assim, a gente tem funcionário nosso trabalhando em cada canto da cidade, né? A gente tem as UBSs funcionando com psicólogos e psiquiatras, onde a gente tem...
0: assistente social.
3: Um assistente social, que é a porta de entrada.
1: Me conta que vocês que estão na área há muito tempo, são profissionais específicas dessa área, dos tempos para cá tem aumentado muito, né? O número de pessoas com problemas mentais. O que está levando a isso? Na avaliação de vocês.
3: É, a demanda ela anda crescendo assim, exorbitante. A gente está vendo, está tendo. Eu, com 12 anos aí de saúde mental, quase 12, venho percebido que depois da pandemia a gente está tendo um boom, né? Agora que a gente está tendo um boom aí da saúde mental, né? Penso eu que por tudo aquilo que a gente passou, né, todo o transtorno da pandemia, as telas,
0: os jogos.
3: E agora a gente está trazendo aí uma questão dos jogos patológicos, né, que é tratado também lá no CAPS AD.
2: Então eu vou te fazer a mesma pergunta que eu fiz para a Cris. Qual a sua função no CAPS AD e o que é o CAPS AD?
3: Então, eu sou assistente social de formação, tenho quase 12 anos aí de atuação, né, na rede de saúde mental aqui do nosso município. Hoje estou como coordenadora lá no CAPS AD. E o CAPS AD, ele é o Centro de Atenção Psicossocial voltado para pessoas, né, que fazem uso abusivo de álcool e outras substâncias. E agora, chegando aqui para a gente, né, o pessoal que está em envolvimento e uso abusivo aí dos jogos patológicos.
2: Como que eles... A Cris disse que no dela as pessoas levam. Por exemplo, eu vejo que o Armindo está com um transtorno, né, de psicopatia, alguma coisa assim, eu alguém que está perto, levo até o CAPS Maria Pirola. No seu caso, a pessoa tem que querer parar com o álcool e com a droga e com o jogo?
3: Sim, o nosso serviço, a pessoa ela vai voluntária.

0: voluntária, né? Porque já foi comprovado que se não for voluntariamente, a gente não consegue êxito no tratamento.
1: De forma não.
0: Não, a gente não, de forma nenhuma, né? Então, assim, a pessoa ela tem que querer estar ali, tanto que o que a gente chama de plano terapêutico singular, que é o PTS do paciente, ele é criado junto com o paciente, no momento da admissão, a gente oferta as atividades que a gente tem, né? E ele escolhe estar ali no momento que ele quer, para não ser nada forçado. Né? Não funciona, não. A gente sabe que não funciona, forçado não funciona com ninguém.
2: Como é que é o tratamento? Porque a gente fica vendo, por exemplo, a fazendinha. Quando você fala num tratamento, o pessoal vai para a fazendinha, fica 9 meses internado, passa por uma desintoxicação, passa por um processo de...
1: Tem atividades laborais que tiram, né?
2: Você tem 9 meses que eles falam que é uma gestação, né? Para você se desintoxicar, para você estar apto a voltar ao mundo, porque se eu sou viciado em jogo e tô com celular, eu vou querer continuar jogando. Se eu sou celular, se eu sou viciado em álcool, com tanto de bares, né, que tem, como é que é o tratamento de vocês, já que não há essa separação, colocar essa pessoa internada, eu não sei se a palavra
1: porque
2: é essa.
1: Porque eu tenho a teta, né? Tá na sua mão, né? De graça.
2: Eu não sei se a palavra é essa. Internamento, internação.
0: Esse é o papel
2: tratamento.
0: Principal.
2: Tratamento.
0: Esse é o papel principal do CAPS, né? É fazer com que o paciente entenda que ele consegue retomar a sua vida com todas essas dificuldades ali de fora, no mundo ali de fora. Mesmo ele estando numa suposta internação, né? Igual você citou a questão da fazendinha, que lá também tem que ser voluntário, né? As pessoas têm que estar lá por vontade própria. Mas a hora que ele sair, ele vai se deparar com essas questões aqui de fora também. Ele só vai ficar por um tempo ali, né? Por isso que a gente, o foco principal do CAPS é esse tratamento, para a pessoa entender que ela consegue viver a vida aqui de fora. Né? A gente chama de tratamento em liberdade.
1: Sem precisar das muletas,
0: sem
1: né?
0: Sem precisar de estar excluso da sociedade. Né? Então, ali no CAPS, ele passa por várias atividades, a gente tem várias dinâmicas ali dentro, oficinas que trabalham com os pacientes, essa questão, né, de redução de danos. Temos pacientes ali dentro que optam a querer parar e ficar limpo totalmente. Mas a gente tem muitos pacientes ali que a gente trabalha, a maioria deles, a redução de danos, porque ali no CAPS a gente entende que reduzindo os danos, né, que está sendo causado na vida do paciente hoje, a gente está melhorando a qualidade de vida dele. E com isso, ele vai retomando as suas atividades e vai vendo que quanto mais limpo ele conseguir ficar, melhor é para ele.
1: Mais qualidade de vida e para quem está o seu entorno, porque a família sofre muito, né, Cris? Muito, né?
2: Assim, a gente vai continuar falando sobre isso. Eu quero saber o que é diminuir esses danos. Daqui a pouquinho a gente volta. Vamos chamar o Diogo Meira.
1: Alô, Diogo Meira, meu cabuloso, meu intrépido repórter. Onde você está? Conte-nos tudo. Não esconda nada. Bom dia. Não, o sinal não tá legal. Eu vou dar um recadinho só e o Diogo daqui a pouquinho volta para contar-nos tudo. Não esconda não, Diogo, tá? 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Alô, Diogão, tudo certo agora?
3: Opa, agora sim, Armindo, bom dia, Evelina Decinho, o pessoal que acompanha a gente pela 94.5, a gente está aqui na Secretaria Municipal de Fazenda e Planejamento com o secretário Arnildo Antônio de Moraes. Ele vai falar pra gente a respeito do programa de refinanciamento fiscal do município, que está oferecendo descontos de até 90% nas multas e juros para contribuintes aí com débitos inscritos na dívida ativa do município. Mas ele vai explicar melhor pra gente como é que tá funcionando essa questão. O que que é esse programa? Quais são as prerrogativas aí para o contribuinte ter realmente direito a esse benefício? Arnildo, bom dia.
4: Bom dia, Diogo. Bom dia, ouvintes da Rádio Cidade. Foi editado nessa última semana uma lei, né, instituindo o programa de refinanciamento da dívida ativa de débitos inscrita até 31 de dezembro. Então, o contribuinte que possui débito em dívida ativa poderá procurar o balcão aqui da prefeitura, né, e solicitar o pagamento. E nisso ele vai ter um desconto de 95% do valor da multa e da dívida e dos juros.
3: Não da dívida, né, de multas e juros apenas.
4: Isso mesmo. Então, assim, na realidade ele vai estar pagando basicamente o principal mais correção monetária, né, que é devido.
3: Perfeito. Agora, para ter acesso a esse desconto, o pagamento deve ser feito à vista ou pode ser feito de forma parcelada também?
4: Isso mesmo. Conforme foi editado na lei, né, o contribuinte que tiver interesse, ele vai ter que fazer o pagamento à vista, né? E durante esse mês de setembro, ou seja, até 30 de setembro, ele procurando o balcão da prefeitura, ele poderá fazê-lo, pagamento à vista, tendo o desconto da multa e do juro.
3: Esse desconto, ele pode ser progressivo, de acordo com a quantidade de parcelas, por exemplo, que o contribuinte escolher pagar?
4: Não, porque ele vai ter a opção só para o pagamento à vista. Não foi previsto parcelamento nesta edição dessa lei.
3: Ah, então não há possibilidade de parcelamento.
4: Isso mesmo, para ter o desconto, não. Aí não tem o parcelamento, não tem desconto na multa e juro.
3: Agora, você falou que essas dívidas também tem um prazo aí, dívidas inscritas até 31 de dezembro de 2025, alguma coisa nesse sentido. Explica melhor pra gente sobre essa questão aí da idade, vamos colocar nesses termos dessas dívidas.
4: É o seguinte, vamos por um exemplo, né? O tributo que foi lançado em 2026, agora, né, esse ano. Se o contribuinte até 31 de dezembro desse ano não fizer o pagamento desse imposto, caso o IPTU, no ano seguinte, em 2027, ele deixa de ser IPTU, por exemplo, e passa a ser dívida ativa de IPTU. Por isso que a gente fala, né, inscrito em dívida ativa, né, que é um direito ativo que o município tem em receber esse tributo. Então, na dívida ativa constam os últimos 5 anos, né, e os débitos que estão inscritos. O contribuinte vem no balcão, reconhece a dívida, né, e faz a opção de pagamento.
3: Agora, esses débitos de dívida ativa, muitas vezes, acabam comprometendo muito ali, enfim, o orçamento desses contribuintes, o que acaba, às vezes, inviabilizando, por exemplo, o pagamento à vista. Tem algum outro programa diferenciado aí por parte do município para parcelamento desses débitos, Arnildo?
4: Olha, já tem, né, já é previsto no Código Tributário Municipal, né, todo débito, né, escrito em dívida ativa, ele pode ser parcelado, né, em até 24 parcelas, mas aí não tem a redução na multa e juro, né, aí seria o valor do tributo com a correção, mais multa e juro com todos os encargos aí que é devido.
3: Perfeito. E tem, por exemplo, um valor mínimo de parcela em questões de UFPAs, né? Enfim, tem um valor mínimo de parcela ali que o município aceita para parcelamento aí dessas dívidas?
4: No caso, quem optar para parcelar, né, ele não vai ter redução, mas a parcela mínima não pode ser menor do que uma unidade fiscal, que está em torno de R$ 80, aproximadamente.
3: Então, o contribuinte não fica exatamente impedido de parcelar o débito, né? Ele só apenas não é contemplado com esse benefício aí do desconto de multa.
4: Isso mesmo, você bem disse, né? Ele pode optar pelo parcelamento do débito, né? Que normalmente acontece, ele não vai ter redução. Caso ele opte para pagamento à vista, aí sim ele vai ter a redução na multa e juro.
3: Agora, onde que o contribuinte deve ir para poder realmente fazer a renegociação dessas dívidas, independente da modalidade que ele optar?
4: Olha, os débitos, o atendimento normal aqui no balcão da prefeitura, né, na rua Legar Maciel 306, do horário de 12 às 18, é só ele procurar o balcão que ele vai ser atendido e vai passar todas as opções de pagamento para ele.
3: No caso de parcelamentos, por exemplo, ele é feito unicamente através de boleto bancário?
4: Na realidade, todos os tributos nossos são feitos através do documento de arrecadação municipal, né? Então ele tem que procurar o balcão para ser expedido esse documento.
3: Pagamento via Pix, cartão de crédito, atualmente realmente não existe.
4: Nesse caso, assim, ele primeiro vai ter que procurar o balcão para depois, sim, aí a forma de pagamento ele poderá fazê-lo, Pix ou de outra forma que ele tem.
3: Dá para mensurar o valor desses débitos inscritos em dívida ativa no município hoje?
4: Olha, aproximadamente a gente deve ter um débito corrigido na ordem de 67 milhões, aproximadamente.
3: Isso tá? Nos últimos 5 anos?
4: Nos últimos 5 anos, aí envolvendo toda a dívida ativa, né? Tá, em torno de 67 milhões, aproximadamente.
3: A maior parte, a gente pode dizer ainda que é IPTU?
4: Sim, a maior parte é que é o cadastro maior que tem, né? Você imagina que nós temos aproximadamente 60 mil imóveis prediais e territoriais na nossa planta baixa. Então, realmente, o valor maior é de IPTU.
3: Sujeito, quando tem um débito inscrito em dívida ativa, além, por exemplo, no caso de um imóvel, ele fica impossibilitado ali, né, de efetuar algum tipo de processo nesse imóvel, venda, compra, alienação, enfim. Ele pode, por exemplo, ter o CPF dele inscrito em órgãos de restrição de crédito, como acontece, por exemplo, no caso do IPVA. Sujeito que não paga IPVA pode ter o nome dele inscrito ali no SPC, Serasa, enfim. No caso do município, isso pode acontecer também?
4: Olha, sim, essa inscrição no Serasa pode acontecer, mas por enquanto o município ainda não está fazendo, né? O município está atualizando o cadastro, né? O que o município faz é levar para protesto, né? Não ocorrendo débito, está ajuizando os débitos, né? A sequência do município está sendo dessa forma.
3: Só para o nosso ouvinte poder se inteirar, qual que é o horário de atendimento aqui do balcão?
4: Bem, no horário de meio-dia, das 12 às 18, no balcão.
3: Perfeito, muito obrigado, Arnildo, pela participação. Pessoal, que tiver alguma dúvida, fique à vontade.
1: Só pergunta, por favor, ao amigo Arnildo Antônio de Moraes aí, se compensa participar, né, desse processo, realmente vale a pena?
3: Okay. O Armindo pergunta, Arnildo, se realmente se compensa, se vale a pena para o contribuinte entrar nesse programa com esses descontos, no caso de pagamento à vista.
4: Olha, no ponto de vista financeiro, sim. Né? Se o contribuinte tem um tributo, imagina, né? Eu acredito que se você pegar um tributo de 2025 que não foi pago na ordem aí de, vamos falar que R$100, ele deve ter um acréscimo aí de mais ou menos R$40, né? De multas e juros, né? Então, do ponto de vista financeiro, sim, compensa fazer o pagamento à vista.
3: Agora, quando o município chega a ajuizar uma ação de cobrança junto a esse contribuinte, isso vai parar na justiça? Como é que funciona isso aí, Arnildo?
4: Sim, tem todo um trâmite, né? Aí é feito através da procuradoria do município, né? Tem toda uma tramitação, né? O município notifica o contribuinte, primeiro vai a protesto, né? Tem todas as notificações, todo um passo a passo, não ocorrendo o pagamento, aí sim a procuradoria entra com o procedimento e leva em juízo para receber o débito.
3: Perfeito. Armindo?
1: Para a gente reforçar, qual é o prazo? Até quando vai?
3: O prazo de adesão ao refis, Arnildo?
4: Olha, durante o mês de janeiro, né? Desculpa, do mês de setembro, né? Então, até 30 de setembro, o contribuinte pode procurar o balcão da prefeitura.
3: Tá aí, Armindo.
1: Obrigado, Diogo. Agradeço muito o Arnildo aí, tá? Tamo junto. Vamos para cima. 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
2: A Rose faz uma pergunta que eu vou continuar naquilo que a gente estava falando. A Rose fala o seguinte: eu conheço uma pessoa em situação complicada. É um rapaz, ele é usuário de pedra. Ele vai preso, sai, fica mais ou menos um ano limpo. Cai de novo. Vocês acham que dá para indicar quando ele sair procurar vocês? Vocês conseguem ajudar? E eu vou voltar na minha pergunta. Um usuário de crack, só com medicação você consegue limpar essa pessoa sem ter essa abstinência dos 9 meses da fazendinha? Entendeu?
0: Não seria só com medicação, né, Eveline? Seria com o tratamento, né, com o plano terapêutico que existe lá no CAPS, que é o que a gente trabalha com os nossos pacientes, né? A gente não trabalha lá somente com medicação. A medicação, ela é um dos quesitos que a gente usa no tratamento do paciente. Ele tem terapia, ele passa por oficinas, né, terapêuticas.
5: Faz atividade física
0: nas oficinas, que a gente sabe que comprovadamente a atividade física, né, ela é um do potencial aí no tratamento, da questão de álcool, drogas, né, e outros transtornos. Então, assim, não é só a medicação. A gente, né, tem uma equipe lá, multiprofissional, né, que faz esse trabalho com os pacientes.
2: E você disse que diminui os danos. Quais são os danos que vocês acham que consegue diminuir nessa pessoa que está com problema com álcool, droga e agora com jogo?
0: Os danos causados pelo uso abusivo dessas substâncias, né? Então, assim, quando eu digo reduzir danos, a gente entra num processo mais lento, né, com o paciente. Ele reduz um dia,
1: é gradativo,
0: ele
1: né?
0: reduz uma semana, ele reduz um mês, até chegar na abstinência total, né? Então, isso é um trabalho que a gente vai fazendo gradualmente ali com o paciente. E isso gera para ele uma qualidade melhor de vida. Até mesmo no sentido quando a gente fala da questão da internação, né? Voltando ali na questão da internação, o paciente, ele fica ali recluso da sociedade, só ali dentro da instituição, sem, às vezes, estar trabalhando essa questão aí de estar voltando para a sociedade.
1: Tem auxílio à espiritualidade? A gente acha que é importante também, né?
2: Não porque, sei. Por CAPS, exemplo, você vai na fazendinha, eles têm, né, oração de manhã. Tem...
0: Sim. Isso. O CAPS, no CAPS a gente tem uma questão, assim, de uma variedade muito grande nessa questão de
2: religiosidade. De...
0: Sim. Então a gente prefere não voltar, né, para esse lado, para o paciente mesmo não confundir e usar isso como pretexto para não ir ao CAPS. Porque a gente sabe, né, que a pessoa, quando é usuária, né, dependente de substância, ela mesmo se manipula, né? Ah, eu não vou no CAPS porque lá eles pregam isso
1: e
0: isso.
1: É, eu não sou. Tá?
0: Talvez não é esse, desculpa, o sentido. Né? Seria talvez uma desculpa.
1: Mas assim, não, mas na visão de vocês como profissionais, é importante a espiritualidade?
0: Claro, a gente, né, trabalha isso nas oficinas. Ah. Assim, não em questão de religião, sim, né, sim, de seguir religião, mas a gente fala da importância,
1: a gente não tá
0: assim,
1: falando de dogma.
0: De estar fortalecendo a questão da crença, né? De estar tendo essa espiritualidade, sim, aí reforçada. Sim. E a gente escuta muito isso dos pacientes. Eles próprios já chegam lá. Quando eles sentem que estão tratando e as coisas estão encaminhando, automaticamente a primeira coisa que vem é a espiritualidade.
1: É buscar.
0: Sim.
2: E qual mais ou menos a média de cura que vocês têm lá? Você tem isso? Fala assim, não, Eveline.
1: 100%, 20%, 30%.
2: Mais ou menos, o que você tem de cura?
0: Eveline,
2: e eles voltam?
0: A dependência química, a legislação traz, a literatura traz que ela é uma doença incurável, né? Que ela tem tratamento, que ela é incurável, porém ela existe tratamento. Então, falar na questão de cura é muito complexo, uhum, né? A mesma coisa que a Cris trouxe na questão do Maripirol. A gente falar em questão de cura é muito complexo, porque existem muitas recaídas, né? A pessoa, ela pode passar aí 20 anos na vida dela, abstinente, né, sem uso da substância, mas por algum ou qualquer motivo, uhum, vir ter essa recaída. E para nós lá no CAPS, antes de qualquer coisa, antes de de qualquer coisa, né? Não me importa ali o que ele usa, qual é a substância que ele faz uso.
1: Quem é?
0: Ele é um ser humano.
1: Claro.
0: Né? Então, se ele teve essa recaída, ele vai ser acolhido da mesma forma. Precisa, né? Pelo CAPS, a gente vai começar o trabalho novamente com o paciente. E para nós ali no CAPS, a recaída faz parte do tratamento.
1: Uhum.
0: A gente entende que a recaída faz parte de tratamento. Não quer dizer que o paciente recaiu, que ele não vai ser aceito no CAPS mais ou que ele não vai ser tratado.
1: Mas não falando nem em números, não. Falando assim, no impacto positivo que o serviço, que o trabalho que vocês realizam, ele evolui dentro dos pacientes. É considerável.
0: Sim, é visível.
1: É visível, notável, isso.
0: Né? Eu falo, se vocês forem lá conhecer os nossos espaços um dia, vocês, sim, vão ver, né? É notável. A gente tem paciente lá que chegou pra gente, assim, numa situação de muita vulnerabilidade. E hoje são pacientes que conseguem, às vezes, estar vindo aqui até dar uma entrevista hoje e falar o quanto
2: podia
0: que eles
2: ter
0: estão...
2: trazido, né?
1: É.
0: Vamos combinar.
1: É, vamos dar pra
2: quem procura mais? Homem ou mulher?
0: No CAPS AD, o índice de homem é bem maior.
2: Bem maior. As mulheres estão ficando mais doidas mesmo, porque tá difícil a vida. O que que é uma busca ativa?
5: Evelyne, o que que acontece? Busca ativa, as pessoas, igual você tinha falado, Armindo, da questão da coerção, né?
1: Uhum.
5: A busca ativa é quando chega pra gente, olha, igual essa Rose, né?
2: Perguntou. Vamos voltar agora de novo, busca ativa.
5: Isso, a Rose perguntou, tem esse mocinho e tal, assim, assim, assado. A Rose liga pra gente e fala assim, ó, vocês podiam fazer uma visita pra ciclano, né? Para tentar fazer uma busca ativa. Aí vai a equipe do CAPS AD, ou o meu, né, dependendo, vai lá, chega para ele e fala assim, então, vamos, você conhece o nosso serviço, né, vamos lá conhecer o nosso serviço, a gente ficou sabendo que você está passando por um momento difícil, conversa com a família e tenta trazer essa pessoa para o tratamento. Isso é uma busca ativa que a gente faz. Muitas vezes, quando a gente fala de busca ativa, as pessoas confundem com busca coercitiva,
1: uhum,
5: que a gente tem que buscar o paciente. Você tem que trazer o paciente. A gente não pega paciente à força, tá, gente?
1: Vamos tentar.
5: CAPS, nenhum CAPS tem poder de polícia, tá? Então a busca ativa, ela é...
1: E dá resultado, Cris?
5: Dá, sim, claro que dá.
1: É.
5: A gente tenta, né, uma busca, duas buscas, uhum, né? E tenta fazer contato com o familiar ou fazer contato com o paciente, né? Criar um vínculo já dentro de casa e esse paciente se sentir confortável para procurar a gente para tratar.
2: Okay. Eu quero saber.
0: E às vezes até essas buscas ativas que a gente faz é em parceria, né, com os ESFs.
5: Sim.
0: Às vezes a gente vai junto com o médico do ESF, a gente vai junto com agente de saúde do ESF, né, porque a gente trabalha, a gente tem um programa que chama matriciamento. E esse matriciamento é onde a gente vai. Toda semana a gente vai nos ESFs, a gente percorre todos os ESFs do município, nós da equipe saúde mental, junto com os ESFs, o pessoal da ação social, a gente convida a educação, a ação social, para poder a gente estar sentando e discutindo esses casos em matriciamento. E desses matriciamentos sai muita busca ativa. E às vezes é um caso que o ESF já tem vínculo com o paciente, sim, a gente convida, vamos com a gente então, vamos lá fazer essa busca, para a gente ter mais
2: A busca
0: mais
2: seria acesso. Uma conversa.
5: Isso.
0: Seria um oferecimento,
2: mostrar,
0: do
5: então,
0: serviço.
5: Um oferecimento do serviço, uma visita.
1: E até mesmo um convencimento para que,
0: sim,
1: ele possa conhecer.
0: Sim.
1: E, né? Bacana. O Diogo de novo?
2: É o Diogo, tá?
1: Alô, Diogo Meira, onde você tá agora? Hoje você tá espoleta, hein? Bom dia de novo. Bom dia, travou?
2: Eita,
1: Diogão.
2: Ele tá apanhando a mão dos cachorrinhos.
1: Esse Diogão. E hoje tem feirinha, né?
2: Hoje tá tem assim, feirinha.
1: Daqui
2: tá
1: a pouquinho ele vai entrar, então. Vamos continuar com as meninas aqui.
2: Cris, Larissa, a gente sabe que uma coisa muito séria nesses tratamentos é a medicação. Porque são remédios caros, né? E vocês estão comentaram com a gente logo no início que vocês têm o psicólogo, que é importantíssimo. Que vocês têm. O que mais?
1: São psiquiatra? Quais... Tem?
0: Temos psiquiatra. Aliás, a gente tem psiquiatra. Araxá hoje está, graças a Deus, muito avançado na questão de saúde mental, né, em relação aos outros municípios.
1: Vocês até ganharam um prêmio recentemente,
0: né? A gente teve um prêmio,
1: né?
0: O quinto melhor nacional. Município nacional.
2: Olha, né?
1: Parabéns.
0: A gente vai estar agora, semana que vem, numa reunião em Uberaba com a regional, onde... com muito orgulho, a minha psicóloga lá do CAPS AD foi convidada para ser palestrante, porque a gente está sendo referência em saúde mental na nossa região.
1: Bacana.
5: Então, a gente foi dentro de Minas, a gente foi primeiro lugar numa capacitação do Ministério da Saúde, chamava nós na rede, tanto em aproveitamento do curso quanto em presença, né? Da gente estar participando dos encontros ativos, né? Isso demonstra, né, um desejo muito grande.
1: E as ações e os números também mostram isso, né?
5: Capacitando a gente. Hoje, né, a gente está investindo em capacitação.
0: Hoje a gente tem uma administração aí que investe em capacitação, inclusive a gente está indo mês que vem para o Congresso Nacional de Psiquiatria em São Paulo.
5: Nós temos 15 profissionais.
0: Né?
2: Então vocês têm o psiquiatra, o psicólogo.
0: Voltando à questão, né, assim, falando de quanto a gente está avançado, hoje a gente tem em todas as unidades de saúde. O que são unidades de saúde? O pessoal confunde às vezes unidade de saúde com ESF. Né? Unidade de saúde, o que é? Unisul, Uninorte, Unileste.
1: E UPA.
0: Unisa, unidades de saúde. Na UPA a gente tem também, né, a nossa equipe de saúde mental hoje lá dentro, que foi um ganho muito grande também. Então, em todas as unidades de saúde, hoje a gente tem psicólogos, psiquiatras e assistentes sociais. E a gente, além disso, a gente tem o serviço dos três CAPS, que é o CAPS Maria Pirola, CAPS AD e o CAPS Infanto Juvenil. Em todos temos psiquiatras, psicólogos, que são as equipes multiprofissionais.
1: Daqui a pouco vocês vão falar pra gente também onde ficam, que é muito importante pra gente contar pro nosso ouvinte, nosso internauta, que agora sim. Alô, meu Espuleta repórter, onde você tá agora? Bom dia.
3: Opa, agora deu certo, Armindo. Olha, tô aqui no calçadão, em frente aqui ao antigo Cine Teatro Brasil, com essas fofurinhas aqui. Isso aqui eu tô chamando ele de Magelinha, viu? Que ele tem olho verde igual do prefeito. Olha, hoje tem feirinha de adoção, tá bom? O pessoal tá aqui até por volta aqui das 11 da manhã. Você pode vir aqui, adotar o seu animalzinho, o seu petzinho, o seu cachorrinho. Esse aqui são todos lá do canil. Os animaizinhos já vão vermifugados com a primeira dose. A primeira dose da vacina também vai aplicada. E lembrando, quem adota aqui na feirinha, anda, Nadim, tem, opa, deixa eu colocar, aí, agora você vai aparecer na televisão, tem preferência na fila de espera aí para também nos mutirões da castração. Esses animaizinhos aqui são todos lá do canil, mas a comunidade também pode participar. Por exemplo, se você tem um cãozinho para ser adotado, você pode procurar o pessoal aqui da feirinha de adoção, tá bom? Se você quer colocar um cãozinho para adoção, o pessoal pode te ajudar também. Obviamente, primeiramente, são priorizados os cãezinhos lá do canil, também dos cuidadores cadastrados pelo município, e num terceiro momento, os cãezinhos aí da comunidade. Mas uma gracinha, hoje são 7 cãezinhos que tem aqui, tinha 8, um acabou de ser adotado, foi embora, todo feliz com uma família amorosa ali da região do bairro Pão de Açúcar, aquela região ali. Enfim, mas você pode vir aqui procurar o pessoal até as 11 da manhã. O pessoal faz um cadastro, porque depois é feito aí um acompanhamento para saber como que está a saúde desse animalzinho. Obviamente, o pessoal faz todo um acompanhamento ali. Como eu disse, o cãozinho já vai vacinado a primeira dose, vermifugado a primeira dose, e quem adota aqui na feirinha também tem prioridade aí nos mutirões de castração. Reforçando, o pessoal tá aqui até as 11 da manhã, ainda tem mais 7 cãezinhos a serem doados aí pra comunidade. Pessoal do estúdio?
1: Ô, Diogão, a gente fica aqui babando.
3: Ah, bonitinho demais, olha que gracinha.
2: Adota esse aí. Ele tá te olhando com carinho.
6: O Armindo falou que você pode trazer pra ele.
3: Pode levar pra você, Armindo?
1: Não, eu já tenho um Chiquinho.
2: Esse é daquela ninhada do pretinho?
3: Aqueles já foram todos adotados. Aqui é outra ninhada, viu,
2: Emelino? Que
3: são todos amarelinhos, viu?
2: Todos amarelinhos.
3: Mais ou menos nessa,
2: são quantos,
3: nessa cor,
2: Diogo?
3: Aqui, nessa tonalidade.
1: São 7, né?
3: É, um que tá no meu colo, mais 6 que são ali na gaiolinha, 7 cãezinhos.
1: Bacana, hein?
2: Ah, não, bonitinho demais. Que benção.
3: Um acabou de ser adotado, a hora que eu tava chegando aqui, ele tava sendo adotado. Bom, o pessoal, cara, faz um cadastro, pega ali seu nome, teu endereço, telefone, para fazer um possível acompanhamento depois, mas não tem burocracia.
1: Tá, ok?
3: Você não tem que comprovar
1: aí,
3: renda. Tá dormindo, olha pra você ver que maravilha.
1: Adota,
3: você não tem que comprovar renda, nada, ok? Então, assim, é só chegar aí e adotar.
2: Daí, Diogo, mais uma vez, muito obrigada, parabéns aí o pessoal. Isso. Que faz essa feirinha, que vai até uma hora da tarde, né?
1: Obrigado, Diogão, valeu.
3: Um abraço, gente.
2: Vamos voltar falando sobre o Setembro Amarelo. O Setembro Amarelo, quais serão as atividades da Prefeitura no Setembro Amarelo?
0: Então, esse ano a gente vai estar, Belino, com uma programação, né, interna dentro dos CAPS, e dentro das UBSs, né, das unidades de saúde, a gente vai estar com
5: rodas de conversas,
0: né, salas de espera, oficinas terapêuticas voltadas ao Setembro Amarelo dentro dos CAPS. E a gente está programando, né, para o final do mês de setembro, uma ação da saúde mental voltada para o esporte, lazer e qualidade de vida, não é isso, Cris?
5: Isso.
0: É, onde a gente quer tratar esse tema, né, com mais leveza, trazer para a população uma forma assim, mais leve de encarar, né, essa questão aí, que é o Setembro Amarelo, onde ficou... muito taxada a questão aí do suicídio, né? E já há tempos, já a gente vem querendo trabalhar a questão
5: essa, da valorização
0: à vida. E esse ano a gente pensou de uma forma diferente. Então a gente está organizando aí, né, um momento de lazer, de descontração.
5: Treinão.
0: Um treinão.
5: É, a Alessandra falou que é um treinão. E
1: vai envolver várias secretarias, né? Que é o esporte,
5: sim,
1: né?
5: A gente vai lá no Barreiro, social. A gente vai pro Barreiro no dia 27, a gente tá programando para fazer uma atividade no Barreiro, né? No período da manhã, acho que vai ter uma corrida, um treinão. Isso. E outras atividades.
0: A gente tá na fase de organização ainda, fechando essas parcerias.
1: Basta depois essa programação com completa
0: certeza.
1: Com a gente.
0: Com certeza, e contamos com vocês lá, sim, participando com a gente.
2: Ô Cris, em todos esses eventos, quando vocês comentam esses eventos que a prefeitura faz, uma coisa me vem à cabeça. Existe, por exemplo, nós vamos fazer uma caminhada no Barreiro. Aí você vai chamar o pessoal que está no CAPS AD e no CAPS Maria Pirola. Existe preconceito? Do tipo, eu não vou porque eu não quero me expor parecendo que eu estou no CAPS.
5: Olha... uma das coisas que a gente sempre tenta colocar é de irmos todos, né, muito parecidos, assim, para não ter essa distinção, tá? Mas alguns pacientes, né, que às vezes realmente não se sentem muito à vontade em participar. Outros não se indispõe de forma alguma, tem um pouco de dificuldade na questão da locomoção urbana mesmo, né? E a gente tenta dar um suporte para isso quando é possível, mas alguns pacientes têm uma questão desse preconceito, né? Infelizmente, principalmente em relação a serviços de SUS, né, Eveline? Quando fala de SUS, muita gente acha que não é bom, né? E a gente tem equipes tão bem capacitadas, né, e tão bem treinadas, que as nossas respostas em termos de tratamento em saúde mental são muito melhores do que muitas clínicas particulares que a gente encontra por aí. Sabe?
2: E eu te fiz uma pergunta, só para a gente finalizar, com relação aos medicamentos.
5: Fala.
2: A prefeitura oferece... porque quando a gente fala num tratamento, muitas vezes ele é caro.
1: E ele tem prazo também, né?
2: Tem remédios caríssimos para depressão, para esses tratamentos.
5: Existe uma recomendação, Eveline, dentro da questão da normativa do SUS, né, da Secretaria de Saúde, em que o tratamento seja conduzido dentro das medicações que são disponíveis na farmácia municipal, certo? E quando há necessidade de uma medicação que não é fornecida na farmácia, né, haja um processo que a Secretaria Estadual fornece essa medicação, que chama medicação de alto custo.
2: Uhum.
5: Até que essa medicação de alto custo venha, a família tem que arcar 2-3 meses daquela medicação, mas é por um prazo determinado, rapidinho,
1: mas
5: né?
1: Diante já dá um norte do encaminhamento.
5: A gente dá um... Não, o paciente leva os documentos, ali já encaminha, pede para a familiar levar o processo na farmacinha, dali vai para Uberaba, né? Se tiver algum problema, volta, depois vai para a Secretaria Estadual de Saúde.
1: E funciona sim.
5: Tem chegado sim, né, a algumas medicações.
0: Sim,
5: o que acontece é que tem medicação que estão em falta no mercado. Né? Esse é um problema que nós tivemos, né, com algumas medicações
0: injetáveis. E tem, às vezes, algum paciente que não tem, né, essa rede de apoio aí em questão familiar para estar fazendo todo esse trâmite. Nós, dos próprios CAPS, né, com a nossa equipe lá, a gente consegue estar articulando. Porque a gente estende ao familiar porque a gente precisa desse apoio.
1: É fundamental.
0: Né? Sim, a gente precisa. E é uma forma da gente ter esse contato, esse vínculo com a família, é delegando certas funções que realmente é da família. Né? Mas quando não tem, né, não é por isso que o paciente sai prejudicado e fica sem a medicação. A gente tem assistente social nos CAPS, a gente tem farmacêutico, né, que faz esse
5: trâmite. E a gente busca tratar essa autonomia até o paciente conseguir mesmo ir atrás da medicação dele e ele realmente conseguir fazer uso dela. Nesse entendimento, essa questão que chama psicoeducação, né? Dele entender que o uso da medicação, principalmente no caso dos meus pacientes, né, é muitas vezes por um longo tempo.
1: E não pode ser interrompida, né?
5: Por
1: claro,
5: um longo
1: né?
5: tempo.
2: Essa equipe da saúde mental está muito empenhada. Parabéns à equipe. A Leca lá no YouTube falando. E eu aproveito para parabenizar a todos os 100 funcionários, né, da área de...
0: São mais de 100.
2: É, de psicologia, com
0: falar
2: vocês.
0: Nisso, mandar um abraço para a Alessandra, ela está assistindo a gente. Né?
5: Tá aqui, ó.
2: Garrada
5: aqui.
1: E onde fica o AD e o Pirólaco? Dá um endereço pra gente, porque às vezes tem algum familiar, alguma pessoa que quer, precisa.
5: A gente quer falar um pouquinho do CAPSI. Tem tempo ainda?
2: Pode falar.
5: Ó, o CAPSI é um serviço, é o nosso caçulinha, né? Ele tá fazendo 10 anos agora. E ele funciona aqui, ó, subindo aqui a Carvalho Lopes. Pra cima daquela academia, né? A gente pode falar nome, né? A gente pode ter uns trem que a gente pode falar nome, que a gente não pode.
1: O velório municipal.
5: Isso, pra cima ali, e o CAPSI, o atendimento
2: e
5: dele...
2: É infantil.
5: É infantil juvenil, né? CAPSI J. O atendimento dele, você me perguntou como é que fazia, né? Lá tem que ser agendado, tá?
2: Ah, tá.
5: As pessoas têm que ligar lá, ela tá com o telefone aí, né? Fazer o agendamento, porque como precisa do pai ir, a mãe ir...
1: Sim, eles são menores,
5: dentro,
1: né?
5: Dentro do turno da criança, contraturno da criança, para poder fazer uma avaliação com a criança, aí o agendamento é necessário.
1: Qual é o telefone lá?
0: O CAPSI IJ, ele fica na rua Carvalho Lopes, 238. O telefone de contato é 34-98875-4519.
1: Repete, por favor, o telefone.
0: 34-98875-4519. E já vou aproveitar e passar o endereço dos outros CAPS e telefone. Uhum. O CAPS Maria Pirola fica na rua Genita, lá no Santo Antônio, 570. O telefone é 34-99313-0032.
1: Repete só do Pirola.
0: 34-99313-0032. E o CAPS AD, né, que é o CAPS Álcool e outras drogas.
2: Após meio-dia, todos?
0: Os horários de admissão do CAPS Maria Pirola e do AD é das 7h30 às 10h30, todos os dias.
1: Segunda a sexta.
0: De segunda a sexta.
5: A saúde funciona diferente da ação social, tá?
0: Isso,
5: a gente sete.
2: E vai de em diante.
1: O AD.
0: O AD, aqui na rua Presidente Olegário Maciel, 612. O telefone é 34-99257-0968.
1: Isso é central, gente, é fácil.
0: Isso. É bem em frente ali ao Foto Hollywood, sim, próximas Americanas, tá?
2: Muito obrigada, meninas. Gente, parabéns pelas premiações.
5: Se vocês precisarem da gente, só ligar. Vou anotar aqui, Everine, te dar um oi, né? Se precisar da gente, em termos de informação, em termos do que a gente puder fazer para estar orientando as pessoas, em que a gente pode fazer, né? Em termos de saúde mental, a gente está disponível.
1: Que vocês estiverem desenvolvendo, pode trazer programação para a gente. A gente é parceiro sempre nessa causa, tá? E parabéns mais uma vez pelo trabalho, pelo sucesso. E pelas premiações que vocês têm recebido com justiça,
0: obrigada,
1: tá bom?
0: Muito obrigada, valeu, gente. E fica aqui o convite de vocês conhecerem também, né? Com os nossos CAPS lá.
5: Gente, vocês tenham um bom dia, tá? E uma boa semana.
2: Tá, muito obrigada. Lembrando a todos, valeu, que amanhã, como não tem reunião da Câmara hoje, o resumão da Câmara passa para ser quinta-feira, que a reunião da Câmara será quarta-feira.
1: Até amanhã.
2: Beijo a todos, fiquem com Deus.
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2: 10 horas e 44 minutos.

0: Uma salva de palmas, Murilo Ru.
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0: 10:51. 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
0: E aí, como é que tá a sua terça-feira com cara de segunda? Tá boa? Então vamos embora, meu povo. Essa é a hora do rango. Participa comigo pelo nosso WhatsApp 998-20-9450. Estamos a 23 graus desta terça-feira. Aí com aquela sensação térmica de que estamos com frio. Estamos com frio, né? Eita, nós. A partir do meio-dia tem previsão de chuva de 20% aqui na cidade até 1 hora da manhã. Até 1 hora da manhã. A gente espera que sim ou espera que não? Eu espero que não, né? A turma lá em casa, ó, tá lá o Euclaí, o Vinícius, o Dudu, o Luiz, né? Tudo ali trampando. E a gente espera que a chuva pelo menos venha mais branda, né? Um abraço aí pra vocês. Próximo bloco já tem música aí pra galera que tá trampando e curtindo a nossa programação. Pessoal do aplicativo de mobilidade urbana, né? Pra você que tá no hospital, tá curtindo aí a nossa programação. Obrigada pela companhia, viu? Você que tá no radinho, né? Tem a Fernandinha, a Abadia, que sempre fica no radinho, andando aí pela cidade, curtindo a nossa programação. Beijo pra vocês. Vamos com a galera do campo, com informação. Agora tem Agro na Cidade.
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3: O governo brasileiro ameaça adotar práticas de reciprocidade contra a União Europeia, caso não seja revertida a decisão dos eurodeputados que bloquearam a entrada de carnes do Brasil no bloco a partir de ontem. O governo já ameaçou adotar reciprocidade contra os Estados Unidos, que sobretaxaram vários produtos agrícolas brasileiros e de outros setores. Mas, por enquanto, nada, porque o prejuízo para o mercado brasileiro pode ser maior. Agora vem o TCU, o Tribunal de Contas da União, afirmando que não houve falhas do governo no caso com a União Europeia. Segundo o TCU, abre aspas, não há elementos para concluir em análise preliminar que os ministérios da Agricultura e das Relações Exteriores não adotaram medidas tempestivas para adequar o Brasil às exigências da União Europeia. Fecha aspas. Esse contrato entre os blocos foi assinado em 2019. A partir de abril desse ano, vários alertas foram feitos pela União Europeia e nenhuma providência tomada, até porque o tempo hábil para a correção havia se esgotado, principalmente para a carne bovina. Aliás, foi tomada uma posição bem brasileira pelo governo. Proibiu-se a fabricação dos antimicrobianos citados pela União Europeia, entretanto permitindo o comércio e seu uso até o dia 3 de setembro, ontem, a fim de se esgotar os estoques que estavam no mercado. Valdir Barbosa.
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1: 10h58.
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1: Se liga na Trende 94. Você curte Eduardo Costa? 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

0: Dá gosto de ouvir, 11:06. Você curtiu aí Bala Alojada, Gustavo Lima. Teve também Eduardo Costa. Esse foi o destaque da Trend 94. Imagina aí. Bora pro WhatsApp que a galera tá por aqui. Chegue você também. Dona Ilma, fala comigo. Bom dia.
1: Bom dia,
0: Iris.
1: Tudo bem?
0: Tudo jóia.
1: De segunda, né?
0: Tá mesmo.
1: É bem friozinho, né? Mas tá bom, né?
0: Tá gostoso.
1: Deu
0: tá
1: chuva, precisa de chover, água faltando, né?
0: Pois é.
1: Hoje tá com cara de segunda, viu?
0: Tá mesmo.
1: O Iris, toca aí pra mim com o Eduardo Costa e Paula Fernandes. É meu grito de amor. Ou então eu ouvi uma música com ou então imagina eu. Pode ser imagina eu.
0: Acabamos de tocar.
1: Lá pra galerinha aqui dos alunos, Zete, que me lembrou minha família e minhas amigas. Vou mandar aí pro Denis, a Fabiola, a Laura, viu?
0: Tá bom.
1: A Badia, toda essa turminha que tá ligadinha aí, viu? Um bom início de semana. Não demora, já tá na metade,
0: pois
1: né, amanhã?
0: É. Passando
1: todo
0: rápido.
1: Mundo aí, viu?
0: Tá certo.
1: Um dia abençoado aí, querida.
0: Pra nós.
1: Boa semana.
0: Nós.
1: Cidade dá gosto de ouvir
0: é
1: pra vocês todos aí também.
0: Super beijo, dona Ilma. Obrigada pela companhia, viu? O Eduardo do Jardim, Natália também tá por aqui. Bom dia, bom dia, bom dia. Ele tá pedindo A Força do Amor, Rick e Renner. Ele tá no Jardim Natália curtindo a programação Cidade. Tudo bem, Iris? Frio tá ótimo, tá maravilhoso, Eduardo. Tá no tempo, esse tempinho do jeito que a gente curte. Aumenta o som e já vem curtir aí a sua música, dona Ilma. Meu grito de amor, Eduardo Costa junto com Paula Fernandes. E na sequência, vamos falar um pouquinho mais de amor, só que dessa vez com força. Força do amor, Rick e Renner.

0: Tchau, obrigado, viu?
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0: Paula Fernanda, uma salva de palmas.
2: Obrigada.
0: Obrigado. Obrigado mesmo. Que voz maravilhosa, pelo amor de Deus.

0: Você curtiu aí, Rickery Renner, A Força do Amor, Eduardo Costa, Paula Fernandes, Meu Grito de Amor. Foi um bloco amoroso. Venha participar comigo, 998-20-9450. Bora pro WhatsApp, que ela tá por aqui. Fala comigo, Rayane.
1: Iris, minha querida, muito bom dia para você e todos os ouvintes ligadinhos na rádio. Lindona, eu quero aproveitar que eu tô quase saindo para Uberaba e eu quero pedir a música Pessoinha, do Igor e o Wallace, que é dedicado pro meu marido Silvio, sintonizado nessa programação da rádio. Também dizer para ele que eu amo muito ele, deixar um super beijo para ele também. Um forte abraço, minha querida, sucesso sempre, cidade, dá gosto de ouvir.
0: É, Cidade, um super abraço para você, viu, Rayane? Obrigada pela companhia. Vamos pro comercial? Daqui a pouquinho eu tô de volta.
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0: Bom dia, cidade. 11:19.
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0: 11 horas e 20 minutos. 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Vamos com música. Cleiton e Romário passa por aqui com Chuva de Bênçãos. Tem Evandro Júnior também, Cair na Sua Lábia.
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0: 11:30, você curtiu aí o pedido da Daiane Pessoinha com Igor e Wallace. Nesse bloco teve também pra você Cair na Sua Lábia, Evandro Júnior e Chuva de Bênçãos com Cleiton e Romário. Venham participar, 998-20-94-50. Quem tá por aqui comigo também é a Cláudia Matheus, isso mesmo. Ô Iris, eu quero mandar uma música pro grande amor da minha vida, o Mafrin. Oferece aí pra ele, ser humano ou anjo, com Matheus e Cauã. Uma boa tarde pra você também, obrigada aí pela companhia, viu? Bom dia, boa tarde, né? Ele tá quase atravessando aí o meio do dia. Vamos com o Auto Papo, tem informação automobilística na cidade pra você.
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12: Faltando 16 minutinhos para o meio do dia. Daqui a pouquinho tem um horário eleitoral gratuito. Vamos de Ellie Just, Calgueu. Você curtindo esse bloco, Luísa Sonza também, diferentemente. Dá tempo de atender o pedido da Cláudia. Claudinha, fica ligada aí que na próxima tem a sua música também aqui já nesse bloco. Ser Humano ou Anjo com Matheus e Calgueu.

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Você acabou de curtir aí na nossa programação, Rodriguinho, Não Tem Hora Nem Lugar. Teve mais nenhuma dúvida também com Ricker e Rangel. Aí a gente atendeu o pedido da Claudinha também. Beijo pra você, Claudinha. Obrigada pela companhia. Ela aqui, eu te dei bom dia, cabeça de professora. A gente entende. A gente dá uma pausa agora pro horário eleitoral gratuito, mas a partir do 12:25 estamos de volta.

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34: A Anvisa aprovou um novo medicamento para a prevenção da enxaqueca em adultos. O remédio chamado Nurtec ODT é à base de rimegepanto e atua bloqueando uma substância ligada ao mecanismo da enxaqueca. A medicação é indicada tanto para o tratamento das crises quanto para a prevenção da enxaqueca episódica em adultos que têm pelo menos 4 crises por mês. Uma das novidades é a forma de uso. O comprimido se dissolve na boca e não precisa ser tomado com água. O medicamento também não provoca o estreitamento dos vasos sanguíneos, característica de alguns tratamentos tradicionais. A aprovação da Anvisa amplia as opções disponíveis para pacientes que sofrem com crises frequentes de enxaqueca. O uso do medicamento deve ser feito com orientação médica. De Brasília, João Pedro Melo.
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4: Boa tarde, 12h28. 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Bora destacar a Trend 94, tem Eduardo Costa, Imagina Eu, pra você curtir.
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0: Você curtiu aí Bia Frazo, Imperfeita? Na Trend 94 teve também Eduardo Costa, Imagina Eu. Vamos com Alto Papo, tem informação automobilística na cidade pra você.
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2: Nosso mercado está passando por uma grande movimentação no setor das picapes. A Volkswagen já fez uma pré-apresentação de duas delas, de sua Tucan, que vai substituir a Saveiro, e a novíssima Amarok, derivada de um projeto chinês. A Kia já apresentou a Tasman, com um estilo que vai dar o que falar. E a BYD, depois do fracasso da Shark, já chegou com a sua nova picape Mako. Por outro lado, a Frontier da Nissan já deu o que tinha que dar, está deixando o nosso mercado e será substituída por um projeto bem mais moderno, a Frontier Pro, a partir de uma parceria com a chinesa Dongfeng. A motorização é híbrida do tipo PHEV plug-in com 400 cavalos de potência.
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7: Se liga na música de hoje, tem Natanzinho Lima. Até quando?

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1: 12h47 na cidade. Abadia tá por aqui. Fala comigo, Abadia. Como é que você tá?
2: Oi, Iris, tudo
1: Oi,
2: bem?
1: Tudo
2: Deus
1: bem?
2: Te abençoa.
1: Amém, Abadia.
2: Abençoa todos nós e a todos aí da Rádio Cidade e a todos os ouvintes que estão vindo pro programa. Tô curtindo essas músicas boas todas aí.
1: Que bom.
2: Consideração pro Joel, pro Rafael, pra Clarice, pra Nívia, pro Zete, pro João Carlos, pro Carlinhos, pro Divaldinho Gomes, Reginaldo Gomes, pra Patrícia, pro Vitinho das Galinhas e pro Arius e pra todos os ouvintes que estão vindo esse programa. Valeu, tchau, tchau. E pra todas as famílias nossas.
1: Amém, Abadia.
2: Valeu, um abraço.
1: Um excelente...
2: Pros seus filhos e a Maria Florzinha.
1: Tá tudo aqui
2: tchau,
1: hoje.
2: Tchau, com Deus. Valeu.
1: Tá todo mundo aqui hoje, viu, Abadia? É, uma ótima semana pra você, tá bom? Obrigada pelo carinho que você tem com a gente. Vou pro comercial rapidinho, aqui pro nosso último bloco, né? Já já tô de volta, o Marcos Roberto já chegou ali, mas eu vou aguentar um cadinho, já vou despedir.
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2: Gente, eu vou ficando por aqui, tá? Amanhã a gente se encontra, quarta-feira, meio de semana, 2 dias longe da segunda, 2 dias pertinho da sexta-feira. Deixo vocês curtindo WS e Rei Vaqueiro, Displicente. Tem Ana Castela também. É que eu não te esqueci. Ah, te esqueço não, viu? Amanhã a gente se encontra. Fui!
3: Ah, canção rei! Isso aqui tem que ter sentimento.

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8: 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Advocacia Geral da União, a AGU, prepara uma reação à decisão do ministro André Mendonça do STF, que afastou na manhã desta terça-feira o diretor-geral da Polícia Federal, Andrei Rodrigues, e o diretor de inteligência da corporação, Leandro Almada. A AGU pretende argumentar que Mendonça invadiu uma competência exclusiva do presidente da República, que é o responsável por nomear e exonerar o chefe da PF. A decisão também determinou investigações sobre relatórios de inteligência que monitoravam autoridades, entre elas o próprio ministro André Mendonça. A segunda turma do STF chegou a formar maioria para manter esses afastamentos agora pela manhã, mas a análise foi suspensa por 90 dias após um pedido de vista feito pelo ministro Gilmar Mendes. A Polícia Federal ainda não se manifestou sobre o afastamento de Andrei Rodrigues. De Brasília, Pedro Nascimento.
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1: Velocidade, conferindo a hora, hein? Por aqui agora 1:01, aquele abraço.
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3: Cidade 1 e 3, aquele abraço, tudo bem? Terça-feira com cara de segunda, né? Uma ótima tarde, obrigado aí pela companhia. Hoje, dia 8 de setembro, pra você aquele abraço, obrigado aí pela companhia. Pra muita gente tá começando hoje, né? Essa terça-feira, ontem feriado, tá muita gente, por isso tá essa cara hoje, é de segunda-feira, mas já é terça-feira.

passou por aqui, fofoca do ano. Boi Leandro, Danilo e Davi. Pra você em casa, no trabalho, você que tá acompanhando Cidade FM. Ó, te dou um toque, ó. Foi pedido uma carteira preta com todos os documentos. Tem nome aqui do Edivaldo Tavares dos Santos. Quem encontrou, gente, por gentileza, deixa aqui na Rádio Cidade essa carteira contendo os documentos dele. Ele tá precisando, né? Então, se você encontrou, devolva, né, a carteira aí do Edivaldo Tavares dos Santos. Cidade 1 e 11, aquele abraço, tudo de bom, a super tarde.

0: Maracatuz agora em Cidade de Mim, com essa super lembrança, saudade do Fagner. Vamos lá na novela, hein? 1989, Amor Escondido. Pra você ligado aqui na programação Cidade FM. Aquele abraço pra você que tá em casa, você que tá nos acompanhando, hein? Tema do Rock Santeiro, hein? 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Hoje, terça-feira, dia 8, parabéns a você que está aniversariando hoje, né? Aquele abraço, felicidades, muitos anos de vida. Ó, em cartaz, hein, no cinema, em shopping, Boulevard Garden, né? Tá, é o filme A Minha Melhor Amiga, que tá sendo a sensação aí, esse filme brasileiro em todo o país. E Homem-Aranha, Um Novo Dia, na telona aí do cinema, em shopping, Boulevard Garden. Tá a fim de concorrer a convites? Manda pra mim, ó, WhatsApp Cidade, 998209450. Manda lá agora, coloque seu nome, eu quero, né, pra concorrer a convites para o cinema e shopping Boulevard Garden.
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7: Você já percebeu que vivendo um aperto financeiro, parece que a gente se tornou um bombeiro, que a gente só vive apagando incêndio? O problema não é exatamente se eu ganho muito ou pouco, mas o ponto está nas decisões que vivem no improviso. Planejar não é prever tudo que vai acontecer, é estar mais preparado para o que pode acontecer. Isso começa com um hábito muito simples. Antes do mês começar, decide desde agora para onde que vai o seu dinheiro. Em vez de esperar tudo acontecer para só então descobrir. Quem troca o improviso pelo planejamento deixa de apenas reagir aos problemas e passa a construir soluções. Bora!
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17: Ó, aquele alusão, hein? Pra você que tá acompanhando a programação Cidade FM, você que tá em casa, você que tá no seu trabalho, é moçada aí da construção, se tiver muita gente. Gente, alô moçada, alô turma, da pintura também, sempre acompanhando, minha amiga Badia, né, Badia? Fala
18: boa
17: comigo.
18: Boa tarde, Marcos Roberto, Deus te abençoe.
17: Amém.
18: Abençoe todos
17: também.
18: Nós e a todos aí da Rádio Cidade. Tô curtindo essas músicas boas, todos aí. E pra todos os ouvintes a mais que estão vindo no seu programa. E pra sua família, pro Marcos Gabriel, pra Cristina, pra sua mãe, pra todo mundo. Que Deus abençoe nós todos.
17: Amém, obrigado.
18: Valeu, Marcos Roberto. Uma boa tarde.
17: Pra você
18: tchau,
17: também.
18: Tchau.
17: Que Deus abençoe você, sua família, o Joel, né? Toda a turma, hein? Aquele abração pra você. Tá lá ligadinha, tá acompanhando. Daqui a pouco eu vou falar do bazar, hein? Sábado, hein? Você não pode perder. Vale a pena você ir lá pra você ajudar. Daqui a pouco eu vou falar do bazar.
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17: Tá na hora de mais uma edição do Trend. O destaque hoje vem com o Eduardo Costa. Imagina eu. Pra você na sua tarde de terça.

9h25, hein? Sempre as melhores, as mais tocadas da Gosto Beat, cidade Eduardo Costa. Imagina eu, hein? Ó, deixa eu dar um toque aqui, o Mauro de Cássia Martins, né, ele perdeu a sua identidade, quem encontrou, por gentileza, deixa aqui na Rádio Cidade, na Canção Lemos 87, nessa identidade aí do Mauro de Cássia Martins. Estamos procurando também uma carteira preta, né, que foi perdida aí com todos os documentos do Edivaldo Tavares. Então, se você encontrou aí essa carteira também do Edivaldo Tavares dos Santos, né, por gentileza, deixa aqui na Rádio Cidade, na Canção Lemos 87. E a Eugênia, né, encontrou ali, né, um cartão de um banco. Deixa eu ver ali, tá no nome do Adolfo Ávila Filho. Né, a gente pede a Eugênia, se puder deixar aqui na Rádio Cidade, por gentileza, depois, tá certo? Fica mais fácil das pessoas procurarem, né, virem buscar, né, aqui na Rádio Cidade. Até deixou o telefone dela ali direitinho, né, ela encontrou lá no... Deixa eu ver ali, onde que ela encontrou ali? Ela mandou ali pra nós ali. Então, encontrei um cartão de crédito próximo ao Bradesco, ó. Foi próximo ao Bradesco, né? Ela encontrou esse cartão aí do Adolfo Ávila Filho. Se alguém conhecer, dê um toque nele aí, que a gente passa o telefone dela aqui, né, pra ele, tá bom? 1h26, parabéns a você que tá aniversariando hoje. Felicidades.

0: ligada na 94,5 a sua rádio. Esse foi o som aí do Henri Freitas, hein? Me fala qual necessidade ainda teve Eduardo Costa, imagina eu. Ó, promessa é dívida, vou falar do bazar sabadão pra você aproveitar e você ajudar, hein? É o brechó de roupas, né? Que vai ser das 8 da manhã até as 18 horas, né? Lá no Lar Gabriela, né? Esse lar fica lá no Luciano Lemos, né? E vai ter roupas a partir de R$2, ó, vai ter de 2 e 5, né? 10, 20 reais, então vale a pena a sua ajuda, Rua Lázaro Vaz de São Paulo, 250, das 8 às 18 horas, sabadão, aproveite e ajude.
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0: Agora, 1:30.

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2: Olha, a temperatura agora 20 graus, hein? Deu uma caidinha boa. E, aliás, é o inverno, né? 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
2: Muito bem, agora 26 para as duas. Deixa eu mandar um abraço ali para Angélica. Também tá lá dando aquela moral para quem nos dá uma moral. Um abraço, manda um abração pro meu amigo Edinho Moto. Alô, Edinho, aquele abração pra você lá na Avenida Vereador João Sena, né? Ele, a família toda, a turma toda lá na Ed Moto, aquele abraço. E também pro meu amigo Jordão Motos, né? Que também tá ligadinho, tá ouvindo, hein? Então um abraço aí pra vocês, né? Tudo de bom, uma ótima tarde. A Ilma tá lá no Leblon. Fala, Ilma, chega na área.
8: Boa tarde, Marco Roberto. Tudo bem? Hoje tá com
2: cara de ainda. Segunda,
8: né?
2: Pois é, cara de segunda. Mas é terça.
8: Mandar pra galerinha aqui do Salão do Zé, que me lembrou toda minha família, meus amigos, toda essa galera que tá curtindo aí, viu?
2: Certo.
8: Pra vocês aí. Uma semana abençoada, tá
2: pra
8: bom? Cidade
2: todos.
8: Da Bolsa de Ouvir.
2: Valeu, aquele abraço e melhoras pra você. Tá rouquinho ainda, né? A voz ainda tá fraquinha ainda. Esse tempo doido, não tem jeito, hein? ABBA, I Have Dreams.

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3: Agora 1h42, é a música de hoje. Vem com essa aqui, o Natanzinho Lima. Até quando? Pra você ligado na cidade.

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2: Ontem não teve movimentação no mercado financeiro de café por conta do feriado. Pelo fechamento da última sexta-feira, a saca do tipo 6, bebida dura, vale R$ 1.625. E a do tipo 7, bebida dura, R$ 1.570. Os dois tipos baixaram R$ 8,00 em relação ao dia anterior. Tipo 6, bebida riada, R$ 1.351,00, baixa de R$ 7,00. Tipo 7, bebida rio, R$ 1.090,00, baixa de R$ 6,00. No mercado futuro, com o vencimento em dezembro, a tendência é inversa. A saca fechou a semana antes do feriado, valendo US$ 361,30, alta de US$ 3,45. Informações do Centro do Comércio de Café de Minas Gerais. Repórter Estela Torres.
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3: Com certeza, hein? 6 para as 2. Agora minha amiga Joana tá lá ligadinha. Joana, tem promoção aí no Gran Bazar também? Me conta aí.
4: Oi, Marquinho. Boa tarde. Tudo bem? A Joana Dark do Grupo Assistencial Esperança e Caridade. Marquinho, tô passando aqui para desejar um dia abençoado para você, para todos os seus ouvintes. E, Marquinho, hoje nós estamos com uma mega promoção. Nós ganhamos muitos pares de chinelo. R$1 cada par de chinelo hoje, as blusinhas, muito sapato, R$1 apenas, toalha, roupa de cama, qualquer peça, R$1, tá? Pedir todo mundo para passar por aqui, manda as músicas da sua programação e pra turma de sempre, Sirlene, Sirleia, a Silvia, Solange, para todo mundo que está curtindo o seu programa no Alvorada, Serra Morena, São Domingos, Boa Vista, e para as meninas aqui do Gran Bazar, viu? Que Deus abençoe grandemente o nosso dia. Fica com Deus.
3: Valeu, com Deus também. Aquele abração para vocês, gente. 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Já realiza há muito tempo, né? Em Araxá, e vale a pena, né? A sua ajuda. 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
6: Olha, Cidade, 2:04 agora, hein? Vamos lá para mais uma edição agora do Minuto News Cidade FM. E a noite ontem do Rock in Rio foi show de bola, hein? Gilberto Gil, Péricles, né? Que deu um show cantando, né? Aquelas músicas soul, né? Da época da Motown, né? Fez lá todo um repertório bacana, legal. E o grande momento foi o retorno de Elton John ao Brasil. Após 11 anos, né? Já é considerado show histórico. Elton John tinha aposentado shows ao vivo, mas como era para o Brasil, ele resolveu voltar aos palcos, né, e fazer show ontem. Foi aí, né, um show belíssimo, né, com grandes clássicos que Elton John apresentou, embalaram, né, o público no Rock in Rio na noite de ontem.
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Olha, cidade 2:12 agora. E seu encontro, hein? Sorriso Maroto Ferrugem, com o grupo Pensadeus, Perdas e Danos. Pra você que tá ligado, acompanhando a 94,5. Manda um abração pra turma que tá no WhatsApp, cidade 998-20-94-50. Manda um abração pra turma lá em Uberlândia, na West Motos. É meu amigo Vinícius. Tô com ele aqui, ó, ao vivo aqui no Zap, aqui, em 2:12.

0: tarde, 12h15, hein? Você ouviu, hein? Tubarões, Diego e Vitor Hugo aqui na programação. Gente, eu dou um toque mais uma vez aí, ó. Você que perdeu o seu cartão, né? Foi encontrado, né? Tá com o ouvinte nosso no supermercado. Trabalho de supermercado, a Eugênia, né? Ela trabalha no caixa, né? Lá no Marte Minas. Vai ficar lá até 22h. Então, se você conhecer aí, né? Deixa eu ver aqui qual que é o nome do rapaz aqui, né? Que ela... Adolfo Ávila Filho. Então, se você conhece o Adolfo Ávila Filho, se o Adolfo estiver ouvindo aí, pega com ela lá no supermercado. Estamos procurando também uma carteira preta aqui com os documentos do Edivaldo Tavares dos Santos. Né? Ele perdeu todos os seus documentos, gente. Tá precisando dos documentos. Você encontrou, devolva. Deixa aqui na Rádio Cidade. Uma identidade também do Mauro de Cássia Martins. Encontrou, traga pra nós aqui na Rádio Cidade, na Canção Lemos 87.
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7: Olha, Cidade 2:21 agora, hein? Pra você ligado, acompanhando Cidade, Eduardo Costa, Imagina Eu.

0: Renatozão. Que honra demais poder estar aqui, viu?
1: Você tá doido.
0: Obrigado, gente. Obrigado.

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3: Muito bem, vamos lá, conferindo a hora em cidade, agora 2:31, aquele abraço pra você que tá ligado aqui.
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3: Agora 2:32, hein? Aquele abraço, obrigado aí pela companhia. 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Lembrando mais uma vez, em cartaz, hein? 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Mais uma vez, deixa eu lembrar aqui também você, né? Lá do Gran Bazar, tá fazendo um bazar legal, né? A Joana convidando aí todo mundo pra ir lá pra participar. E Joana, fala comigo.

0: Silvia, Solange, para todo mundo que está curtindo o seu programa no Alvorada, Serra Morena, São Domingos, Boa Vista. E para as meninas aqui do Gran Bazar, viu? Que sim. Deus abençoe grandemente o nosso dia. Fica com Deus.
1: 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Então vale a pena você ajudar, né? Quem ajuda muita gente em Araxá. Vale a pena.
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1: Ó, deixa eu só mandar um abração ali antes ali pro meu amigo Moisés, lá no São Geraldo. Alô, Moisés, tá na marcenaria pertinho da igreja São Geraldo, né? Abração lá pro Samuel, Moisés, né? Também o Alan, a turma que tá lá ligadinha. Valeu, Moisés, aquele abração pra vocês e obrigado aí pela companhia. A música de hoje vem com ele, ó, Natanzinho, Até Quando? Aquele abraço, tudo de bom, esta é a sua Rádio Cidade.

Martim Lima, para você ligado aqui na programação da 94,5. Tudo de bom para você. É o que nós desejamos aí na sua tarde de terça-feira, dia 8. As meninas, a turma do Gran Bazar, estão animadinhas, né? Para receber todo mundo aí nessa grande promoção hoje. Né, lá no Serra Morena, próximo ao Postinho de Saúde. 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Dá uma passadinha aqui, né? Olha o tanto da animação delas aí, ó. Aquele abração pra vocês aí, viu? Bom trabalho, parabéns aí pelo trabalho. 2h39.

0: em Dua Lipa. Para você sentar, baby, na programação 94,5. Attention, já teve solteira no mundo. Maurício Eduardo, até quando? Natanzinho Lima, é a sua rádio Cidade FM, sempre com as melhores. Daqui a pouquinho tem mais, já já.
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0: 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Muito obrigado, galera.
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0: Você ouviu Skank, Dois Rios, fechando a sequência, Texana 37, Bruno e Barreto, ainda passou o Telefone Sem Fio, em Mari Fernandes, né, pra você que tá acompanhando a 94, nessa terça-feira, que tá mais com cara de segunda do que tudo, mas é terça-feira, dia 8, aquele abraço, obrigado aí pela companhia.
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3: 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Advocacia Geral da União, a AGU, prepara uma reação à decisão do ministro André Mendonça do STF, que afastou na manhã desta terça-feira o diretor-geral da Polícia Federal, Andrei Rodrigues, e o diretor de inteligência da corporação, Leandro Almada. A AGU pretende argumentar que Mendonça invadiu uma competência exclusiva do presidente da República, que é o responsável por nomear e exonerar o chefe da PF. A decisão também determinou investigações sobre relatórios de inteligência que monitoravam autoridades, entre elas o próprio ministro André Mendonça. A segunda turma do STF chegou a formar maioria para manter esses afastamentos agora pela manhã, mas a análise foi suspensa por 90 dias após um pedido de vista feito pelo ministro Gilmar Mendes. A Polícia Federal ainda não se manifestou sobre o afastamento de Andrei Rodrigues. De Brasília, Pedro Nascimento.
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1: Oi cidade, 3:03 agora.
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1: Agora 3:05, hein? 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
10: Temperatura máxima
9: 94 graus.
1: 3:05.

Santos. Gentileza, deixa aqui na Rádio Cidade. Tá procurando, tá precisando, também tá procurando que a identidade é do Mauro de Cássia Martins. Se você encontrou, deixa aqui na Cássia Lemos 87.

0: cidade, 3:12. Você não cuidou, hein? Fred Fabrício, um alerta pra você. Não cuidou, perdeu, hein? Manda um abraço, meu amigo Guilhermão também tá na área. Alô, grande Guilherme, aquele abraço pra você. Obrigado aí pelo carinho. Falou, Guilhermão, tá aí acompanhando, né, a programação da 94,5. A Lourdes também, né, Lourdes? Como é que você tá, Lourdes? Fala comigo.
1: Cantado, Marcos Roberto, tudo bem com você? Oi, eu quero música. Eu vou ver Amor a Três.
0: Amor a Três, ó.
1: Manda pra Carla, Carmen, da Maria Luísa, Keina, Rosa, Neguinha, todas minhas amigas da Mansão, da Boa Vista, Léo, Lequinho, Iva, Renata, Rogério, Barão. Tá todos estão curtindo o seu programa, viu? E a galerinha do Padalaú.
0: Valeu, Lourdes. Que abraço pra você. É o Chitãozinho e Chororó com Bruno e Mar...

0: Escute, você tá apaixonadinha, hein? Nossa senhora, hein? Ei, trem danado, hein? Vai ser bom. Chitãozinho, Chororó, Bruno e Marrone. 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
0: Agora, 3h22.
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0: Ó, 3:26 agora, hein? Aquele abraço, obrigado aí pela companhia. Meu amigo Kardec, tá lá ligadinho, tá acompanhando. Vai mandar um abraço pra todo mundo ali, ó. Lá pro Luizinho, né? Sandra, Lulu, Platinado, Eugênio. Então fala comigo, ó. Chega aí.
19: Aô, Marcos Roberto. Muito boa tarde pra você, meu irmão.
0: Fala, Kardec.
19: Foi por amor, o que onda você tem aí?
0: Nossa época.
19: Tamo aqui te ouvindo, hein? Curtindo as ondas sonoras aí da 94,5 Cidade FM, é claro. Dá vontade, dá gosto de ouvir, né? Manda pra nós aqui, estamos aqui no rancho, hein? No encontro das águas aqui, no condomínio. No rancho Sagrada Família.
0: Aí é bom, hein?
19: Vai pra minha esposa Lília, meus filhos, o Maico, o Jonathan. Vai pro Platinado, mas Eugênio deve estar te ouvindo também ali. Meu amigo Luizinho, meu amigo Keké, alô, Orson Silvia. E toda a moçada aí, beleza?
0: Beleza.
19: Um abraço, meu irmão. Outro. Cidade, dá gosto de ouvir.
0: Ó, vamos trazer o Denner então, hein? Denner, a rapaziada toda. Nessa época já tinha o Denis, ó. Hoje é o Denis Samba. Moçada, a turma toda, hein? Pra matar saudades, hein? Que onda.

Fechando mais essa sequência, ainda teve o Que Onda Foi por Amor. Pra você ligado, acompanhando a cidade. Ó, quem leva convites aqui para os cinemais é seu Fernando, a Cristiane e também a Luciana, hein? Cada um levando aí um par de convites. Amanhã tem mais, hein? Se você não ganhou, não fica triste, não, que amanhã tem mais. Tá em cartaz Minha Melhor Amiga e Homem-Aranha, um novo dia.

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0: Quem encontrou, gente, deixa aqui na Rádio Cidade, por gentileza. É obrigação de devolver. Quem encontrou, hein? Também a identidade aqui do Mauro de Cássia Martins, né? Vamos deixar aqui na Rádio Cidade, Canção Lemos 87.
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9: Ó, deixa eu tocar a música da Valdete, pediu aqui. Aquele abração pra você, obrigado aí pela companhia, tá aí ligadinha, acompanhando a cidade, hein? João Paulo e Daniel, ela tem o dom de me fazer feliz. Ou ela tem o dom de me fazer chorar, hein? 3h48.

0: Cidade, 3h51. João Paulo e Daniel, ela tem o dom de me fazer chorar aqui na cidade.
1: Com vocês, Murilo Rufi.

0: atriz demais, hein? Vixe Maria, Lelê, chegou no gás total, Lelê.
1: Cara, tem que ser, viu, Gui?
0: Ah, tem que ser.
1: Porque, porque...
0: E a nova moda agora, anos 80, que viveu,
1: que é,
0: viveu,
1: que é,
0: né?
1: Não adianta.
0: As trend, não adianta.
1: Não adianta querer fazer.
0: Vixe Maria, Lelê, chegou no gás total, Lelê.
1: Cara, tem que ser, viu, Gui?
0: Ah, tem que ser.
1: Porque, gás. Porque...
0: E a nova moda agora?

0: segundo.
1: Pois é, era.
0: Não sabe.
1: Ficha.
0: Quem viveu, viveu.
1: Orelhão com ficha.
0: Ah, tinha tempo.
1: Ficha.
0: Tinha tempo. Linha cruzada. Gente no orelhão pra ir no linha cruzada, cara.
1: Cara. Olha isso. Não adianta ficar fazendo trend aí não, gente. Quem viveu, viveu. Não adianta. Invejosos.
0: Não tem jeito. Nós somos dessa época.
1: Nós somos.
0: Aqui, ó.
1: Nós não precisa nem fazer, é só pegar umas fotos nossas daquela época lá e pronto.
0: Fliperama.
1: A calça Saint-Tropez.
0: A calça Saint-Tropez. Meu Deus, Tony Marcel, hein, que...
1: Era Pele Jacques Jeans. Era famosíssima.
0: Pierre Cardin.
1: Uh-huh. Os tênis, então, Ville daquela época.
0: Jacques Jeans.
1: Não, e o tênis?
0: Montreal. Sapatos Kildare.
1: Era.
0: Tênis Rainha.
1: Rainha. Não, não tinha jeitão.
0: Topper era...
1: Que chutão.
0: O Bamba, cabeção.
1: O Bamba era um trem.
0: Ontem era dia de usar o Bamba.
1: Ontem era.
0: No desfile de setembro era Bamba branco.
1: Era o Bamba branco.
0: Sim, ou então conguinha branca.
1: A conguinha não era muito da minha área, não.
0: Eu usei.
1: Mas conguinha a gente usava muito na escola, que dava também.
0: Era conga lá no. Lá em cima, dava azul.
1: Era azul.
0: Era azul a minha também.
1: Lelê, com Deus. Que abraço. Com Deus,
0: tamo junto.
1: Ou seja, quem viveu, viveu.
0: Quem não viveu, não viverá jamais.

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1: 16:03. 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

agora nos anos cinquentões, é. Mas não estão. Quem viveu, viveu aquela época de ouro. Os

pessoal, pra você. Essa terça-feira, 8 de setembro de 2026, em Araxá, 23 graus Celsius. Hoje, é claro, nas datas sazonais, aniversário de Vitória, Dia Mundial da Alfabetização. Seja bem-vindo.

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Xavier Salmão, o Frito Loucas com essa música aí. Me lembra das minhas amigas, a Rebeca, a Dalmete, o Dezinho, o Nael, toda a

0: Final Girls, o som de Ellie Chusky pra fechar mais uma de qualidade. Fique ligado, já já tem mais no oferecimento da Connect Telecom. 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
4: Ministério da Agricultura dá como certa a volta das exportações de carnes, de aves e mel para a União Europeia. A auditoria da União Europeia terminou nessa sexta-feira e aprovou os controles brasileiros para aves e mel. Falta agora a aprovação técnica final de Bruxelas, que poderá recolocar o Brasil na lista de fornecedores recuperando o mercado europeu. A carne bovina vai seguindo um caminho diferente, pode ser bem mais longo, superando há mais de 2 anos, porque o ciclo de vida do boi é bem mais extenso, ao passo que o das aves gira em torno de 60 dias, obedecendo-se todos os protocolos. A vaca tem uma gestação de 9 meses e depois de pelo menos mais 18 meses para atingir o ponto de abate. Valdir Barbosa.
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3: A Anvisa aprovou um novo medicamento para a prevenção da enxaqueca em adultos. O remédio, chamado Nurtec ODT, é à base de rimegepanto e atua bloqueando uma substância ligada ao mecanismo da enxaqueca. A medicação é indicada tanto para o tratamento das crises quanto para a prevenção da enxaqueca episódica em adultos que têm pelo menos 4 crises por mês. Uma das novidades é a forma de uso. O comprimido se dissolve na boca e não precisa ser tomado com água. O medicamento também não provoca o estreitamento dos vasos sanguíneos, característica de alguns tratamentos tradicionais. A aprovação da Anvisa amplia as opções disponíveis para pacientes que sofrem com crises frequentes de enxaqueca. O uso do medicamento deve ser feito com orientação médica. De Brasília, João Pedro Melo.
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1: Hora certa agora, 5:05, e aí, tudo bem? Bora então, rapaziada, olha

0: todo.
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6: Olá, rapazes! Vamos ver se a rapaziada sabe o que é. Bora lá, se joga 98209450, responde pra mim.
7: Fala, Leandro, seu loucão.
6: E aí, louco?
7: Quero ganhar esse prêmio aí, esse botijão de gás.
6: A gente falou que é gás.
7: Tamo junto, toca as boas pra nós, seu doido.

0: Seria o gás de cozinha?
1: Será? Será que é o gasto?
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1: Alegres! Bora lá, faz o seguinte, se joga, tem promoção pra você, é claro, e pode te ajudar muito esse mês, e pode dar uma balançada aí no seu mês. Você vai falar pra mim o seguinte: Leandro, seu louco, eu quero esse prêmio porque vai me ajudar muito esse mês. Mas todo mês ele acaba, e todo mês você tem que comprar, porque não tem como. Não tem como, você não fica sem ele. Vai lá, se joga, 98209450. O que é o que é? Vai lá, se joga.
7: Fala, Leandro Loucão, desenrolado. Bet your love and fire.
1: Bet your love and fire.
7: Quero ganhar esse prêmio, esse botijão, Loucão. Chama e chama uma braba aí pra nós, Loucão.
1: Vamos ouvir ali de novo, Beth Longan pra Renier.
7: Fala, Leandro Loucão, desenrolado. Beth Longan e Fone. Eu quero ganhar esse prêmio, esse botijão, Loucão. Chama e chama uma braba aí pra nós, Loucão.
8: Poderosa.

0: hein, Aro?
1: Fala, Leandro Silva, meu jovem.
0: Fala aí, jovem.
1: É, eu tô achando isso aí é um gás de cozinha.
0: Grande, Adilson.
1: Manda aí no peito nosso, filho.
0: Adilson, fala pra mim aí, fala pra nós, quantos anos que você ouve Energia 94? Adilson é um ouvinte antigo esse. Top das galáxias. Oi, Raquel.
2: Boa tarde, Leandro, seu louco.
0: Oi.
2: Quero muito ganhar esse prêmio, que todo mês ele acaba e eu não fico sem.
0: Pois é.

0: de sorte aí, viu?
1: Fala aí, seu louco.
0: Do gás, eu tô precisando de um gás, o meu tá pela metade.
1: Vai, credo.
0: Cê tá doido.
1: E aí, aí?
0: Um Pink Floyd pra nós aí.
1: Pink Floyd, né?
0: Ok, ok.
1: Ok, ok.
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0: Tocilax. Você que é da época da Cibalena.
1: Poderosa.
0: Você lembra da Cibalena?

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1: Já já interessa pra você, Legião Urbana, aqui.
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0: Que hoje tem hora livre, tá? Vai lá, se joga 98209450. Top das galáxias. Oi, Fubanga. Uma mistura de fubá com manga. Tá ligada por aqui, curtindo a bola no rádio. A gente vai no giro e volta. Hoje é o seguinte, se joga aí 98209450, responde pra mim. Fala, senhor Leandro, seu louco. Eu quero ganhar esse prêmio que acaba todo mês e de repente me pega com as caixas na mão. Eu já fui pego com as caixas na mão com esse negócio que acaba todo mês. Todo mês ele acaba. Se você não tiver reservado ou se você tiver dois, não tiver dois, você enrola. Dois e um. Vai lá, se joga!
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0: da cidade. Alto Papo.
1: Nosso mercado está passando por uma grande movimentação no setor das picapes. A Volkswagen já fez uma pré-apresentação de duas delas, de sua Tucan, que vai substituir a Saveiro, e a novíssima Amarok, derivada de um projeto chinês. A Kia já apresentou a Tasman, com um estilo que vai dar o que falar. E a BYD, depois do fracasso da Shark, já chegou com a sua nova picape Mako. Por outro lado, a Frontier da Nissan já deu o que tinha que dar, está deixando o nosso mercado e será substituída por um projeto bem mais moderno, a Frontier Pro, a partir de uma parceria com a chinesa Dongfeng. A motorização é híbrida, do tipo PHEV plug-in, com 400 cavalos de potência.

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0: todo mês, não tem como. Acabou, você não tem como você ficar sem. Você quer? Você gosta? Você quer? Você gosta? Então é o seguinte, se joga e pelo WhatsApp 9820 fala pra mim: Leandro, seu louco, eu quero esse prêmio. E o prêmio é? E fala o nome do prêmio, beleza? Vai lá, se joga. Show, um abraço aqui pra galera em Patrocínio Paulista.
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0: Hora certa, cidade, agora 5h54, bora lá, se joga! 9820-9450, valeu, brinde da hora pra você. É só falar, Leandro, seu louco, eu quero.

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0: 8h58, quase noite já, né? 11 diretores da Polícia Federal colocam cargos à disposição e manifestam total apoio a Andrei Rodrigues após afastamento. Grupo classificou o afastamento do diretor-geral como ataques injustificados. Documento é assinado por diretorias de combate a crimes cibernéticos, cooperação internacional, gestão de pessoas e mais. 11 diretores da Polícia Federal manifestaram por meio de uma nota seu total apoio ao diretor-geral afastado Andrei Rodrigues e colocaram seus cargos à disposição para o delegado William Marcel Murad, diretor-geral substituto. O comunicado foi divulgado nesta terça-feira 8, algumas horas depois da decisão do ministro do Supremo Tribunal Federal, André Mendonça, que determinou o afastamento do preventivo de Rodrigues e de Leandro Almada, da Diretoria de Inteligência do órgão. Minuto News, edição 18 horas.
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0: rapaziada, somente as menores. E... ela está aqui. Ela se teletransportou do outro lado do rádio e parou aqui na rádio. A Laurinha. Tudo bem, Laurinha? Laurinha, a Laurinha, filha do Dudu, estão aqui visitando a cidade. Ela veio aqui conhecer esse loucão. Meu Deus do céu, Dudu, que ideia é essa, Dudu? Trazer a menina pra conhecer um louco aqui, um louco tô. Abraço pra você, Laurinha. A Laurinha que já tá na quinta série, viu, gente? Já fala inglês. Ela quer ser coreógrafa e também quer ser artista musical. Inteligente a menina, né? Sabe que vai ganhar muito din-din, né, Laurinha? Muito bem, senhoras e senhores. Nada mais, nada menos. A gente volta já já trazendo pra você as melhores. Hoje tem hora livre aqui na Number One.
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Silva. Fez aniversário ontem e estava conversando aqui agora, ainda há pouco, com o Dudu, pai da Laurinha. Eles que vieram aqui visitar os estúdios, estavam lá no rádio. A Laurinha falou assim: papai, eu quero ver quem tá falando no rádio.

0: Boa noite, Leandro. Boa noite. Que é a Gleice do Jardim das Oliveiras 2. Estamos aqui, eu e Ivaí, ouvindo seu programa. É, toca para nós, fazendo favor, a música do Eduardo Costa e Ed Brito. É, ponto G, fazendo favor. Ofereço para todos que estiver ouvindo, um abração. Fica com Deus.
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0: Aqui, ó, Maurinho Moraes, no Muro Preto, pegando dinheiro pra turma do grupo. Pra turma do grupo preto, hein? Vocês sabem que é mentira minha.
1: Ah, não.

certo. E é isso. E a enquete de hoje segue pra você, claro, da melhor e mais. Fala comigo. Ele acaba todo mês. Ele acaba todo mês. E você, é claro, de repente não tem.

0: ponto de comprar o meu gás?
1: Sua louca! Quem falou isso, sua louca?
2: Fala, Leandro, seu loucão.
1: Fala aí, louco.
2: Quero ganhar esse prêmio aí, esse botijão de gás. Tamo junto, toca as boas aí pra nós, seu doido.
1: Tiagão, seu louco. Oi, Rose.
3: Boa tarde, Leandro, seu louco.
1: Oi, sua louca.
3: Seria o gás de cozinha?
1: Não sei, sua louca, louca, louca. Louco, louco, louco. Fala aí, maluco, beleza? Esse é louco, hein? Esse fugiu de Brodowski.
4: Fala comigo, Leandro Silva, desenrolado. Aqui é o doidão, como é que tá, maluco? Esse feriado no 12, chama. Joga umas músicas no inglês, que é melhor pra nós. Fechou? Chegado, tamo junto.
5: Fala, Leandro Loucão.
1: Fala aí,
5: desenrolado. Bless you all we fine.
1: Como é que é?
5: Bless you all we fine. Eu quero ganhar esse prêmio aí, esse botijão, Loucão. Chama e chama uma braba aí pra nós, Loucão.
1: Bratulana Fire.
6: Fala, Leandro, meu xará, como é que você tá?
1: Fala aí, eu tô aqui na rádio.
6: Participar desse sorteio, viu? Do gás, eu tô precisando de um gás, o meu tá pela metade, hein? Você tá doido.
1: O meu tá menos da metade.
6: Que pode pra nós ir. Ok, ok.
1: Ok, ok, o meu tá menos da metade, hein, gente?
0: Boa tarde, Leandro, seu louco.
1: Oi, sua louca.
0: Quero muito ganhar esse prêmio. Que todo mês ele acaba e eu não fico sem.
1: Meu Deus do céu. Fala comigo, Adriano, primo do Raul Seixas. Não mandou aqui o áudio. Quem mandou aqui foi o Adilson, também participou por aqui. Manda ver aí, Adil.
7: Fala, Leandro Silva, meu jovem.
1: Gente, quem é isso aí? Quem tá ligando? Gente, pode ligar no WhatsApp da rádio não, gente. Que isso? Não pode ligar aqui não, gente. Ô, Danilo, me ajuda aí, né, Danilo? Me ajuda aí, Danilo. Danilo do Empório Bacana, gente. Tá ligando aqui. Ele já entregou o Maurinho. Ele já entregou o Maurinho. E agora tá me ligando aqui. Não pode ligar no WhatsApp não, Danilo. Tem que ser a turma do Muro Preto mesmo, gente. Misericórdia. Fala aí, geada.
8: Ô, Chicandu. Ai. Coloca meu nome no sorteio desse gás aí. Tô rajando.
1: Que é isso? Vamos ver se dá pra gente ouvir agora o Adilson aqui. Não liga no telefone, no WhatsApp, na rádio não, gente. Pelo amor de Deus.
7: Fala, Leandro Silva, meu jovem.
1: Fala aí, seu novo.
7: Eu tô achando que isso aí é um gás de cozinha.
1: Será?
7: Manda aí no peito nosso aqui.
1: Vai criar, né?
7: É, Leandrão, você sabe disso, né? Não tem pra concorrência.
1: Não tem.
7: Concorrência sobra.
1: Fica no chinelo.
7: Igualzinho pirulito na boca de banguela.
1: Pirulito na boca de banguela.
7: Falar uns 50, não, que eu tô contando a minha idade, mano. Eu tô 40 anos. Não vou falar uma propaganda aí que eu lembro da época do Roberto Pires, não, porque... Ai, ai. O tempo
1: meu
7: passa.
1: Meu Deus do céu, Roberto Pires, meu Deus, quem é isso? Oh, deixa eu dar um abraço aqui pra Laurinha, filha do meu amigo Dudu. Oi, Laurinha! Laurinha me visitou aqui hoje conjuntamente com o paizão. Veio conhecer esse louco, esse crazy. Boa noite, Leandro. Aqui quem fala é a Laura. Laura, é o seguinte, manda áudio, tá? Manda áudio. É a Laura, irmã do Giada.
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0: essa energia positiva. 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
1: 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O horário da Voz do Brasil foi remanejado de 19 horas para as 20 horas.

música, rapaziada, para os cabeças brancas de plantão, vão lembrar quando a gente estava assistindo a TV Hollywood, o sucesso, Last Snake no vocal de David Coverdale. E é isso, eles iam voando naqueles paraquedas coloridos, nas asas delta, né? Naquela época não tinha paraquedas ainda, só o exército tinha paraquedas. Hoje eu fico vendo essa rapaziada fazendo as trends e me lembro eu e o meu tio Ivaí sentados lá no sofá de casa esperando a janta.

cada um tinha um pedaço. Se pegasse dois pedaços, um ficava sem. Ai, ai, ai. Ai, se pegasse dois pedaços, hein? Dois pedacinhos de carne. Os pedacinhos de carne eram contados. Meu Deus do céu, mas nós éramos 200 lá em casa.

você fica grilado. E é isso. Por aqui, continua. Ela que gosta dos bailarinos de barriga de tanquinho. E é isso. Ela!

O Santos Seixas cantou pra gente aqui, cara, que top essa aí, fala sério, meu. Essa é a música, toma um leite aí. Depois dessa tem que tomar um litro de leite. Para o Jurandir, tá lá em Pedrinópolis. Curtindo a boa do FM, tivemos aqui ainda Skid Row, uma performance do ano de 1990.

meus 29. Eu nasci em 99. Muito bem, rapazes, essa primeira puxada tivemos aqui ainda Caminhos do Sol e a Ru, The Beat Goes On, seu som de Madonna. Tivemos ainda Let's Groove, rapaziada, claro, trazendo o ano de 1982, essa performance da disco. E ainda tivemos ainda nada mais, nada menos que Wax com Rabbit Beethoven Rias. E ainda nada mais, What's Love?

0: Gleice, o Ivaí, estão lá no Jardim das Oliveiras. 2, curtindo a boa do rádio. E ela falou pra mim aqui.
1: Fala comigo, Leandro Silva.
0: Fala aí.
1: Seu louco. Ai, Jesus, deixa eu te falar. O que acaba todo mês e tem um de reserva, a gente não fica sem de jeito nenhum. É o gás de cozinha.
0: É verdade.
1: Sem o gás a gente...
0: Parece.
1: Passa um apertinho, né?
0: Não, é, é lenha.
1: Tá, meu filho.
0: É lenha.
1: Gás de cozinha.
0: É lenha.
1: Ele que tem a reserva.
0: Cidade. Essa é a música para a galera que gosta do rock and metal. Isso é Bruce Dickinson. Tears of the Dragon.

sorteio de hoje, que faz parte, hein? Fala sério, meu. Fala sério, meu. É igual essa aqui, pra matar a saudade. O 1989. Ivor Maiden Society. Nossa! Para os cabeças brancas de plantão.

0: fala sério, rapazes. Esse é o som do Information Society, bora lá. É hora de saber quem levou o gaso.
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0: Joana Dark de Castro, no telefone final 5674, moradora do bairro Max Neumann. Max Neumann! Rapaziada, levou por aqui, amanhã tem mais. Pra você, claro, que vai participar por aqui, fique ligado. Essa é a rádio das promoções, meu. Fala sério.
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ambiente é esse? Fala sério, meu. Só um abraço aqui pra rapaziada lá de Araguari, estão ligados aqui. Abraço pra Marciele, da nossa gostosa programação. Ninguém é isso. Fala sério, meu. Só um abraço aqui pra rapaziada.

0: Elvis, Nix Presley, o homem das 7.777 muchachos. Que é isso? Essa foi mais uma.
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0: do governo federal que movimentaram o país no dia de hoje.
1: Olá, boa noite.
2: Boa noite para você que nos acompanha em todo o país.
1: Terça-feira, 8 de setembro de 2026.
2: Vamos aos destaques do dia.
1: Proteção da biodiversidade.
2: Novas unidades de conservação ambiental são criadas no Amazonas e no Piauí.
1: Decretos também formalizam concessões para manejo florestal sustentável.
2: Doenças raras, 65 em cada 100 mil brasileiros convivem com alguma condição de saúde incomum.
1: O Sistema Único de Saúde acolhe pacientes, realiza o diagnóstico e realiza acompanhamento multidisciplinar.
2: Quem fala sobre o assunto é Natan Monsores, coordenador de doenças raras do Ministério da Saúde.
3: Em sua maioria, essas doenças

0: são doenças de origem genética que afetam predominantemente crianças, mas também podem acontecer, né, em adultos, em pessoas idosas.
1: Semana da Pátria.
2: Brasil celebra os 204 anos da independência.
1: E você vai conhecer alguns dos heróis que ajudaram a construir a nação brasileira em reportagem especial de Luana Karen.
3: A praça que abriga os três poderes da República em Brasília também guarda a memória daqueles que se dedicaram a um ideal de nação. O livro de aço reúne os nomes dos heróis brasileiros oficialmente reconhecidos.
2: Hoje na apresentação da Voz do Brasil, eu, Mariana Jungmann e Luciano Seixas.
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2: Novas unidades de conservação ambiental foram criadas a partir de decretos assinados hoje.
1: As medidas também criam e ampliam reservas de desenvolvimento sustentável e parques nacionais.
2: As ações marcaram as celebrações pelo Dia da Amazônia, comemorado no último dia 5.
3: Em comemoração ao Dia da Amazônia, celebrado em 5 de setembro, foram criadas 4 reservas de desenvolvimento sustentável no Amazonas. As unidades ficam na região de influência da BR-319, no sul do estado, e somam cerca de 669 mil hectares. O ministro do Meio Ambiente e Mudança do Clima, João Paulo Capobianco, disse que é preciso agir de forma preventiva diante das mudanças provocadas pela pavimentação de rodovias.
4: A presença do Estado precisa se antecipar às pressões decorrentes da ampliação do acesso, pois os anúncios de abertura ou de asfaltamento estimulam a ocupação desenfreada, a grilagem de terra e a invasão, impactando negativamente de forma irreversível populações e o meio ambiente.
3: Foi anunciada também a ampliação em mais de 7 mil hectares do Parque Nacional de Sete Cidades, no Piauí. A medida tem o potencial de proteger espécies ameaçadas e de favorecer o turismo no parque. Em outra ação, o Banco Nacional de Desenvolvimento Econômico e Social, BNDES, destinou recursos para restauração ecológica de mais de 10 mil hectares na área de proteção ambiental do Xingu, no Pará. Também foram destinados recursos do Fundo Amazônia ao projeto Naturezas Quilombolas, para apoio à gestão territorial de comunidades quilombolas na Amazônia Legal. O BNDES ainda divulgou o resultado do edital para projetos de restauração e fortalecimento da Bacia do Xingu, em Mato Grosso. A diretora socioambiental do BNDES, Tereza Campelo, destacou a importância da recuperação da floresta.
5: A restauração da floresta é absolutamente fundamental, não só para proteger esse território, para garantir emprego e renda, para garantir que a Amazônia não chegue naquele ponto de não retorno.
3: Também em comemoração ao Dia da Amazônia, o Serviço Florestal Brasileiro assinou contratos de concessão das unidades de manejo florestal 2 e 3 da Floresta Nacional de Humaitá, no Amazonas. Os contratos terão duração de 40 anos e abrangem 162 mil hectares. Reportagem Luana Karen.
1: Mais de 1000 acidentes de trânsito foram registrados nas rodovias federais durante o feriadão da Independência, com 66 mortes.
2: Os números foram divulgados pela Polícia Rodoviária Federal.
1: O foco da fiscalização este ano foi o uso de álcool pelos motoristas. Mais de 900 pessoas foram autuadas por embriaguez ao volante.
6: De olho nos motoristas que insistem em beber e dirigir, a Polícia Rodoviária Federal encerrou mais uma operação de fiscalização entre a sexta-feira, dia 4, e a segunda-feira, 7 de setembro. A Operação Independência foi a primeira ocorrida depois que o CONTRAN, Conselho Nacional de Trânsito, definiu novas regras na fiscalização de alcoolemia. Agora, a Lei Seca passa a prever um pré-teste ou teste passivo. Somente se for detectado algum indício de embriaguez neste teste inicial, é que o condutor será encaminhado ao uso do bafômetro. A prática já é adotada pelos agentes da Polícia Rodoviária Federal, como destaca o coordenador-geral de comunicação institucional da PRF, Matheus de Paula.
7: O foco deste ano foi a questão da mistura álcool e direção. Na verdade, essa já é uma fiscalização que a PRF faz constantemente. Nesse feriado, foram cerca de 54 mil testes de alcoolemia realizados em todo o Brasil, onde nós autuamos 993 motoristas por embriaguez ao volante.
3: Ao todo, os agentes registraram 1.031 sinistros de trânsito, com 66 mortos e 1.074 feridos. Mais de 24 mil veículos foram flagrados com a velocidade acima do permitido, 5.404 motoristas foram autuados por ultrapassagens irregulares, 2.610 por não utilizarem o cinto de segurança e 461 por transportarem crianças fora das cadeirinhas. Reportagem Graziele Bezerra.
2: Pessoas que vivem com doenças raras são acolhidas no Sistema Único de Saúde por um protocolo que já existe há mais de 10 anos.
1: É a Política Nacional de Atenção Integral às Pessoas com Doenças Raras. Ela estabelece procedimentos para diagnósticos, tratamentos e melhoria da qualidade de vida dos pacientes.
2: Nós conversamos com o coordenador de doenças raras do Ministério da Saúde, Natan Monsores, sobre a política e a assistência prestada pelo SUS para quem vive com condições incomuns e de difícil identificação. Acompanhe. Olá, doutor Natan Monsores, um prazer ter o senhor com a gente aqui na Voz do Brasil pra gente falar sobre doenças raras, né? Eu queria que o senhor começasse então dizendo aí pro nosso ouvinte, o nosso espectador, o que que define uma doença como rara e se há alguma estimativa de quantas pessoas existem hoje no Brasil com esse tipo de doença.
0: Doença rara para o Ministério da Saúde é um tema de bastante relevância. Primeiro aqui, né, agradecer pelo convite e desejar aí para todos os ouvintes também um excelente dia. Mas vamos lá, para o Ministério da Saúde, doença rara é aquela que acomete, né, 65 pessoas a cada 100 mil brasileiros. Em sua maioria, essas doenças são doenças de origem genética que afetam predominantemente crianças, mas também podem acontecer, né, em adultos, em pessoas idosas, de acordo com a natureza da própria doença. As estimativas globais que a gente tem para esse grupo de condições é de que entre 2,5%, 3% a 6% de toda a população do planeta seja afetada em algum momento por alguma dessas doenças raras. Então, essa estimativa ela acaba se replicando aqui no Brasil também, tá? Então, é essa faixa, são muitos milhões de brasileiros. Precisar o número é sempre muito difícil, tá? Porque cada doença traz a sua contribuição numérica para o escopo brasileiro. E as doenças que acontecem aqui no Brasil não necessariamente replicam o que acontece em outros lugares do mundo. Mas nesse momento a gente tem trabalhado bastante em melhorar essas estatísticas.
1: Existe hoje uma política nacional de atenção integral às pessoas com doenças raras, né? Como é que essa política estabelece o acolhimento, o encaminhamento para pessoas com doenças raras no SUS, coordenador? Existe alguma diferença em relação ao acompanhamento de uma doença comum?
0: Existem algumas diferenças importantes, sim. Então, um percentual das crianças, né, identificadas com doenças raras vem de uma ação que existe há quase 20 anos aqui no Ministério da Saúde, na verdade há mais de 20 anos aqui, que é o Programa Nacional de Triagem Neonatal. É o famoso teste do pezinho, né, do qual é coletada, né, algumas gotinhas de sangue, né, do pé do bebê para fazer uma série de exames e depois, né, essas crianças serão acolhidas pelo sistema de saúde. Então, por exemplo, essa é uma grande porta de entrada que a gente tem. As outras portas de entrada são os serviços de referência em doenças raras. Hoje são mais de 50 serviços no Brasil. Boa parte deles está associada aos hospitais universitários. E esses serviços, eles recebem a chancela, a orientação da rede de atenção à saúde do Estado para que os casos, né, suspeitos de doenças raras sejam encaminhados para lá. Esses serviços hoje, eles contam com um exame genômico, por exemplo, que é o sequenciamento de episoma, que ajuda a diagnosticar essas crianças, essas pessoas, né, para que elas consigam alcançar o diagnóstico necessário.
2: Então, eu suponho que quando o médico, ali nos primeiros momentos, né, de acompanhamento do bebê, identifica que ele tem alguma condição e outras doenças mais comuns são descartadas, ele encaminha, então, a família para procurar esse serviço de referência, que o senhor disse que geralmente está nos hospitais universitários, né?
0: Isso. O fluxo estabelecido pelos estados geralmente é o seguinte, né? A atenção primária, os postos de saúde, as unidades básicas de saúde, as emergências, né? Algumas dessas crianças e adultos acabam, né, sendo identificados, né, em situações de alguma gravidade já. Essas pessoas são encaminhadas, né, pela regulação, que é uma área, né, da Secretaria de Saúde que estabelece filas, vagas, processos de atendimento. A regulação encaminha esses pacientes para esses serviços ultra especializados e lá nesse serviço o paciente vai ter contato com geneticista, com nutricionista, uma equipe multiprofissional que vai tentar acolher as suas necessidades. Então o fluxo de modo geral é esse, mas para algumas doenças não necessariamente o lugar de atendimento é um serviço de referência em doença rara. Então muitos pediatras, muitos neurologistas, muitos endocrinologistas também, né, conseguem conduzir o manejo, né, o atendimento dessas doenças.
1: Coordenador, nós temos aqui uma pergunta do Marco Aurélio Cardoso, ele é presidente de uma associação de familiares e pessoas com síndrome de Prader-Willi, uma doença rara que, entre outras coisas, causa hiperfagia, ou seja, fome acima do normal e, consequentemente, obesidade. Ele menciona outro sintoma da doença e faz uma pergunta, vamos ouvir.
8: A hipotonia neonatal é o principal sinal de alerta da síndrome de Prader-Willi, logo ao nascimento. Sabendo disso, a SPDA Brasil uniu mais de 10 associações de síndromes raras que compartilham esse mesmo sintoma. Como o Ministério da Saúde pode colaborar conosco para divulgar uma diretriz ou fluxo de orientação para os profissionais da rede pública de saúde, ajudando a encurtar a jornada dessas famílias em busca de um diagnóstico precoce?
0: Vou responder aqui a essa pergunta maravilhosa e dar uma oportunidade da gente entender como é que a rede funciona. A Prader-Willi, né, um quadro sindrômico, é muito caracterizado por essa questão da hipotonia e da dificuldade, por exemplo, do bebê em fazer a sucção, né, do peito da mãe, né, o aleitamento materno, ele fica prejudicado. E logo do início, essa criança tem dificuldades com ganho de peso. Então, olha como é que é importante a gente ter um instrumento da atenção primária, né, para poder acompanhar isso. Hoje o Brasil disponibiliza para as famílias a caderneta da criança, que é um instrumento, né, usado pela equipe de saúde da atenção primária, né, do postinho, da unidade básica de saúde, para poder acompanhar o desenvolvimento dessa criança. Então, se o profissional da atenção primária ele consegue, né, preencher adequadamente essa caderneta da criança, boa parte desse processo de suspeita, né, de que alguma doença rara, né, esteja ocorrendo naquela situação, ela começa a ser levantada. Para além disso, né, se essa oportunidade de identificar a doença, né, no início da sua apresentação aconteça, tem outros marcos de crescimento, outros marcos de desenvolvimento que a gente pode utilizar como rede de saúde, né? A baixa estatura, por exemplo, né, essas crianças costumam ter, né, algum grau de deficiência de hormônio do crescimento, costumam ter algumas alterações no desenvolvimento motor, algum grau de deficiência cognitiva também, né, instalada, além da compulsividade alimentar, né, que foi falada aí. Hoje, dentro do sistema único de saúde, como é que funcionaria esse processo para melhorar o acolhimento, né? É o desenvolvimento do que a gente chama de linha de cuidado. O Ministério da Saúde, nos últimos meses, tem elaborado algumas linhas de cuidado e tem disponibilizado isso para a população, né, para os profissionais de saúde também, no sentido de dar as orientações adequadas. Nesse momento, a gente está desenvolvendo uma de doenças neuromusculares, né, que não é bem o quadro aí de Prader-Willi, mas esse desenvolvimento está permitindo a gente, né, criar marcos também para outras condições que vão ter, né, situações semelhantes, que vão precisar, né, de manejo endocrinológico, de suporte nutricional, de orientação psicológica e comportamental, de apoio educacional. Então, a linha de cuidado é o melhor instrumento que a gente tem na ausência, por exemplo, de medicamentos específicos. No caso de Prader-Willi, né, há uma deficiência de hormônio de crescimento que costuma ser debatida também entre profissionais para ajudar a conduzir, a manejar a situação. Mas, né, na ausência de um protocolo, ou na ausência de uma orientação específica de cuidado, a recomendação do Ministério da Saúde é procurar, né, que esse pai, que essa mãe, que essa família procure um serviço de referência em doenças raras.
2: Pra gente concluir, então, doutor Natan, quando o senhor mencionou aí, às vezes, a ausência de uma medicação específica para tratar aquela doença, né, que possa servir de cura ou mesmo de tratamento, mas as pessoas encontram outros tratamentos para os sintomas e também tratamento psicossocial pelo próprio SUS, né, inclusive para as famílias.
0: Isso. Recentemente, o Ministério da Saúde anunciou uma iniciativa muito bacana para as mães cuidadoras de apoio psicológico, né? Então, no sentido de acolher essas mães, porque o dia a dia, né, do cuidado, ele é uma sobrecarga, né, importante para a saúde mental dessas mães.
1: Muito bem, nós conversamos com o Natan Monsores, coordenador de doenças raras do Ministério da Saúde. Muito obrigado por sua entrevista aqui à Voz do Brasil.
0: Agradeço pela oportunidade e o Ministério da Saúde fica à disposição de vocês e dos ouvintes, né, para diálogo e esclarecimento.
2: Hoje, 8 de setembro, é celebrado o Dia Mundial da Alfabetização.
1: A data criada pela Organização das Nações Unidas marca a importância desta etapa no desenvolvimento da cidadania de crianças, jovens, adultos e idosos.
2: O Ministério da Educação ressalta o compromisso com o processo de alfabetização em todas as idades.
9: A alfabetização é um direito fundamental em todas as idades. E para comemorar o dia em que ela é celebrada no mundo todo, o Ministério da Educação ressalta a importância dessa etapa. A qualquer tempo, jovens, adultos e idosos podem retomar os estudos e aprender habilidades que permitem compreender, produzir e utilizar conhecimentos em diferentes situações da vida social. O processo de alfabetização começa quando já se tem as habilidades de ler e de compreender textos curtos, de localizar informações e de escrever palavras. Como explica a secretária de Educação Básica do MEC, Kátia Schweikart, ele segue por toda a vida escolar do estudante, principalmente da criança.
10: A alfabetização começa lá atrás e que ela já pode ser trabalhada por meio das linguagens, por meio do contato com os livros, nos seus processos de aprendizagem. Os efeitos disso vão aparecer e certamente essa criança conseguirá se desenvolver.
9: O Dia Mundial da Alfabetização lembra a responsabilidade de professores, gestores públicos e redes de ensino como agentes nesse processo educacional. A alfabetização é um compromisso compartilhado entre municípios, estados, Distrito Federal e a União, conforme estabelece a Constituição Federal e a legislação educacional brasileira. Reportagem Léo Gomes.
11: Dicas do Enem.
12: Olá, meu nome é Isaac Leal e a minha pergunta é: como eu posso montar um cronograma de estudos?
13: Quem responde é a Randu Lemos, responsável pela coordenação de um cursinho popular.
14: No edital do Enem tem descritos todos os conteúdos que poderão cair na prova. Eu começaria estudando ele. Eu acredito que todas as matérias merecem atenção, até porque o Enem é uma prova que trabalha diferentes competências. Então, numa questão em que você está vendo matemática, pode ser que tenha uma pergunta sobre interpretação textual e vice-versa. Então, é importante que você tenha um conhecimento básico sobre todas as disciplinas. Tem pessoas que conseguem estudar 30 minutos no dia e conseguem se sair bem na prova, mas tem pessoas que precisam de mais tempo. Uma, duas, três horas. A minha dica é que você respeite a sua disponibilidade. É importante que vocês se organizem para estudar com mais antecedência possível. Revisar, responder questões, conversar com a sua rede de apoio e descansar.
13: É isso aí. As provas vão ser realizadas nos dias 8 e 15 de novembro. 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
1: Personagens que marcaram a luta por um Brasil independente.
2: Na Semana da Pátria, vamos conhecer algumas figuras históricas.
1: Seus nomes estão marcados no Livro de Aço, que registra na memória nacional a trajetória dos chamados heróis da pátria.
3: A praça que abriga os três poderes da República em Brasília também guarda a memória daqueles que se dedicaram a um ideal de nação. No Panteão da Pátria, o Livro de Aço reúne os nomes de 49 dos 87 heróis brasileiros oficialmente reconhecidos. Quatro deles estão ligados à independência do Brasil. Joaquim José da Silva Xavier, o Tiradentes, inaugura o Livro de Aço. O historiador Rafael Leporassi explica por que Tiradentes se tornou um herói da pátria, mesmo tendo morrido 30 anos antes da independência do Brasil.
15: Ele fez parte de um movimento que visava a separação de Minas Gerais do Império Português. Para muitos historiadores, é um dos primeiros movimentos a trazer um ideal de fim do pacto colonial.
3: Tiradentes virou símbolo da Inconfidência Mineira. Quando a trama foi descoberta, acabou condenado à morte. Mas a Inconfidência deixou uma ideia que atravessaria décadas. Anos depois, esse projeto ganhou um articulador, o professor José Bonifácio de Andrada e Silva. Quando Portugal exigia que Dom Pedro retornasse, Bonifácio trabalhou para convencê-lo a permanecer no Brasil. O jornalista e escritor Laurentino Gomes detalha o projeto de Bonifácio.
16: Ele percebe que a única solução para a elite brasileira preservar os seus privilégios era manter o herdeiro da coroa de Portugal no trono e ir por uma via monárquica e não republicana.
3: A independência não foi fruto apenas do dia 7 de setembro. Depois que Dom Pedro decidiu ficar no Brasil, foram meses até o processo ser concretizado. Em 7 de setembro de 1822, durante uma viagem, recebeu cartas de sua esposa, Maria Leopoldina, e de José Bonifácio, que relatavam novas exigências de Lisboa. Do lugar onde estava, às margens do rio Ipiranga, Dom Pedro I decidiu proclamar a independência do Brasil. O historiador Rafael Leporassi destaca que também foi pessoalmente interessante para Dom Pedro I romper com Portugal.
15: Ele voltando para Portugal seria um príncipe. No Brasil ele seria alçado à condição de rei ou até de imperador, que foi o que aconteceu.
3: Após o grito do Ipiranga, houve resistência portuguesa e conflitos em diferentes regiões do país. E nesse cenário, na Bahia, surge mais uma personagem da história da independência, Maria Quitéria. Em 1822, ela fugiu de casa, se disfarçou de homem e entrou para o batalhão de voluntários do príncipe. Quando sua identidade foi descoberta, Maria Quitéria não foi expulsa. Depois da vitória, foi condecorada pelo próprio Dom Pedro I. Mas a heroína acabou esquecida pela sociedade. O jornalista Laurentino Gomes explica que a independência envolveu muitos brasileiros e brasileiras.
16: Na Bahia, no Piauí, no Ceará, nas regiões mais distantes, o Brasil inteiro se envolveu no processo de independência, e sem essa luta, o Brasil hoje não existiria.
3: O Livro de Aço nasceu em 1989, com a inscrição de Tiradentes. Dom Pedro I entrou no livro 10 anos depois, em 1999. José Bonifácio foi inscrito em 2005 e Maria Quitéria em 2018. Tiradentes morreu antes da independência. José Bonifácio ajudou a construí-la politicamente. Dom Pedro proclamou a ruptura e Maria Quitéria pegou em armas para defendê-la. 4 personagens, 4 histórias e 4 maneiras diferentes de olhar para o nascimento do Brasil independente.

0: Reportagem, Luana Caro.
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2: Fique agora com as notícias do Poder Judiciário e do Congresso Nacional. Boa noite.
1: Boa noite, até amanhã.
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4: Ministro Edson Fachin encerra o encontro nacional de corregedores na sede do CNJ em Brasília.
5: STJ entende que defensoria pública habilitada durante prazo recursal tem direito à contagem dobro desde a intimação.
4: Presidentes do TSE e da Câmara dos Deputados reforçam confiança na justiça eleitoral.
5: Boa noite, eu sou Leandro Bezerra.
4: E eu sou Walter Lima.
5: O presidente do Supremo Tribunal Federal e do Conselho Nacional de Justiça, ministro Edson Fachin, participou hoje do Encontro Nacional Integração de Boas Práticas, diálogos entre o CNJ e o Colégio de Corregedores e Corregedoras da Justiça do Brasil, na sede do CNJ em Brasília.
4: As corregedorias são responsáveis por orientar e fiscalizar o funcionamento dos tribunais e dos cartórios.
5: O evento promoveu a cooperação entre as instituições e o compartilhamento de experiências para melhorar os serviços prestados pelo Poder Judiciário.
4: Durante o encontro, o ministro Edson Fachin destacou a importância do diálogo e da atuação da justiça brasileira diante dos desafios atuais.
6: Os dias de hoje reclamam esse diálogo permanente, reclamam que tenhamos uma resposta à altura dos desafios. E eu estou plenamente convencido de que o Poder Judiciário brasileiro está à altura dos desafios que se lhes apresentam no momento contemporâneo. E a justiça brasileira não faltará à legalidade constitucional, por certo, por seus deveres que decorrem da própria Constituição.
5: Você ganhou uma ação na Justiça do Trabalho e mesmo assim não recebeu o seu dinheiro?
4: Para resolver esse tipo de situação e garantir que as decisões judiciais sejam cumpridas, a 16ª Semana Nacional da Execução Trabalhista entrará em ação entre 14 e 18 de setembro em todo o país. Larissa Batista.
7: Com o slogan Seu Direito por Inteiro, a iniciativa é um esforço concentrado para localizar bens de devedores, incentivar acordos e dar mais celeridade ao pagamento dos créditos trabalhistas. Para se ter uma ideia, no ano passado, a campanha movimentou mais de 8 bilhões de reais em 5 dias de evento e promoveu mais de 94 mil audiências e cerca de 24 mil acordos entre trabalhadores e empresas. Quem quiser incluir um processo nesse mutirão pode pedir a inscrição na Vara do Trabalho, nos TRTs ou nos Centros de Conciliação da Justiça do Trabalho, onde o processo tramita. Para mais informações, acesse csjt.jus.br.
5: Presidentes do Tribunal Superior Eleitoral e da Câmara dos Deputados reforçam confiança na Justiça Eleitoral.
4: Pronunciamentos aconteceram na abertura da exposição O Caminho do Voto, na Câmara. Fábio Ruas.
8: O presidente do TSE, ministro Cássio Nunes Marques, disse que a exposição mostra que o caminho do voto vai muito além da cabine de votação. A Justiça Eleitoral percorre uma longa jornada de preparação, fiscalização e auditorias para garantir a segurança do processo eleitoral. Já o presidente da Câmara lembrou que o voto é o resultado de um processo amplo e aperfeiçoado ao longo do tempo. A mostra vai ficar disponível ao público até o próximo dia 21 de setembro.
5: Defensoria Pública habilitada durante o prazo para recurso tem direito à contagem dobro, completo desde a intimação da sentença.
4: Essa conclusão é do Superior Tribunal de Justiça, o STJ. Fátima Uchoa.
9: Uma mulher foi condenada a pagar pensão alimentícia e procurou a Defensoria Pública do Paraná quando faltavam 2 dias úteis para o fim do prazo simples de 15 dias. O Tribunal Estadual não conheceu da apelação por considerá-la fora do prazo. Já a terceira turma do STJ a reconheceu como tempestiva, ou seja, dentro do prazo legal. Segundo a ministra relatora Nancy Andrighi, a aplicação do prazo em dobro não altera o dia inicial da contagem do prazo recursal, que permanece o mesmo, mas o que ocorre é apenas a ampliação do termo final e, no caso de apelação, dobra-se o prazo de 15 dias úteis. Assim, o Tribunal do Paraná deverá continuar com o julgamento.
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5: A você uma boa noite
2: e até amanhã.
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1: Eu sou Paula Groba.
2: E eu sou Humberto Pinheiro.
1: E estes são os destaques de hoje do Jornal do Senado, que começa agora.
2: Avançam novas regras para proteger investidor de criptomoeda.
1: Senado aumenta a proteção para crianças vítimas de violência no exterior.
2: Reajustes da conta de luz podem ser limitados pela inflação.
1: Boa noite.
2: Boa noite.
1: Quem investe em criptomoedas e outros ativos virtuais poderá ter mais proteção contra o risco de perder dinheiro caso a empresa que administra os recursos tenha problemas financeiros.
2: A Comissão de Ciência e Tecnologia aprovou novas regras para separar o dinheiro dos clientes do patrimônio das empresas. Os detalhes com a repórter Patrícia Oliveira.
3: Se uma corretora tiver problemas financeiros, o dinheiro investido pelos clientes em ativos virtuais como as criptomoedas não deve ser usado para cobrir dívidas ou prejuízos da própria empresa. É o que estabelece um projeto aprovado na Comissão de Ciência e Tecnologia. O texto também prevê que essas plataformas tenham um capital mínimo para atuar no mercado, para reduzir o risco de quebrar dessas empresas e de perdas para os investidores, como explicou o relator da proposta, senador Carlos Portinho, do PL do Rio de Janeiro.
4: O Banco Central deverá estabelecer requisitos prudenciais mínimos de capital para funcionamento das corretoras e plataformas de investimento em ativos digitais.
3: O projeto também estabelece medidas para prevenir fraudes, lavagem de dinheiro e o uso de ativos virtuais para financiar organizações criminosas. A proposta segue para a análise da Comissão de Assuntos Econômicos.
1: E empresas podem receber incentivos para contratar mulheres com câncer de mama.
2: Projeto com esse objetivo seguiu para análise do plenário do Senado. Repórter Márcio Maturana.
5: O projeto cria o programa Empresa Rosa e o selo Rosa para inclusão e reinserção no mercado de trabalho de mulheres diagnosticadas em tratamento ou em remissão de câncer de mama. O programa prevê ações de contratação com igualdade de oportunidades, condições adequadas, flexibilização para o trabalho remoto, jornada reduzida e estabilidade no emprego, tudo sem redução da remuneração. As empresas participantes com mais de 10 empregados vão ganhar o selo rosa, válido por 2 anos e renovável pelo mesmo período, que poderá ser usado em publicidades. O texto foi aprovado na Comissão de Assuntos Sociais com parecer lido por Flávio Arns, do PSB do Paraná.
6: Para a criação de um regime positivo de inserção e manutenção profissional das mulheres em tratamento ou remissão do câncer de mama, possui valor social evidente. Além disso, é comprovado que se manter ocupado e produtivo representa um grande apoio psíquico aos pacientes de câncer ao obstar ou ao menos dificultar o advento de depressão que muitas vezes os acomete.
5: A certificação vai ser feita por uma comissão composta de representantes do governo, do setor privado e da sociedade civil.
1: O Senado aprovou uma proposta que aumenta a proteção para crianças vítimas de violência no exterior.
2: Se houver indícios de violência ou de outro crime, as autoridades brasileiras poderão deixar de determinar o retorno da criança ao país onde morava com o pai. Repórter Pedro Pincer.
7: A proposta permite às autoridades brasileiras deixar de determinar o retorno de crianças e adolescentes ao país onde moravam com o pai quando houver indícios de que eles ou a mãe brasileira foram vítimas de violência doméstica. A Convenção sobre os Aspectos Civis do Sequestro Internacional de Crianças determina, em regra, o retorno da criança ou do adolescente. A relatora, senadora Mara Gabrilli, do PSD de São Paulo, fez ajustes para dar mais clareza e segurança jurídica ao texto. Para ela, a principal inovação da proposta é reconhecer que a violência doméstica pode constituir risco suficiente para autorizar a autoridade brasileira a ignorar a regra de retorno da criança ou do adolescente ao país estrangeiro.
8: E a proposição, ela contribui para que a exceção de grave risco deixe de ser interpretada de modo restritivo, permitindo que situações de violência, ainda que contra a genitora, sejam juridicamente consideradas como fatores de risco à criança.
7: Como sofreu mudanças, o texto retorna à Câmara dos Deputados.
1: Migrantes, refugiados e pessoas sem nacionalidade reconhecida por nenhum país que chegarem ao Brasil poderão ter acesso a serviços de acolhimento do Sistema Único de Assistência Social.
2: É o que prevê um projeto que começa a ser analisado pelo Senado. A proposta busca garantir dignidade à pessoa que, muitas vezes, são obrigadas a deixar seus países por causa de guerras, fome ou perseguição. Repórter Alexandre Campos.
9: Pelo texto, o direito aos serviços de acolhimento será exercido sem a necessidade de apresentação de documento não exigido em lei, a inscrição no CPF e comprovantes de residência e de regularidade migratória. Autor do projeto, o senador Paulo Paim, do PT do Rio Grande do Sul, lembrou que muitos desses migrantes fogem de guerras, da fome ou de perseguição e, quando chegam ao Brasil, precisam de um acolhimento digno e continuado.
10: Mais do que atender situações emergenciais, queremos transformar o acolhimento em uma política permanente do Estado brasileiro. O projeto também ajuda a fortalecer a estrutura dos municípios, reduz a dependência de recursos internacionais e melhora as condições de atendimento. Isso é política humanitária.
9: A proposta vai além ao garantir a unidade familiar para evitar que, a depender do encaminhamento dado no atendimento, pais e filhos acabem ficando separados. A comunicação entre os profissionais de assistência social e os migrantes deve contar com tradução e mediação intercultural, e os documentos de viagem e de identificação não poderão ser retidos.
1: Avançou no Senado o projeto que autoriza o porte de armas de fogo para membros da Defensoria Pública da União, dos Estados e do Distrito Federal.
2: Uma emenda estendeu o benefício a integrantes da Advocacia Geral da União e procuradores estaduais e distritais. Repórter Bruno Lourenço.
11: O projeto altera o Estatuto do Desarmamento para permitir que defensores públicos da União e dos Estados, além de membros da Advocacia Geral da União e procuradores dos Estados e do Distrito Federal, tenham direito ao porte de arma de fogo. O relator, senador Flávio Bolsonaro, do PL do Rio de Janeiro, ressaltou que esses profissionais lidam rotineiramente com situações perigosas.
12: Há, portanto, na atuação do defensor público, risco de ameaças reais, violência física, retaliações de facções criminosas e de partes envolvidas em processos judiciais. Além da necessidade de visitas constantes a presídios, há disputas sensíveis de guardas de filhos ou posse de terra que tenham gerado hostilidade extrema das partes contrárias.
11: A proposta seguiu para a Comissão de Constituição e Justiça.
1: Diminuir as filas do INSS é o objetivo da lei promulgada pelo Congresso Nacional nesta terça-feira. A norma reduz de 45 para 30 dias o prazo para um processo ser incluído no programa de gerenciamento de benefícios, que abrange monitoramento especial e força-tarefa dos servidores. A nova legislação amplia ainda a finalidade do programa, que passa a incluir a análise de reconhecimento inicial de direitos, reavaliação e revisão de benefícios previdenciários e assistenciais.
2: No Congresso Nacional, o texto foi analisado por meio de medida provisória e recebeu aprovação dos senadores no início do mês. A relatora da proposta, senadora Zenaide Maia, do PSD do Rio Grande do Norte, destacou a necessidade de dar mais agilidade à análise dos processos. De acordo com ela, a demora em obter uma resposta do INSS afeta especialmente pessoas que dependem de auxílios da Previdência para despesas básicas.
13: O principal beneficiário dessa medida é o cidadão que depende do INSS para o reconhecimento de direitos de natureza alimentar, aposentadorias, benefícios por incapacidades e benefícios assistenciais.
1: E a inflação pode ser o limite para reajustes da conta de luz, é o que diz um projeto aprovado na Comissão de Infraestrutura.
2: O texto ainda cria um regime especial para frear aumentos na região norte e determina que a Agência Nacional de Energia Elétrica adote índice ou metodologia para os reajustes anuais das tarifas de energia elétrica. Agora, o projeto será analisado pela Comissão de Assuntos Econômicos. Com edição de Paulo Groba e trabalhos técnicos de Eliseu Caires, o Jornal do Senado fica por aqui. Acompanhe agora as notícias da Câmara dos Deputados. Boa noite.
1: Boa noite e até amanhã.
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15: Câmara diminui restrições legais para benefícios concedidos a data centers.
16: Avança projeto de lei que aumenta a punição para crimes contra os idosos.
15: Deputados alteram programa de gratificações para reduzir as filas do INSS.
17: Boa noite. A Câmara aprovou medida provisória que muda o programa de gratificações destinado a reduzir as filas do INSS. O repórter Marcelo Larcher explica as mudanças.
18: O plenário da Câmara aprovou medida provisória que altera o programa criado no ano passado para permitir gratificações como maneira de reduzir as filas de perícia e análise de benefícios do INSS. O texto amplia o alcance do programa que, quando foi criado, priorizava a revisão de benefícios já concedidos. Agora, esses processos terão a mesma prioridade dos pedidos novos. Além disso, reduz de 45 para 30 dias o prazo de espera para que um processo entre no programa. O programa de gerenciamento de benefícios foi criado por uma medida provisória em 2025. Ele permite pagamentos extraordinários para servidores que trabalham com a revisão de benefícios e na análise do pagamento do benefício de prestação continuada, o BPC. Esse pagamento extra é de R$ 68,00 por processo concluído para servidores do INSS e de R$ 75,00 por perícia ou análise de documento para os médicos da Perícia Médica Federal. O programa está previsto para acabar no fim do ano. De acordo com o INSS, as medidas deram resultado.

0: defende proposta que reduz a idade mínima de imputabilidade penal no Brasil. O texto estabelece que jovens entre 12 e 16 anos respondam penalmente por crimes contra a vida, hediondos ou cometidos com violência e grave ameaça.
1: Jefferson Campos entende que a medida busca combater a impunidade e conter o recrutamento de adolescentes por organizações criminosas. Na visão dele, a medida é fundamental para garantir a punição proporcional de crimes graves.
0: Júnior Lourenço, do MDB do Maranhão, quer capacitar profissionais de beleza e estética para identificar sinais de violência contra a mulher. De acordo com o deputado, a ideia é ampliar a rede de apoio e facilitar o acesso das vítimas aos serviços de proteção.
1: Júnior Lourenço explica que o projeto inclui cabeleireiros, manicures, pedicures, depiladores, maquiadores e esteticistas. Eles devem orientar as mulheres sobre canais de denúncia e serviços públicos, além de, com autorização da vítima, acionar os órgãos competentes.
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0: A Câmara aprovou o projeto que diminui restrições legais para benefícios concedidos a data centers, resseguradoras e pequenos municípios. O repórter Marcelo Lascher explica as exceções.
1: A Câmara dos Deputados aprovou o projeto que permite que benefícios tributários concedidos a empresas de data centers, resseguradoras e as instituições beneficiadas por Programa Federal de Financiamento de Ações de Combate ao Câncer fiquem fora de restrições impostas pela Lei de Responsabilidade Fiscal em 2026. O projeto permite ainda que municípios de até 65 mil habitantes não precisem comprovar que arrecadam todos os impostos de sua competência para poder receber repasses federais ou estaduais. Essa exigência também é prevista na Lei de Responsabilidade Fiscal. O projeto foi apresentado pelo deputado licenciado José Guimarães, hoje ministro das Relações Institucionais da Presidência da República. A proposta original beneficiava empresas localizadas em áreas de livre comércio e o setor de bens de capital. Mas o texto foi alterado pelo relator, deputado Isnaldo Bulhões Júnior, do MDB de Alagoas. O texto final permite que benefícios fiscais concedidos a empresas de data centers, resseguradoras e instituições beneficiadas pelo Programa Federal de Financiamento de Ações de Combate ao Câncer não precisem ser acompanhados de estimativa de impacto financeiro e orçamentário para entrar em vigor. O projeto também dispensa a obrigação de demonstrar que a renúncia de receita não afetará as metas fiscais ou que será compensado pelo aumento de receita. O relator da proposta, Isnaldo Bulhões Júnior, diz que a medida é especialmente importante para atrair investimentos para o setor de data centers, beneficiado no início do ano pela criação do Regime Especial de Tributação para Serviços de Data Center, o REDATA. Entre outras medidas, o programa suspende a cobrança de tributos federais para a compra de máquinas e equipamentos destinados a centros de processamento de dados. Para Isnaldo Bulhões, o Brasil é um dos países mais procurados por empresas para instalação de centros de processamento de dados.
2: Trata-se de um setor intensivo em investimentos e marcado por elevada competição internacional na escolha da localização de novos empreendimentos em todo o mundo. Circunstância que recomenda a existência de um ambiente tributário capaz a favorecer a atração e a realização destes investimentos no Brasil.
1: Mas a exceção das regras da Lei de Responsabilidade Fiscal para municípios com menos de 65 mil habitantes foi criticada pelo deputado Gilson Marques, do Novo de Santa Catarina.
3: Aqui existe uma regra que lá atrás, não estou dizendo que é sensacional e perfeita, mas é a Lei de Responsabilidade Fiscal. Agora, o que esse texto faz? Dizer que não é bem assim, que pode ter uma exceção, que pode ser diferente, que esse ano não precisa ser assim. É inacreditável, eu não sei porque se aprova uma regra e depois diz que essa regra não precisa mais ser respeitada.
1: O projeto que cria exceções na Lei de Responsabilidade Fiscal para municípios com menos de 65 mil habitantes, empresas de data centers, resseguradoras e instituições beneficiadas pelo Programa Federal de Financiamento de Ações de Combate ao Câncer foi aprovada também pelo Senado e já pode virar lei. Da Rádio Câmara de Brasília, com informações de Antônio Vital, Marcelo Larcher.
4: Saúde.
0: Arthur Oliveira Maia, do União da Bahia, solicita a realização de uma sessão solene em homenagem à pesquisadora Tatiana Lobo Coelho Sampaio, da Universidade Federal do Rio de Janeiro. Ela lidera pesquisas com a polilaminina, uma proteína que pode contribuir para a recuperação de lesões na medula espinhal. Arthur Oliveira Maia destaca que estudos com animais e testes experimentais iniciais em humanos apresentaram resultados promissores na recuperação de movimentos. Segundo o deputado, a pesquisa pode representar um avanço no tratamento de casos graves de paralisia.
4: Consumidor.
0: João Maia, do PP do Rio Grande do Norte, é favorável ao projeto que amplia a proteção de passageiros obrigados a despachar a bagagem de mão durante viagens de avião. De acordo com a matéria, a companhia deverá informar o motivo da exigência sem cobrar valor adicional pelo despacho. A proposta apoiada por João Maia também obriga as empresas aéreas a oferecer canais gratuitos para reclamações sobre o despacho compulsório. O passageiro deverá receber orientações sobre seus direitos em casos de extravio, avaria ou violação da bagagem.
4: Cultura.
0: Projeto reconhece a Irmandade da Boa Morte de Cachoeira no Recôncavo Baiano e sua festa como manifestações da cultura nacional. Alice Portugal, do PCdoB, destaca que a confraria, formada por mulheres negras e descendentes de pessoas escravizadas, é uma das mais antigas tradições religiosas do Brasil.
4: Alice Portugal explica que o grupo surgiu como forma de resistência diante da opressão, garantindo sustento coletivo e apoio a mulheres negras após a escravidão. A deputada afirma que o reconhecimento nacional pode ampliar o acesso da manifestação a políticas públicas de preservação cultural.
5: A renda delas foi responsável por compra de alforrias, acolhimento de mulheres negras marginalizadas, consolidando-se como importante símbolo, não é, de luta pela liberdade, por dignidade dessas populações escravizadas. Então, esse grupo, que data aproximadamente de 1810, a partir de escravas vindas da África, se consolidou como uma manifestação cultural e todos os anos acontece a festa. Então, nós estamos reconhecendo a Irmandade e a festa como manifestações culturais nacionais.
6: Trabalho.
0: Os deputados aprovaram projetos que aumentam estrutura e reajustam valores de custas da Justiça do Trabalho. Repórter Cibele Comanete tem outras informações.
7: A Câmara dos Deputados aprovou três projetos que trazem mudanças para a Justiça do Trabalho. Dois deles modificam a estrutura, com a criação de novas varas no Rio de Janeiro e de cargos de desembargador em Goiás. E um reajusta os valores das custas da Justiça Trabalhista, que estavam defasados há mais de 20 anos. Esse projeto foi apresentado pelo Tribunal Superior do Trabalho em 2022, com a justificativa de que o último reajuste aconteceu em 2002. O texto aprovado, apresentado pela relatora deputada Soraya Santos, do PL do Rio de Janeiro, estabelece que o menor valor será de R$12,02, o maior de R$2.163 e que as custas judiciais terão reajuste automático anual. A proposta também cria um fundo que receberá o valor das custas e de outras receitas, como o pagamento de inscrições em concursos públicos. O propósito é financiar a modernização tecnológica da Justiça do Trabalho. Outro projeto aprovado transforma 7 cargos vagos de juiz do trabalho substituto em 4 cargos de desembargador, 5 cargos em comissão e 3 funções comissionadas no Tribunal Regional do Trabalho da 18ª Região, em Goiás. Segundo o Tribunal Superior do Trabalho, a mudança não representa custos extras. A proposta foi criticada pela deputada Adriana Ventura, do Novo de São Paulo.
8: Este projeto que faz amplia permanentemente a estrutura do segundo grau de Justiça do Trabalho. Fala que os cargos estão vagos e a gente pensa que está redistribuindo e está transformando, mas na verdade hoje esse dinheiro não sai da caixinha. Outra coisa importante, além dos novos desembargadores, nós temos 8 novos cargos sendo criadas, inclusive funções comissionadas.
7: O terceiro projeto aprovado, em análise há mais de 10 anos, cria 12 varas do trabalho, além dos cargos de juiz, juiz substituto, analistas e cargos de comissão necessários para o funcionamento delas no Tribunal Regional do Trabalho da Primeira Região, no Rio de Janeiro. Segundo o relator, deputado Marcelo Crivella, do Republicanos do Rio de Janeiro, as novas varas vão ampliar a capacidade de atendimento à população em 9 municípios do Rio. O projeto foi criticado por deputados do Novo e do Missão. Segundo o relator, deputado Marcelo Crivella, do Republicanos do Rio de Janeiro, as novas varas vão ampliar a capacidade de atendimento à população em 9 municípios.

0: para nós aqui. Então, a gente não pode ter parâmetros de modelos dos outros. Nós temos que entender o papel da Justiça do Trabalho no Brasil.
1: Os três projetos que aumentam a estrutura e o valor das custas da Justiça do Trabalho seguiram para análise do Senado. Da Rádio Câmara de Brasília, com informações de Antônio Vital, Cibele Comanete.
2: Eli Borges, do Republicanos do Tocantins, relatou projeto que amplia de 60 para 120 dias o período de contratação de trabalhadores safristas. Segundo o deputado, a proposta busca reduzir a burocracia e garantir mais segurança.

0: pelo INPC. O projeto fixa a remuneração mínima em todo o país e garante a inclusão da categoria no PASEP.
1: Na visão de Andra Moura, a medida, além de corrigir as diferenças salariais entre municípios, valoriza o trabalho de proteção a crianças e adolescentes. A deputada entende que garantir condições dignas de remuneração melhora a qualidade dos serviços prestados à população.
0: Termina agora o Jornal Câmara dos Deputados, produzido pela Rádio Câmara, com trabalhos técnicos de Everson Urani e apresentação de Val Monteiro e Luciana Vieira. Uma boa noite para você.
1: A Voz do Brasil volta amanhã.
2: Boa noite.
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